0: Ministro Silveira também anunciou a regulamentação da abertura do mercado de energia, permitindo que consumidores de baixa tensão escolham seu próprio fornecedor de energia elétrica, o que alcança consumidores residenciais, pequenas indústrias e comércios.
1: Até dezembro de 27, todo comércio e toda indústria poderá escolher de quem comprar energia. E até novembro de 28, todos os consumidores brasileiros.
0: Também foi regulamentado o mercado de hidrogênio de baixa emissão de carbono no país. O decreto prevê a estruturação do Sistema Brasileiro de Certificação de Hidrogênio, que tem como objetivo comprovar o desempenho ambiental do hidrogênio em comparação com outros combustíveis. Reportagem Graziele Bezerra.
2: Estradas, portos, aeroportos e hidrovias. Um documento aponta os principais desafios no modal de transportes do Brasil.
3: O Plano Nacional de Logística mapeia problemas atuais, prevê demandas que devem crescer e aponta onde a infraestrutura de transportes precisa avançar em até 2025.
4: O plano reúne 31 eixos prioritários de transporte para os próximos 24 anos. São 12 rodoviários, 8 ferroviários, 4 aquaviários e 7 intermodais, que combinam diferentes formas de transporte. Outros 11 eixos integram um banco de projetos para estudos futuros. Com 112 objetivos prioritários, o Plano Nacional de Logística identifica problemas que precisam ser enfrentados hoje, demandas que podem crescer até 2050 e oportunidades de desenvolvimento regional. O plano também identifica a necessidade de ampliar o uso de ferrovias, hidrovias e cabotagem, e de melhorar a integração entre diferentes modos de transporte. Entre os desafios estão os gargalos para o transporte de produtos importantes para a economia brasileira, como soja, milho e carnes. O ministro de Portos e Aeroportos, Tomé Franca, defende novos modais para ampliar o escoamento.
5: O grande gargalo do setor portuário hoje não é mais a sua capacidade, mas o acesso aos portos para que a gente possa ter maior eficiência. A gente precisa integrar esses modos de transporte. Portanto, eu acho que o PNL ele aponta para esse futuro da infraestrutura brasileira.
4: Hoje, as rodovias respondem por mais da metade do transporte de cargas e o setor emite cerca de 217 milhões de toneladas de CO2 por ano. O ministro dos Transportes, Jorge Santoro, explica que o PNL vai ser o principal instrumento de transformação do setor para a próxima geração.
6: Então, isso é um investimento que tem um efeito multiplicativo na economia muito relevante, muito importante. E a gente, com esse PNL, está procurando propor um olhar diferente para o país nos próximos anos.
4: O documento foi elaborado pelos Ministérios dos Transportes e de Portos e Aeroportos, com participação dos estados, do setor produtivo, da sociedade civil e de especialistas. Reportagem Pablo Mundim.
3: Como a gente ouviu na reportagem de Pablo Mundim, o Plano Nacional de Logística prevê ações até o ano de 2050. Cerca de 5.300 empresas brasileiras foram diretamente afetadas pelas novas tarifas de importação anunciadas pelos Estados Unidos contra o Brasil.
2: Para ajudá-las a enfrentar as dificuldades causadas pela perda do mercado norte-americano, a Agência Brasileira de Promoção de Exportações, Apex Brasil, anunciou uma série de ações.
3: Elas envolvem atendimento individualizado para encontrar outros países compradores e auxílio para adaptação a novos mercados.
2: Mais cedo eu conversei com o presidente da Apex Brasil, Laudemir Miller, sobre essa atuação. Acompanhe. Presidente Laudemir Miller, um prazer ter o senhor com a gente aqui na Voz do Brasil. Seja bem-vindo. Então, vamos falar pra gente, explica pra gente, por favor, sobre esse plano de diversificação de exportações. O que que é essa nova estratégia criada pela Apex para ajudar as empresas que foram afetadas pelas novas tarifas dos Estados Unidos?
7: Oi, Mariana, um prazer estar aqui. É um plano de socorro, de atendimento às empresas que estão sendo impactadas pelo aumento de tarifas pelo governo americano. Nós temos hoje vários setores, mais de 2 mil produtos estão com tarifas elevadas. Você imagina que de uma hora para outra o empresário brasileiro está enfrentando um imposto a mais, uma tarifa a mais de 40%. Então nós vamos apoiar diretamente as empresas brasileiras, vamos trabalhar com 5.300 empresas para que que essas empresas, o empresário, possa encontrar, ficar frente a frente com o comprador internacional do mercado dele, né, do produto dele, em mercados alternativos. Então é isso que a gente vai fazer. Nós vamos fazer isso por meio de feiras internacionais, rodadas de negócios, trazer compradores ao Brasil, e o nosso objetivo é realmente fazer com que apoiar esses empresários para que eles diversifiquem, encontrem um novo caminho, encontrem um novo mercado.
2: Pois é, o senhor mencionou aí 5.300 empresas, né, afetadas, que podem ser ajudadas por esse novo plano. São 35 setores econômicos. Quais são esses setores, presidente? Onde é que o problema é mais grave? E o plano, ele tem mecanismos aí para priorizar alguns setores, onde, entre esses 35, onde o problema seja ainda pior?
7: Nós vamos atender a todas as empresas impactadas, né? 5.300 empresas, todas as empresas impactadas pelo tarifaço. Claro que a gente tem algumas prioridades, são setores que estão sofrendo mais, né? Porque a gente tem muitas empresas, por exemplo, do setor de rochas, que pega muito, né, aí a região do Espírito Santo, que os Estados Unidos é o mercado principal. A gente tem o setor de madeira, que pega a região sul, que os Estados Unidos é o mercado principal, móveis, a gente tem calçados, têxteis, enfim, de várias regiões do Brasil. Nós vamos priorizar esses setores numa estratégia também setorial. A Apex Brasil, que é a Agência Brasileira de Promoção de Exportação, nós temos uma parceria com 29 entidades setoriais, empresariais, que estão conosco nesse grande movimento, né, de apoiar essas empresas. Então a gente tem prioridade, mas nós vamos atender todas as empresas, cada uma delas individualmente. E aí, Mariana, até para as empresas, né, as pessoas que estão ouvindo a Voz do Brasil e acompanhando a gente, o Brasil, neste mês de julho, nós exportamos 35 bilhões de dólares. E de janeiro a julho, a balança comercial brasileira já registra 220 bilhões de dólares de exportação. Ano passado, nesse período, a gente estava em 200 bilhões. E o que está acontecendo, né? Nós temos, portanto, 20 bilhões a mais em relação ao ano passado. Nós caímos a exportação para os Estados Unidos em 3 bilhões de dólares, mas nós tivemos um aumento para a Europa de 3,1 bilhões de dólares, para a Índia, que é um mercado que agora a gente está tracionando mais as nossas exportações, nós crescemos 2 bilhões e 700 milhões, nós crescemos 11 bilhões e 300 milhões para a China. Então, a exportação brasileira está num caminho muito importante. A gente já tem um superávit da balança comercial no Brasil deste ano, nessa metade do ano, de 50 bilhões de dólares, mas tem setores que estão sofrendo com o mercado americano. Então, nós estamos num movimento geral para trabalhar diversificação das exportações brasileiras, com um foco específico nas empresas que estão sendo afetadas. E a gente vai trabalhar com vários mercados. Vamos trabalhar com o Canadá, com o México, a gente vai trabalhar a África, vamos trabalhar com a Europa, que a gente tem esse acordo tão importante, com a Alemanha, vamos trabalhar com a Ásia, principalmente, né? Não só China, mas Filipinas, Indonésia, Malásia, Singapura, que a gente acabou, que o Brasil acabou de assinar um acordo. Então é um grande movimento de ampliação das exportações do Brasil, de diversificação das exportações brasileiras, mas principalmente, sabe, Mariana, para pegar na mão, para atender aquele empresário que de uma hora para outra está enfrentando um imposto de 40%. É para esse empresário que é esse plano. E o que que a gente vai fazer? Nós vamos colocar compradores internacionais do produto dessa empresa frente a frente para que ele possa negociar. E a gente vai fazer isso, inclusive, com isenção de taxa. Nós não vamos cobrar os serviços que geralmente a Apex Brasil cobra, né? A gente tem algum subsídio, mas dessa vez a gente vai fazer com uma isenção total de taxa para esses setores, porque realmente as empresas estão precisando. E ainda mais, muitos empresários nos falam assim: mas eu estava preparado para os Estados Unidos.
2: Sim, inclusive, uma alegação, né? Ah, é um mercado específico, eu tinha que vender, exato, para a demanda, da forma como eles apresentam. É possível adaptar isso para outros mercados?
7: Muitos, por exemplo, falam assim, ah, mas a minha máquina, ela está certificada para o mercado americano, né? O meu produto tem uma certificação específica, eu fiz uma adaptação, eu mudei minha embalagem, seja específica para os Estados Unidos. Nós vamos poder atender também essas empresas, inclusive com apoio financeiro para a certificação, para a mudança de embalagem, num valor de até R$40 mil. Então, as empresas que trabalharem com a Apex Brasil, que se inscreverem, que entrarem nesse nosso plano de diversificação, vão ter uma série de medidas de estar frente a frente com um comprador internacional, mas também de se preparar. E o empresário vai poder ele buscar uma certificação, vai poder ele, por exemplo, fazer uma adaptação no produto, e aí a gente vai ter uma metodologia, inclusive, de fazer um ressarcimento de até R$40 mil para realmente a gente trabalhar nos próximos 12 meses para que essas empresas encontrem um novo mercado. Nós não queremos e não vamos, Mariana, abandonar os Estados Unidos. Estados Unidos é um mercado muito importante, nós vamos continuar trabalhando nos Estados Unidos, junto com as empresas brasileiras, inclusive junto com as empresas americanas. Nós temos um escritório, a Apex Brasil tem um escritório em Washington, onde nós vamos trabalhar para que o setor privado estimule, negocie um aumento das isenções. Nós queremos que mais produtos brasileiros fiquem isentos, os produtos já isentos, nós queremos aumentar a nossa participação no mercado americano, mas o nosso ponto principal agora é diversificar as exportações brasileiras e pegar na mão, apoiar esses empresários que estão sofrendo com esse aumento de tarifa repentina, né? O que muda os negócios, muda toda a estratégia, e a Apex Brasil, a Agência Brasileira de Promoção de Exportações, junto com 29 entidades do setor privado brasileiro, vão trabalhar a partir de hoje já, junto com as empresas, para que elas possam encontrar um novo mercado e seguir as exportações.
2: Presidente, o senhor mencionou até um atendimento individualizado que vai ser feito com as empresas, né? Ou seja, cada uma sendo atendida na sua especificidade. Exato. Os empresários, então, que estiverem, né, esses 5.300 empresários que estiverem interessados em receber esse apoio da Apex Brasil, como é que eles devem proceder? Onde eles podem procurar informação? Como é que eles podem acessar a Apex?
7: Eles podem procurar diretamente a Apex Brasil, que é apex.com.br. Então a gente já está preparado para atender essas empresas, e o atendimento é individualizado, Mariana. Sabe por quê? Porque cada empresa tem a sua realidade, tem o seu produto, tem a sua estratégia, tem a sua maturidade. Então nós vamos atender uma por uma, montar uma estratégia para o seu produto, para um mercado alternativo. A gente tem uma base de inteligência muito importante de oportunidades dos mercados internacionais para cada um desses produtos, mas também toda uma estratégia com 29 entidades do setor. Então a empresa também pode procurar a sua entidade, empresa de calçado, de móveis, de plástico, enfim, de 29 setores que a gente está, que nós estamos trabalhando nessa parceria, nesse grande movimento, nesse esforço extraordinário. Toda a nossa equipe tá mobilizada. É a hora de a gente se unir para diversificar as exportações brasileiras, para apoiar os nossos empresários que tanto trabalham, que têm orgulho do seu produto. A exportação muitas vezes é um sonho para o empresário, né? E esse sonho, em alguns casos, está interrompido. Então a gente quer voltar a sonhar com outro mercado, para que esse produto, que é tão bom, que é resultado do trabalho de muitas pessoas, de homens, mulheres, empresários, empresárias, possam encontrar um novo caminho, possam encontrar um novo mercado. E aí esse é o trabalho que a gente começa a fazer a partir de hoje.
2: Muito bem, nós conversamos com Aldemir Miller, presidente da Apex Brasil. Presidente, muito obrigada pela sua entrevista à Voz do Brasil.
7: Obrigado, Mariana, e obrigado aí a todos os ouvintes que acompanham a Voz do Brasil.
2: Pequena correção, o endereço da página da Apex é apexbrasil.com.br.
3: A Agência Nacional de Proteção de Dados determinou que o Discord suspenda as transmissões ao vivo na plataforma no Brasil.
2: A medida preventiva foi tomada após a identificação de falhas na proteção de crianças e adolescentes.
3: A decisão faz parte de uma fiscalização iniciada na semana passada após episódio que resultou na morte de um adolescente de 13 anos.
8: As transmissões ao vivo, as famosas lives, realizadas dentro da plataforma Discord, serão suspensas após determinação da Agência Nacional de Proteção de Dados, a ANPD. O bloqueio deve começar em até 3 dias úteis e vale também para outros recursos de compartilhamento de vídeo. Segundo a agência, foram identificados riscos graves relacionados ao uso das lives para violência, assédio, automutilação e incentivo ao suicídio envolvendo crianças e adolescentes. O Discord é uma plataforma que permite a troca de mensagens por texto, voz e vídeo. O serviço também reúne comunidades em que os usuários podem conversar e interagir em tempo real, sobretudo por meio das lives em jogos online. De acordo com a ANPD, pela forma como o serviço funciona, o Discord não consegue analisar o conteúdo das transmissões em tempo real. A plataforma depende de sistemas automatizados e de denúncias dos próprios usuários para identificar possíveis violações, como explica o superintendente de fiscalização da ANPD, Fabrício Lopes.
9: Se o Discord não consegue ter acesso ao contexto do ambiente, ele não consegue, de maneira espontânea e automatizada, agir em tempo para evitar essas violações que acontecem ali dentro, como exposição de crianças e adolescentes a conteúdo violento, a incitação à automutilação, a maus tratos e até tortura de animais, entre outros conteúdos proibidos pelo artigo 6º do ECA Digital.
8: A agência ainda apura outras possíveis falhas, como problemas na verificação de idade e na remoção de conteúdos que violem os direitos de crianças e adolescentes. O superintendente de fiscalização da ANPD, Fabrício Lopes, explica ainda que a suspensão será mantida até que a empresa comprove a adoção de medidas técnicas, de segurança e de governança que sejam adequadas para proteger os menores de 18 anos.
9: Essa suspensão vai ser por prazo indeterminado, porque o motivo que justificou essa suspensão precisa ser vencido antes de que a plataforma possa restaurar essas funcionalidades. Enquanto permanecerem as razões técnicas que justificaram essa suspensão, não há, a gente não entende como possível a restauração dessas funcionalidades.
8: O Discord tem 3 dias úteis para comprovar o cumprimento da determinação e 10 dias úteis para apresentar recurso. Caso sejam confirmadas as irregularidades, a empresa também poderá sofrer sanções previstas no Estatuto Digital da Criança e do Adolescente, o ECA Digital, incluindo multa de até 50 milhões de reais por infração. A decisão faz parte de uma fiscalização iniciada na semana passada, que investiga um grupo criminoso suspeito de incentivo ao suicídio por meio do Discord, resultando na morte de um adolescente de 13 anos no último dia 22 de julho. Segundo a plataforma Discord, uma investigação interna identificou evidências de que a atividade criminosa foi coordenada em outras plataformas e afirma contar com equipes especializadas que trabalham no combate a indivíduos envolvidos em atividades violentas. Reportagem Thaís de Araújo.
10: Hoje é Dia Nacional dos Direitos Humanos.
3: E nesta data vamos falar sobre o Clique Cidadania, um aplicativo móvel gratuito desenvolvido que funciona como um guia digital de direitos, serviços e políticas públicas.
11: Encontrar o serviço público certo nem sempre é uma tarefa simples. Para ajudar nessa busca, o aplicativo Clique Cidadania reúne informações sobre direitos e orienta como acessar serviços de assistência social, saúde, educação, trabalho e renda. Além das orientações, o aplicativo também reúne canais de atendimento para situações de violação de direitos, como o Disque 100 e o Ligue 180, como detalha Fernanda Becker, coordenadora geral de promoção dos direitos das pessoas migrantes, refugiadas e apátridas.
12: É um lugar de acessar direitos. Você tem informação sobre o direito e sobre o órgão, a instituição que você pode buscar, né? E aí tem a geolocalização, você consegue georreferenciamento de achar onde está aquele espaço no seu território, na palma da mão.
11: Além de explicar a função de cada serviço público, o aplicativo conta com um mapa integrado que mostra onde ficam as unidades, como CRAS, CREAS, unidades básicas de saúde, conselhos tutelares e outros equipamentos públicos mais próximos da localização do usuário. Como é integrado ao sistema de navegação do celular, também permite traçar rotas até os locais de atendimento. O aplicativo também pode atender a demandas específicas e disponibilizar novos temas, como explica Fernanda Becker.
12: Ele é um aplicativo dinâmico, né? A mais nova guia dele é de brasileiros retornados, né? Repatriados. Para quando as pessoas que chegam aqui, em maioria deportadas, assim como os migrantes, que às vezes estão muito tempo fora do país, já passam a entender os seus direitos, quais órgãos e quais instituições buscar.
11: O Clique Cidadania está disponível de graça para celulares Android e oferece conteúdos em português, espanhol e inglês. Reportagem Luciana Colares de Holanda.
10: Instituições federais de ensino superior terão 154 mil vagas em cursos de formação continuada para professores da educação infantil em 2027.
3: A partir de 17 de agosto, as instituições interessadas em oferecer os cursos poderão se inscrever na chamada pública no Sistema Integrado de Monitoramento, Execução e Controle, o SIMEC.
10: As inscrições devem ser feitas até o dia 9 de setembro e os resultados serão divulgados em 9 de outubro.
3: O endereço para inscrição é cimec.mec.gov.br.
10: Foram reabertas as inscrições para instituições de ensino criarem novos programas de residência médica.
3: Também é possível solicitar ampliação de vagas nos programas já existentes.
10: Novos pedidos podem ser feitos até 31 de agosto.
3: Podem participar instituições federais ligadas ao Ministério da Saúde ou da Educação, órgãos públicos e instituições privadas sem fins lucrativos.
10: A inscrição pode ser feita no site sigresidencias.saude.gov.br.
3: E essas foram as notícias do governo federal.
10: Uma realização da Secretaria de Comunicação Social da Presidência da República.
3: Com produção da empresa Brasil de Comunicação.
10: Fique agora com o Minuto do TCU e em seguida as notícias do Poder Judiciário e do Congresso Nacional. Boa noite.
3: Boa noite para você, até amanhã.
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16: Presidente do STF se reúne com representações diplomáticas do grupo de países da América Latina e do Caribe.
17: Urna eletrônica ganha nova interface para as eleições 2026.
16: Para o STJ, poderes para atuação extrajudicial de advogado não limitam procuração geral em processos judiciais.
17: Boa noite, eu sou Marcela Luiz.
16: E eu sou Walter Lima.
17: O presidente do Supremo Tribunal Federal, ministro Edson Fachin, se reuniu hoje com representações diplomáticas do grupo de países da América Latina e do Caribe.
16: Na ocasião, ele destacou duas prioridades da agenda externa do STF. A primeira prioridade é a defesa da democracia constitucional que, segundo Fachin, se encontra sob pressão em diferentes partes do mundo. Na ocasião, ele falou sobre a importância da independência judicial. Vamos ouvir um trecho da fala do ministro.
18: Em particular, tenho buscado, seja multilateralmente, seja bilateralmente, contribuir para a articulação de uma rede de cortes supremas e tribunais constitucionais atentos para a autonomia dos juízes como pressuposto da democracia constitucional. Afinal, são os juízes, sobretudo os juízes constitucionais, os guardiões últimos dos direitos fundamentais.
17: A segunda prioridade da agenda externa do Supremo, apontada por Fachin, é a ênfase na América Latina e no Caribe, com a consolidação de uma região de encontro, de entendimento e cooperação.
16: O presidente do STF também destacou que o Supremo vai sediar, em novembro deste ano, o 11º encontro do Fórum de Cortes Supremas do Mercosul.
17: Plenário do STF reconhece validade da moratória da soja e decide sobre leis de Rondônia e Mato Grosso que restringem benefícios fiscais.
16: A moratória da soja é um acordo privado e voluntário firmado entre empresas que impede a aquisição de produtos de fazendas localizadas em áreas desmatadas após julho de 2008 na Amazônia. Marta Ferreira.
19: O julgamento começou em março, mas foi suspenso após o Supremo decidir encaminhar o caso ao Núcleo de Solução Consensual de Conflitos. A ideia era buscar um acordo entre as partes. No entanto, em junho, houve um recuo que impossibilitou um consenso sobre o tema. Na retomada do julgamento, o plenário reconheceu a validade das leis estaduais e a licitude da moratória da soja. Também decidiu pela consequente extinção das ações e procedimentos relacionados à sua suposta ilegalidade.
17: Urna eletrônica ganha nova interface para as eleições 2026.
16: Com as novidades, votação será mais acessível e intuitiva. Fábio Ruas.
20: Na interface, uma nova fonte torna a urna mais acessível para pessoas com deficiência visual, porque o desenho das letras privilegia contraste, espaçamento e definição dos caracteres, facilitando a leitura. Também foi inserida uma barra de progresso que permite ao eleitor acompanhar em tempo real o andamento da votação. Além dessas novidades, também foi ampliado o uso de Libras, a língua brasileira de sinais, em diferentes etapas da votação.
17: Procuração dada a advogado para atuar em processos continua válida, mesmo se conceder poderes para atuação fora da justiça, perante órgãos administrativos.
16: Essa conclusão é do STJ. Fátima Uchoa.
21: Ainda na fase de conhecimento em ação de indenização por danos morais, uma operadora de plano de saúde substituiu advogados e apresentou procuração que dava às novas representantes amplos poderes para o foro em geral e as autorizava a representá-la perante especialmente duas autarquias federais. A terceira turma do STJ reconheceu a regularidade da representação processual da empresa e afastou a necessidade da intimação pessoal no cumprimento de sentença. Segundo a relatora, ministra Nancy Andrighi, nesse caso, quando a procuração prevê expressamente poderes gerais para o foro, a inclusão de atribuições extrajudiciais, ainda que qualificadas como especiais, não restringe a representação judicial.
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17: Uma boa noite.
16: E até amanhã.
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1: Eu sou Paula Groba.
2: E eu sou Humberto Pinheiro.
1: E estes são os destaques de hoje do Jornal do Senado, que começa agora.
2: Senado aprova protocolos de atendimento a doenças cardiovasculares no SUS.
1: Vagas ociosas em ônibus escolares rurais poderão atender professores e universitários.
2: Segurança pública pode ter prioridade na restituição do imposto de renda.
1: Boa noite.
2: Boa noite.
1: Doenças cardiovasculares são a principal causa de morte no Brasil, mas em muitos casos o desfecho pode ser diferente quando o atendimento é rápido e o tratamento começa nos primeiros minutos.
2: É justamente para agilizar esse socorro que o Senado aprovou um projeto que prevê protocolos específicos para o atendimento desses casos no SUS. Os detalhes com o repórter Douglas Castilho.
3: O maior gargalo combatido pela proposta é a falta de previsão específica para que as unidades de pronto atendimento, UPAs, utilizem terapias trombolíticas, que consistem basicamente na utilização de remédios capazes de dissolver coágulos sanguíneos. Esse tipo de procedimento médico desempenha papel crucial na resposta imediata a casos como o de infarto do miocárdio, sobretudo em localidades onde não seja possível realizar práticas mais complexas como cirurgias. A relatora substituta, a senadora Damaris Alves, do Republicanos do Distrito Federal, falou da necessidade de aprovação da medida.
4: No infarto agudo do miocárdio, a rapidez no reconhecimento do quadro clínico e na instituição do tratamento adequado é fator decisivo para a sobrevida e o prognóstico do paciente.
3: Na prática, já existem normas do Ministério da Saúde que possibilitam a padronização do atendimento no SUS. Porém, os parlamentares optaram por dar força de lei ao protocolo. O projeto vai à sanção presidencial.
1: E seguiu para a sanção presidencial, o projeto que amplia as possibilidades de estoques de insumos pelo governo para alimentação animal. A proposta altera o programa de venda em balcão da Conab, que facilita o acesso de pequenos criadores ao milho em grão.
2: O texto inclui produtos como sorgo, caroço de algodão e farelos de soja e milho. A medida também permite à Conab comprar estoques em leilões públicos para dar mais segurança ao abastecimento em períodos de quebra de safra e instabilidade climática. O projeto vai à sanção presidencial. A relatora do projeto, senadora Tereza Leitão, do PT de Pernambuco, explicou a urgência da aprovação do texto.
5: É muito importante para o momento atual que nós vivemos com a ameaça dos impactos climáticos provocados pelo El Niño.
1: O Senado também aprovou a medida provisória que abriu crédito extraordinário para garantir o pagamento de ajuda de custo às famílias da zona da Mata Mineira que tiveram perdas materiais provocadas pelas fortes chuvas na região.
2: A medida provisória seguiu para promulgação. Repórter Alexandre Campos.
6: O Senado confirmou a medida provisória que abriu crédito extraordinário no valor de R$75 milhões ao orçamento do Ministério da Integração e do Desenvolvimento Regional. Esse valor garantiu o pagamento de apoio financeiro às famílias residentes na zona da Mata Mineira que tiveram prejuízos materiais e perderam bens por causa de fortes chuvas no início deste ano. O governo transferiu uma parcela única de R$7.300 a cerca de 10 mil famílias atingidas. No entanto, parte dos recursos liberados pela MP ainda não teve destinação. Se a medida provisória não fosse aprovada antes do fim do seu prazo de vigência, esse montante não poderia mais ser usado, como explicou o presidente do Senado, Davi Alcolumbre.
7: O governo federal ainda tem um saldo, e se nós perdermos esse saldo do crédito extraordinário, algumas propostas em relação a desastres naturais vão perder o objeto no Ministério, para que essas famílias que foram atingidas por esse desastre não percam esse apoio do governo federal.
6: Como não sofreu alterações durante sua análise no Congresso Nacional, a medida provisória segue para promulgação.
1: Professores e estudantes do ensino superior poderão utilizar vagas ociosas nos veículos do transporte escolar das áreas rurais.
2: Foi o que aprovou a Comissão de Educação. O projeto segue agora para análise do plenário. Repórter Rodrigo Rezende.
8: O projeto garante que as vagas ociosas no transporte escolar rural possam ser utilizadas pelos professores e por universitários. O senador Camilo Santana, do PT do Ceará, que apresentou o relatório favorável ao projeto feito pela senadora Jussara Lima, do PSD do Piauí, ressaltou que a possibilidade de uso do transporte se dará apenas após o atendimento de todos os alunos da zona rural da educação básica. Camilo apresentou uma emenda que permite que os estudantes de institutos federais também possam usar do benefício.
9: Mas muitas vezes o transporte ele vai ocioso, com assentos ociosos, então esses assentos vão permitir que professores, que muitas vezes precisam se deslocar, que às vezes não tem um transporte próprio, não tem incentivo, eles vão poder utilizar. E a gente incluiu, que não estava previsto, também os alunos dos institutos federais, que também muitas vezes sofrem com essa questão do transporte, deslocamento da sua casa aos campos.
8: Para possibilitar a utilização dos assentos vagos, o projeto modifica uma lei de 2004 que criou o Programa Nacional de Apoio ao Transporte Escolar.
1: Segurança pública e agilidade no atendimento a pacientes com câncer serão as principais prioridades do senador Sargento Reginauro, do PSDB do Ceará. Ele assumiu temporariamente a cadeira do senador Eduardo Girão do Novo, também do Ceará, que se licenciou do mandato para disputar as eleições de 2026 como candidato a vice-presidente.
2: Ao tomar posse, Reginauro afirmou que vai trabalhar pela efetivação da chamada Lei dos 60 Dias, que estabelece prazo máximo para o início do tratamento de pacientes com câncer após o diagnóstico. O senador lamentou que, em muitos casos, a demora do atendimento pelo SUS pode agravar a doença e até contribuir para a morte dos pacientes.
1: Reginauro também destacou ter sido o primeiro bombeiro a ocupar uma cadeira no Senado. Segundo ele, sua trajetória política começou na luta classista, em defesa dos profissionais da segurança pública, que à época tinham pouco reconhecimento e valorização.
10: Nós éramos uma categoria para ilustrar bem. O bombeiro é praticamente como um extintor, mas você só lembra dele na hora do incêndio. Hoje se debate a valorização dos profissionais da segurança.
2: Já o senador Carlos Fávaro, do PSD de Mato Grosso, defendeu o projeto de sua autoria que proíbe as apostas online, as chamadas bets. O parlamentar relatou casos de famílias que enfrentam dívidas, conflitos e perda de renda associados a apostas.
1: Segundo Fávaro, o problema vai além da atuação de plataformas irregulares e está relacionado ao próprio modelo de negócio das bets. O senador avalia que a regulamentação não é suficiente para eliminar os riscos e defende o fim das autorizações existentes com um período de transição de até 5 anos.
11: Ouvi mães que não dormem mais porque os filhos apostam o salário inteiro, não tem como pagar o aluguel. Ouvi pais que descobriram que o cartão de crédito estava estourado porque o filho jovem entrou numa espiral de apostas que ele não consegue parar. Ouvi esposas que perderam o casamento porque o marido esconde dívidas de apostas.
2: Profissionais de segurança pública poderão ter prioridade no recebimento da restituição do imposto de renda.
1: O projeto foi aprovado pela Comissão de Assuntos Econômicos do Senado e, se não houver recurso para o plenário, segue para a Câmara dos Deputados. A reportagem é de Marcela Cunha.
12: Se virar lei, os profissionais de segurança pública terão preferência na restituição do imposto de renda, depois dos idosos e dos contribuintes, cuja principal fonte de renda é o magistério. A medida alcança os profissionais de segurança pública previstos na Constituição e no Sistema Único de Segurança Pública, além dos agentes do sistema socioeducativo. Autor da proposta, o senador Jaime Campos, do União de Mato Grosso, afirmou que a prioridade é uma forma de reconhecer o trabalho de categorias que enfrentam riscos diariamente.
13: São policiais, bombeiros, guardas municipais, agentes penais que deixam suas casas para enfrentar a criminalidade. Não estamos falando de privilégio. Estamos falando de reconhecimento.
12: A mudança não altera o valor das restituições, nem cria uma nova despesa para o governo, como explicou o presidente da Comissão de Assuntos Econômicos, o senador Renan Calheiros, do MDB de Alagoas.
14: Não tem repercussão fiscal, inverte apenas a ordem das prioridades e atende com essa prioridade os profissionais da segurança pública, que cuidam da proteção de vida das pessoas.
12: Se não houver recurso para análise pelo plenário do Senado, o texto segue para a Câmara dos Deputados.
2: Música. edição de Paula Groba e trabalhos técnicos de Eliseu Caires, o Jornal do Senado fica por aqui. Acompanhe agora as notícias da Câmara dos Deputados. Boa noite.
1: Boa noite e até amanhã.
15: Jornal Câmara dos Deputados. Deputados criam um programa que promove a inclusão digital de idosos.
16: Câmara analisa a participação de sindicalistas em conselhos estatais.
15: Projeto reconhece o trabalho das mulheres no setor da pesca artesanal.
16: Parlamentares pedem votação do fim da escala 6x1 no Senado Federal.
15: Boa noite. Benedita da Silva, do PT do Rio de Janeiro, cobra do Senado a votação da proposta que reduz a jornada de trabalho e acaba com a escala 6x1. A congressista argumenta que a mudança amplia o tempo de descanso e de convivência familiar dos trabalhadores.
16: Benedita da Silva considera que a redução da jornada também pode favorecer a saúde e a produtividade dos cidadãos. Para ela, os avanços tecnológicos permitem rever o tempo de trabalho sem retirar direitos ou comprometer a atividade econômica.
15: Carlos Aratini, do PT de São Paulo, defende o fim da escala 6x1 e a redução da jornada de trabalho semanal para 40 horas, sem diminuição dos salários. O deputado pede que a presidência do Senado dê andamento à proposta aprovada pela Câmara.
16: Carlos Aratini argumenta que a medida vai permitir mais convivência entre os trabalhadores e suas famílias. Segundo o deputado, a redução da jornada também é viável diante dos ganhos de produtividade proporcionados pelas novas tecnologias.
15: Trabalho. Projeto que permite a participação de sindicalistas em conselhos estatais avança na Câmara. A repórter Maria Neves traz mais informações sobre a proposta.
17: A Comissão de Trabalho da Câmara aprovou o projeto do deputado Raimundo, PT do Rio de Janeiro, que autoriza a participação de dirigentes sindicais nos conselhos de administração de empresas públicas ou de economia mista. Atualmente, a legislação proíbe a presença de sindicalistas nesses conselhos. Para Raimon, essa vedação não se justifica e é inconstitucional. Na opinião do deputado, impedir que um cidadão ocupe o cargo de representante eleito dos empregados em um conselho de administração de empresa estatal por ser dirigente sindical se choca com a liberdade associativa prevista na Constituição. Relator do texto, o deputado Bongás, do PT do Rio Grande do Sul, acrescenta que ninguém melhor que o dirigente sindical para defender os interesses dos trabalhadores nos conselhos das empresas públicas.
18: Quando a categoria precisa indicar alguém, o dirigente sindical pode também ser indicado. E eu quero dizer, até como ex-dirigente sindical, responsável de estudar com mais profundidade, dedicação de tempo, conhecimento das legislações, que ele pode exercer melhor esta representação da categoria nos interesses da estatal.
17: Como forma de evitar um possível conflito de interesses, o projeto prevê situações em que o dirigente sindical não deve participar das decisões do Conselho de Administração. A proposta veda a participação nas deliberações sobre assuntos que envolvam relações sindicais, remuneração, benefícios e vantagens, inclusive em matérias de previdência complementar e assistenciais. O projeto que autoriza a participação de dirigentes sindicais nos conselhos de administração de empresas públicas ainda será analisado pelas comissões de administração e de Constituição e Justiça. Da Rádio Câmara de Brasília, Maria Neves.
16: Silvia Cristina, do PP de Rondônia, cobra a votação da proposta de emenda à Constituição que garante a transposição de servidores dos ex-territórios para os quadros da União. A deputada critica o fato de a proposta estar parada na Câmara há mais de 2 anos.
15: Por isso, Silvia Cristina pede o apoio dos colegas para reunir as 22 assinaturas necessárias à inclusão da PEC na pauta da Comissão de Constituição e Justiça. Para a deputada, a medida representa justiça e reconhecimento aos trabalhadores dos ex-territórios.
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20: Economia.
16: Luiz Lima, do Novo do Rio de Janeiro, avalia que o poder de compra do salário mínimo diminuiu nos últimos anos. O deputado compara os preços entre o governo anterior e a atual gestão federal, afirmando que a quantidade de sacos de cimento comprados com um salário mínimo caiu de 69 para 45.
15: Luiz Lima lamenta o que classifica como empobrecimento das famílias brasileiras, devido também à alta no preço dos alimentos. O parlamentar acrescenta que o salário mínimo do Brasil está entre os mais baixos da América do Sul.
16: Jandira Fegali, do PCdoB do Rio de Janeiro, ressalta a necessidade de um projeto nacional de desenvolvimento focado na soberania econômica, tecnológica e ambiental, em contraposição a propostas de privatização e alinhamento geopolítico externo.
15: Jandira Fegali argumenta que o país deve usar suas riquezas estratégicas para gerar empregos e fortalecer a indústria. Ela defende um Brasil competitivo e sofisticado, alinhado a parceiros comerciais importantes.
20: Agricultura.
16: Afonso Ram, do PP, cobra uma solução para o endividamento dos agricultores atingidos pelas secas e enchentes no Rio Grande do Sul. Ele critica a medida provisória que cria linhas de crédito para renegociar dívidas rurais e afirma que nenhum produtor conseguiu acessar o benefício.
15: Afonso Ram defende mudanças na medida para garantir o refinanciamento aos produtores que atendam aos critérios estabelecidos. O deputado observa que mais de 180 mil agricultores gaúchos dependem da renegociação para retomar a produção.
20: Meio ambiente.
16: Célia Chacriabá, do PSOL de Minas Gerais, alerta que julgamentos de ações previstos no STF podem enfraquecer o licenciamento ambiental e facilitar a exploração mineral em territórios indígenas e quilombolas. Ela chama a atenção para os riscos à saúde das comunidades e para a biodiversidade.
15: Célia Chacriabá também cobra a votação na Câmara do projeto que criminaliza a misoginia. Para a deputada, adiar a análise da proposta significa deixar as mulheres mais vulneráveis à violência.
20: Previdência.
16: O projeto que reconhece o trabalho das mulheres no setor de pesca artesanal já está pronto para sua última votação na Câmara. A repórter Silvia Munhato conta quais as medidas propostas.
21: A Comissão de Defesa dos Direitos da Mulher da Câmara aprovou o projeto que reconhece formalmente as mulheres que atuam em todas as etapas da cadeia produtiva da pesca artesanal como trabalhadoras do setor. Na prática, o texto assegura a elas acesso a direitos sociais e previdenciários, como auxílio-doença, seguro-defeso e salário-maternidade. O projeto define como trabalhadoras da pesca as mulheres que exercem atividades de preparo de redes e embarcações, captura, cultivo e manejo de organismos aquáticos. Também estão incluídas as fases de beneficiamento, transporte, comercialização e até a gestão e produção de conhecimento ligadas à cultura pesqueira. A deputada Laura Carneiro, do PSD do Rio de Janeiro, autora do projeto, afirma que a proposta deixa de ver o trabalho dessas mulheres como um complemento do realizado por seus companheiros.
22: E, ao mesmo tempo, ela tem que estar disponibilizado a ela as linhas de crédito que são disponibilizadas aos pescadores artesanais e também, e muito importante, quando do defeso ela não recebe nada. Então imagina, ela é uma marisqueira, trabalha no marisco, mas ela não é considerada pescadora artesanal e ela não recebe nada.
21: A deputada Rogéria Santos, do Republicanos da Bahia, relatora do texto, diz que a cadeia produtiva da pesca depende diretamente do trabalho feminino, especialmente no beneficiamento do pescado, para agregar valor ao produto. A proposta que reconhece o trabalho das mulheres na cadeia produtiva da pesca ainda será analisada pela Comissão de Constituição e Justiça. Da Rádio Câmara de Brasília, Silvia Minhato.
15: Giovânia de Sá, do Republicanos de Santa Catarina, defende a revisão da as regras de aposentadoria especial para trabalhadores expostos a agentes nocivos. A proposta reduz exigências de idade criadas pela reforma da Previdência e prevê benefício de 100% da média das contribuições.
16: Relatora da matéria, Geovânia de Sá, pede urgência para votação no plenário. A deputada avalia que as regras da reforma da Previdência prejudicaram categorias submetidas a atividades insalubres, como mineiros, metalúrgicos e trabalhadores expostos a agentes químicos, físicos ou biológicos.
20: Desenvolvimento Regional.
15: Padre João, do PT de Minas Gerais, reclama do fechamento de agências do Banco Itaú em pequenos municípios da Zona da Mata. Ele defende que a instituição financeira, sindicatos, Ministério do Trabalho e órgãos de defesa do consumidor promovam debates sobre os impactos da medida.
16: Para exemplificar a insensibilidade do fechamento, Padre João cita Urucânia, cidade onde a maioria dos 4.500 clientes do banco tem dificuldades para usar serviços digitais. Ele destaca que servidores estaduais vão ter que buscar atendimento presencial em outros municípios.
20: Educação.
15: Na avaliação do IDEB, Índice de Desenvolvimento da Educação Básica, o município de Parnarama, no Maranhão, alcançou o primeiro lugar do estado na categoria Anos Finais da Rede Pública Municipal. Para Rubens Pereira Júnior, do PT, o resultado é fruto do esforço conjunto da Secretaria Municipal de Educação, do Corpo Docente e das famílias.
16: Segundo Rubens Pereira Júnior, a conquista reflete a convicção de que o desenvolvimento social e a construção de um futuro melhor só ocorrem quando a educação é entendida como pilar de transformação. Ele reforça o compromisso de apoiar o avanço dos indicadores da região.
20: Justiça.
15: Jorge Sola, do PT da Bahia, cobra investigações e a responsabilização de políticos da oposição sobre denúncias de um desvio bilionário de recursos do INSS e de contratos irregulares envolvendo o Banco Master e a gestora Reag Investimentos.
16: Para Jorge Sola, decisões de ministros do STF indicados na gestão anterior e a condução da CPI do INSS são exemplos de proteção a alguns investigados. Por outro lado, o parlamentar destaca a recuperação de mais de 2 bilhões de reais para os aposentados, promovida pelo atual governo.
15: Júnior Amaral, do PL de Minas Gerais, cita o escândalo envolvendo fraudes no INSS para reiterar críticas ao governo federal. O deputado questiona supostas relações entre pessoas ligadas à atual gestão e integrantes apontados como envolvidos no esquema.
16: Júnior Amaral também acusa parlamentares governistas de tentarem distorcer os fatos, afirmando que o eleitorado deve dar uma resposta nas urnas. O parlamentar afirma que é preciso responsabilizar os envolvidos nas fraudes e combater a corrupção no país.
20: Segurança Pública.
15: Luiz Couto, do PT da Paraíba, defende a aprovação do projeto que criminaliza a misoginia. Na visão do deputado, manifestações de ódio e discriminação contra as mulheres não podem ser confundidas com a misoginia. Na visão do deputado, manifestações de ódio e discriminação contra as mulheres

0: Proteção e punição a agressores e autores de feminicídios.
1: Fernanda Pessoa ressalta a trajetória de Maria da Penha, que transformou sua dor em luta em defesa das brasileiras. Ela também defende urgência na aprovação da lei que tipifica a misoginia, sustentando que o ódio e o desprezo contra as mulheres precisam ser enfrentados pelo Estado e pela sociedade.
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0: Tadeu Venere, do PT do Paraná, critica a tentativa de registro de candidaturas de agentes políticos declarados inelegíveis pela Justiça Eleitoral. O deputado cita ainda a ausência de candidatos em debates para cargos majoritários.
1: De acordo com Tadeu Venere, a Operação Lava Jato teria causado prejuízos ao Paraná e ao Brasil, com impacto sobre o mercado de trabalho. Para ele, envolvidos na ação buscam novos cargos públicos, apesar das restrições impostas pela Justiça.
0: João Carlos, do Republicanos, do Amazonas, anuncia seu retorno à Câmara de Vereadores de Manaus depois de ter atuado por 4 meses como deputado federal. Em sua avaliação, o conhecimento acumulado em Brasília servirá para conectar melhor as demandas locais ao debate nacional.
1: João Carlos observa que a atuação federal serviu para reafirmar a importância do Estado e da região amazônica para o restante do país, não apenas como paisagem distante. Ele ressalta ainda a relevância da atuação de vereadores no cotidiano das famílias e nas comunidades locais.
3: Ciência e tecnologia.
0: A Câmara aprovou a criação de um programa para promover a inclusão digital de idosos. A repórter Paula Bittar acompanhou a votação.
4: A Comissão de Constituição e Justiça da Câmara aprovou um projeto que cria o 60 Digital, o Programa Nacional de Oficinas Digitais para a Terceira Idade. O objetivo é promover a inclusão digital por meio de capacitação tecnológica gratuita. A proposta prevê parcerias com escolas, universidades, centros de convivência e outras instituições para as oficinas, que deverão abordar temas como usos de smartphones e aplicativos de comunicação, acesso a serviços bancários e públicos digitais, navegação segura na internet e prevenção a golpes digitais e uso das redes sociais de forma segura e produtiva. O relator na CCJ, deputado Júlio César Ribeiro, do Republicanos do Distrito Federal, ressaltou a importância da inclusão dessa faixa etária.
5: A tecnologia faz parte da nossa vida e precisa estar ao alcance de todos, inclusive da população idosa. A proposta, ela é simples. É ajudar os idosos a terem mais autonomia e segurança para o celular, acessar serviços, se comunicar e utilizar as ferramentas digitais no seu dia a dia. É inclusão, independência e mais qualidade de vida para quem tanto já contribuiu com o nosso país.
4: O projeto que cria o Programa Nacional de Oficinas Digitais para a Terceira Idade já pode seguir ao Senado. Da Rádio Câmara, de Brasília, Paula Bittar.
1: Merlong Solano, do PT do Piauí, pede que o Congresso regulamente as plataformas digitais para combater crimes praticados na internet. Para o deputado, as redes são usadas para disseminar discursos de ódio, desinformação, golpes financeiros e conteúdos prejudiciais às crianças.
0: Merlong Solano defende a suspensão da Discord no Brasil por considerar que a plataforma não oferece proteção adequada ao público infantil. O parlamentar também pede a votação de projetos que regulamentam as Big Techs e combatem a disseminação de notícias falsas.
3: Comissões.

0: Glauber Braga, do PSOL do Rio de Janeiro, critica a abertura de processo contra a deputada Érica Hilton, do PSOL de São Paulo, no Conselho de Ética. O parlamentar acusa o órgão da Câmara de agir de forma seletiva.
1: O Conselho sem ética tem que acabar. Tá virando praxe. Atacam, agridem e aí depois, quando a pessoa se defende, tocam o Conselho de Ética para cima para tentar calar vozes divergentes. Eu quero saber quando que o Conselho sem Ética vai avaliar algum caso de parlamentares envolvidos com orçamento secreto. Quando é que isso vai acontecer?
2: Glauber Braga também critica as chamadas emendas PIX, que permitem a transferência direta de recursos indicados por parlamentares para estados e municípios. Ele defende mais transparência na destinação do dinheiro público e afirma que a concentração de recursos pelo Congresso prejudica investimentos essenciais para o país.
0: Termina agora o jornal Câmara dos Deputados, produzido pela Rádio Câmara, com trabalhos técnicos de Everson Urani e apresentação de José Carlos Andrade e Luciana Vieira. Uma boa noite para você.
2: Ótima noite. A Voz do Brasil volta amanhã.
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4: Duas horas e 4 minutos.

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4: Sabe como surgiu o pão? O nascimento do pão está ligado ao surgimento da própria agricultura, há mais de 12 mil anos, quando plantas com grãos começaram a ser cultivadas. A cevada foi o primeiro cereal plantado pelo homem, e por isso, muitos consideram que era a matéria-prima dos primeiros pães. Mas foram os egípcios, em 1800 a.C., que descobriram como fazer um pão macio e saboroso.
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0: 22h49.
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4: Você sabia que o Moca é um dos mais saborosos tipos de café? É feito a partir de um tipo raro de grão. Ocorre quando apenas uma semente forma-se dentro do fruto do café. E o único grão concentra todo o nutriente da

0: sul, frutos machos ou caracóis.
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0: 23:15.
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4: Sabe como surgiu o pão? O nascimento do pão está ligado ao surgimento da própria agricultura, há mais de 12 mil anos, quando plantas com grãos começaram a ser cultivadas. A cevada foi o primeiro cereal plantado pelo homem, e por isso, muitos consideram que era a matéria-prima dos primeiros pães. Mas foram os egípcios, em 1800 a.C., que descobriram como fazer um pão macio e saboroso.
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0: 23h43.
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4: Você sabia que o Moca é um dos mais saborosos tipos de café? É feito a partir de um tipo raro de grão. Ocorre quando apenas uma semente forma-se dentro do fruto do café. E o único grão concentra todo o nutriente da

0: outros machos ou caracóis.
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0: 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Olá, muito bom dia, sejam todos bem-vindos a 99.1 Rádio Grande Rio FM, uma empresa do Grupo Moacir Andrade. Hoje é quinta-feira, dia 13 de agosto de 2026. Aqui Luiz Dantas e traz para você mais uma edição do Bom Dia Grande Rio, que tem o melhor do forrozão das antigas. E a gente vai seguir esse clima até às 6 da manhã. Das 6 às 9 tem informações, tem Grande Rio Notícias. Vamos então? Vamos lá? Começar a nossa programação musical.
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0: Tem Baby Som, pertinho de você.

0: Gatinha Manhosa, Cara a Cara, 5h37. Também tive por aqui tocando o sonzão de Magníficos. Foi pra dona Iracema, lá na Coab. A gente vai pro break, vai dar a faturada. Eu volto daqui a pouquinho trazendo a nossa segunda e última parte do melhor do Forrozão das Antigas, da sua 99.1. Volte já.
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6: Você sabia que o Buda que conhecemos não se chamava realmente Buda? Buda, na verdade, é um título, uma qualificação, não um nome próprio. Quer dizer, aquele que sabe ou aquele que despertou. É um termo aplicado a pessoas excepcionais que atingem determinado grau de elevação moral e espiritual e se transformam em mestres de sabedoria. O Buda que conhecemos, fundador do budismo, chamava-se, na verdade, Siddhartha Gautama.
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10: Estamos de volta, agora tem Banda Fascínio.

Aí o somzão de Anjo Azul, os ponteiros do relógio, chegando a nossa última de hoje. Tem Eliane, a rainha do forró. 5h51, é pro meu amigo Joel, lá no Madre Espírito Santo. Também para o professor Gaan e sua esposa, lá no BV.

0: Nossa última de hoje, Eliane, a rainha do forró. A gente vai pro break, tem intervalo comercial na sequência, tem o Padre Alex, logo após tem Grande Rio Notícias, 5:54.
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Hoje é quinta-feira, dia 13 de agosto, e mais um dia o programa Manhã de Luz chega até a sua casa, até a sua família, seu coração. Queremos juntos, com fé e com muita esperança, pedir a Deus Nosso Senhor as graças que nos são necessárias. Hoje é dia de São Ponciano e Santo Hipólito e de nossa querida Santa Dulce dos Pobres. Que lá no céu estes santos intercedam por nós. Também continuamos a novena, a Nossa Senhora Desatadora dos Nós, oitavo dia e o quinto dia da semana de oração pela família. Essas orações estão no canal do YouTube Padre Alex Nogueira. Reze conosco e seguimos firmes na fé. Amanhã nós teremos uma live de oração em preparação à Quaresma de São Miguel. Ela vai acontecer também no nosso canal do YouTube. Será às 20 horas no horário de Brasília, amanhã, sexta-feira, dia 14 de agosto. Acompanhe essa live, reze conosco, se prepare espiritualmente para a Quaresma de São Miguel. Na live eu também vou explicar o que é a Quaresma de São Miguel. E no sábado, dia 15 de agosto, vamos dar início à Quaresma todos os dias neste canal do YouTube. Iniciemos neste momento, com fé, com esperança, esta oração da manhã, em nome do Pai, e do Filho, e do Espírito Santo. Amém. Que a graça de nosso Senhor Jesus Cristo, o amor do Pai e a comunhão do Espírito Santo esteja sempre convosco. Bendito seja Deus que nos reuniu no amor de Cristo. Assim, unidos, ouçamos o Evangelho

0: deste dia.
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0: Evangelho de Jesus Cristo segundo Mateus, capítulo 18, versículos de 21 até o capítulo 19, versículo 1. Naquele tempo, Pedro aproximou-se de Jesus e perguntou: Senhor, quantas vezes devo perdoar se meu irmão pecar contra mim? Até sete vezes? Jesus respondeu: Não te digo até sete vezes, mas até 70 vezes 7. Porque o reino dos céus é como um rei que resolveu acertar as contas com seus empregados. Quando começou o acerto, trouxeram-lhe um que lhe devia uma enorme fortuna. Como o empregado não tivesse com que pagar, o patrão mandou que fosse vendido como escravo, junto com a mulher e os filhos e tudo que possuía, para que pagasse a dívida. O empregado, porém, caiu aos pés do patrão e, prostrado, suplicava: Dá-me um prazo e eu te pagarei tudo. Diante disso, o patrão teve compaixão, soltou o empregado e perdoou-lhe a dívida. Ao sair dali, aquele empregado encontrou um dos seus companheiros que lhe devia apenas 100 moedas. Ele o agarrou e começou a sufocá-lo, dizendo: Paga o que me deves. O companheiro, caindo aos seus pés, suplicava: Dá-me um prazo e eu te pagarei. Mas o empregado não quis saber disso. Saiu e mandou jogá-lo na prisão até que pagasse o que devia. Vendo o que havia acontecido, os outros empregados ficaram muito tristes. Procuraram o patrão e lhe contaram tudo. Então o patrão mandou chamá-lo e lhe disse: Empregado perverso, eu te perdoei toda a tua dívida, porque tu me suplicaste. Não devias tu também ter compaixão do teu companheiro, como eu tive compaixão de ti? O patrão indignou-se e mandou entregar aquele empregado aos torturadores, até que pagasse toda a sua dívida. É assim que o meu Pai que está nos céus fará convosco, se cada um não perdoar de coração ao seu irmão. Ao terminar estes discursos, Jesus deixou a Galileia e veio para o território da Judéia, além do Jordão. Palavra da salvação. Glória a vós, Senhor. Na parábola contada por Jesus, nós aprendemos que Deus está sempre disposto a nos perdoar se encontrar um coração arrependido e que suplica a misericórdia e o perdão de Deus. Mas também, quando nós somos perdoados, recebemos de Deus o amor e a misericórdia, precisamos aprender a lição de também sermos nós divulgadores, distribuidores deste amor e desta misericórdia que recebemos por primeiro. E aí nós observamos a nossa vida. Quantas vezes nós já ofendemos a Deus? Quantas vezes nós erramos? E Deus foi misericordioso, olhou para o nosso coração arrependido e nos perdoou. E agora, uma pessoa nos faz uma ofensa. Uma pessoa fala de uma forma com que isto ofendeu o meu coração. E aí eu começo a trazer dentro de mim mágoa, não quero conversar com aquela pessoa, não quero perdoá-la. Às vezes começo a falar daquela pessoa e diante de tudo isto, eu não sei distribuir perdão e misericórdia da mesma forma com que eu recebi perdão e misericórdia de Deus. Sabemos que não é fácil amar a pessoa do irmão, principalmente daquele que nos ofendeu e daquele que é o nosso inimigo. Mas isto não é impossível para aquele que tem fé e para aquele que suplica a Deus a graça de poder perdoar. E há um caminho para podermos perdoar. Na realidade, dois. O primeiro deles, oração. Oração constante e muita oração. E oração por aquela pessoa que te ofendeu. É preciso rezar por ela. E um segundo caminho, é preciso também mergulhar na misericórdia de Deus e pedir a Deus perdão dos nossos pecados, porque quanto mais nós recebemos misericórdia e amor, mais estaremos dispostos, ou ao menos teremos a força necessária para poder distribuir misericórdia e amor à pessoa do irmão. Que o Espírito Santo nos ilumine e que nós saibamos ser distribuidores do perdão e da misericórdia. Rezemos com você as orações deste dia. Pai nosso que estais nos céus, santificado seja o vosso nome. Venha a nós o vosso reino. Seja feita a vossa vontade, assim na terra como no céu. O pão nosso de cada dia nos dai hoje. Perdoai-nos as nossas ofensas, assim como nós perdoamos a quem nos tem ofendido, e não nos deixeis cair em tentação, mas livrai-nos do mal. Amém. Ave Maria, cheia de graça, o Senhor é convosco. Bendita sois vós entre as mulheres, e bendito é o fruto do vosso ventre, Jesus. Santa Maria, Mãe de Deus, rogai por nós, pecadores, agora e na hora de nossa morte. Amém. Glória ao Pai, ao Filho e ao Espírito Santo, como era no princípio, agora e sempre. Amém. Jesus, manso e humilde de coração, fazei o nosso coração semelhante ao vosso. O Senhor esteja convosco. Ele está no meio de nós. A nossa proteção está no nome do Senhor, que fez o céu e a terra. O Senhor Jesus Cristo esteja contigo para te proteger. Esteja à tua frente para te conduzir e atrás de ti para te guardar. Olhe por ti, te conserve e te abençoe. Amém. E a bênção de Deus Todo-Poderoso, Pai e Filho e Espírito Santo, desça sobre vós e permaneça para sempre. Amém. Que nesta quinta-feira você permaneça na paz e na alegria que vem de Jesus. Abençoado dia para você e sua família.

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0: Olá, muito bom dia. 6 da manhã, 14 minutos. Quinta-feira, 13 de agosto de 2026. Aqui Luiz Dantas e traz para você mais uma edição do Grande Rio Notícias, o seu programa informativo de todas as manhãs.
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0: Pela sua 99.1, Rádio Grande Rio FM, uma empresa do Grupo Moacir Andrade. Seguiremos até as 9 com as informações de Penedo, de Alagoas, do Brasil e do mundo. Vamos então às manchetes, aos destaques de hoje do Grande Rio Notícias, que está só começando.
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0: Confirmando 6:14. E a gente começa com os destaques de Penedo. Festival Sabor Jazz é apresentado durante reunião do Contur.
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0: Prefeitura de Penedo divulga programação da Semana da Pátria e ordem do desfile cívico.
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0: Prefeitura de Penedo convoca artistas para o cadastramento municipal de cultura.
1: Grande Rio Notícias.
0: Paróquia São Francisco de Assis, em Penedo, abre inscrições para casamento comunitário.
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0: Penedo terá simulado gratuito do TAF para candidatos ao concurso da PM de Alagoas.
1: Grande Rio Notícias.
0: Pensando na disputa do Campeonato Alagoano Sub-15, Liga Desportiva já começou a trabalhar.
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0: E os destaques em nível estadual. Golpe da falsa gerente. Operação prende quadrilha que furtou R$200 mil de servidora pública de Alagoas.
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0: Suspeito de atirar em cachorro se apresenta com advogado e nega crime, diz a polícia.
1: Grande Rio Notícias.
0: Exames encontram inseticida agrícola em bebida ligada à morte de homem em Pariconha.
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0: E os destaques de Sergipe. Procuradora do Ministério Público Federal em Sergipe aciona a Polícia Federal após receber ameaças nas redes sociais.
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0: Circuito Sesc de Corridas acontecerá no dia 12 de setembro em Aracaju.
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0: Advogado e cliente são baleados na porta de fórum em Aracaju.
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0: E o que é destaque a nível nacional? Câmara instala comissão sobre PEC da redução da maioridade penal.
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0: PGR é contra recurso de Bolsonaro para voltar a receber visitas.
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0: Professor é investigado por pedir fotos de adolescente nua.
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0: Teremos estas e outras informações no decorrer do Grande Rio Notícias desta quinta-feira. Estamos no comecinho. Agora são 6 da manhã, 17 minutos. Vamos à previsão do tempo.
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0: Tempo e temperatura. Vamos então com as informações sobre a previsão do tempo. E a gente começa falando da nossa terrinha de Penedo, que neste momento registra uma temperatura de 22 graus, com sensação térmica também de 22 graus. Vento de 7 km por hora. A umidade relativa do ar está em 95%. A previsão do sol nascer foi às 5:39. E a previsão dele se pôr será às 17 horas e 23 minutos. Para Penedo hoje, sol com algumas nuvens e chuva passageira. À noite, muitas nuvens, mas com um tempo firme. A variação de temperatura fica com mínima de 22 e a máxima de 27 graus. Em Piaçabuçu, vento de 10 km por hora. Variação de temperatura, mínima de 23, máxima de 26. Em Igreja Nova, vento de 6 km por hora. Variação de temperatura, mínima de 21, máxima de 27. Em Neópolis e Santana do São Francisco, As cidades vizinhas do estado de Sergipe apresentam as mesmas referências. Vento de 7 km por hora. Variação de temperatura mínima de 22 e a máxima podendo chegar a 27 graus. Agora 6:19.
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0: Confirmando, 6:00 da manhã, 19 minutinhos. No decorrer do Grande Rio Notícias, nós teremos os companheiros da agência Rádio Web trazendo os destaques do Brasil e do mundo. As principais reportagens dos telejornais. Os telejornais de Alagoas e de Sergipe. Vamos ter também os destaques do Jornal Nacional, a edição de ontem, que traz: Congresso aprova projeto com série de despesas fora do teto de gastos. E ministros do STF determinam que 7 tribunais devolvam altos valores pagos indevidamente em penduricalhos. 3551-6600 é o nosso fone fixo e também nosso WhatsApp. Para você interagir com a gente, trazer suas sugestões, suas críticas, suas reivindicações, parabenizar quem você achar que merece, aproveitar a tribuna do nosso programa, que está sempre ao seu inteiro dispor. Hoje, dia 13, nesta data, comemora-se Dia do Canhoto. Hoje também é dia do médico psiquiatra. Hoje é dia do economista. Hoje também é dia de São Ponciano e Santo Hipólito. 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Bomboi Prime, qualidade e sabor em sua mesa. 6:23, mandar aquele cheirão especial para as mamães, as vovós, as titias, aquela irmã mais velha, elas que todas as manhãs cedinho estão de pé para cuidar da casa, preparar o café, deixar tudo organizado para quando a família acordar, já está tudo ok, tudo 5 estrelas. Coisa boa, não é? Ter mamãe, ter vovó, ter quem cuida da gente. É excelente. Mas não esquece não, família. Todo mundo fazendo sua parte, chegando junto com a mamãe e também dando aquela forçona. A mamãe não é escrava não, então todos também têm sua responsabilidade no seu familiar. Abraçar você que é pai, aquele paizão de verdade, você que é pai com bem maiúsculo, é bem mais que um pai, é um grande amigo dos seus filhos, é bem mais que um esposo, é um grande companheiro da sua esposa. Você se enquadra desse perfil? Então receba um abraço do nosso programa do Grande Rio Notícias. E você, filhão, você, filhona, já sabe bem, qual é o mandamento? Honrar papai e mamãe sempre. Não esquece não, garotada. Honrar papai e mamãe sempre, tá? Meus amigos alunos, tudo certo por aí? São 6 da manhã. Mais 6 da manhã, mais 24 minutos. Olha a hora, hein? Pra você não chegar atrasado na escola. Olha a hora. Deixa em nome do... Em nome desses alunos aqui, eu quero aproveitar e estender um abraço a todos os demais alunos, né? A Maísa e a Gabriele, que são as filhas de João Marcos, o Jonathan Rafael, o Aquiles Samuel e o Ícaro, que são os netos do Nado do BV. Em nome deles, a gente abraça a todos os demais alunos e alunas. Vamos nós pro 35516600. Já mandou sua mensagem pra gente? Ainda não? Vamos lá. Por aqui é Evânio Santos. Já cedinho, com mensagem de voz para nós. Fala, Evânio, tudo certo?
2: Fala, meu amigo Luiz Dantas, muito bom dia, uma ótima quinta-feira, passando só para lembrar, viu, Luiz, que ontem nós estivemos lá na capela Nossa Senhora das Graças, no bairro Vitória, que foi o encontro mensal do Terço dos Homens, e teve aquele momento de oração, lógico, que é a parte principal, o terço, a celebração da Santa Missa, que foi presidida pelo Padre Antenor, da paróquia Nossa Senhora do Rosário. E logo após o texto, normalmente o pessoal oferece um lanche. Ontem não foi lanche não, Luiz. Ontem foi um banquete. E quero aqui destacar a participação das mulheres lá na capela Nossa Senhora das Graças do bairro Vitória, que ofereceu um verdadeiro banquete. Ó, sopa, arroz doce, mucuzá, cachorro-quente, cuscuz, frutas, uma variedade de salgados daquele jeito. Eu, como você já sabe, que eu amo sopa, tomei logo 2 pratos de sopa, cachorro-quente, refrigerante, normalmente eu não tomo, mas tomei refrigerante, suco de abacaxi, muito bom. Eu não canso de parabenizar a organização, o acolhimento diferenciado do pessoal que faz a comunidade católica de Nossa Senhora das Graças do bairro Vitória. Estão todos de parabéns. A todos uma abençoada quinta, um forte abraço.
0: Um abraço, Evane, muito bem. Você não perde tempo, não. Muito bem, mano. Aquele abração pra você. Quem também tá com a gente é o Valdério. Fala, Valdério, tudo certo?
3: Bom dia, meu amigo Luiz Dantas. Aqui é o Valdério, viu? Eu tô aqui na sua escuta, na Travessa Frei Damião. Eu, Jupira, o Da Medida. O Da Medida, a Jeane e o Tonho. Deu um alô pro Chama na Bota, o Hélio. Deu um alô pro Alu de Igreja Nova. Deu um alô pro Zé Padeiro, certo? Deu um alô pro menino da Tapuranga, o Vinícius. Show, fechou, viu? Hoje é 13. Chama na Bota, chama.
0: Falou.
3: Até mais tarde, Luiz.
0: Valeu, meu querido. Grande Valdério. Valdério logo cedo começa os trabalhos, né? Nunca mais informou se tá levando os meninos pra escola, hein, Valdério? E aí? Tá cuidando da criançada, rapaz? Luiz Dantas, bom dia. Sou moradora do Mata Atlântica 1. Desde ontem à tarde. Que está faltando água. Nem avisam. Eu tenho um filho pequeno e não tenho um pingo d'água. Ô, meus amigos aí da região do Mata Atlântica, essa situação, hein? Desde ontem vocês sem água. Não chegou nenhuma informação, nada. E olha aqui o Mata Atlântica. Mata Atlântica tem caixa d'água. Mata Atlântica 1, Mata Atlântica 2. Esses bairros novos aí da parte alta tem caixa d'água, tem poço artesiano. E raramente falta água. Quando tem, ou não faltaria, a não ser que seja feita uma manutenção, alguma coisa nas bombas, alguma limpeza no poço, aí sim pode ser que suspendam temporariamente. Mas aí, sem informar, sem aviso, eu vou tentar buscar informações com relação a essa situação, tá? Se a gente tem alguma informação já sobre essa falta d'água.
4: Bom dia,
0: Dona Luiz, Maria José.
4: Vai, Luiz, tá chovendo por lá, Luiz.
0: Aqui tá de boa, viu? Sem chuva.
4: Todinho, meu irmão. E o tempo tá formado, né? Tá chovendo aqui aí, não sei mais
0: se que tá frio, tem neblina.
4: Aqui, viu? Bom dia, Luiz. Tchau, Luiz, fica com Deus, Luiz. Que passa feliz, que boa sorte, muitos anos de vida e saúde. Você e toda a sua família.
0: Tá pra todos nós, Ana Maria. Amém. Aquele abração pra senhora e toda a turma em Piaçabuçu. Eu creio que vai ser sol aqui em Peneda, mas a previsão também traz pancadas de chuva, tá? Vamos aguardar aí o decorrer do dia, como é que vai se comportar o tempo. Dona Arlinda, fala, Dona Arlinda.
5: Estou escutando a musiquinha das antigas, hein?
0: Curtiu, não foi?
5: Manda um alô pra Vila Matias.
0: Muito bem.
5: Luiz. Manda um alô pra mim, Luiz, tá linda. Sou fã do seu programa. Manda um alô, Luiz.
0: Já alôzão, minha querida, aquele abraço. Ô, Dona Maria de Piaçabuçu, a previsão hoje é sol com algumas nuvens. E chove rápido durante o dia e a noite. Pode ser que aqui caia uma chuvinha, mas por enquanto tá aquela neblina. É, quem tá por aqui, seu Carlinhos, desde cedo, hein? Bom curtindo o Forrozão das Antigas?
6: Perdona, tô ouvindo aqui o programa. Manda um alô para o André e a Márcia na Itapuranga. Um alô para o Ananias, um alô para o José Ailton, tudo na Itapuranga. Um alô para o Roberto e a Josete na Vila Matias. Manda um bom dia para o velho carroceiro, para o seu Francisco Gomes na Praça de Santa Luzia. E agora uma mensagem. Um dia, se alguém te disser que você não vai conseguir, apenas diga. Se eu errar, eu aprendo. Mas se eu acertar, te ensino. Tchau, bom dia.
0: Um abraço, seu Carlinhos. Aquele abração para o senhor e toda a turma no Campo Redondo nos acompanhando. Bom dia, meu amigo Luiz. Aqui é Adilson. Manda um abraço para meus amigos e familiares. Um abraço ao amigo Zé Padeiro. Bom dia, Luiz. Que Deus abençoe. Aqui é Danda. Um abraço, hein, Danda. É, bom dia, meu colega Luiz Dantas. Estou na escuta aqui, é Beto, do povoado Peixoto, desde cedo, hein? Desde o Forrozão das Antigas, junto com a gente. Fala, seu Manuel Adalto.
7: Bom dia, Luiz Dantas.
0: Bom dia, seu Manuel. Aquele abraço para o senhor e toda a turma na região de Porto Real do Colégio. Seu Manuel tá lá em Canoa de Baixo, né? Dona Iracema, ela diz, manda um alô para Lúcia Barbosa, para Júnior Ganjão, Nice, Dona Zenite, e Vilma e Dona Morena. Zé Padeiro, e aí, Zé? Tudo certo por aí, meu querido? Tudo na paz?
8: Bom dia, Luiz. Tá falando essa mesa, Zé Padeiro, Luiz. Manda um alô pros meus amigos aí. Manda um alô pro Carlinhos da Coreia. Eu ia dizer que a gente mucuzar. Manda um alô aí pro Sr. da Macaxeira, Jéssica, Roberto, Sr. Tarcísio. Chama na bota o Eric Carrocino. Vou mandar a Trilha Ruana. Manda um alô aí pra Zé Ailton e o Sr. Zé Ailton e Ailton. Manda pro Valbério. O Valbério também aí, manda um alô pra ele. Vou mandar um alô aí pro Michel do Cemitério, do Eduardo do Cemitério, da Marinha do Cemitério. Vou mandar um alô aí, Luiz, para as galeguinhas aqui, Marinha Protesta e Potência, rapaz. Manda um alô aí pra minha esposa, a Lourdes, e meus filhos, Cássio, Gugu, Cássia e o Trapadeiro. E eu vou mandar uma, vou mandar um alô também pro Cinco Carroceiro, de Sergipe. Tá certo, Luiz? E estamos aí, Luiz. Bom trabalho, meu filho. Tchau. Chama na bota, hein, Carroceiro aí.
0: Falou, aquele abração, grande Zé Padeiro. Chegou por aqui o homem, né? Demorou, mas chegou, viu? Olha ele. Hélio Carroceiro, chama na bota, meu amigo.
9: Bom dia, Peneiro. Bom dia, Luiz. Chama na bota. Luiz, juntinho com esse calceiro topado de Peneiro Lagoa. Alô, povão, se interessar, se do calceiro, é o 82, é o 9, é o 99, é o 93, é o 24, o 25. Chama, calceiro topado de Peneiro Lagoa. Esse é o calceiro de gás, é diferente dos iguais desse calceiro, viu? Chama na bota, vamos embora, povão. Dá o bom do mais, Sanseiro, Santa Léo, matando o Vigilante com 22. Cooperativa, um cooperativa, dois. Esse povão que curte essa rádio maravilhosa de Peneiro Lagoa. Alô, Peneiro. Vamos embora, tio Ila, Zé Branquinho na perola do Dé. Eu sou o mais Sergipe. Alô, tio Dante, o tio Ila aí. A monitora aqui, mas o tio Ila aí também. Essa monitora aí de Sergipe, topada. A monitora aqui de Peneiro, Alagoa, que anda aqui nesse coletivo de Peneiro. Alô, Pita, que faz parte alta, parte baixa de Peneiro, Alagoa. Alô, Gustavo. Alô, Renê, esse povão aí que travega esse povo pra baixo e pra cima de Peneiro. Chama da bota. Alô, meu amigo Paulo Firmino, Kevinho, que é do interior para Peneiro. Alô, meu amigo. Ainda tá furanga aí, chama na bola, bota. Alô, meu amigo aí do Campo Redondo, chama na bota, tamo junto. Calceiro topado, topado, de Pene Lagoa, chamando também, meu amigo, esse locutor topado, estopado, de Pene Lagoa. Antônio Silvânio, Santo Magalho, Santa Maurício, Emanuel Rodrigo, Milena Vasconcelos, o Valdo Fernando, o Valdo de Lima e os demais, o Ed Alves Correio da Saúde dele e esse povão aí. Dana, esse povão com o de Mário Pedro Lagoa, chama na bota, tamo junto, tamo junto. Vamos, Dana Petrus aí na Campo Teixeira aí, chama na bota. Esse povão que curte essa rádio Amaral Pedro Lagoa, chama também o gente de Cavaleira Céu, Guaxinim. Esse povão é de Feriguai, que curte dia a dia essa rádio maravilhosa de Penedo Lagoa, juntinho, juntinho, juntinho, juntinho, com Luiz Data, chama na bota, esse calceiro topado. Vamos embora, povão, lá, povão lá do céu, meu amigo Rogério Sapo. Ô, meu amigo aí do Mar Azul aí, no bairro Nossa Senhora de Fátima, o Mar Azul na parte alta também. Minha amiga Lucila, topado, topado, que tem o Serve Bem na parte baixa também e outro na parte alta. Vamos embora, chamamos aí, noiteiro. Chama esse povão do noiteiro aí, que escuta essa rádio Amaral de Pernambuco Lagoa. Chama, meu amigo Val Sapateiro, Doge, Corveiro e o Osvaldo da Família dos Capé. E vamos embora, povão, vamos embora. Alô, Gustavo Max, esse é topado, esse é o Gustavo. No Diego Max, chama na bota aí, chama na bota. Alô, meu amigo Rock, esse Rock Machanco, tô chamando na bota, tamo junto, tamo junto. Valdério, chama na bota, tamo junto. Calceiro topado, topado, de Penedo Lagoa, esse é o calceiro de Feriguai. Juntinho, juntinho, juntinho, esse povão de Penedo, juntinho com o Luiz. Já, vamos embora, até amanhã, sessão de Penedo, Deus é maravilhoso, tchau.
0: Hoje ele veio em três parcelas, ó, a segunda.
9: Zé Padeiro, topado, topado, tamo esquecido dele, chama Zé Padeiro.
0: Terceira.
9: Eu também, Valtinho aí, Gago Vaqueiro, chama na bota, tamo junto.
0: Foi, foi. Eita, meu Deus do céu. Pensei que não fosse acabar mais. Ele, o carroceiro, o homem é diferente dos iguais. Esse não é brinquedo, não. São 6h35, vou pro break e volto já já.
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17: Você sabia que o moca é um dos mais saborosos tipos de café? É feito a partir de um tipo raro de grão. Ocorre quando apenas uma semente forma-se dentro do fruto do café e o único grão concentra todo o nutriente da polpa do fruto, por não ter de reparti-lo com outro grão. Assim, fica com sabor mais concentrado e seu formato regular permite uma torrefação mais uniforme. Os mocas são conhecidos ainda como frutos machos ou caracóis.
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6: Você sabia que para os budistas e hinduístas ortodoxos, a sexualidade é inconveniente? O sexo não é bem visto por desgastar energias. Em compensação, nos tantras budistas e hinduístas, a sexualidade aparece como fonte de energia espiritual, sob a condição de se conseguir dominá-la em vez de ser dominado.
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6: Você sabia que o Buda que conhecemos não se chamava realmente Buda? Buda, na verdade, é um título, uma qualificação, não um nome próprio. Quer dizer, aquele que sabe ou aquele que despertou. É um termo aplicado a pessoas excepcionais que atingem determinado grau de elevação moral e espiritual e se transformam em mestres de sabedoria. O Buda que conhecemos, fundador do budismo, chamava-se, na verdade, Siddhartha Gautama.
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7: Você sabia que o Buda que conhecemos não se chamava realmente Buda? Buda, na verdade, é um título, uma qualificação, não um nome próprio. Quer dizer, aquele que sabe ou aquele que despertou. É um termo aplicado a pessoas excepcionais que atingem determinado grau de elevação moral e espiritual e se transformam em mestres de sabedoria. O Buda que conhecemos, fundador do budismo, chamava-se, na verdade, Siddhartha Gautama.
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3: Estou por aqui em São 6:52. Faltando 8 minutinhos para as 7. Estamos de volta com o Grande Rio Notícias e a gente traz agora os detalhes das informações relacionadas à nossa terrinha, Penedo. E você segue enviando sua mensagem para nós, hein? No 3551-6600. Mensagem de texto, mensagem de voz. Fica à vontade, traz suas sugestões, suas reclamações, parabeniza quem você achar que merece. A gente traz agora os detalhes das informações de Penedo, depois a gente volta a interagir no 3551-6600. Vamos nós então? Vamos detalhar as informações de Penedo. E vem aí o Festival Sabor e Jazz, né? E o Festival Sabor e Jazz, ele foi apresentado ao Conselho Municipal do Turismo. O CONTU, Conselho Municipal do Turismo de Penedo, realizou uma reunião na sede da Secretaria de Turismo e Economia Criativa para discutir as demandas importantes relacionadas ao desenvolvimento e à organização do turismo no município. Entre os assuntos abordados estiveram o calendário de eventos do município, a comunicação visual da cidade, a reorganização da Rocheira, espaço de grande importância para Penedo, e a limpeza urbana na área do centro histórico. As demandas foram encaminhadas aos setores responsáveis com o objetivo de avançar na busca por soluções. Mike Vieira, presidente do CONTU, destacou a importância do trabalho conjunto para promover melhorias no turismo local. Abre aspas. O CONTU tem esse papel de ouvir as demandas, reunir os responsáveis e buscar soluções que contribuam para melhorar cada vez mais o turismo em Penedo. Foi uma reunião muito produtiva e saímos felizes com os encaminhamentos e com as perspectivas para o município. Fecha aspas, disse o presidente. Durante o encontro, também foi apresentado o Festival Penedo Sabor e Jazz, que será realizado nos dias 28 e 29 de agosto, no Largo de São Gonçalo. A reunião contou ainda com a participação da professora Regina, que fez uma explanação sobre o plano diretor e as novas oportunidades relacionadas ao planejamento e à estruturação do município. A atuação do CONTU contribui para ampliar o diálogo entre os diferentes setores e construir ações que fortaleçam cada vez mais o turismo e o desenvolvimento em Penedo. Aproveitar e mandar um abração para o meu amigo Mike, presidente do CONTU, e a todos que compõem. Mais informações, vamos lá. Prefeitura de Penedo, hein? Divulga a programação da Semana da Pátria e a Ordem do Desfile Cívico. A Prefeitura de Penedo, por meio da Secretaria Municipal de Educação, informa a programação oficial para as comemorações da Semana da Pátria de 2026 e a Ordem dos Integrantes do Desfile Cívico no dia 7 de setembro. As atividades alusivas à Semana da Pátria terão início no dia 1º de setembro, estendendo-se até o dia 4, com todas as solenidades iniciando às 7 horas da manhã, na Praça Barão do Penedo. A cerimônia de abertura contará com o pronunciamento do secretário de Educação, Luciano Lucena, e apresentação da banda fanfarra municipal Jorge Souza Nascimento. O prefeito Ronaldo Lopes fará o seu discurso no encerramento das solenidades na manhã de sexta-feira, dia 4 de setembro. Além de escolas e apresentações de bandas, a programação da Semana da Pátria em Penedo conta ainda com a participação de militares do Corpo de Bombeiros, da Polícia Militar, do Exército Brasileiro e da Marinha do Brasil, além de servidores públicos, autoridades políticas e a população em geral. A tradicional parada cívica em homenagem à independência do Brasil acontece a partir das 14 horas do dia 7 de setembro, iniciando com revista das tropas pelo prefeito Ronaldo Lopes e comandantes das forças de segurança nas imediações da Praça Clementino do Monte. Em seguida, o desfile segue em direção ao palanque oficial instalado no Centro Histórico, com abertura pela Marinha do Brasil, instituição que marcha acompanhada pela banda da Sociedade Musical Penedense. As tropas do Trio de Guerra de Penedo, unidade local do Exército Brasileiro, se apresentam na sequência, acompanhada pela Orquestra Filarmônica Lira, 12 de setembro. O desfile cívico em Penedo continua com militares da Polícia Militar e do Corpo de Bombeiros de Alagoas, integrantes do grupo Desbravadores, usuários e trabalhadores do Centro de Atenção Psicossocial, CAPS, puxados pela banda municipal, estudantes, professores e servidores de unidades de ensino da Prefeitura de Penedo, antecedem a apresentação.

Prefeitura de Penedo convoca artistas para cadastramento municipal de cultura. A Secretaria Municipal de Cultura, Lazer e Juventude, em parceria com o Conselho Municipal de Políticas Culturais, inicia a partir da próxima sexta-feira, amanhã. Amanhã será 14, colocaram 16 aqui. Oh, é isso mesmo, gente? É sexta-feira, que será 14, o domingo, que é 16, eu creio que só se equivocaram na data, né? Mas deve começar amanhã, ou é segunda-feira, peraí, viu? É, só pode, né? Porque 16 é domingo. Bom, a partir de amanhã, sexta-feira, uma nova etapa do cadastramento municipal de cultura de Penedo. A ação seguirá até setembro, com atendimento presencial das 8 da manhã à 1 da tarde, na sede da Secretaria, localizada na rua Damas do Monte, no Centro Histórico. Nesta etapa, o cadastramento contempla as áreas de música, artes cênicas, literatura e cultura popular, reunindo artistas, grupos, coletivos, produtores culturais, mestres, mestras e demais fazedores de cultura do município. A inscrição também pode ser online, acessando o mapa cultural de Penedo. A iniciativa integra as ações de fortalecimento do Sistema Municipal de Cultura e tem como objetivo ampliar e atualizar o mapeamento cultural em Penedo, identificando agentes, manifestações e expressões que apresentam a diversidade cultural do município. De acordo com o Superintendente Municipal de Cultura e presidente do Conselho Municipal de Políticas Culturais, Marcos Muniz, esta nova etapa representa um avanço importante para o planejamento das políticas públicas culturais. Além de fortalecer o banco de dados da cultura local, o cadastramento será uma ferramenta fundamental para a construção do primeiro Plano Municipal de Cultura de Penedo, documento que estabelecerá diretrizes, metas e ações para desenvolvimento cultural do município na próxima década. A Secretaria Municipal de Cultura e o Conselho Municipal de Políticas Culturais reforçam o convite para que todos os fazedores de cultura participem do processo e contribuam para o fortalecimento das políticas públicas culturais em Penedo. 7:01 já? 7 da manhã, mais um minutinho. Tá querendo casar? A paróquia São Francisco de Assis, em Penedo, abre inscrições para casamento comunitário. A paróquia São Francisco de Assis, situada no Conjunto Rosete Andrade, em Penedo, está com inscrições abertas para o casamento comunitário. Iniciativa voltada a casais que desejam oficializar a união no altar e receber a bênção de Deus. De acordo com a Pastoral da Família, a ação busca proporcionar aos participantes um momento especial de fé, compromisso e celebração da vida a dois. Os interessados em participar devem realizar a inscrição até o dia 20 de agosto. E para obter informações e realizar a inscrição, os casais devem entrar em contato com Antonina, secretária da Pastoral da Família, pelo telefone 82 99987 1499. 7:02. Já eu volto, tenho também a informação com referência ao simulado que vai acontecer em Penedo, simulado gratuito do TAF, que é o teste de aptidão física para candidatos do concurso da Polícia Militar aqui em Alagoas. E falo já da Liga Desportiva do Baixo São Francisco, que pensando na disputa do Campeonato Alagoano Sub-15, já começou os seus trabalhos. Vamos lá para o 3551-6600, os ouvintes interagindo conosco. Tem mensagem de texto, tem mensagem de voz, tem várias participações para a gente dar uma atualizada e conversar com os nossos ouvintes. Vamos lá. Quem está por aqui mandou mensagem para nós. Vilma, ela lá do Mata Atlântica. Né? Bom dia, meu amigo Luiz. Que Deus nos dê um dia cheio de bênçãos. Vai meu abraço para a turma da Panificação Santo Antônio em Neópolis. Aqui em Penedo, Dona Iracema, Iraci, Netinha, Lúcia do CESP, Marta, Betânia, Rita, meu irmão Dori Edson. E quem fala aqui é Vilma, Conjunto Mata Atlântica 1.

0: Porém, estou te ouvindo desde o começo do forró. Ó, desde cedo, né? É verdade, Vilma. A Vilma também acompanha a programação da Grande Rio FM logo nas primeiras horas do dia. Já começa com o forrozão das antigas. Um abraço, Rita. Ô, abração, minha amiga Vilma. Vamos nós, quem também tá por aqui, tio Willames, lá de Ilha das Flores. Ele diz, feliz quarta-feira. Te desejo muito mais que um bom dia. Te desejo paz, saúde, amor e fé. Bom dia. Amém, tio Willames. Aquele abração, hein? Seu Antônio Ginaldo, ele que faz parte do APN, também tá por aqui com a gente. Ele diz que as bênçãos de Deus te acompanhem por todo o dia. Amém, meu querido. Para todos nós, sempre, viu? Carlinhos da Coreia, liderança na região de Nossa Senhora de Fátima, presidente do Bloco Molinho e também o organizador da Cavalgada de Fátima. Ele diz, nascemos sem trazer nada, morremos sem levar nada. E no meio disso, brigamos por coisas que não trouxemos e nem levaremos. É verdade, né? Aqui é só uma passagem. Sabe aquela música Trem Bala, né? Aqui é um trem, meu querido. A vida é um trem que todos nós seguimos embarcados nele. Uma hora a nossa estação chega e a gente tem que descer, né? E aí, tudo que tá por aqui fica, meu amiguinho. Ficam as amizades, fica a família. Se tiver carro, fica casa. Fica tudo, você não leva nada. É, pra onde vai, não precisa levar nada. Até o seu corpo, até isso aqui que a gente tem, ó. O corpo, não é? Essa carne apodrece, morre, fica lá. Fica só o osso. Não vai nada daqui pra lá, viu? Mas tem gente, Carlinhos, que acha que é melhor que os outros, né? Porque tem uma besteirinha ali, tem uma besteirinha aqui e tal. Essas pessoas, elas não sabem o que esperam. Que esperam por elas lá do outro lado. Quando sair dessa terrinha, aí vai saber como é o negócio lá do outro lado. Só sabe quando vai, né? Aí vai ver o que é que vai ter por ele lá. Se ele nunca buscou pregar o que Deus sempre nos ensinou, o que Jesus veio e ensinou para todos nós, né? Bom, vamos nós. Por falar em Deus, em Jesus aqui, ó. Onde Jesus guia o caminho, sempre tem paz. É verdade. Aqui é Dário, né? Meu amigo Dário, lá da Coab. Faz aí a sua reclamação, Dário. Faz sua cobrança, Luiz, meu amigo.
1: Bom dia, Luiz Danta. Bom dia, Luiz. Dá um alô pra Coab, Luiz. Manda um alô pra Ponta Morfina, Luiz.
0: Um alôzão pra Coab, Dário. Pra Ponta Morfina, Dário. Valeu, meu amigo Dário. Aquele abraço para você, meu querido. Osvaldo da família Buscapé, que também desde cedo mandou mensagem de bom dia para nós. Aquele abraço, hein, Osvaldo? Aproveitar e mandar uma alusão pro velho da oficina, pro Boi, pro Eri e o Nado Pedreiro do BV. São os irmãos da família Buscapé, os irmãos do Osvaldo. Gil e Mano, da Vila Matias, bom dia, meu amigo Luiz. Que tenha um ótimo dia de trabalho. Amém. Um abraço, minha querida. E o minha querida Gil e o meu querido Mano, na Duque de Caxias, na Vila Matias. Maluquinho do Brega também tá por aqui desejando bom dia para todos. Sandoval, bom dia, Luiz, aqui é Sandoval do Madre. Que Deus abençoe o nosso dia, amigo, amém. Que assim seja. Valdete Sapucaia, lá de Pindorama, na Rua da Fábrica, também tá conosco, né? Um abraço, hein, Valdete. Bom dia, Luiz, que o Espírito Santo ilumine seu dia. Manda um alô para Petrúcia, Lúcia Barbosa, Letícia, Rosimeire, Ana Paula, Danda, Jô, Dida, todas do grupo Alegria de Viver. Quem fala é Dona Marlene. Um forte abraço. Fique na presença do Senhor Jesus. Aqui é Dona Marlene, da Rua João Ramalho. Um abraço, Dona Marlene. Cida Lima, fala, Cida.
2: Jesus te deu um bom dia e uma boa quinta-feira para você e todos os seus ouvintes. Um abraço para a Margarida Graça, para o Manga Rosa e Messias. Luiz, por favor, me diga aí de 2000 para hoje o número que saiu ontem. Eu olhei aqui, não saiu não, não votaram não. Por favor, se você puder, manda para mim qual foi que saiu ontem, viu? Do jogo 2000 para hoje. Muito obrigado e um certo. Bom dia. Deus abençoe seu dia.
0: Um abraço, minha querida, aquele abraço, viu? Jogou, foi? Outro dia quem ganhou foi Meu amigo Márcio Reis, hein? Levou uma grana boa, foi não, Márcio. Ô Márcio, qualquer coisa, eu passo o número da minha chave Pix, você pode depositar, deixa com o seu amigo aqui, que vai cuidar da sua grana. É o giro da sorte, né? Giro da sorte. Ó, a numeração de ontem, ontem foi dia 12, foi 32,56, viu? 32,56 foi o número do sorteio de ontem. Mas eu vou enviar no PV da senhora, tá, querida? 7,9, eu vou pro break, eu faturo. Daqui a pouquinho eu volto, tenho mais informações e tenho mais participações no 3551-6600. Volto já já.
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0: estamos de volta. Tá caindo uma chuva daquelas, hein? Tá chovendo que tá uma beleza, não tá? Caiu um torozão bom, hein? Aliás, caiu não. Continua caindo. Só deu uma pequena diminuída. Eu senti que tava uma coisa meio esquisita. Diga, tá meio esquisito, o negócio tá meio escuro por ali do lado de fora. Quando saí do estúdio, tava caindo um toró, rapaz, água, viu? Com força. Pois é, a previsão hoje acertou, né? Começaram as pancadinhas de chuva, né? Se ao longo do dia for assim, meu amiguinho, é pé d'água que molha mesmo, viu? Que ele... Esse pé d'água, esse é daqueles que mostra direitinho onde é que tem pingueiro em casa. Mas eu aproveitei enquanto chove, tá fresquinho, fui ali, preparei mais um cafezinho. Ó, tomei um cafezinho mais cedo, eu nem comentei sobre o meu café. E agora fui fazer mais uma xicrinha, vou fechar a conta, porque já vou para a segunda xicrinha de café do dia. Maravilhoso. Como é que tá seu cafezinho por aí? Tá aproveitando que tá fresquinho? Tá trabalhando em home office, tá em casa? Ou a minha amiga dona de casa, ou você, tem uns cabos aí bom, rapaz, que é desenrolado. Fica em casa e cuida da casa, faz almoço, faz café, lava a louça, pinta o set, né? É, são poucos, viu? São poucos homens que dão esse grau, esse cuidado em casa, enquanto a esposa sai pra atividade de trabalho. E ele ali, ou ele tá de folga, tá de férias, ou o trabalho dele é home office, ou, né, ou apenas tá cuidando da casa, e o caba faz o dever direitinho. Então, você tá em casa também, meu amigo? Aproveitando esse friozinho bom da chuvinha que caiu, tá tomando seu cafezinho? Ou a minha amiga dona de casa, que desde cedo tá com a gente, acompanhando o nosso programa, já preparou o café, já levou as crianças pra escola, e agora tá preparando já as coisas para o almoço. É logo cedo, não para não. Não para não, a atividade no lar. Levantou, vai preparar o café. Terminou o café, vai lavar a louça, lavar tudinho. Aí vai preparar, colocar almoço no fogo. Enquanto o almoço está por ali, está no fogo, é varrendo casa, é passando pano, é arrumando o quarto. Não falta não, mano. Se tiver uma lavadorazinha, vai botando a roupa na lavadora, se não, vai pro tanque mesmo, vai lavando ali, não para. As atividades dentro do lar são imensas, né? E é importante que as pessoas tenham a sensibilidade para compreender que assim, o marido é o provedor, o cabo que sai para trabalhar, né? Ele vai para caça, né? Vai pro trabalho. E a mulher fica em casa, não tem essa de dizer, quem é que trabalha? Não, quem trabalha é meu marido, eu fico em casa. Não, não é essa não. O meu marido trabalha, ele tem o serviço dele fora de casa, eu fico em casa fazendo o meu trabalho, não é? Porque a responsabilidade dentro de casa é imensa. E quando tem criança, hein? Aí é que complica mais ainda. Quando tem criança em idade escolar, que você, 7 da manhã, já está levando a criança para a escola, você tem pelo menos até o meio-dia, ou se for escola em tempo integral, a garotada só volta no final da tarde. Aí dá para ir fazendo as coisas um pouquinho... Sim, com um pouquinho mais de calma, de tranquilidade. Mas quando tem criança, e a criança acorda cedo, e a criança que ainda não estuda, pense no trabalho, não é brinquedão. E se amamentar ainda? Não é? A responsabilidade é imensa, é grande. E as atividades do lar, tem que ser respeitada, né? O pessoal tem que entender que a esposa, quando fica em casa fazendo os serviços do lar, não tá, meu marido trabalha, eu fico em casa. Não, não é isso não. A não ser, não é que seja dondoca, né? O marido trabalha, tem uma doméstica, paga uma pessoa para fazer os serviços, e a mulher só de perna para cima. Aí é outro patamar, não é? Mas não, são para poucos. A maioria é a mulher ali ralando em casa, enquanto o homem rala na rua. E é assim, né? Os dois construindo juntos. Já pensou você sozinho? Você tendo que trabalhar, chegar em casa ainda e fazer comida, ou fazer à noite antes de dormir, para logo cedo a comida já tá pronta, aí põe na geladeira e depois é só ir na hora de comer esquentando. É trabalho, não é pouca coisa não. Vamos nós? Então, ó, eu sigo aqui com o meu cafezinho, você segue daí com o seu, e agora eu trago mais informações. Eu fiquei devendo também mais duas informações relacionadas à nossa terrinha, E eu estou buscando aqui uma informação que uma pessoa me falou sobre uma tentativa, acho que foi uma tentativa de homicídio ontem. Tô tentando buscar se de fato procede essa informação, ou se a informação a outra e a pessoa que passou para mim passou meio que equivocada, né? Mas eu tô tentando buscar se procede. Mas enquanto isso, ó, deixa eu trazer a informação sobre um simulado que vai acontecer aqui em Penedo, um simulado gratuito do TAF para candidatos ao concurso da Polícia Militar de Alagoas. Penedo vai sediar no próximo domingo, dia 16, o primeiro simulado do teste de aptidão física, o TAF, para candidatos do concurso da Polícia Militar de Alagoas. A atividade será gratuita e destinada a todos os inscritos no concurso, com o objetivo de oferecer aos participantes a oportunidade de se prepararem para uma das etapas do processo seletivo. A iniciativa conta com o apoio da Prefeitura de Penedo, por meio da Secretaria Municipal de Educação, e dá continuidade ao projeto Aprova Penedo, voltado ao incentivo e à preparação de candidatos da cidade e da região. O simulado, que também tem o apoio do clã Portela e do professor Joel, será realizado a partir das 7 horas da manhã no SESI, em Penedo. Os interessados devem realizar a inscrição online. Deixa eu ver se eu consigo pegar esse endereço para passar o endereço online para a turma, porque aqui diz assim, clique aqui, não é? Aí quando ele clica, ele direciona. Ó, você pode ir no site Aqui Acontece. Tem, essa matéria está lá no Aqui Acontece e tem um link. E na matéria diz clique aqui. E aí você clica e vai direcionar você para você fazer a sua inscrição, tá? Então, aproveita e vai lá, já faz o seu cadastro, já faz a sua inscrição. Agora 7h27, 7 da manhã, mais 27 minutinhos. E pensando na disputa do Campeonato Alagoano Sub-15, a Liga Desportiva de Penedo, Liga Desportiva do Baixo São Francisco, ela já começou a trabalhar. O Campeonato Alagoano Sub-15 2026 ainda não teve o seu arbitral realizado e, consequentemente, não se sabe quando será iniciado. Apesar desses pormenores, a Liga Desportiva do Baixo São Francisco já iniciou a sua preparação, visando protagonizar uma bela campanha. Assim como aconteceu com o time Sub-17, que realizou bela campanha, os garotos tricolores também esperam fazer o mesmo nessa outra categoria. Vale salientar e enaltecer que grande parte dessa equipe compunha o elenco que fez bonito no estadual e na Copa Alagoas. Nomes como Elivelton, Nicolas, Cauã, Joãozinho e outros estarão disputando esta nova competição organizada pela FAF. Ah, por falar em FAF, eu quero mandar um abraço pro meu amigo Gaspar. Gasparzinho, Gaspar Júnior. O Gaspar ultimamente vem narrando os jogos pela FAF, os jogos que acontecem em nossa, aqui, principalmente em nossa cidade, jogos que acontecem no Alfredo Lee. Eu vou até trazer, deixa eu trazer parte do meu amigo Gasparzinho narrando. O Gaspar é excelente, né? Tem uma voz maravilhosa. O Gaspar é da minha mesma época de início de rádio. Inclusive, eu outro dia conversando com ele, quando o Gaspar veio trabalhar conosco, ele primeiro trabalhou na Penedo FM. Ele participou de uma seleção e o meu amigo Gasparzinho foi o escolhido. Eu perdi de fazer essa inscrição, né? Eu também ia participar dessa seleção. Só, Gasparzinho, por pouco a gente não concorreu juntos, né? Depois trabalhamos juntos aqui na Grande Rio e a nossa amizade segue até hoje. Gosto demais do Gasparzinho, ele sabe disso. Ó, deixa eu ver se eu consigo trazer o meu amigo Gaspar iniciando a narração do jogo que aconteceu ontem.
1: É assim.
0: Olha ele.
1: Também do Máximo.
0: Olha ele aqui, ó. o hino nacional, foi executado o hino, e ele terminou, e agora o meu amigo Gasparzinho vai iniciar, vai fazer a abertura do jogo, aliás, a abertura da jornada esportiva com o início do jogo. Bora lá, Gasparzinho, manda ver aí. Meu amigo Gasparzinho, show de bola. É desenrolado demais. Vamos lá, vamos ouvir.
1: Árbitro assistente 1 e árbitro assistente 2, Andriele Valesca Amorim dos Santos. Trio de arbitragem em campo na tarde de hoje para Penedense e Maceió Esporte Clube. José Edmilson Pedrosa da Silva, o árbitro. O assistente 1 é Ilquias Rodson Neves do Nascimento. E árbitro assistente 2, Andriele Valesca Amorim dos Santos.
0: Olha aí, meu amigo Gaspar. Depois eu vou assistir tudinho, ô Gaspar. Depois eu assisto. Então eu assisti só uma partezinha, mas não cheguei até os gols. Vou continuar assistindo hoje, tá? Meu amigo Gasparzinho, show de bola. Bom demais, eu gosto demais do Gaspar. É um grande companheiro e um profissional de mão cheia. 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Quem é que tá por aqui no nosso WhatsApp? Mandou mensagem para nós. Paulinha, fala, Paulinha da Batatinha.
2: Bom dia, Luiz Dantas. Que a nossa quinta-feira seja abençoada de muita paz e muita saúde. Luiz, manda um alô aí pra galera da Academia da Saúde, pra Margarida lá no Vale do São Francisco, pra Meire e Tuetinho no Pontal do Peba, pra o Paulete, que escuta você todos os dias.
0: É, Pauleta, um abração para ele,
2: toda a
0: nosso
2: galera
0: ouvinte.
2: Que está me ouvindo, que diz, olha, Paulo, eu escutei você hoje na rádio. Então, manda um alô para esse povo maravilhoso. E amanhã é o grande dia, viu? 14 de agosto. É eu e sua esposa amanhã.
0: E é isso mesmo, amanhã, aniversário da Paulinha. É aniversário também da minha esposa. Amanhã ela está completando 4.6. Amanhã é dia 14 de agosto. Quem também está conosco, vamos lá. Ah, meu amigo Sandro, da Vila São Francisco. Alô, Sandro, aquele abração. Já viu aí, hein? Mandei para você o contato, tá? Meu amigo Sandro, um abraço pro Sandro, da Vila São Francisco, Peu, sua esposa, quem mais? Lucicleia, seu Napoleão, Dona Lourdes, Dona Luzinete, o meu amigo Tonho, alô Tonho, filho da Dona Luzinete, um abração. Todos que estão lá nos acompanhando, hein? Na Vila São Francisco. Meu amigo Neira, aquele abração também. Mais participações é o Nado do BV. Bom dia, meu amigo Luiz Dantas. Deus abençoe você e toda a sua família. Amém. Dona Maria do Gileno, fala,
3: bom
0: Dona
3: dia,
0: Maria.
3: Luiz.
0: É a mulher
3: do
0: Mechan.
3: Na escuta, viu? Como sempre, todo dia. Olha, Luiz, que ainda tem pão pra vender. Venha comprar pão, cambada de gente boa. 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Olha, Luiz, eu mando um bom abraço, um cheiro bem apertado com meus amigos e minhas amigas, todas do bairro Vermelho, e por meus inimigos dois, viu?
0: Abraço, Dona Maria. Ela mandou essa mensagem 76. Ainda deve ter pão essa hora, hein? Choveu por aí, Dona Maria. Tava caindo um toró por aqui. Caiu uma nuvem daquelas. Foi chuva, hein? Aí pronto, o povo não conseguiu sair de casa pra comprar o pão. Ei, Dona Maria. Foi a chuva, viu, mulher? Quem também tá com a gente aqui, ó, desejando bom dia pra nós. Qual é o final do número? É o 6183. Abraçar o meu amigo Miguel, subtenente, tá lá em igreja, em São Sebastião, também em sintonia com a gente. Alô, Miguel, forte abraço, meu querido. Dona Rita Andrade,
4: bom
0: e aí, Dona Rita?
4: Estou na escuta, viu?
0: Muito
4: cheguei
0: bem,
4: agora,
0: querida.
4: Da caminhada, viu?
0: Ó, 7:01 ela mandou a mensagem.
4: Minha irmã, Luiz Dantas, eu olhando, cada ano que passa, o desfile daqui vai diminuindo, né, as escolas. Esse ano só 3 escolas desfilarem. Misericórdia, daqui uns dias, meu filho, o desfile de Penedo não vai ter mais de jeito nenhum.
0: Vai ser só a parte militar.
4: Agora,
0: né?
4: Eu queria saber qual era o motivo. Que era tão lindo antigamente, as escolas todinhas do município, do estado, particulares, tudo desfilando. Mas de uns tempos pra cá, tá caindo, viu?
0: Dona Rita, saber o do motivo, jeito que vai.
4: Tá.
0: Do jeito que as coisas.
4: Bom dia,
0: querido. Do jeito que as coisas estão indo, daqui um dia, sabe que, daqui uns dias, sabe o que vai acontecer? Ninguém coloca mais nem o pé na porta de casa. É tudo no delivery, tudo em casa. Aí você quer, aí tem um evento, é transmitido via YouTube, Instagram, o caba de casa mesmo vê tudo. Aí já muita coisa vai contribuindo para diminuir essa frequência, tanto de pessoas desfilando, quanto de pessoas indo assistir. Outro fator também que contribui para o pessoal não querer desfilar é a despesa muito grande para os pais. Eu lembro que teve um ano da minha sobrinha Duda, sobrinha afilhada, que ela foi desfilar, oh, foi um dinheirão, um tal de uma bota que vinha quase na coxa, uma bota enorme, um capzinho, né? Aquele chapéuzinho bonitinho. Parecia uma roupa de Paquita. Aquelas menininhas da Xuxa. Mas foi uma grana. Uma grana pra produzir. Fora cabelo, maquiagem, unha. Tudo isso. É despesa, né? Muitas vezes os pais, nas escolas particulares principalmente, os pais colocam a garotada para estudar na escola particular, muitas vezes assim, fazendo as tripas coração, né? Porque tem despesa com matrícula, com mensalidade, com material escolar, livro que é muito caro. E aí quando chega num momento como esse, aí não vai, né? Não consegue. E nas escolas públicas também não é diferente. Pai e a mãe já coloca porque não tem condições de pagar uma escola particular. E quando chega no desfile de 7 de setembro, e aí aquela roupa, só aquele blusãozinho do pessoal da banda, é caro, não é fácil não. Ali é tudo, o custo é muito alto. Tem isso aí, tem também a atualidade, assim, os jovens não têm mais aquele interesse de antes para participar do desfile, não tem aquele sentimento de assim, poxa, quero ver a escola que eu estudo, quero vê-la bonita, com muita gente desfilando, né? Mostrando o seu interesse cívico em um momento bonito do país. Mas tem muitos fatores que contribuem para essa diminuição. De fato, a matéria que eu trouxe tem a ausência de várias escolas que sempre desfilaram. A minha irmã até perguntava: Luiz, é verdade que o Colégio Diocesano ele não vai estar no desfile de 7 de setembro? Eu ainda não tinha visto a programação. E aí quando eu recebi, quando vi essa matéria ontem, eu estava confirmando para ela. Eu disse: ó, de fato, eu não vi o nome da escola diocesano nessa relação. As escolas que aparecem aqui, ó, são o Alcides Andrade, escola do estado, né? Alcides Andrade do estado, ó. Alcides Andrade e Comendador José Peixoto da Silva. Do estado, o que é que nós temos aqui? Gabino Besouro, a gente tem o Hernani Mero, aí tem Colégio Estadual, Alcides Andrade, temos João Valeriano, 5, esqueci de alguma. Aqui tem a Ermílio de Freitas, são 6 escolas que nós temos em Penedo, da rede pública estadual. 6. Das 6, apenas 2 eu vejo aqui na relação. Alcides Andrade, Comendador. As particulares, também nós temos várias, né? E aqui não estou vendo Colégio Imaculada, não estou vendo Colégio Diocesano, também não estou vendo a Nossa Senhora Auxiliadora, não tem COPEP, não tem. Então muitas escolas que não irão participar este ano. As escolas do município, todas elas saem, não é? Vem a banda municipal puxando todas as escolas do município. Mas cada ano diminui um pouco o volume de escolas participantes. Eu também não vi na relação escolas de fora que são convidadas e vêm para desfilar. Tem escolas que vêm de Igreja Nova e até de outras cidades mais distantes, vêm também desfilar aqui, mas também na relação eu não vi nenhuma escola de fora, apenas as escolas aqui da nossa região. As escolas da cidade de Penedo, aliás, né? Não da região, mas sim de Penedo. Professora Lurdinha, bom dia, Luiz. Aquele que te guarda não dorme. Amém, professora. Eu tenho break, é? Tenho sim. Ih, 7h43. Vou dar uma faturada, mas eu volto já já. Daqui a pouquinho eu trago a seguinte informação. Golpe da falsa gerente. Olha o prejuízo. R$200 mil. A operação prende quadrilha que furtou R$200 mil de uma servidora pública. E mais, suspeito de atirar em cachorro. Ontem a gente trouxe a matéria do cachorro que foi atingido no olho e perdeu um olho. O suspeito, ele se apresentou com o advogado. Negou o crime, disse a polícia. Ele negou o crime. E mais, também trago, hein? Exames encontram inseticida agrícola em bebida ligada à morte de homem em Pariconha. Lembra que a gente trouxe, acho que há uns 15 dias, no máximo, uns 15 dias atrás, a matéria sobre algumas pessoas que ingeriram lá uma bebida e as pessoas terminaram hospitalizadas, inclusive uma pessoa faleceu. Pois é, foi identificado pelo laboratório que continha amostras biológicas de dois, amostras de inseticida, viu? Eu trago já os detalhes destas e outras informações em nosso programa. 7h44, é já. Volte já.
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7h49, estamos de volta. Faltando 11 minutinhos para as 8 horas da manhã. Deixa eu mandar abraço pro maestro Cláudio, saxofonista, meu amigo maestro Cláudio, aquele abração, viu, meu querido? Tá acompanhando também o nosso programa. Vamos nós? Tem mais informações? Tem sim. Deixa eu trazer a informação relacionada a um prejuízo danado, rapaz, que uma servidora pública teve. R$200 mil, ó. Um golpe, viu? Quatro pessoas foram presas na quarta-feira, dia 12, ontem, pelo golpe da falsa gerente. Entre as vítimas do crime está uma servidora pública de Alagoas que sofreu prejuízo de R$200 mil, segundo informações da Polícia Civil do Espírito Santo. As prisões dos suspeitos de integrarem a organização criminosa que aplicava golpes bancários e lavava dinheiro ocorreram no Espírito Santo e no Rio de Janeiro. A operação falsa gerente teve a participação das polícias civil de Alagoas e dos outros dois estados. Durante a investigação, a análise financeira identificou que uma empresa utilizada pelo grupo movimentou mais de R$5 milhões no Espírito Santo. Foram presos dois homens, um deles de 50 anos, funcionário da Prefeitura de Itapemirim, foi autuado por furto qualificado. O outro, de 42 anos, estava no distrito de Barra do Itapemirim, em Marataízes. Na casa dele, foram cumpridos mandados de prisão preventiva e busca e apreensão. Um cartão bancário e um celular foram apreendidos e serão analisados pelos investigadores. Segundo a polícia, ele foi autuado ainda por tráfico de drogas e posse de arma. Conforme a investigação, a servidora pública alagoana recebeu uma ligação de uma mulher que se passou por gerente bancária e informou sobre uma suposta movimentação suspeita em sua conta. No golpe, a quadrilha induziu a vítima a dar acesso remoto ao celular. Isso permitiu a transferência de R$200 mil para a lavagem de dinheiro. Depois, outra integrante do grupo entrou em contato com a vítima, alegando ser funcionária da área de tecnologia da informação do banco. A partir daí, os criminosos conseguiram acesso remoto ao dispositivo da vítima e fizeram a transferência dos R$200 mil para uma empresa usada pelo grupo. Gente, tem que ficar atento. Não caia nessa, não. Ó, chegou lá no seu e-mail. Clique aqui no link para isso e aquilo. Não confie. Exclua logo o e-mail. Ah, ligou para você, banco, não liga para ninguém, não, meu amiguinho. Não liga, não. Se você tiver hoje, você não tem seu aplicativo. Muitas coisas você faz no aplicativo sem precisar de nada. De nada. Ó, até para você cadastrar a senha de um cartão que você receba. Um cartão do seu banco, que seja de crédito. Você faz tudo por ali. Ah, vai. Você quer cancelar? Você cancela por ali. Você quer aumentar o seu limite de pagamento por dia? Você também vai por ali. Então tem muita coisa que você faz no aplicativo do seu celular que você não precisa nem ir ao banco. E banco não liga para ninguém, não, para dizer: ó, seu Luiz, a gente precisa resolver uma questão, assim assado, tem uma suspeita de invasão na sua conta e a gente precisa disso, disso e disso seu. Não confie, não, meu amigo. Ah, ó, R$200 mil, viu? Espero que ela consiga esse dinheiro de volta. Não sei como é que vai ser esse negócio aí, porque a essa altura os caras já lavaram esse dinheiro e já passou pra frente, né? Pois é. 7h55, tem que ficar atento, né? Tem que ficar atento, porque o que mais acontece são golpes dos mais diversos. E cada dia mais os caras criando ali. É, outro dia, já chegou lá no meu e-mail. Foi, o que é que tinha lá? Não tô recordando bem aí. Não, clique no link. Ah, dizendo que eu tinha não sei quanto a receber de uma rede social que eu tento. Ah, eu digo, eu vou excluir, eu quero essa porcaria, por mais que tivesse ali e fosse. Não, não vou arriscar, não.
excluiu o e-mail Xau, né? Tem que tomar cuidado. Gente, eu trouxe ontem a informação sobre um cãozinho, né, que ele foi atingido no olho e a polícia, ela estava procurando suspeito. Ele se apresentou com advogado e ele negou o crime. A Polícia Civil de Alagoas informou ontem, dia 12, que está investigando o caso de maus-tratos contra um cachorro ocorrido na comunidade Muquém, no município de União dos Palmares, zona da Mata Alagoana. O animal teria sido atingido no olho por um disparo de arma de pressão. O suspeito se apresentou à polícia na companhia de um advogado e negou ter atirado contra o animal. A ocorrência foi comunicada à Polícia Civil na tarde de terça-feira, dia 11, pelo projeto União Pet, que atua na proteção de animais em situação de rua. Após tomar conhecimento do fato, a equipe da Polícia Civil realizou diligências no objetivo de localizar o suspeito apontado como autor do disparo. No entanto, o homem havia deixado o local antes da chegada dos policiais. Já na quarta-feira, ontem, o suspeito compareceu espontaneamente à delegacia de polícia, acompanhado de advogado. Como não houve situação de flagrante, a Polícia Civil instaurou inquérito policial por portaria para apurar as circunstâncias do caso. O homem foi interrogado e negou a prática do crime. As investigações prosseguem até o completo esclarecimento dos fatos. O animal foi baleado no olho e precisará passar, já passou, né, por cirurgia para a retirada do globo ocular. Um áudio enviado à reportagem registrou o som do disparo e um cachorro e o choro de um cachorro logo após o ataque. Por se tratar de um conteúdo sensível, o TudoNaHora.com optou por não divulgar o material. Segundo o União Pet, o animal tem tutor e já está recebendo atendimento veterinário. 7h56. Rapaz, vou dizer, se o caba fez isso na maldade, se alguém fez na maldade, atirou no olho do animal. É demais, não é? Demais, não tem necessidade de chegar a isso. E exames encontraram inseticida agrícola em bebida ligada à morte de homem em Pariconha. O Laboratório de Química e Toxicologia Forense da Polícia Científica de Alagoas confirmou ontem, dia 12, a presença de metomil, um inseticida agrícola, na bebida ligada ao caso de intoxicação coletiva que matou Gilberto Alves Vicente, de 36 anos, em Pariconha, um sertão de Alagoas. Os exames identificaram a substância em 3 das amostras analisadas. O metomil foi encontrado em uma garrafa PET contendo uma mistura artesanal, conhecida como garrafada, e em amostras biológicas de 2 sobreviventes. As substâncias também havia sido identificada anteriormente no corpo de Gilberto. Segundo o perito criminal Talmani Goulart, chefe do laboratório de química, foram examinadas 2 garrafas de cachaça de uma mesma marca e uma garrafa PET contendo a mistura artesanal. Conforme as investigações, o conteúdo das garrafas de cachaça teria sido utilizado para preparar a bebida acondicionada no recipiente PET. Abre aspas, os exames identificaram a presença de metomil exclusivamente na bebida da garrafa PET. Nas 2 garrafas de cachaça originais, não foi identificada a presença do agrotóxico. Fecha aspas, afirmou Goulart. O Laboratório de Toxicologia Forense também concluiu as análises de amostras biológicas de 2 envolvidos, 2 sobreviventes. Os resultados confirmaram a ingestão de metomil biológicas de 2 envolvidos, 2 sobreviventes. Os resultados

Outras pessoas que estavam na feira também passaram mal após consumirem uma bebida alcoólica conhecida como raizada, comercializada em barracas do local. Ao todo, Gilberto e outras 6 pessoas foram hospitalizadas. A PM atuou em conjunto com a Vigilância Sanitária e a Guarda Municipal no recolhimento de amostras do líquido para análise. Com isso, a bebida passou a ser a principal suspeita de ter causado a morte e as internações. A Secretaria Municipal de Saúde de Pariconha informou que a Vigilância Sanitária recolheu material suspeito para o envio ao Laboratório Central de Saúde Pública de Alagoas, o LACEN. Posteriormente, as amostras foram remetidas ao Laboratório de Química e Toxicologia Forense da Polícia Científica para a realização das análises periciais. O metomil é um potente inseticida agrícola que pode provocar intoxicação grave ao afetar o sistema nervoso. Os sintomas incluem náuseas, vômitos, diarreia e dificuldade respiratória. O quadro pode evoluir para alterações cardíacas, tremores, fraqueza muscular e, em casos severos, paralisia da musculatura respiratória, levando à morte. A chefia do laboratório ressaltou que todas as análises seguiram rigorosos critérios técnicos científicos para subsidiar o esclarecimento dos fatos. Os laudos periciais já foram encaminhados à Polícia Civil e à Secretaria de Estado da Saúde, a CESAL, para dar continuidade ao inquérito e às reações de vigilância. Se não foi colocado propositalmente o inseticida, pode ter ocorrido de alguém reutilizar essa garrafa PET para fazer essa raizada, essa garrafada, e a garrafa provavelmente poderia ter sido utilizada para contenção desse inseticida. E aí, não dá para você usar, não é? Você tem que tomar cuidado na reutilização de garrafas e recipientes para alguma coisa que você vai ingerir. Tem que tomar muito cuidado. Porque se você utiliza uma garrafa PET, colocou um inseticida, alguma coisa que não vai fazer bem ao organismo humano, então se você colocar uma água ali dentro, qualquer coisa que você colocar, você vai ingerir parte daquele material que tinha lá, não é? Porque ficaram os resíduos. E isso pode ter ocasionado a internação de alguns e, infelizmente, a morte do Gilberto. São 8:02, 8 da manhã, 2 minutinhos já, hein? Já estamos às 8 da manhã, mais 2 minutinhos. De repente a hora passa rapidão. 3551-6600, daqui a pouquinho eu vou voltar a interagir com você. Você segue comigo enviando sua mensagem para nós, tá? Mensagem de texto, mensagem de voz. Traz as suas sugestões, suas reclamações. Parabeniza quem você achar que merece. Aproveita a tribuna do nosso programa, que está sempre ao seu inteiro dispor. Eu ainda não tenho nenhuma informação relacionada ao que passaram para mim, que ontem uma pessoa tinha dado entrada, tinha sido levada para a UPA e tinha sido pela polícia, e várias viaturas ontem à tarde estavam lá na UPA, mas até o presente momento eu não tenho confirmação de nada nesse sentido. A pessoa perguntava: Luiz, você tem conhecimento? Eu passei e vi que a situação ela estava assim, bem tensa na frente da UPA e tinham viaturas. Eu disse: rapaz, eu não tenho conhecimento não. Eu sei que por volta das 5 da tarde eu estava vindo lá da casa dos meus sogros e na Engenheiro Joaquim Gonçalves, nas proximidades da gruta, passou o pessoal da Rocan, os 3 motociclistas da Rocan, os militares que trabalham na Rocan. Eles passaram assim numa certa velocidade e dava para entender que eles estavam indo para alguma urgência, mas só isso, não tenho mais informação, nada relacionada a essa questão. Vou entrar em contato com o meu amigo Antônio Silva e também com o Eudes do Honda,

0: são os nossos companheiros aqui da rádio, para saber se eles têm informações nesse sentido. Mas até o presente momento, nada confirmado com relação a algum homicídio ou tentativa de homicídio. Por enquanto, não tem essa informação. Deixa eu falar de coisa boa. Deixa eu dizer para você que vem aí a festa de Santo Antônio, de 16 a 30 de agosto. Programação do dia 16, ó. Dia 16, domingo. É domingo, dia 16? Domingo, é isso. Amanhã já é 14. Então a festa já começa no domingo, dia 16. Às 9 horas da manhã, tem a busca do mastro. Concentração, ela será em frente à Igreja Santo Antônio, no Barro Vermelho. E em seguida tem o hasteamento da bandeira. Já é programação do domingo. E a programação, ela vai seguir até o dia 30. Ó, a programação vasta. Vai até o dia 30, hein? A programação dos festejos alusivos a Santo Antônio, que é o padroeiro do bairro que recebe o mesmo nome. Bairro Santo Antônio, conhecido, né, popularmente como Barro Vermelho. É um bairro histórico da nossa cidade, ainda do período colonial, hein? Pois é, das antigas. Vou pro 3551-6600, quem tá por aqui é a Diva, do povoado de Itapuranga. Aproveitar e mandar um abração pro meu amigo Ananias e toda a família lá na Itapuranga. Dona Jane, Bel, Samuel, Wellington, Dona Ernestina, Edna, Joelma. Um abraço para essa família maravilhosa. Meu amigo Ananias, eu sigo assistindo as produções relacionadas ao Antigo Testamento, viu, meu querido? E agora, praticamente já concluí, já estou na história de Jesus, e agora já vem, a partir de Jesus, o Novo Testamento. Mas eu sigo, viu, meu amigo? Aprendendo lá. Para quando você está aí e conversar com você, poder conversar sem passar a vexame e aprender mais com você. Meu amigo Ananias, aqui é um homem de Deus, é uma pessoa do bem, tem um conhecimento bíblico muito bom. O Ananias, ele é evangélico e ele tem um trabalho importante dentro da congregação que ele faz parte. E o Ananias, sempre que a gente se encontra, é uma bênção, né? É muito bom. E o Ananias é um homem inteligente, né? Uma pessoa de Deus. Um abraço, meu amigo. Eu tô na dívida, né, de visitar vocês, é verdade? Vocês, eu também tenho que ir um pouquinho mais acima, depois da Itapuranga, tenho que ir lá no Tabuleiro dos Negros, aí é que eu tô devendo lá, viu? Edinalva, minha amiga Edinalva, eita, tem uma década que eu não vou lá. Acredita? Uns 10 anos que eu não vou lá no Tabuleiro, ó. Tô nessa dívida aí, com fé em Deus, viu? Vou pagar minha dívida com minha amiga Edinalva. Quem é que tá por aqui? Bom dia, Luiz Dantas. Luiz, queremos que você divulgue uma ação beneficente. Pai Washington e alguns filhos de santo, nós vamos fazer essa ação. Como a gente faz, vamos precisar... Como é que a gente faz? Vamos precisar pagar algo? Deixa eu ver o que tem aqui. Vai ser sábado. Primeira sopa beneficente. Não, amiga, não precisa pagar, não. A gente divulga assim, viu? Ações beneficentes, não tem essa, não. Pode contar que a gente sempre está à disposição para fazer a divulgação, tá? Não tem fins lucrativos, conta com a gente, viu? A gente já tem essa autorização da direção da rádio com relação a eventos que não tem fins lucrativos, eventos que são voltados para a coletividade, para o bem-estar do próximo, conto sempre, viu? Ó, o banner diz o seguinte: ação beneficente, Ilé Axé de Iemanjá Ogunte, filhos de Iemanjá. São eles que estão realizando, né? Filhos de Iemanjá. Unidos por uma boa causa, o que é que tem aqui? Fazer o bem a todos, a solidariedade também é um ato de fé. Será no bairro Santa Cecília, no antigo Matadouro. Atenção, você do Santa Cecília, do Matadouro, dia 15, sábado, às 5h30 da tarde, tem sopão com axé. Ó, levando sopa, acolhimento e carinho para quem precisa. Contamos com você nessa corrente do bem. Bom, atenção você do bairro Santa Cecília, sábado às 5h30 da tarde, haverá um sopão, hein? Sopão solidário, né? Levando sopa, acolhimento e carinho para quem precisa. Então, um abraço para o professor Ostinho. O Ostinho é do meu tempo de infância, né? A gente conheceu o Ostinho como o Ostinho, né? Lá ali na região, loteamento de Santa Luzia, aliás, loteamento de São Gonçalo, Coab. E o Austin está à frente aqui, não é? É o Ilê Axé de Iemanjá Ogunté, os filhos de Iemanjá, unidos por uma boa causa. Então, eles vão estar fazendo essa ação de solidariedade, que é um ato também de cuidado ao próximo. Será no bairro Santa Cecília, distribuição de sopa. Só não avisa o Antônio Silva, senão ele vai, viu? E se o Antônio for, já sabe, não sobra sopa pra ninguém. Eu, Antônio, sobra, não sobra, eu tô brincando. Se o Antônio for, ele só vai tomar um copinho de boa. Viu? Vai tomar um copinho de boa e vai deixar o povo lá tomar um pratinho, né? O Antônio vai, quando é assim, a questão solidária, ele não toma, não. Só lá na Vila Santa Clara, no sopão do pessoal da CEPS, que o Antônio toma um caldeirão sozinho. Ô Antônio, como é que tá você, rapaz? Não aparece por aqui não, é? Antônio tá numa dívida danada com a gente. Antônio agora não toma mais nem o cafezinho da sexta-feira com a gente aqui na rádio. Tá bom, Antônio. Tem problema não. A gente vai deixar de gostar de você por isso, viu? Ele mandou aqui, ó, o resumo das ocorrências do batalhão. Após o break, Antônio, eu trago essa informação, viu, meu querido? Vamos lá, eu vou faturar, hein? A gente vai pro break e eu volto já, são 8h11. Na volta, eu trago mais informações aqui em nosso programa. É já, sai daí não.
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1: Seguindo com o Grande Rio Notícias, 8 da manhã, 21 minutinhos, estamos às 8h21. Tenho mais informações, deixa eu trazer as informações do estado de Sergipe, os meus amigos do estado vizinho, pessoal de Sergipe, atenção, hein? Tem informações aí. Procuradora do Ministério Público Federal em Sergipe aciona a Polícia Federal após receber ameaças nas redes sociais. A Procuradora da República, Gisele Bled, acionou a Polícia Federal na quarta-feira, dia 12, ontem, após receber ameaças, ofensas e ataques nas redes sociais. A representação foi protocolada pelo advogado Robson Barros, que a acompanha e reúne registros de comentários considerados ameaçadores e ofensivos publicados na internet. Segundo o advogado, o material será utilizado para solicitar a identificação dos responsáveis pelos perfis e a adoção das medidas cabíveis nas esferas criminal e civil. Entre os conteúdos reunidos estão ameaças de violência, além de ataques à imagem e à atuação profissional da procuradora. Em entrevista à emissora de televisão, Gisele Bled afirma que esta é a terceira vez que sofre ataques desse tipo e que os episódios ocorrem principalmente quando atua em temas relacionados ao licenciamento ambiental. Segundo ela, os ataques incluem ofensas, discursos de ódio, misoginia e ameaça de violência. A procuradora também relatou que parte das mensagens é publicada por perfis falsos e que há repetição de comentários semelhantes entre diferentes contas. O material apresentado à Polícia Federal deverá ser analisado e um inquérito poderá ser instaurado para identificar os envolvidos e apurar eventual responsabilização pelos crimes cometidos nas redes sociais. Logo uma procuradora da República mexeu com federal. A Polícia Federal vai investigar e vamos aguardar os desdobramentos deste caso. Tenho mais informações, hein? De Sergipe. Circuito Sesc de Corridas acontecerá no dia 12 de setembro em Aracaju. Aracaju receberá mais uma etapa do Circuito Sesc de Corridas. A prova acontecerá no sábado, dia 12 de setembro, com largada às 16 horas, na Praça Fausto Cardoso, no centro da capital. Os atletas vão participar dos percursos de 2,5 km, 5 e 10 km. As inscrições serão somente presenciais e começarão a partir de sábado, dia 15 de agosto, das 7 da manhã às 15 horas, somente no Sesc Comércio e Sesc Atalaia, nesta data. 8h25. Advogado e clientes são baleados na porta de fórum em Aracaju. Um advogado e o cliente dele foram baleados no início da tarde de ontem, dia 12, na porta do Fórum Olímpio Mendonça, no bairro Orlando Dantas, em Aracaju. Segundo a Polícia Militar, o cliente aguardava pelo advogado na entrada do prédio quando um homem se aproximou da dupla e efetuou os disparos. Em seguida, o suspeito fugiu a pé. As vítimas foram socorridas e levadas para hospitais da capital. O advogado foi encaminhado a um hospital particular e já recebeu alta. Sobre o estado de saúde do cliente, a Secretaria de Estado da Saúde informou que não vai divulgar informações sobre pacientes vítimas de tentativa de homicídio. Os nomes das vítimas não foram informados. A Secretaria de Estado da Segurança Pública de Sergipe informou que localizou e periciou um veículo que teria sido usado pelo suspeito após a evasão a pé. O Tribunal de Justiça de Sergipe informou que, diante da ocorrência, A equipe do fórum acionou o serviço de atendimento móvel de urgência e adotou as medidas necessárias para resguardar a segurança no entorno da unidade judiciária. Procurada pelo G1, a Ordem dos Advogados do Brasil, seccional Sergipe, disse que a comissão de prerrogativas realizou diligências no local e que foi prestado acolhimento e assistência ao advogado. Além disso, afirmou que enviará um ofício à Secretaria de Segurança Pública de Sergipe, solicitando máxima prioridade na investigação. 8h27, 8 da manhã, 27 minutinhos. 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Fale com o seu Cláudio. 829-9329-1011. Você fala com Dona Maria da Galinha. Ou ainda, 829-9407-7832. Você fala com Carlito. 8h30, 8 da manhã, mais 30 minutinhos. Eu estava procurando entre as matérias do balanço do 11º Batalhão de Polícia Militar, mas eu não encontrei nada relacionado a alguém que tivesse sido levado para a unidade de pronto atendimento aqui em Penedo e que fosse vítima de homicídio ou coisa do gênero. Bom, até o presente momento, não.

0: Vamos lá para o 3551-6600. Nosso disque. Nosso disque entrega, eu ia dizer. Nosso WhatsApp. Vamos nós. Eu tava olhando outra coisa aqui, né? Procurando aqui uma matéria e terminou trocando as bolas. Dona Rosiane da Vila Santa Clara tá por aqui com a gente, né? Deus abençoe sua vida. Um abraço para você, amém, querida, para todos nós. Meu amigo velho da oficina tá por aqui também. Bom dia, meu amigo Luiz Dantas. Uma ótima quarta-feira, abençoada por Deus e um bom trabalho. Hoje é quinta, tá perto de sexta-feira, viu? Ó, o cara já tá pensando na sexta-feira pra tomar uma, né, rapaz? Toma jeito, velho. Toma jeito, rapaz. Bom dia. Bom dia, irmão. Estamos na escuta. Eu e minha esposa Cristina tomando um café com cuscuz. Bom, cuscuz de arroz, ó. Eita, tamo junto. Quem é? Ah, o Vlad, né? É, meu amigo Vlad. Rua João Ramalho, hein, Vlad? Bom, ele mandou 89, mandou essa mensagem pra nós. Essa altura já terminou o cafezinho com o cuscuzinho de arroz. Olha que maravilha. Eita, coisa boa, meu irmão. Fátima Belo, do Raimundinho. E aí, Fátima? Manda as ordens.
1: Fátima Belo, do Raimundinho. Cadê sua mãe? Tá bem? É que eu mandei um abraço pra ela. Tudo bem? Tudo de bom pra ela, viu? Luiz Danta. Fátima Belo, do Raimundinho. Minha amiguinha Mirabel, meus quatro netinhos, para toda a turma da rádio, viu? Bom dia, Luiz Danta. Fique com Deus.
0: Bom dia, Fátima. Aquele abração. Abraçar também Charlie Belo, irmão da Fátima. Mandar um cheiro para professora Mirabel, também do Raimundinho. Abraçar meu amigo e professor Hélio Gonçalves, também do Raimundinho. Tem muita gente boa aí, viu? Aí é onde eu passei parte da minha infância, no Raimundinho, né? Miguel! E aí, Miguel? Manda as ordens, subtenente. O que é que determina?
2: Bom dia, bom dia, bom dia, bom dia. Muito bom dia. Paz, a graça e o amor de Deus esteja com todos. Um cheiro no coração. E digamos assim, Senhor Deus, entregamos este belo dia em Tuas mãos. Guia, Senhor, nossos passos. Ilumina nossas escolhas e conceda-nos serenidade para acolher tudo o que vier. Que Tua presença, Senhor, nos conduza a cada momento, o cada momento do nosso dia. Amém, amém, amém, amém. Um cheiro no coração, viu? E bom dia, bom dia, bom dia.
0: Amém, Miguel. Excelente dia para todos nós, sempre na presença de Deus. Beto Friedman também está conosco, desejando bom dia para nós. Aquele abraço, hein, Beto? Quem também está por aqui, tem mensagem de voz, é Dona Bia. Fala, Dona
3: Oi,
0: Bia.
3: Oi, Janta, tudo bem, meu amigo? Como é que você está? Quero que você mande um alô para a Luciana, a minha amiga, que ela vende, está vendendo salgadinho dela lá, na beira da pista, de frente a Escola Fernando. E você tenha uma boa quarta-feira, viu? Tchau, fica com Deus, Luiz Janta.
0: Um abraço, Dona Bia. Só trocou o dia. Hoje já é quinta, viu, mulher? Hoje já é quinta-feira. De vez em quando eu faço isso aqui. Eu troco a hora, eu troco o dia da semana. Abraçar também a Luciana, que é amiga da Dona Bia, está comercializando seus salgados e acompanhando também a programação do Grande Rio Notícias. Eu vou pro break, vou faturar e na volta eu trago as últimas informações em nosso programa. Vamos lá.
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0: 8h41, 8 da manhã, mais 41 minutinhos. Estamos indo para a reta final do Grande Rio Notícias, da sua 99.1. Deixa eu mandar uma alusão para o pessoal lá no centro da cidade que está nos acompanhando. Pessoal da rua São Miguel e do Camartelo, na escuta. Alô, Gel e toda a turma do site Diário Penedense. Um abraço ao Gel, mandou aqui a mensagem informando pra gente que o pessoal tá na escuta, acompanhando o Grande Rio Notícias. Um abraço para todos aí no centro. Os meus amigos também que durante a semana dão duro aí na Feira Livre, né? O pessoal são os heróis da resistência. De segunda a sábado, o pessoal tá na Feira Livre. Aí no sábado é que o negócio pega fogo, né? Vem mais comerciantes, o pessoal também vem de fora para comercializar aqui. Outros comerciantes também da nossa cidade que trabalha especificamente no sábado aí, põe as suas mercadorias no sábado. Abraçar também o pessoal da Feira Livre de Penedo, que também acompanha o Grande Rio Notícias. 8h12. Oh, perdão. 8h42. 8 da manhã, 42 minutos. Eu tenho os companheiros da Gazeta, TV Gazeta, o LTV primeira edição, com a informação sobre as inscrições que estão abertas para professor de inglês do programa Daqui para o Mundo. Quem traz a informação para a gente é a Cristiane Gonçalves e os demais companheiros do ALTV primeira edição. Vamos lá. Informação.
1: Estão abertas as inscrições para a seleção de professores de língua inglesa para o programa Daqui para o Mundo. O programa leva alunos da rede estadual de ensino para um intercâmbio na Inglaterra. Vamos saber mais detalhes ao vivo. Igor Albuquerque. Igor, até quando os professores podem se inscrever? Bem-vindo. Boa tarde.
2: Oi, Cris, muito obrigado. Boa tarde para você, para todos que nos acompanham. As inscrições seguem até sexta-feira. Iniciaram na segunda-feira. É uma baita oportunidade para você, professor de língua inglesa da rede estadual, reúne sua documentação e realiza essa inscrição. Tá? Quem vai trazer mais detalhes para a gente é a Sueli Silva, coordenadora do programa Daqui para o Mundo. Sueli, boa tarde, seja muito bem-vinda. Obrigado por receber a nossa equipe. Me diz uma coisa, qual a documentação necessária para realizar essa inscrição?
3: Boa tarde. Para realizar essa inscrição é necessário o RG atualizado do professor, o diploma de língua inglesa, porque somente os professores da língua inglesa podem participar dessa seleção. Ele precisa não ter afastamento durante o período de 2 anos, nem por licença médica, nem qualquer um outro motivo. Ele precisa estar atuando em sala de aula, efetivamente em sala de aula, e precisa ter, no mínimo, 2 anos de rede pública estadual.
2: Então traz para a gente o site que o pessoal pode acessar para realizar essa inscrição e após essa inscrição, qual o próximo passo dessa seleção?
3: Bom, para fazer a inscrição é necessário acessar o site selecao.educacao.al.gov.br. Acesse o site, lá tem o modelo da declaração que é necessário anexar. Após fazer sua inscrição, eles passam durante essa semana, que a inscrição vai até sexta-feira, a gente faz a homologação dessas inscrições e iremos publicar dia e horário da entrevista que o professor irá passar. Porque não temos prova escrita, a seleção é feita através de uma prova oral, de uma entrevista, que irá acontecer no período de 24 a 28 de agosto. Eles passam por essa prova oral e por uma entrevista com psicólogos também.
2: Essa edição que acontece nesse segundo semestre do Daqui para o Mundo vai reunir 200 alunos. E qual é a missão desses professores nessa excursão, né? Nesses dias que eles vão passar lá na Inglaterra?
3: Pois é, serão selecionados 10 professores, como são 200 estudantes já selecionados, cada professor irá acompanhar 20 estudantes. Ele participa já que de grupos de WhatsApp para orientar os estudantes sobre viagem, com o que irá acontecer lá. durante o intercâmbio. Ele também estuda, o professor, na mesma escola de idiomas em que o aluno irá estudar. Ele fica hospedado em host family. Lá irá acompanhar todo o trajeto de estudante através de aplicativos do WhatsApp, acompanhar os estudantes nos passeios culturais que eles fazem e que é o principal, que é estudar, né? Junto com seus 20 pupilos que ele irá acompanhar.
2: É uma baita oportunidade, experiência de vida, tanto para esses alunos quanto para os professores, né?
3: Exatamente isso. O professor da rede pública estadual não deixe passar essa oportunidade. As inscrições estão já acontecendo, elas irão até a próxima sexta-feira, tá? E é o seguinte, se você se inscreveu na edição passada e por um motivo ou outro você não foi selecionado, só foram 18 vagas, foram 8 vagas passadas, agora são 10, então você pode se inscrever novamente e participar desse processo seletivo.
2: Tá aí, recado dado, convite feito, então você, professor de língua inglesa, reúne sua documentação, realiza essa inscrição e vem concorrer a essa vaga de monitor, tá? Professor monitor, para viajar para a Inglaterra com esses alunos da rede estadual. Volto com você, Cris.
1: Uma excelente oportunidade, né, Igor? Obrigada, viu, pelas suas informações.
0: Ok, os companheiros do AL TV, primeira edição, trazendo também informações para o nosso programa.

0: Deixa eu trazer agora os companheiros do SETV, o SETV Primeira Edição, com informações sobre o transporte intermunicipal de estudantes, que é debatido em reunião em Sergipe. Vamos lá, os companheiros do SETV, trazendo informações para o nosso programa.
1: O governo do estado deve fazer um estudo de viabilidade para ver como subsidiar o transporte intermunicipal de estudantes universitários. Esse foi um resultado de mais uma reunião no Ministério Público Federal, que discute como reduzir o número de universitários que deixam de estudar por causa dos custos com o deslocamento.
2: O auditório do Ministério Público Federal ficou lotado. Estudantes, representantes das prefeituras, do setor de transporte do estado, de instituições federais de ensino e do legislativo. Esta foi mais uma reunião mediada pelo Procurador da República, Igor Miranda, na tentativa de solucionar o problema que se arrasta e prejudica milhares de estudantes que dependem do transporte intermunicipal para estudar. Eles querem uma contrapartida por parte dos municípios ou estado que garanta meia passagem ou mesmo a gratuidade. De acordo com o presidente do Diretório Central dos Estudantes da Universidade Federal de Sergipe, a falta de condições de pagar pelo transporte tem prejudicado muitos estudantes.
3: Quem mora na região metropolitana de Aracaju tem a meia passagem no sistema integrado de transporte. Porém, essa não é a realidade do interior do estado. Então, quem está na região do interior sergipano não consegue chegar à capital. Tem muita dificuldade, porque são estudantes que têm situação de vulnerabilidade socioeconômica e nem todos os municípios têm um transporte escolar.
2: Com a interiorização do ensino superior e profissionalizante por parte do Instituto Federal de Sergipe e da Universidade Federal, essa dificuldade só vem aumentando.
4: O perfil hoje dos nossos estudantes, né, desde a lei das cotas, é um perfil do estudante vulnerável. Há uma necessidade financeira dele. E quando a gente interiorizou as universidades, você tem hoje 7 campos, começando agora com o 8º, com o próprio IA, há uma necessidade do estudante se deslocar também entre os municípios. E aí não tem o passe de meia entrada, né? Então, assim, fica muito difícil para o estudante permanecer. Então, o DCE trouxe junto ao Ministério Público Federal esta demanda e nós estamos aqui debatendo.
2: Alguns municípios tentam custear o transporte, mas é insuficiente.
5: Temos, por exemplo, o município de Laranjeiras, um custo anual de 2,5 milhão de reais apenas para essa atividade. E aqueles municípios que muitas vezes não dispõem, a gente observa assim que acaba o aluno trancando, abandonando. Existem regiões aqui do nosso estado, é um estado pequeno, né? Mas as pessoas circulam por conta disso e às vezes o custo de R$ 22,00, a ida R$ 22,00, a volta e meio, quase R$ 50,00 para a pessoa estudar um dia.
2: Uma das expectativas, inclusive, que foi discutida aqui na reunião do Ministério Público Federal, é que o estado possa implementar uma ação para subsidiar esse transporte intermunicipal dos estudantes. Mas, a princípio, será feito primeiro um estudo de viabilidade, inclusive para saber o impacto financeiro dessa ação para o estado.
6: Essa reunião foi justamente para unir esses dados, para podermos dar início a esse estudo, de maneira que possamos ter uma ideia de como ajudar o alunado nesse processo.
2: Vocês acreditam que esse estudo ele pode sair ainda esse ano? Tem alguma perspectiva?
6: A intenção é essa, que saia independente de qualquer coisa, porque a verdade é que eles têm pressa, nós também precisamos ter uma certa celeridade e vamos buscar ver se concluímos ainda este ano, sim.
5: É importante a gente reforçar que diversos estados vizinhos têm como política, seja gratuidade ou meia passagem para o estudante universitário. É uma decisão, claro, política, baseada também em dados, na economia, mas que Sergipe tem que decidir se quer que a sua população tenha ensino superior.
0: Pois é, tá aí então, né? Os companheiros do SETV também trazendo informações aqui para o Grande Rio Notícias. São 8:52, faltando apenas 10 minutinhos, ou aliás, 8, né? 8 minutinhos para as 9. Deixa eu trazer o Norberto Notari. Ele traz as informações do giro de notícias da Agência Rádio Web. Vamos lá.
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8: Quinta-feira, 13 de agosto de 2026. Este é o giro de notícias. Eu sou Norberto Notari e você acompanha os destaques do momento. Os ministros do Tribunal Superior Eleitoral devem discutir hoje se proíbem de forma ampla o uso de deepfakes na campanha eleitoral e qual a punição para casos de violação da regra. A reunião será fechada e deve ocorrer após a sessão de julgamentos do plenário. O encontro foi marcado pelo presidente do TSE, Cássio Nunes Marques. A Câmara instalou uma comissão especial para discutir a proposta de emenda à Constituição da redução da maioridade penal. A PEC tem o objetivo de reduzir de 18 para 16 anos a idade para adolescentes irem presos em estabelecimentos prisionais comuns e não no sistema socioeducativo. O deputado Pedro Uczai, do PT de Santa Catarina, está consciente, com boa evolução clínica e sem comprometimento cognitivo ou motor, de acordo com nota emitida pela assessoria do parlamentar. Ele sofreu um AVC na última terça durante reunião do Colégio de Líderes. O deputado segue internado em Brasília para a realização de exames complementares. A Polícia Militar iniciou nesta manhã uma operação contra a expansão territorial do Comando Vermelho em diversas regiões do Rio de Janeiro. A ofensiva mobiliza 27 batalhões, unidades do Comando de Operações Especiais e os 8 comandos de policiamento de área. A diligência tem o objetivo de cumprir mandados de prisão, apreender armas e drogas e recuperar veículos roubados, além de retirar as barricadas. O Palmeiras empatou em casa com o Cerro Porteño por 1-1 no primeiro jogo das oitavas de final da Libertadores. O time paulista perdeu a oportunidade de ter vantagem para a partida de volta fora de casa. Mesmo resultado para o Cruzeiro e Flamengo em Belo Horizonte. Hoje o Corinthians encara o Rosário Central e o Mirassol recebe a LDU. Pela Sul-Americana, o Atlético Mineiro venceu o Bragantino por 1-0 em Bragança Paulista. Agora o time vai com vantagem para o segundo jogo. Hoje 3 brasileiros entram em campo. Vasco encara o Olímpia, o Santos recebe o Macará e o Botafogo enfrenta o Cienciano. O Giro de Notícias é uma produção da Agência Rádio Web. Produção e apresentação, Norberto Notari. Trabalhos técnicos, Mário Melo.
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8 da manhã, 56 minutos, faltando apenas 4 minutinhos para as 9, reta final do Grande Rio Notícias. Deixa eu dizer para você que no domingo, que antecede o 7 de setembro, vai ter um show beneficente. O show será em prol do conserto do motor do ônibus do senhor José Cláudio. Cartela ao preço de R$15. Vai ser dia 6, no dia que antecede 7 de setembro. O dia seguinte já vai ser feriado, então vai ser um domingão, a partir de 1 da tarde, lá na sede da Associação dos Moradores da Coab. Todos convidados, hein? Para participar desse show de prêmios beneficente. Haverá também show musical, shows musicais, né? As atrações já confirmadas. E você pode entrar em contato com o meu amigo Dinho Helenildo, que é o presidente da Associação dos Moradores da Coab. Ele está sempre ali no ponto de táxi e você pode adquirir a sua cartela. Tá, vários prêmios, hein? Vários prêmios. Tem cafeteira, liquidificador, tem cerveja, tem caixa de cerveja, tem uma relação para moto. Ó, bom, aí beleza. Tem muita coisa, viu? Tem porco. Eita, que maravilha. Muitos prêmios, carneiro, afé Maria, o negócio vai ser bom demais. Então, participem, será dia 6, domingo, que antecede a festa de 7 de setembro, desfile de 7 de setembro. As últimas participações aqui em nosso programa, Dona Petrúcia, um abraço especial para Dona Petrúcia, ontem teve completando idade nova. Quem também tá por aqui, Jaminho, um abraço, hein, Jaminho, e toda a turma lá em Sergipe, nos acompanhando. Quem tá por aqui? Bom dia, Luiz Dantas, boa quinta-feira para nós. Meu amigo, sempre estou ouvindo. Você, Luiz, a gente ainda não pode mandar o nome, como eu não entendi, do pai para concorrer à bicicleta e o celular. Não tô sabendo, que sorteio é esse? Para concorrer a uma bicicleta e a um celular? Deve ter sido em um dos outros programas, deve ter sido com os outros companheiros aqui da rádio. Ô, meu amigo Dinho, tá por aqui, né? Bom dia, meu amigo, não esqueça do nosso bingo. Acabei de anunciar. 8h59, final de Grande Rio Notícias. Vamos parabenizar os aniversariantes do dia. E hoje é 8h59, final de Grande Rio Notícias. Vamos parabenizar os aniversariantes.

0: por onde você ter Deus presente aí em seu coração. André Silva, hoje completando idade nova, também o meu amigo Mombaça, o Luiz Caetano, conhecido Mombaça também, é um dos aniversariantes de hoje. A todos os aniversariantes do dia, felicidades, parabéns!
1: Parabéns, parabéns, parabéns pra você!
0: Meu amigo Mombaça, sabe da consideração que eu tenho a você, não é, meu querido? Felicidades, viu? Deus abençoe sempre sua vida. É um grande artista da nossa terra, é uma pessoa do bem, é um caba que sabe fazer amizade com todo mundo. E hoje, meu amigo Mombaça, tá aniversariando, tá completando mais um ano de vida. Deus abençoe sempre a sua vida. Muita saúde e sabedoria para você, meu querido. Sabe que pode contar comigo sempre. Aquele abração. Final de Grande Rio Notícias. Na sequência, tem ela, tem Sandra Maurício, com muita música. Já, já. Rio FM Show. Ao meio-dia, tem Antônio Silva e as informações do programa Voz da Cidade. Às 14 horas, tem o programa Derrubado. Quer dizer, se o Antônio terminar antes das 6 da tarde, o programa dele. Antônio tá ficando bravo comigo por conta dessas brincadeiras. Mas às 14, em ponto, tem o programa Derrubado. Ou então depois do programa do Antônio, tem o programa Derrubado. Às 18 tem Grande Rio Esportes. Às 19 tem Ronda da Grande Rio. Às 21, A Voz do Brasil. Às 22 horas, volta aquela programação da sua 99.1, feita especialmente para você. Gente, a gente fica por aqui. A gente volta amanhã, se assim Deus permitir, às 5 da manhã, com o melhor do Forrozão das Antigas, no Bom Dia Grande Rio. E às 6 da manhã, com mais uma edição do Grande Rio Notícias. Um abraço, tchau, tchau e até lá.
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Bom dia, bom dia, bom dia. Quinta-feira, nossa grande alegria é estar aqui, né, nessa programação e juntinhos deixar a nossa manhã mais favorável, mais gostosa. Hoje são 13 de agosto de 2026, quinta-feira, eu quero aqui homenagear com muito carinho todos vocês que hoje completam mais um ano de vida, todos vocês que hoje festejam uma data importante em suas vidas. Né, que a nossa programação tem o selo de qualidade dos nossos anunciantes. 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Nossos anunciantes que, com certeza, né, contribuem para que o nosso programa fique no ar todos os dias. E hoje é quinta-feira. Nossa quinta-feira é sempre aquele dia especial onde a gente vai buscar, né, um tempo. Gente, 5 minutos diante do Santíssimo faz toda a diferença em nossas vidas. Que a gente possa, né, buscar em Cristo Jesus a nossa proteção, a nossa força, o nosso fôlego de vida e, principalmente, manter viva a nossa gratidão. Porque a partir da gratidão, a fé, o otimismo vai tomando mais força e nós podemos viver melhor o tempo de aflição. Quem disse que se a gente amasse a Deus acima de todas as coisas, se a gente buscasse o reino dos céus, a gente não iria padecer, não iria sofrer, não iria passar por tentações e provações? Quem foi que te disse isso? O Senhor falou: no mundo tereis aflição, mas eis que eu estarei contigo até o fim dos tempos. Então é nessa confiança que a gente tem que seguir acreditando, né? Que nada aqui é por acaso, porque tudo aqui é passageiro, mas há uma vida eterna nos esperando. E muitas vezes o Senhor sabe tudo o que a gente precisa, mas Ele só quer ouvir a gente dizer: Pai, eu confio em Ti. Pai, em Teus braços eu me coloco. Pai, a Ti eu me entrego por inteiro. Só em dizer isso, Ele já vai realizar o impossível que eu e você, e nós todos juntos, jamais poderemos alcançar. Mas eis também que Ele diz: onde dois ou mais estiverem reunidos em meu nome, eu ali estarei. E tudo aquilo que pedires em nome do meu Filho Jesus, se você confiar, você já está recebendo. Então que no dia de hoje a gente procure fazer tal qual a mãe de Jesus, escolhida por Deus, nos pediu: adorar o Santíssimo no sacramento da Eucaristia. Procure uma igreja mais próxima. Você não sabe orar, não sabe o que dizer? Fica diante dele, porque ele sabe tudo sobre você.

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0: Show de música, alegria e alto astral. E daqui a pouquinho a gente vai receber com muito carinho a doutora Patrícia da Rocha, né? Que você já conhece como doutora Patrícia Barreto, nossa naturopata e nutricionista funcional. Vai estar aqui com a gente para falar um pouquinho, né? Sobre saúde, sobre os cuidados com o alimento, com os problemas de saúde que a gente tem. Dá sim para viver bem, com mais qualidade de vida, se exercitando, isso, praticando uma caminhada, fazendo uma musculação em casa, uma aeróbica, enfim. Mas a alimentação, ela é primordial. Hoje a gente pensa que se alimenta, muitas vezes a gente tá só ingerindo produtos tóxicos deliciosos que estão lá nas prateleiras à nossa disposição. Bem facinho, tudo preparado, é só colocar na boca e engolir. E dá um sabor maravilhoso. Mas e aí, depois complica. E para falar sobre isso, doutora Patrícia da Rocha, doutora, que é a doutora Patrícia Barreto, que a gente vem anunciando aqui, estará comigo já já, tá bom? 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Vai destacando a partir de agora os nossos ouvintes. Já são 9:39. Bom dia, Dinho. Forte abraço para você. Bom dia, Dona Frinha. Bom dia, Vivi. Bom dia também a Nena, Ana Lúcia, toda a família aí que curte a gente na rua Campo do Vasco. Obrigada a todos pelo carinho. Olha o Rodrigão chegando por aqui, gente.
14: Bom dia, Sandra. Sandra, bota aí a música aí, Seu Desejo, pra nós ouvir. Tem um bom dia pra você, de quinta-feira.
0: Valeu.
16: Bom dia, Sandra.
0: Bom dia, Dona Eliane.
16: Eu gostaria de você tocar, sair os parabéns pra Juliana, que mora na Mata Atlântica 2. Boa,
0: Norinha.
16: A esposa do Edilson, a mãe da Evelyn do Albert. Eu sou a sogra e o Antônio Luiz é o sogro. E toda a família dela, cunhados, né? Deseja, toda a família, deseja muito, muitos anos de vida a ela, paz e saúde e tudo de bom para ela. A Juliana está completando o ano.
0: Parabéns.
16: Ela mora na Mata Atlântica 2, viu? Toca aí uma música bem bonita para oferecer ela. E para todos aqui que estão escutando a rádio, também da rádio, todos estão escutando, principalmente por Lila também. Botei uma música também por Lila.
0: Certinho. Obrigada, Dona Eliane.
17: Parabéns, parabéns, parabéns pra você.
0: Saiu até um alô pro Lila do Peixe e a Dona Francisca, casal 20,
18: bom dia,
0: né?
18: Sandrinha,
0: bom
18: que tá
0: dia,
18: falando que
0: pessoa
18: passou,
0: linda.
18: Sandrinha, essa música é para pedir uma música, mas você passou a música que eu queria pedir. Que eu gosto dessa música, demais, dessa música, né? Esse louvor que tá passando aí.
0: Que bom que essa
18: música
0: tá bom.
18: Muito obrigado, Deus que dê saúde.
0: Eu que te agradeço.
18: Tchau, fique com Deus.
0: Amém.
18: Viu? Quer passar para mim, mas nem que eu estou escutando essa.
0: Viu, Sandrinha?
18: Tchau, minha filha. Em nome do Senhor Jesus. Tchau, fique com Deus.
0: Um beijo nesse coraçãozinho. Bom dia. Bom dia. Aniversário ontem.
19: Estou aqui na escuta. Terminou do Domingos Danta, continuou esse programa maravilhoso. Só estou aqui para agradecer, minha filha. Primeiramente, Deus e Nossa Senhora.
0: Amém.
19: E a todos vocês que trabalham nessa rádio. Pelos alô, pelas alegrias, pela música, pelas palavras lindas que vocês dirigiram para mim ontem, para minha família. E tantos ouvintes que falaram no meu nome, me elogiaram.
0: Senhora,
19: Deus
0: merece.
19: Abençoe todos. Eu não vou falar no nome de todos, porque é muito.
0: Merece.
19: Muitos. Os que eu conheço, os que eu não conheço, que falaram no meu nome, me elogiaram. Que Nossa Senhora abençoe todos vocês, meus amores. Um abraço, um beijo no coração de cada um de vocês. Que nunca esqueça de mim. Eu só tenho uma palavrinha para dizer para vocês, Sandra, e todos que estão ouvindo. Se Deus é por nós, quem será contra nós?
0: Isso,
19: um abraço,
0: verdade.
19: E um bom dia para todos, meus amores.
0: Deus já abençoe a senhora também com alegria e muita paz. 9:42. Seu desejo, o que quer de mim?

Chegando por aqui, Nadson, pra Ana Célia, lá no sítio Alvorada, oferecendo pros seus amigos, familiares e amiga Valquíria Martins. Super Homem.

0: veia! Foi ele, né, Natson, com o Superman. Tá chegando por aqui o Dinho. Oi, Dinho.
1: Bom dia, Sandrinha.
0: Bom dia,
1: muita
0: meu querido.
1: Muita paz e harmonia pra você e toda a sua família, Sandrinha. Aí não esqueça do nosso grande show de prêmios, viu? Dia 6 de setembro, véspera de feriadão, beleza, Sandrinha?
0: Tá chegando
1: conto
0: o dia.
1: Com a sua presença. Obrigado.
0: Obrigada a você. Olha só, vai ser um festival de prêmios em prol, gente, do concerto do motor do ônibus do seu José Cláudio. E você pode comprar a cartela na Transcop, Bar do Moezinho, Hotel Laçador, também lá no Bar do Bom. Tem vários prêmios, incluindo porco, Pix, cerveja, ventiladores, liquidificadores, tudo isso para você e muito mais. Esse show de prêmios será na véspera do feriado, dia 6 de setembro, a partir das 13 horas, na sede da Associação de Moradores da Coab. E olha só, ele fez o convite para a equipe da Grande Rio FM, o Dinho, para eu, Luiz Dantas, a Poderosa também, o Antônio Silva, Manuel Rodrigues, a turma da Grande Rio FM se fazer presente nesse show de prêmios beneficente para o seu José Cláudio, né? Ele precisa do ônibus para prover a família dele, né? Então vamos colaborar, tá bom? É uma atitude cristã de solidariedade. Bora lá, quem mais tá aqui? Maluquinho do Brega, muito bom dia pra você, Maluquinho do Brega. Marlene, tá por aqui pra ouvir o Menino de Vó, pra todas as amigas do projeto Alegria de Viver, especialmente, né, pra Lúcia Barbosa, Dona Petrúcia, Danda, Jó, um montão de gente linda. Oi? Cadê você?
2: E a Sandra, que é Vaninha, tudo bom? Ô Sandrinha, porque se passa almoço dentro do programa pra mim, viu? Pra oferecer mamãe José Ailton, alô, Manuel, pra você, Manuel Rodrigues, melhor do Alves Correia, toda a minha família. Deixa uma quinta-feira, sou pessoa de pai, até de tarde pra gente cantar, viu?
0: Até, meu amor.
3: Bom dia, Sandrinha, tudo bem? Fátima Belo do Raimundinho. Como vai você, gata? Tá bem? Nasceu, deu um bom dia, toda das raias. Bota aí aquelas músicas, né? Vocês já sabem, né, lindona? Viu? Pra minha amiga Gilva, minha amiga aqui do Raimundinho, Mirabel, e pro meus queridos netinhos de vovô. Bom dia, fique com Deus.
0: Bom dia, querida. Bom dia pra você, bom dia pra todo mundo.
4: Bom dia, bom dia, bom dia, amiga Sena Maurício. Bom dia, chama a bola, tamo junto, tamo junto. Ofereço a música aí, o Valmir do Ariá, o meu amigo aqui, eu todo chapeiro de Penedo, que é chapa, entendeu? E a todos os calceiros de Penedo, chama a bola, tamo junto. O Valmir que mora lá no Ariá, ofereço a música aí, daí. Chama a bola, tamo junto, tamo junto. Calceiro topado, chapado, escolha a música aí, bota aí, Sena Maurício. E de 0 a 100, sem ter ninguém, chama a bola, tamo junto.
0: Certinho, meu querido. Obrigada, Hélio Carroceiro. Obrigada a todo mundo que está em companhia da Grande Rio FM, em primeiro lugar, em todo lugar. Vamos lá, vamos lá, vamos lá. Vou trazer aqui uma canção bonita para minha querida amiga, aniversariante do dia, a Juliana, lá na Mata Atlântica. A sua sogra já passou por aqui o recado e a gente vai homenagear você com o novo som de Zé Neto e Cristiano.
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0: E que é isso, Rio de Janeiro?
1: Agora são 9:57, intervalo comercial, e já a doutora Patrícia já está aqui com a gente e a gente vai conversar com ela a respeito de saúde.
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0: Bom dia, bom dia, bom dia a todo mundo que acompanha a nossa programação. 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
0: 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Ainda comigo, doutora Patrícia da Rocha. Você já conhece a doutora Patrícia Barreto, agora houve essa mudança do nome por conta do Instagram, das redes sociais, para poder indicar tudo direitinho, senão ia ficar um nome no Instagram e outro nome aqui na propaganda. Então, por esse motivo, nós tivemos que fazer, a doutora teve que fazer essa mudança e ela tá aqui com a gente, como eu prometi. Doutora Patrícia da Rocha é naturopata, nutricionista funcional. Ela vai dar suporte para você que faz tratamento de saúde, seja obesidade, seja por problemas intestinais, pressão alta, pressão baixa, triglicerídeos, colesterol alto, má circulação, envelhecimento precoce. É o que mais, doutora? Fala pra gente, bom dia.
2: Olá, olá, bom
0: Fala
2: dia.
0: Fala bem pertinho,
2: bom dia
0: favor.
2: A todos os ouvintes. Sandra, mais uma
0: bom
2: vez.
0: Bom dia, meu bem.
2: Muito obrigada.
0: Eu que agradeço.
2: Convite. É sempre uma alegria estar aqui com vocês.
0: Você é gigante, a sua participação aqui é um verdadeiro spa.
2: Ai, que maravilha.
0: Como então, é que está você, né, doutora?
2: Isso, eu estou bem, graças a
0: Houve
2: Deus.
0: Houve essa mudança no nome?
2: Essa mudança no nome aconteceu realmente porque estava com algumas diferenças nas redes sociais, então para poder deixar tudo de forma igualitária, aí eu tive que fazer essa mudança e de alguma forma também homenagear a minha mãe, que é o meu sobrenome do meio,
0: Rocha.
2: Né? Que eu usei o Barreto a minha vida inteira e agora veio esse da Rocha.
0: Já se acostumou?
2: Já tá normal hoje pra mim falar Patrícia da Rocha, tá tranquilo. Os primeiros dias assim eu ainda trocava.
0: Eu aqui gaguejo ainda. Eu Mas falo, tá doutora Patrícia, né? Barreto, daqui a pouco eu... Mas é a doutora Patrícia da Rocha.
2: Da Rocha. Então, é isso mesmo, Sandra. É como a gente tava falando aqui nesse instante em off, né? A alimentação, ela é a base primordial pra tudo na vida do ser humano.
0: A senhorita me disse uma coisa que eu fiquei intrigada. Agorinha fora do ar, ela disse assim: a alimentação, ela é tão importante que você pode fazer tudo certinho, mas se você não se alimentar corretamente, é como se aquele esforço...
2: Aquele esforço todo vai por água abaixo.
0: Então tudo começa realmente pela alimentação.
2: Tudo começa realmente pela alimentação, né? Quando a gente para analisar o início da vida, né? Para um feto ele se desenvolver bem, a mãe precisa estar bem nutrida, bem alimentada. Após o nascimento do bebê, para que ele cresça de forma saudável, precisa estar bem alimentado, bem nutrido. E isso vai para toda a vida.
0: A vida toda.
2: Né? Então, a gente precisa realmente seguir os passos mais simples possíveis, mas que sejam os melhores, né? Com boas escolhas, com boa hidratação, né? Uma boa escolha alimentar. Se for necessário fazer suplementação, buscar o acompanhamento de um profissional que vai ter um olhar diferenciado, né? Não só aquela coisa de rotina básica, ter um olhar mais apurado, não só em relação a prescrever suplementação, mas tentar olhar o que esse paciente tem, o que está afetando de verdade, né? Por que ele está tendo essa dificuldade nutricional de absorção? Será que é falta de nutrientes? Será que é o corpo que está inflamado? Porque muitas vezes eu recebo paciente que toma suplementação há anos.
0: E não tem resultado.
2: E não tem resultado, está com os níveis
0: lá embaixo.
2: E aí a gente vai descobrir que é porque...
0: Ele está com algum problema.
2: Esse paciente tem problema intestinal, ele tem dificuldade de evacuação, passa muitos dias sem evacuar, o intestino fica inflamado. Ou tem permeabilidade intestinal, que é quando o intestino começa a abrir, né, os ligamentos entre as células e abrindo espaço para passar macronutrientes.
0: Que não deveria passar.
2: Que não deveria, para a circulação sanguínea, a pessoa começa a ter inflamação.
0: Então vai para o sangue.
2: Vai,
0: né?
2: Para o sangue.
0: O que não era para ir. E aí, então, por isso que normalmente a pessoa sente dor no corpo todo?
2: E isso aí tem uma inflamação mais generalizada, né? Porque assim, a corrente sanguínea, ela suporta receber os micros, né? Os nutrientes totalmente quebrados. Quando esses nutrientes não são quebrados de forma correta e o intestino tem micro fissuras, esses macronutrientes vão para a corrente sanguínea e, chegando na corrente sanguínea, o organismo entende como invasor. Então ele acaba agindo para se defender daquele invasor e causando inflamação no corpo todo.
0: Através da nutrição, quem pode se... como é que eu poderia dizer? Se beneficiar? Quais os problemas de saúde que são beneficiados mais diretamente através da alimentação? Porque, digamos assim, quem está fazendo tratamento, né, de tumores, isso, quem tem artrite, artrose, quem tem doenças intestinais, quem sofre também com cólicas, né, com problemas de endometriose, outras doenças.
2: Olha,
0: geralmente
2: contexto,
0: eles sentem muito mal-estar, muita dor.
2: Num contexto geral, qualquer ser humano, em qualquer estado patológico, vai se beneficiar com a nutrição, né? Dependendo do estado, será concomitante a um tratamento médico, a uma internação, mas a alimentação, ela tem que estar ali voltada para aquela especificidade daquele paciente. Então, se é um paciente diabético, ele tem que ter uma dieta conveniente àquele problema. Se é um paciente que está com inflamação no corpo, tem que ser uma dieta anti-inflamatória. Se é um paciente que está com problema renal, a gente tem que passar uma dieta propícia àquele problema renal. Então, qualquer pessoa vai se beneficiar. Tem casos que, se está no início do problema, só a alimentação consegue reverter, porque vai fazer uma mudança de estilo, vai retirar os alimentos inflamatórios, vai retirar aqueles alimentos que podem ocasionar a doença, porque o alimento, ele cura, mas ele também adoece, dependendo da quantidade e do tipo do alimento que a pessoa está consumindo diariamente.
0: Na verdade, doutora, me permita, esse alimento que não contribui, normalmente ele não é um alimento, né? Ele é um produto fabricado.
2: Mas olha,
0: para nos dar um sabor bem gostoso, a gente fica dependente dele, né?
2: É verdade, né? Com os aromatizantes, os saborizantes, aí faz com que a gente tenha essa questão do paladar, né? Porque o ser humano, ele é muito do sabor.
0: Isso,
2: né?
0: Tipo quando a gente tá comendo aquelas pipoquinhas, que eu digo, se a gente tá comendo isopor.
2: Mas é gostoso.
0: Só que é um isopor gostoso, né?
2: Isso,
0: o sabor bom,
2: isso.
0: Mas não é isopor de verdade. Não, gente, não. É só
2: o
0: termo,
2: a analogia, né?
0: Para as pessoas entenderem que não é alimento de verdade,
2: justo,
0: né?
2: É isso. Mas assim, até o alimento de verdade, se comer demais, por exemplo, feijão, né?
0: Sim,
2: feijão,
0: sim,
2: é um alimento que ele tem uma digestão muito lenta. Então, se a pessoa comer muito feijão, ele vai ter problema de estufamento. Se não fizer a preparação do feijão de forma correta, né? Além disso, o feijão tem antinutrientes que vai atrapalhar a absorção de ferro,
0: nossa,
2: de zinco. Então, até um alimento mesmo saudável, se consumido em excesso, também pode trazer uma carga prejudicial.
0: Porque nós crescemos para comer arroz e feijão todo dia.
2: Todo dia.
0: Né? O brasileiro, arroz e feijão é cultural. O arroz e feijão não pode faltar,
2: isso,
0: né?
2: Isso. E a gente não precisa ficar sem ele.
0: Eu estou entendendo que não precisa. Precisa ser todo dia.
2: Não precisa ser todo dia.
0: Deve ser evitar.
2: E também não ser a porção principal do prato. Porque a gente, quando a gente vai preparar o prato, né, para a refeição, normalmente a gente bota aquele montante de arroz,
0: de
2: aquele
0: feijão,
2: montante de feijão,
0: que eu amo.
2: E aí vem com aquela porção pequenininha de proteína. Né?
0: Então o maior vontade. Tem que ser proteína.
2: Isso, dependendo do estado, né, de saúde.
0: Tudo depende do estado de saúde. Saúde. Por que eu estou dizendo isso? Outro dia eu disse, doutor, eu estou, tá vendo aí, estou só com a gordura e o músculo que é bom está indo-se embora. Aí ela vai e me explica, não, é porque você não está preparada para ter tanta porção de proteína. Está vendo aí,
2: primeiro,
0: gente? Tem que estudar, doutor, estudei. Então, confio na doutora Patrícia da Rocha.
2: Muito obrigada. Então, a gente precisa ter uma porção maior de proteína no prato, no geral. Por quê? Por mais que a pirâmide alimentar preconize que a gente precisa comer muitos cereais e as porções de carne, de gordura são menores, mas isso não é categórico, não é todo mundo. A gente tem que saber que tem pessoas que vão ter necessidade de se alimentar dessa forma e terão pessoas que terão necessidade de se alimentar com mais proteína.
0: Então, tudo vai depender do estado, de, saúde.
2: Estado de saúde.
0: E da idade também, né, doutora?
2: Idade também, e da necessidade que o paciente tem no momento. Por exemplo, né, um paciente que é atleta ou ele quer ganho de massa, ele quer aumentar o volume muscular, então assim, a dieta dele vai ser diferente de uma pessoa que não pratica esporte, que não está buscando isso. Então isso é muito relativo.
0: Interessante, né,
2: doutora? Por isso a gente tem que ter muito cuidado com dietas prontas, porque uma dieta só, ela não vai servir para todo mundo, né?
0: E tem muita gente que acaba comprando as dietas prontas, né? Que vende, são vendidas aí online.
2: Exatamente.
0: Sem um estudo pessoal.
2: Isso, sem uma avaliação pessoal, sem saber a necessidade fisiológica, sem saber os problemas patológicos, porque dependendo, como a gente acabou de falar agora, né? Dependendo do estado de saúde da pessoa, aquela dieta não é propícia para ela, tá? E até em questões de quantidades, uma mesma dieta que serve para mim pode servir para você, mas não com a mesma proporção.
0: Cada uma tem sua quantidade.
2: Tem suas necessidades de quantidades diferentes.
0: E outra coisa, então, assim, em tudo a alimentação acaba entrando.
2: Em tudo.
0: Pré-operatório, pós-operatório,
2: tudo. Qualquer circunstância da vida, a gente tem que pensar como será a alimentação, porque ela é quem vai pautar o resultado, né?
0: Então, é como se ela também fosse uma terapia.
2: Exato, e é uma terapia, né? Como a gente fala muito, é a terapia nutricional, que é quando a gente aplica uma determinada dieta para um paciente que tem uma determinada patologia.
0: Então, aí ela fica associada também à terapia medicamentosa.
2: Também. Tem que associar, no caso de um paciente ter uma patologia grave, necessidade de acompanhamento médico com medicamentos controlados, né, contínuos.
0: Porque
2: a dieta.
0: Eu fiz essa pergunta, que parece ser tola, mas muitas pessoas podem pensar assim. Porque a gente diz que a nutrição funcional, ela vai, digamos que, reabilitar o paciente para ter mais qualidade de vida, para reduzir aqueles altos índices, né? Que para deixar tudo lá certinho. Mas é bem importante frisar que esses pacientes, eles têm que estar sendo acompanhados pelo especialista da área.
2: Exatamente. E de acordo com o sucesso do tratamento nutricional, aos poucos, esse paciente ele vai se libertando dos medicamentos, né? Quem toma medicamento controlado para pressão.
0: Já teve casos de pessoas que precisaram reduzir e que te mandam mensagem para dizer que reduziu a dose de medicação ou que no início do tratamento começa a sentir algo diferente. Aí, doutora, tá tudo certo. Aí, como é isso? Fala pra gente.
2: Sim. Graças a Deus eu tenho bastante feedbacks assim positivos dos meus pacientes, né? Pacientes diabéticos que tem que reduzir a dose do antiglicemiante, pacientes que sentem dores pelo corpo todo e aí depois de algum tempo lembra e manda mensagem para mim dizendo: "Ai, aquela dor que eu sentia, não sinto mais". E assim um monte de coisas. Intestino que não funciona, volta a funcionar. Agora, gente, preciso frisar bastante que os resultados, eles não virão de um dia para o outro.
0: É disciplina e foco, né?
2: Tem que ter muita disciplina, tem que ter foco, tem que acompanhar ali cada passo, porque no tratamento nutricional, né, eu especificamente gosto de trabalhar com etapas. Não adianta a gente passar tudo de uma vez, por exemplo, né? Um paciente que está com inflamação, está com intestino debilitado, está com muitas questões intestinais, não adianta passar suplementação vitamínica. Porque as chances dele absorver esses nutrientes são baixas. E aí o que é que vai acontecer? Prejuízo financeiro.
0: Além, né, da doença.
2: É, não vai fazer mal a não absorção, mas também o paciente vai ter prejuízo. Então, o que é interessante? Vamos primeiro cuidar do intestino, fazer uma limpeza, uma desparasitação, né? Melhorar a condição, a funcionalidade do intestino, para que ele possa voltar reabilitado e absorver nutrientes. Aí, na segunda, terceira ou quarta etapa, a gente vai entrar com nutrientes,
0: ah,
2: né? Suplementação.
0: Isso. Prepara o paciente para que ele possa, né, já estando com o intestino saudável, absorver os nutrientes que lhe faltam.
2: Nutrientes, exatamente.
0: Então, ou seja, cuida da raiz do problema,
2: da
0: lá na origem, né?
2: Isso. Aí, inicialmente, qual é o meu foco? Ah, o paciente já está com deficiência de ferro, ele está com deficiência de zinco, de B12, mas o intestino dele não está bom, não está absorvendo bem, então eu vou focar numa alimentação rica nesses nutrientes para que, de alguma forma, ele consiga aproveitar. E a gente tenta fazer uma suplementação sublingual, que já vai direto para a corrente sanguínea, já dá um suporte.
0: Ela sabe do que faz.
2: E aí a gente vai tentando ajeitar, né? Mas assim, a minha alegria de verdade, não tem dinheiro que pague, é quando um paciente meu manda uma mensagem para mim dizendo que está bem. Isso, para mim, é a maior gratificação.
0: Eu estava ouvindo alguns aqui, viu, que ela me mostrou, gente. Isso é super real. Então, doutora, a senhora atende aqui em Penedo às terças, quartas e quintas à tarde. É, mas eu já vi que a senhora já atendeu dia de sexta.
2: Então, eu atendi, vamos lá, né? Eu atendi dia de sexta-feira porque, se eu não me engano, foi no mês de junho que eu atendi duas sextas-feiras.
0: Ainda bem que ela sabe.
2: Por conta dos feriados.
0: Ah, então se houver feriado...
2: Se houver algum feriado que caia entre terça e quinta-feira, aí eu coloco o atendimento para segunda ou sexta, para poder não perder os dias da semana.
0: Outra,
2: né,
0: coisa, quem mora longe... Fica difícil vir para Penedo, ou em certa condição, né? Às vezes a pessoa não tem condições de viagem. Como é que faz para ser atendido pela doutora?
2: A gente pode fazer o atendimento online, através de videochamada. É feito tudo do mesmo jeito. A única diferença é que eu vou solicitar que o paciente faça a pesagem e tire as medidas de circunferência de cintura, né? Solicito uma bioimpedância para mandar para mim. Mas fora isso, a gente consegue fazer a consulta do mesmo
0: tranquila,
2: jeito.
0: Né?
2: Tranquilo,
0: né? Faz seu acompanhamento de boa.
2: Isso, que inclusive eu tenho pacientes online, viu? Tenho pacientes online.
0: Que
2: também.
0: Joia, que joia. Doutora, também tem uma coisa assim que me chama a atenção. Aí a senhora diz assim, trata envelhecimento precoce.
2: Envelhecimento
0: precoce, mas geralmente as pessoas vão para dermatologista, vão para aquelas esteticistas, começam a fazer botox, fazer lá vai, lá vem, injeta isso, aquilo, bebê. Como é isso? Que a senhora, pelo que eu sei, a senhora não trabalha com seringas.
2: Não, de jeito nenhum. Nem se pudesse, eu conseguiria. Não tenho muito traquejo, não, para isso.
0: E como é que se dá esse tratamento?
2: A dermatologista, a esteticista, ela vai trabalhar a parte externa, né? Da pele, vai fazer limpeza de pele, vai indicar cremes, um laser, um peeling, coisas que consegue tratar a pele de forma externa. No caso da nutrição, o tratamento vai ser de dentro para fora. Porque uma coisa que não se fala muito é que o envelhecimento é uma doença também.
0: Eu tô toda doente.
2: Olha, e assim, ficar repetindo...
0: É pior.
2: Não, vamos pensar. Vamos pensar positivo, né? Pensar que a gente tá jovem. Não, eu tô.
0: Ela congelou.
2: Então.
0: Eu conheço a doutora Patrícia há mais de 10 anos. E ela congelou. Quando eu reencontrei ela esse ano, eu disse, não, congelasse direitinho.
2: Olha, eu repito uma frase.
0: Aí ela disse, alimentação.
2: Alimentação e a mente, viu? A mente ela tem um poder assim incrível. Olha, eu repito uma frase todos os dias. Essa frase
0: eu vou aprender. Vamos copiar, meninas.
2: Essa frase eu vi em um livro, eu não me lembro agora o nome do livro, mas já tem muitos anos que eu vi essa frase. E a frase é o seguinte: eu sou a juventude eterna manifestada neste corpo jovem perfeito aqui e agora.
0: Eu sou. Eu sou.
2: Eu sou.
0: Olha que coisa linda que eu sou.
2: Mas é.
0: Eu sou a juventude. Eu vou dar uma pausa
2: exato.
0: Aí.
2: Exato.
0: Então, eu vou só pedir para a senhora finalizar, porque eu vou colocar um áudio no ar.
2: Ah,
0: eu acredito que é para a senhora.
2: Isso. E deixa eu só complementar aqui. A questão do rejuvenescimento, através da nutrição, né, feito de dentro para fora, é esse processo que a gente vai fazer retirando os alimentos inflamatórios, introduzindo os alimentos antioxidantes, suplementação, fitoterápicos, que vai diminuir a oxidação do organismo, tá? Então, essa questão que a nutrição trabalha com o rejuvenescimento. E aí retarda, né? Deixa a pele da gente mais viçosa, o cabelo mais bonito, cabelo branco, ó, amiga. Eu tenho muito cabelo branco.
0: Então por quê? Não, tem nada aí. Não tem nada aí. Onde é que tem que eu não tô vendo? Não tem, não. Pretinho, pretinho.
2: Nunca pintei, viu?
0: É preto, natural. Preto, preto, tinindo. Então, chega, a brilha.
2: Isso aqui é a nutrição.
0: Que não falta, né?
2: Nutrição.
0: Nutrientes.
2: Faço reposição nutricional. Quando eu percebo que eu estou com nutriente embaixo, eu tomo suplementação, eu insiro aquele alimento mais de forma incisiva para poder não dar queda.
0: Tudo,
2: né?
0: É natural, gente. Até a barriga. Ela não foi nem bariátrica. Nem como é que chama aquela...
2: Lipo.
0: Nem lipo, não faz nada não, disso não. Ela. Ainda fica se exibindo na internet. A minha barriga de tanquinho não fez cirurgia, não. Mas é verdade, a doutora. Eu disse pra você, né? Assim que eu a vi. Tá jovem do mesmo jeito, não envelheceu mesmo.
2: Obrigada, muito obrigada.
0: Linda, linda, linda. Parece uma menininha de 17.
2: Olha que lindo, né?
0: É,
2: que
0: sério. Bênção. Parece uma menininha de 17. Eu acredito que esse áudio é sobre você.
3: Bom dia, Sandra Maurício. É a doutora que já tá aí, né?
2: Ah, seu Carlos.
3: Bom dia, doutora. Tudo bem, né?
2: Bom dia, seu Carlos.
3: Eu, José Carlos, Campo Redondo.
0: Tá vendo aí?
3: Tem um bom dia todas.
0: É só pra... Eu sabia que ele é seu fã e ia estar aqui, o primeiro, né?
2: Seu Carlos, bom dia, viu? Deus te abençoe. Sou uma pessoa muito especial.
0: Ô, seu Carlos, o senhor fez tratamento, né? Ou tá fazendo tratamento com a doutora. É, e aí, ela lhe atende bem? Me diga a verdade aí, vá por debaixo dos tambores. No ronco do rádio, né? Olha, bom dia, doutora. Recomendo essa pessoa de muita competência, de muita capacidade. Olha, aqui quem fala é o José Ailton, não sei quem, de onde ele é, mas aqui as palavras, né? O corretor
2: obrigada,
0: trocou.
2: Seu Ailton,
0: se puder mandar um áudio dizer de onde é o senhor, eu te agradeço. É porque aqui o corretor ele trocou as palavras, só dizendo, não consigo. Eu acho que eles assim, eu conheço e recomendo.
2: Sim.
0: Né? Eu conheço e reconheço essa pessoa de muita competência naquilo que faz. Muito capacitada.
2: Muito
0: olha
2: obrigada.
0: Que chique. Vixe, que povo lindo. Meu Deus do céu. Quem quer uma boa nutricionista já sabe. Tem que procurar a doutora Patrícia da Rocha. Atende online. Atende presencialmente no espaço Muito Saúde, na clínica Muito Saúde. E além de nutricionista funcional, ela também é naturopata. Eu sempre digo aqui, você paga uma consulta, ganha duas, gente. Porque já vai, você já tinha todo o conhecimento da naturopatia.
2: Isso, antes de eu...
0: Fala pertinho, que esse microfone, ele...
2: É mais baixo, né?
0: Não, ele não está com alcance captando longe, só pertinho.
2: Esse. Isso, antes de eu entrar nessa área, né, nutricional, eu já tinha já a experiência na parte de naturopatia, que eu já atendia como naturopata há uns 10 anos antes de eu atuar como nutricionista. Então, eu agreguei a esse conhecimento, né, e somei ao meu atendimento. Eu não consigo fazer tipo um atendimento restritamente só com alimentação. Eu acabo voltando para os fitoterápicos, toda a questão de patologia, que inclusive na consulta, eu sempre pergunto aos meus pacientes, né, qual tipo de cirurgia já fez, É qual
0: é uma anamnese todinha. A gente vai se falar completo, do dia que nasceu até o dia que ela foi mãe dela.
2: Do pé até o fio do cabelo. Verdade. Então, qual patologia tem atualmente, né? Se tem doenças hereditárias na família, porque se tiver algo, por exemplo, eu tenho um paciente que todos os familiares são diabéticos, mas ele ainda não é. Então, ele tem uma propensão maior a ser diabético. Então, a gente vai trabalhar a alimentação desse diabetes, desse paciente, de forma que ele não venha a herdar esse problema da família.
0: Essa herança maldita.
2: Ruim, né? Que herdar coisa ruim não dá.
0: Não dá, não. Não. Olha, ele falou aqui.
3: Oi, obrigado, muito obrigado, doutora. Olha, Sandra, a doutora Patrícia, tem pouco tempo que eu comecei a... como é que eu conheci ela? Tem poucos dias. Mas ela é uma das muitas pessoas legal que eu tenho na minha vida. Ela é uma das muitas que eu tenho. Porque existem muitas pessoas especial para mim. E ela é mais uma delas, entendeu? Tchau. Obrigado por perguntar. Ela atende muito bem. Só pelo tom de voz dela a gente já conhece que ela é uma pessoa excelente.
0: É a gentileza em pessoa, a doutora Patrícia.
2: Ah, seu Carlos, muito obrigada, viu? Muito obrigada. Fico muito feliz em saber que eu tô, de alguma forma, atingindo, né, de forma positiva as pessoas.
0: Aí ele fala para mim sobre você. Estou cheio de vida. Ah. Olha só, doutora Patrícia, você tem relato de pessoas que de repente tava com a glicemia lá em cima, o colesterol, vixe, Jesus Cristo, pedindo socorro, e depois que seguiu a sua dieta, conseguiu colocar os índices no verdadeiro lugar? Porque para quem não sabe, esses índices, quando estão altos ou baixos demais, pode proporcionar várias doenças, inclusive chegar até a morte, né?
2: Isso é verdade. Então, eu tenho vários pacientes que têm problemas diabéticos, que têm colesterol alto, que tomam medicamentos contínuos já há muito tempo. E com a alimentação, a gente consegue trazer um equilíbrio e a maioria dos pacientes conseguem reduzir e alguns conseguem até parar de tomar o medicamento.
0: Olha que maravilha.
2: É fazendo a mudança de alimentação.
0: Não é a senhora que dá o corte.
2: Não,
0: vamos,
2: não sou
0: deixar
2: eu
0: que, bem claro,
2: isso,
0: né?
2: Não sou eu que dou o corte. O que é que acontece? Quando eu tenho um paciente que ele tem um nível de glicose muito alto, que ele faz uso do antiglicemiante, né, do medicamento para diabetes, que eu já passo uma dieta já com a restrição de carboidratos, então eu já peço para fazer o monitoramento diário da glicose, para que essa glicose ela não venha a cair muito e o paciente não tenha uma hipoglicemia, né? Que pode chegar a desmaiar e é muito sério, pode chegar até a óbito também. Então, como é que eu trabalho? Eu peço que esse paciente faça esse acompanhamento diário, né, do monitoramento da glicose no dedinho, né, que a Maria hoje em dia já tem aquela maquininha de fazer em casa, e manter o médico informado para que ele vá reduzindo aos poucos a dosagem do antiglicemiante, em alguns casos até suspende esse medicamento.
0: Então, pelos seus anos de atendimento, você nota que a alimentação está super incluída na questão da pessoa ter esses índices lá em cima.
2: Exato, exatamente. A própria alimentação. A própria alimentação aumenta os índices e a correção da alimentação consegue colocar ela no lugar. E uma coisa muito importante que eu percebo muito nos meus pacientes diabéticos é que, por conta do uso do medicamento, eles acham que tem liberdade para comer tudo.
0: E não,
2: mas não tem. É muito importante você que é diabético ficar atento à sua alimentação. Mesmo que você esteja tomando medicamento prescrito pelo médico para baixar a glicose, você não pode comer tudo da mesma forma que uma pessoa que não é diabética. Mesmo tomando medicamento, porque existe um limite do consumo do medicamento e dos níveis que ele vai conseguir baixar. Então, se eu tomo um medicamento que minha glicose está alta e logo em seguida eu vou comer uma fatia de torta que tem uma carga alta de açúcar, o medicamento ele não vai conseguir.
0: É como se anulasse.
2: É,
0: né?
2: Exatamente. É como uma enzima para lactose. né? Quem tem intolerância à lactose, que tem que tomar lactase. Existe uma quantidade de lactase para cada quantidade de leite ou derivado de leite. Então, se você toma uma quantidade, eu vou dar um exemplo, se você toma 4.000 FCC, que é uma dose para mais ou menos um copo de leite. Se eu tomo só essa dose e eu tomo 3 copos de leite, então a enzima ela não vai conseguir surtir o efeito que ela deveria. Então, a mesma coisa quem é diabético. Quem é diabético, que toma medicamento controlado, tem que manter também uma dieta baixa em carboidratos.
0: É, deixa eu pedir aqui. Olha, meus ouvintes, tem muitos áudios aqui. E eu não tenho como estar abrindo todos, porque às vezes é pedido musical, né? Que tem gente que fica mandando. Quem estiver mandando áudio, por favor, áudio, que seja a respeito dessa consulta ou dessa entrevista, reenvia o áudio para mim ou faz algum sinal, escreve lá que sim, um sim ou entrevista, porque aí eu vou saber que é alguma coisa sobre a entrevista, por favor, tá bom? Deixa eu ver aqui, porque como eu estou liberando isso a partir de agora, 10h39, então é importante que vocês que tenham algo para falar a respeito, fale a partir de agora, por favor. Deixa eu ver se aqui é, né?
4: Bom dia,
0: agora.
4: Minha amiga Sandrinha, de São Antônio, de Jardim América.
0: Bom dia, São Antônio.
4: Como é bom ouvir esse programa maravilhoso seu.
0: Obrigada.
4: Essa radiolista que para mim é nota mil. Ô, Sandrinha. E hoje o seu programa está especial com essa grande doutora.
0: Doutora
4: já
0: Patrícia.
4: Já ouvi uma vez entrevista dela com você e gostei. E hoje fiquei maravilhado quando cheguei do serviço, que liguei o rádio, que eu vi você falando com ela aí no seu programa. O que eu queria perguntar à doutora Sandrinha era o que é carboidrato e proteína? Porque sempre o paciente, a pessoa, eu falo assim, no meu caso, não sou muito bom nisso, de saber o que é carboidrato e proteína.
0: Assim que ele termina.
4: Que eu queria, assim, me alimentar de uma maneira mais saudável, né? Porque eu sinto que eu já estou bem crescidinho e preciso me alimentar melhor. Então, na hora de montar um pratinho para almoçar, assim, que o que é assim, carboidrato, proteína, porque eu não sei bem, mas eu sinto que a gente deve se alimentar mais com proteína do que carboidrato, porque muito carboidrato às vezes não pega bem pra gente, né? E eu falo assim mais por mim, a idadezinha que eu já tenho, né? Que eu sou bem crescidinho para procurar me alimentar de maneira mais saudável. Porque é tão bom a pessoa ficar saudável, né? Muito bom demais. E obrigado, viu? Deus dê um bom dia a você e essa linda doutora, porque ela é muito esperta, muito inteligente e sabida. Deus abençoe ela sempre.
2: Olá, seu Antônio, aqui é a Patrícia da Rocha Nutri, falando com o senhor. Primeiro quero agradecer os elogios, né? Fico muito lisonjeada em saber que os ouvintes estão gostando aqui da entrevista e feliz em saber que o senhor está preocupado, né, com a sua saúde, com o seu bem-estar e já ter essa consciência de que realmente precisa se alimentar bem. Então vamos lá. Carboidrato e proteína são dois macronutrientes que são essenciais para a vida humana. Certo? Muito mais a proteína que o carboidrato. Mas o que é um carboidrato? Um carboidrato é qualquer açúcar. Por exemplo, mel é carboidrato, o açúcar branco é carboidrato. Alguns alimentos, como arroz, feijão, contém carboidrato porque eles se transformam em açúcar no organismo. O carboidrato é uma linguagem, né, usada no meio nutricional, mas nada mais é do que o próprio açúcar. Então, tudo que for açúcar, o senhor já sabe que é carboidrato. E a proteína, ela é uma molécula de construção, né? O nosso corpo, ele é construído por proteínas. Então, a gente tem diversos tipos de proteínas no organismo, que é o colágeno, né? Que é bom para a pele, que constrói pele, cabelo, né? Queratina e várias outras proteínas que vão construir músculo. todo o nosso corpo. Mas o que, de onde vem a proteína? A proteína, ela é especificamente de origem animal. A gente tem as proteínas de origem vegetal, que elas não são muito bem absorvidas pelo organismo, como as de origem animal. Mas quando a gente fala de proteína, a gente está falando de ovos, de carne vermelha, de frango, de peixe. Então, todo alimento de origem animal, ele é composto por proteínas, certo? Então, proteína é uma molécula construtora que vai construir todo o nosso corpo. Mas, para que a gente absorva esse alimento, a gente precisa consumir os alimentos de origem animal especificamente. Mas todo alimento vegetal contém proteína, certo? O arroz contém proteína, o feijão. Na verdade, para formar uma proteína, a gente precisa comer o arroz e o feijão juntos. Mas se for um alimento de origem animal, qualquer um vai conter proteína. Tá? Eu espero que eu tenha conseguido explicar de uma forma clara para o senhor.
0: Quer dizer, então, que os carboidratos, eles são
2: açúcares,
0: né? Então, muitos alimentos, inclusive, como você falou agora aqui, o arroz.
2: Inclusive arroz,
0: feijão. O feijão, não sabia, se transforma também em açúcar.
2: Olha, na realidade, quase tudo que a gente consome se transforma em açúcar. É por isso que quando entra com a dieta de restrição de carboidrato para um diabético ou uma pessoa que precisa fazer uma dieta cetogênica para emagrecimento, a gente retira o carboidrato, a gente retira muita coisa. Aí a pessoa fica, meu Deus, eu vou comer o quê?
0: Não, mas realmente...
2: Porque é batata.
0: Essa é a pergunta.
2: Isso.
0: Eu vou comer o quê?
2: É batata, abóbora, qualquer fruta que é muito doce. Ela tem uma carga glicêmica alta, banana, abacaxi, manga,
0: A manga,
2: jaca.
0: Coitadinha, é tão condenada a manga, né? Nós nordestinos adoramos.
2: Isso, ela tem muito carboidrato.
0: Muito açúcar.
2: Muito, muito, muito açúcar. Então, a gente pode consumir, mas a questão é o excesso, né? Porque a gente, especialmente nordestino, quando a gente não pega uma única manga para chupar, a gente chupa 3, 4, 5.
0: E enche uma bacia.
2: Enche uma bacia, exatamente. Esse é o grande problema, é o excesso, né? Então, tudo, vamos lá, feijão, arroz, macarrão, alguns legumes, a maioria das
0: legumes
2: frutas.
0: Também.
2: Pão, mesmo que não seja pão doce, tá, gente? Qualquer pão.
0: Mesmo que seja integral.
2: Mesmo que seja integral,
0: açúcar,
2: com farinha de trigo, ele vai se transformar em açúcar, porque o corpo da gente necessita de carboidrato para gerar energia, certo? A gente tem, pode usar...
0: A gente precisa se alimentar de carboidrato, viu? Não está dizendo que não deve, né?
2: É, mas assim, o nosso corpo, ele tem três tipos de... Ele utiliza três tipos de fonte de energia. Primeiro, carboidrato, certo? Segundo, gordura, e terceiro, proteína. Então, se a gente para de consumir carboidrato, o nosso corpo, ele vai usar a gordura como fonte de energia. Por isso que a gente emagrece mais rápido, sem comer carbo, porque o corpo, ele vai pegar aquela gordurinha,
0: a gordura que
2: está ali parada,
0: que tá lá ao redor da barriga,
2: e vai transformar...
0: Ai, que bom, vou ficar sem comer pão.
2: Ô, mulher! E vai transformar em energia.
0: É, mas não é fácil não, doutora, mudar a alimentação. Não é fácil não, a gente sofre.
2: É difícil, eu entendo. É por isso que eu fico tentando ajeitar, né? O paciente fica, doutora, eu posso comer? Eu digo, olha, coma só um pedacinho, não coma muito.
0: Eu acho lindo, outro dia eu fui pra uma lanchonete com a doutora, ela não comia nada. Eu digo, eu acho isso tão lindo.
2: Gente, eu sou muito...
0: Ela é certinha.
2: Olha, eu vou ser bem sincera, às vezes eu acho que eu sou um pouco severa comigo mesmo.
0: Pois é, acalma-se que você está super bem.
2: É, porque... Mas por quê? Por conta...
0: Do exemplo
2: desse
0: também,
2: foco,
0: né?
2: De tubarão que eu tenho, de tipo...
0: Então é exemplo, aquilo, né, também.
2: É, exato. Então eu sei o mal, porque quando a gente passa a entender determinadas coisas, a gente começa a ter receio. Como minha avó sempre dizia, o que os olhos não veem, o coração não sente. Então, enquanto a gente não sabe que aquilo é prejudicial, a gente tá ali tranquilamente comendo sem se preocupar, mas depois que a gente passa a entender...
0: Precisamos nos cobrar.
2: É, né? E uma coisa que eu gosto muito de falar com meus pacientes, e eu vou falar aqui para os meus ouvintes, né, agora.
0: Que são pacientes
2: em
0: breve, tá?
2: Que não são de Sandrinha mais, agora nesse momento são meus.
0: É isso mesmo.
2: Brincadeira,
0: eu te divido contigo.
2: Os ouvintes, né, da minha querida Sandra, que maravilhosa, que é um amor de pessoa.
0: Você também é, lindona.
2: A gente precisa conhecer tudo que a gente come. Porque a gente compra um produto, a gente acha delicioso e simplesmente come. Porque a gente tem o hábito de confiar em tudo, em todos. Então a gente não sabe o que foi colocado ali. Então a gente precisa, tudo que a gente vai comer, a gente precisa ler um pouquinho sobre ele. Hoje, felizmente, tem a internet aberta para
0: então, qualquer... ler os rótulos é fundamental.
2: Exatamente, para qualquer pessoa interpretar. Por exemplo, vai ler um rótulo, tem um ingrediente ali, maltodextrina. Aí a pessoa vai ali... Ah, o que é isso? Eu não sei. Vai lá na internet, dá uma pesquisada. É um carboidrato? Você sabia que tem produtos diet que contém isso? Que às vezes é indicado para diabético, mas a maltodextrina, ela pode alterar a glicose?
0: Isso, gente.
2: Então, é importante.
0: Olha a necessidade de você ter uma consulta com a doutora Patrícia da Rocha. Olha aí. Nós, não, vamos dizer assim, nós não temos nem esse tempo de estar olhando lá o rótulo, que às vezes as letrinhas vêm bem miudinhas.
2: São pequenininhas e às vezes as palavras, assim, são difíceis de...
0: Diferente em outra língua. Também.
2: Exato.
0: Geralmente, ou como símbolos.
2: Exato.
0: E aí, gente, tem que ter uma nutricionista top de linha, como a doutora Patrícia da Rocha.
2: E aí tem que ler, então, pessoal, ó, tudo que vocês forem comer, pesquise. O benefício e o malefício. Se, na verdade, tudo tem os dois lados, né? Mas se o malefício for maior do que o benefício,
0: corta.
2: Então a gente tira.
0: Tem mais gente aqui pra falar com você.
5: Bom dia, Sandrinha. Pergunte à doutora Patrícia se ela trata ansiedade. E minha filha também, ela tem um problema da glicemia, tá? Às vezes está baixa, não é sempre, mas de vez em quando acontece de estar baixíssima. Aí eu tenho que, a gente tem que dar mel a ela, porque ela fica passando mal, fica suando frio, fica passando mal. E minha filha tem um problema, aí a gente vai ver se a gente leva ela para a doutora Patrícia para ver. Porque ela também tem problema de gastrite, né? E o intestino dela também não é muito legal, entendeu? Ela passa dias sem ir no banheiro. E no intestino, na gastrite, deu a bactéria, né? A
0: da pylori.
5: E sem contar a crise de ansiedade. Aí a gente tá se organizando pra gente ir pra doutora Patrícia.
0: E aí, doutora, a alimentação, ela influencia em tudo isso que ela falou, inclusive na ansiedade,
2: inclusive na
0: depressão,
2: né? Porque se a ansiedade dela estiver ligada à alimentação, por exemplo, se for uma pessoa que consome muitos alimentos industrializados, que consome muito açúcar, como a gente acabou de falar nesse instante, o açúcar.
0: Às vezes
2: causa,
0: come o açúcar sem nem saber, né?
2: Sem nem saber.
0: Que agora você falou.
2: É, e às vezes a pessoa também ela tem uma tendência a comer muito doce, né? Gosta muito de tomar refrigerante, de comer bolo, vai tomar um café, coloca muito açúcar para adoçar. Então o açúcar, ele causa uma dependência, porque ele dá aquela sensação de êxtase, de bem-estar no momento,
0: vício
2: de energia,
0: terrível,
2: né? Dá aquele up na hora. E aí, mais rapidamente, essa energia cai. E aí a pessoa sente aquela, de novo, aquela necessidade, volta a comer. Então, isso vai gerando ansiedade. Então, através da alimentação, de fitoterápicos, que existem muitos fitoterápicos que trabalham nessa parte de ansiedade, para acalmar, né? Relaxar um pouco o cérebro. E a melhoria do funcionamento do intestino também está ligado tanto em ansiedade quanto depressão, por conta dos neurotransmissores que são lá no intestino.
0: Por isso que dizem que o intestino é o segundo cérebro.
2: Exatamente.
0: Então, normalmente, cuidando do intestino, a gente pode também reduzir e também tratar o estresse, ansiedade,
2: o estresse,
0: a depressão.
2: Ansiedade, exatamente. Que, inclusive, já tem estudos aí que estão cogitando a possibilidade do intestino não ser o segundo, viu?
0: E sim, o primeiro.
2: E o intestino ser o primeiro cérebro, porque o intestino produz hormônios.
0: Tudo.
2: E hormônios que se achavam que eram produzidos em maior quantidade no cérebro, já se descobriu que ele é produzido em maior quantidade no intestino.
0: Eu
2: então,
0: acompanho isso.
2: Se dentro do intestino a gente precisa, né? A gente tem a produção de hormônios, de neurotransmissores, você imagine se esse órgão fica debilitado e ele não consegue produzir tudo que é necessário, porque o nosso corpo é movido por hormônio.
0: Porque assim, né? Tanto o cérebro quanto o intestino, eles, digamos assim, que eles sejam responsáveis por manter o nosso funcionamento do corpo correto, né?
2: Exatamente.
0: Então, quando há um desequilíbrio em um deles, aí nós padecemos.
2: Isso, e um
0: muito.
2: Afeta o outro, né?
0: E são interligados.
2: São interligados. Então, se eu tenho um problema intestinal, eu vou afetar meu cérebro. Se eu estou com algum problema, eu vou...
0: Porque se a gente não consegue absorver os nutrientes, a gente não vai ter condição também de promover o funcionamento correto de nenhum órgão,
2: de
0: digamos
2: nenhum
0: assim.
2: Órgão, exatamente.
0: Aos poucos todos irão ficar debilitados.
2: Isso.
0: Né?
2: Você falou em órgão agora, né? Me veio novamente. Uma coisa que eu gosto muito de falar é que assim, o nosso corpo, ele é como se fosse uma sinfonia. se um órgão, né? Você vai para uma orquestra, assistir, né?
0: Um concerto
2: e um dos órgãos lá, um dos instrumentos, eles desafina, você logo vai perceber a desarmonia. Isso. Então, a mesma coisa é o nosso corpo. Então, quando um órgão começa a não trabalhar da forma correta, ele começa a afetar vários outros. Porque todos os órgãos têm uma função que interliga e dá continuidade à função do outro.
0: Então, o tratamento de diabetes, hipertensão, coração, circulação sanguínea.
2: Tudo. Através da nutrição.
0: Tudo com a nutrição funcional. Com a avaliação correta. Com um profissional que, de verdade, ele está presente e quer fazer a diferença na vida daquele paciente.
2: Isso, exatamente.
0: Então, junto com esse paciente que vai manter o foco, consegue ter a qualidade de vida e até reduzir.
2: Exatamente. E um profissional que ele vai querer trabalhar junto com o seu médico, né, que está te acompanhando.
0: Nada é isolado.
2: Eu gosto muito assim de chamar a atenção dos meus pacientes quando eles têm algum problema que fazem acompanhamento médico. Eu sempre falo, mande o contato do seu médico para mim ou passe o meu contato para o seu médico, porque qualquer dúvida a gente vai se comunicando. Às vezes eu faço algumas observações por escrito e peço para mandar para o médico e a gente vai tendo essa comunicação
0: juntos,
2: que eu acho que é muito importante.
0: Tem um resultado melhor.
2: Exato.
0: Né? Tem mais gente aqui.
6: Olá, bom dia. Bom dia. Estou vendo esse tema aqui na rádio. Eu gostaria de falar para as pessoas que eu também passei por uma situação de 348
0: a glicose.
6: 348 e 14,6 a
0: pressão.
6: A glicada. E a solução que eu obtive foi fazer jejum intermitente. Foi o principal fator para poder eu ter saído da diabetes, do estado de diabetes.
0: Nossa!
6: Faz uns 15 dias atrás, isso foi três meses atrás. Fiz mais ou menos a glicada e deu menos de 5,7. Ou seja, primeiro passo que temos que fazer para sair do alto nível de açúcar no sangue é fazer jejum. Jejum é comer só nas 24 horas. Fiz 3 dias só comendo na 24 horas e mais 2 dias
0: ele
6: só bebendo
0: bem
6: água,
0: radical,
6: só tomando,
0: né?
6: Água, só tomando água. E depois regularizei a minha alimentação, diminuí os carboidratos. Isso é a melhor forma de combater a glicose. Remédio que esse pessoal toma é apenas ilusão. Pelo contrário, esses remédios prejudica os pâncreas, prejudica os pâncreas para poder produzir insulina.
0: Excesso, né?
6: Porque o corpo humano precisa de açúcar. Aí os médicos, que eu creio, essa medicina de hoje em dia, ela está equivocada. É uma medicina que faz com que para o paciente comprar remédio, dar riqueza para as farmácias. Mas a solução é jejum.
0: A doutora vai falar a respeito. Doutora, o jejum intermitente, ele aí fez um jejum bem radical, que ele falou, né?
2: Isso,
0: de 24 horas.
2: Foi.
0: Eu já vi muitos nutricionistas, nutrólogos, e hoje em dia, nas plataformas aí de redes sociais, muitos especialistas falando a respeito do jejum. Que o jejum intermitente, digamos assim, você vai preparando, né? Se preparando. Começa com tantas horas, depois tantas, até chegar nesse nível máximo que são as 24 horas.
2: Isso.
0: Os benefícios, porque matam as células ruins, né? E as células boas vão ficando. Mas também, eu estava vendo essa semana, alguns especialistas falando da questão das pessoas realizarem esse jejum por conta própria, que também pode sobrecarregar o fígado. É verdade, doutora?
2: É verdade, exatamente. Primeiro ponto, né, sobre o que ele falou ali de baixar a glicose com o jejum. Realmente, é como o que a gente estava falando nesse instante. O excesso de alimento que muitas vezes acaba trazendo o problema. Então, quando a gente reduz a quantidade de alimento, que isso é algo fundamental para que a glicose baixe, a gente vai trazer o restabelecimento do organismo. Agora, quando a gente pensa num jejum de 24 horas, a gente tem que pensar nisso de forma muito cautelosa, especialmente para um paciente que é diabético, porque a queda brusca da glicose pode fazer com que ele tenha hipoglicemia, chegar a desmaiar, chegar até a óbito, né? A gente precisa ter muito cuidado. E esse jejum de 24 horas, ele não pode ser a longo prazo. E não deve começar já de cara com o jejum de 24 horas, né? Deve começar com o jejum de 12 horas. Porque, na realidade, todos nós fazemos jejum intermitente. Porque
0: enquanto dormimos.
2: É, porque a gente come, né, no período da noite, faz nossa alimentação, a gente vai dormir e só vai se alimentar no outro dia. Então, isso já é um jejum intermitente. Só que, muitas vezes, um jejum curto, porque tem pessoas que comem tarde, se levantam e já faz a sua refeição cedo. 6 horas
0: da manhã já
2: está
0: comendo.
2: Mas, assim, no mais seguro é começar com um jejum, né, de 12 horas e aumentando para 14, 16. E também isso não pode ser a longo prazo. Tem pessoas que levam...
0: Então, tudo isso precisa de uma indicação.
2: Isso, e tem pessoas que levam como um estilo de vida, só que assim, o que é que acontece com o jejum? Por que que ele é tão falado em relação a ele trazer cura, matar células doentes e velhas e tal? Porque o jejum, quando o nosso corpo entra em estado de jejum, como forma de defesa, é despertado um mecanismo chamado de autofagia, que isso já acontece naturalmente. Certo? Que é a forma que o organismo tem de destruir células danificadas ou velhas para poder células novas aparecerem. Então, quando a gente está no estado de jejum, o corpo ele vai despertar de uma forma mais radical a autofagia. E aí, se a pessoa faz o jejum por muito tempo, o corpo ele pode não conseguir mais... como é que eu posso dizer? O corpo, ele entra em autofagia, as células boas, elas vão começar a comer as células velhas.
0: Então, aí pode não conseguir sair desse modo.
2: Não sai desse modo de autofagia. Eu vou dar um exemplo para vocês.
0: Nossa. Olha o perigo. Por isso, gente, indicação, pelo amor de Deus.
2: Eu vou dar um exemplo para vocês. Exercícios radicais demais e jejum levam o corpo à autofagia. Vocês já viram um atleta de corrida... que faz corrida de longos percursos e faz corrida diariamente, ter um aporte muscular bom, normalmente são pessoas muito magras, o corpo dela tem uma taxa muscular muito baixa, o rosto perde muita gordura, perde músculo facial, você pode ver que a maioria das pessoas que correm muito tem muita gordura, perde músculo facial, você pode ver que a maioria das pessoas que correm muito

0: Por exemplo, eu gosto de fazer jejum, mas eu faço jejum 3 a 4 vezes no ano. Eu não faço jejum todo dia, porque eu sei que se eu fizer todo dia, isso pode me prejudicar. O corpo ele vai entrar num estado acelerado de autofagia e ele vai comer não só as células doentes e danificadas, como as boas, porque ele está em estado ali constante.
1: Pois bem, olha, a gente ficaria horas. Eu estou ouvindo barulho lá na recepção, já tem um bom tempinho. O pessoal não veio até aqui, eu não tive certeza se era conosco, mas eu tenho uma outra entrevista e a gente vai ficar para uma outra hora para seguir com esse bate-papo. Convido o pessoal para conhecer você melhor no seu consultório.
0: Então, pessoal, se vocês estão precisando de um acompanhamento nutricional, estão precisando de orientações, né, de como mudar o estilo de vida, se estão sofrendo com alguma patologia, precisa de algum auxílio, de alguma ajuda, entre em contato comigo através do WhatsApp 82996122731. E agende um horário para a gente fazer uma avaliação, né? Para poder estudar o caso de vocês com calma e tentar ajudar na medida do possível. Agora, é muito importante saber que vocês podem se consultar com a melhor nutricionista do mundo.
1: Isso mesmo.
0: Mas se vocês não seguirem o protocolo, não seguirem a dieta, não fizerem tudo de acordo com o que é planejado, o resultado ele não virá.
1: Ou seja, 50% é a Nutri e 50% é a minha responsabilidade.
0: Olha, eu costumo dizer que a Nutri ela só tem 20 ou 30% de responsabilidade, viu?
1: É sério?
0: É, o restante, a responsabilidade é do paciente, porque é ele quem vai fazer, ele quem vai botar em prática. Se ele não colocar em prática, não adianta. Pode ser o melhor protocolo, a melhor dieta, ele vai estar ali com um papel lindo, bem organizado. Mas
1: e ele sem sucesso.
0: Não, né? Tem sucesso.
1: Doutora, muito obrigada, tá?
0: Eu que agradeço.
1: Até breve.
0: Viu? É muito bom sempre estar por aqui. Beijo.
1: Obrigada.
0: No coração de todos.
1: Sai daí não, gente. 11:03.

0: Notícia.
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0: Agora são 11 horas e 14 minutos. 11 e 14. Muito bom. A gente vai conversando. Eu vou passar o meu resultado dos últimos exames, porque eu já recebi. E não te passei. Desculpa aí. Não, quinta-feira a gente se acha, né? 5, 4, que horas? Tá, joia. Estaremos lá. Eu e a doutora Patrícia Barreto. A doutora Patrícia da Rocha, naturopata e nutricionista funcional. Obrigada, doutora. Vamos que vamos, nesse clima gostoso, trazer por aqui nossos queridos amigos e ouvintes que estão na nossa interação. Quero pedir desculpa a todos que eu não consegui tocar os sucessos.
1: Tamo junto. Oferecer a música aí, o Valmir do Ariá. O meu amigo aqui, eu todo chapeiro de Penedo, que é chapa, entendeu? E a todos os calceiros de Penedo, chala bola, tamo junto. O homem que mora lá no Ariá, aparece essa música aí daí, chala bola, tamo junto. Calceiro topado, chapado, escolha a música aí, bota aí, Zé Maurício.
0: Valeu,
1: quem
0: querido.
1: Quem quiser, assim, se ninguém, chala bola, tamo junto.
0: Valeu. É, eu moro em Igreja Nova, quero vir em Apintada. Me diz seu nome, por favor. Quem mais está por aqui? 8235516600. Neide Ilha das Flores,

0: Pablo Preta.
1: Bom dia, minha querida. Bom amiga dia. Sandra Maurício, estamos aqui na escuta, na melhor da cidade, hein? Grande Rio. Estamos aqui vendendo, viu? A melhor macaxeira aqui é com a Preta, viu? Chega pra cá, meu povo, macaxeira novinha, topada. Olha aqui no centro, ela. Em frente à Vidrobox, viu?
0: R$10 Chega, vem isso, assim, bora. A propaganda.
1: Estamos aqui vendendo e curtindo a melhor, né? A
0: Valeu, Preta. Beijo, beijo, menina.
2: Quinta-feira. Oi. Hoje eu gostaria só que você colocasse uma música de Pablo. Qualquer uma, escolha sim, sua. Senhora. Quero oferecer pra mim, pra todos meus irmãos, toda a minha família, pra vocês aí da Grande Rio, pra toda aqui da Santa Cruz.
0: E?
2: Pra Andréia, minha cunhada, Cássia, Alessandra, Creuza.
0: E?
2: E por demais. E para todas minhas colegas do CRAI, de Zumba, Física e do EJA. Minhas colegas do EJA, as professoras.
0: Valeu.
2: Vanessa, Riva, Adriano. Tchau.
0: Tchau, meu bem. Bom dia,
3: Sandrinha. Deus te abençoe. Sua mãezinha Sandra, ela abençoa também, Sandrinha.
0: Querido.
3: Ô, Sandra, por favor, passe agora de manhã com a música aí de Joelma. Esse é para minha esposa Selma, para todos os filhos, e para também o Manuel Rodrigues, Tonho Silva, minha prima Nubinéia da Santa Família, Gael Crada e Lu e Ronaldo de Igreja Nova, Galinho da Lagoa da Canoa, Eliane, Pouso Ailton lá no Arapiraca, Sargento Santos Peça do Sul, o meu primo Bahia, Marcolina aí na Penedo, os irmãos todos da minha esposa Selma.
0: Sim,
3: é o Marizana Saúde, Mané Leiteiro, Magnólia, Maria Alexandre, Nazaré. Ô, quase Zé Milton tá aí no Chinaré. Como é que tá o senhor, meu compadre? E sua esposa? E tá aquele jeito.
0: Todo mundo bem, nós, graças nós a Deus, né?
3: Até meio-dia, se Deus quiser, né? Tchau,
0: até,
3: Sabrina.
0: Meu papaizinho. Beijo na dona Selma e na minha mamãezinha. Joelma e Paula Fernandes, eu toco já. Noite fria, camarãozinho.
4: Bom dia, minha amiga Sandra Maurício. Opa, eu quero o Valdez. Quero que você dê um alô pro menino do Velho Chico 1.
0: Velho Chico 1.
4: Viu? Meus meninos lá no Velho Chico 1. O pessoal da Travessa foi de Amião, o da Medida, o Jufira, o Tonho, a Geane. Tá certo? E eu tô na Mata Atlântica 1, aqui. Quero que você toque uma música aí, Pablo com Aviões. Oferecendo aqui meu amigo Denilson, que tá aqui. E meu amigo Edson, viu? Pablo com Avião. Valdério, um abraço. Tô na Mata Atlântica, aqui na sua escuta. Viu, Santa Maurício?
0: Valeu.
4: Um abraço. Hoje é 13, viu?
0: Que tô.
5: Bom
0: que
5: dia, Santa Maurício. Toca a música de Micael Santos. Qualquer música dele aí. Ofereço pra todos vocês ouvindo, pra galera aqui de Brasil Grande. Tenha um bom dia aí. Deus abençoe a todos aí. Bom trabalho aí.
0: Valeu, Jaminho. Valeu, Jaminho. Quem mais?
6: Bom dia, Sandrinha. Sou da Cidade do Povo. Gostaria que você passasse uma música no Bonito de 3 dias. Oferecendo todos que estão ouvindo. Que Deus proteja a nossa família. Que Deus conforte o coração da família do nosso irmão Berilho, viu? Obrigada.
0: Exato, meu bem. Para toda a família do Berilho e de todos que perderam um ente querido, né? Para os familiares do Régia, a Claudia Helena, a Lívia, a dona Lúcia Helena, toda a família.
7: Bom dia, Sandra. Um dia abençoado aí para todos
0: nós. Bom dia,
7: nós.
0: Meu bem.
7: Aqui é Geni do Mata Atlântica 2. Eu gostaria de ouvir a música de Pablo, Chora na Chuva. Eu ofereço para todos os ouvintes, para você, para a Juliana aí, parabéns, se for a minha amiga aí do Mata Atlântica 2,
0: sim.
7: Que está aniversariando hoje. Parabéns, que Deus abençoe ela, a vida dela, que Deus proteja ela sempre.
0: Amém, amém, amém.
7: Beijos.
0: Juliana, parabéns, minha flor, tudo de bom. Cadê? Deu tilt aqui. Parabéns a todos os aniversariantes do dia, dona Benedita.
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0: 11h21, já Juliene. A Juliene me pediu unha pintada e eu ofereço também para o Hélio Carrocheiro, todos os amigos dele, todo o pessoal que está na sintonia com a gente, porque quem

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0: Já já tem muito mais músicas, alegria e alto astral, mas antes de qualquer coisa, eu não posso deixar de informar para vocês sobre a Farmácia Permanente. 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
1: 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Bom dia, ouvintes. 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
0: 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Eu volto já já depois do intervalo comercial. Bom dia, 11h37.
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0: nosso último bloco, né? Só agradecer a Deus e a vocês pelo carinho, pela audiência. 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
0: 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Então é isso aí, né, gente? 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Nesse bloco tem mais gente por aqui, né? E só gratidão a vocês que acompanham sempre aqui o nosso programa. Agradecer a todo mundo que interage com a gente. Quando nós temos entrevista, vocês sabem que fica um pouquinho mais difícil, né? A gente conseguir colocar, como é que eu poderia dizer, todas as músicas, né? Mas vocês entendem que é uma causa nobre. Hoje nós estávamos em prestação de serviço, né? Isso mesmo, e deu certo. A galera ligou, a galera interagiu, não foi? Tirou dúvida, enfim. Isso é o mais importante. E agora, nesse último bloco, vamos lá falar com os nossos queridos amigos e ouvintes. A das Dores está na audiência com a gente. O Didelson também. Quem mais está aqui? Oi, Sandrinha, bom dia. Na Mata Atlântica está faltando água desde ontem. Vamos descobrir o que está acontecendo. Atenção, atenção. O que está acontecendo? Faltando água desde ontem. Vamos tentar descobrir. Cadê a reclamação? Por favor, você já fez a reclamação? A prestadora de serviço, faz aí pelo 0800, tá aí no número da sua conta. Se já fez, manda para mim o número do protocolo e tira uma foto da parte de cima da sua conta, onde tem a matrícula, para eu enviar para o pessoal e eles darem a informação para a gente, tá bom? É complicadíssimo demais, mas antes do rádio, né, nós temos que entrar em contato com a empresa, a operadora, seja de água, de energia elétrica ou de qualquer outra natureza, para registrar a reclamação de forma oficial, tá bom? Porque aí, a partir de então, eles têm um tempo, um prazo para restaurar o serviço.
2: André Maria, eu sou aqui, querida. Nosso Senhor Jesus, abençoe seu dia.
0: Nosso.
2: Que todas as Nossa Senhora, que lhe cubra de todas as bênçãos, minha
0: assim
2: tia,
0: seja,
2: hoje e sempre.
0: Bem.
2: E eu gostaria que você voltasse para mim hoje, minha querida filha, Sandra Marilson, amor da minha vida. Eu queria que você voltasse para mim hoje, Maiara e Maraísa com Amado Batista, e canta Maiara e Maraísa e o Amado Batista. Goiânia. Ei, Goiânia,
0: é com...
2: Avisa aqueles olhos lindos que eu já cheguei. Ofereço Sandra Marisol, a minha decidi oferecer. Ofereço Manuel Rodrigo.
0: É com
2: ofereço
0: Leonardo.
2: A Yara. Ofereço Dona Graci, Dona. Meu Deus, o nome da mãe do Manuel Rodrigo. Dona Vera. Ofereço Jacinta. A Jacinta, ofereço a Regina. Ofereço Francisca, que trabalha na Santa Casa, minha amiga Francisca. Francisca, o nome dela, que eu digo. E também ofereço minha querida Lucinha, também, que mora aí, pra, acima, na Rua São Vicente. E nas três vilas, quem estiver me ouvindo, ofereço para todo mundo e acabou.
0: Certinho.
2: E ofereço com amor e com carinho, vocês já sabem, né? Para minha filha, querida. Ai, meu Deus.
0: Essa dona Lucinete tem preço não, né? Obrigada, minha querida, por esse carinho que a senhora tem por cada um de nós, tá bom? Jesus te abrace por mim. Quem mais? Tem um montão de gente. Tô tentando. Tenha um pouco de calma. Calma. Oi. Neide Ilha das Flores, Benedita, um forte abraço. Olha o Ronaldo.
3: Hoje é a graduação, às 9 horas, no Roseta Andrade. Quem quiser ir, vá. E quem não quiser, não vá. Você perdeu a sopa ontem, não foi você, não foi o Pedro, não foi o Manuel, não foi ninguém, você perdeu.
0: Perdemos
3: você,
0: as...
3: Marcos José, o quê?
0: Amigo, Ronaldo, eu tenho catecumenato às terças e quartas, não tenho como ir, já te expliquei, não é porque eu não quero ir que não vou, é porque não dá pra eu ir. Ai, ai, ele é ótimo, né, mas ele não tem paciência comigo. Vamos embora. Frei Gilson, porque a maior alegria da vida é adorar, é amar Jesus.
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0: 11:49.

0: Cidinho, Neópolis, Elisânia e Regivaldo. Titio Manuel, Admilson. Um abração pra Valquíria Martins. Minha comadre Núbia, toda a família lá em Arapiraca. Dona Elisa do meu coração, minha comadre Lenilza, todos os meus amigos. E o Cafininho João Vitor, Josiane Catota, eita nós, Bruninho, Gabi, toda essa família maravilhosa, todas as famílias do bairro Santa Luzia que acompanham a gente, da parte alta, parte baixa, Oiteiro, Bairro Vermelho, Coreia, Mato Espírito Santo, Tocosantino, Mutirão, Mata Atlântica 1 e 2, Marisa Letícia, Vale do São Francisco, Vale do quê? Vale do Marituba, será que eu vou me lembrar de tudo? Todos os condomínios, todos os loteamentos, o Jardim América, todo mundo, sinta o meu abraço e vamos viajar.
1: Sandra Maurício.
0: Ah, se eu pudesse, rumo a Goiânia. Eita, nós! Eita, pro show de Eduardo Costa, de Leonardo. Esse trem bom demais! 11:54.

0: Flávia, atenção, atenção, eu tô recebendo aqui uma queixa de um ouvinte que diz que desde ontem não tem água lá no Mata Atlântica. É claro que eu não vou dizer diferente. Precisa fazer a queixa. Aqui o cliente disse, o ouvinte cliente disse que não fez a queixa ainda direto para a empresa. Vocês que moram aí na Mata Atlântica, se tá faltando água na casa de vocês, se tiver, entre em contato conosco aqui para confirmar, porque pode ser a necessidade de se fazer o protocolo do atendimento, a reclamação é que pode não ser a rua toda, pode ser só uma parte, pode ser só a sua casa. Então é muito importante, tá bom? Eu peço a quem é aí do Mata Atlântica que estiver me ouvindo, se tiver faltando água, me diga se já fez a queixa e se já sabe o que está acontecendo, porque aqui nós não recebemos nada a respeito disso, tá bom? Nenhuma informação da empresa responsável pelo abastecimento de água nessa região. Portanto, por favor, solicitem, façam a reclamação, peçam aí que a empresa se manifeste para que aqui a gente possa fazer a cobrança. No rádio a gente vai cobrar a ação, mas vocês precisam, como enquanto cliente, fazer dar entrada nesse atendimento aí, seja pelo site ou pelo 0800, tá bom? Faz isso, por favor. Meu amigo Marizan, olha Marizan. Tem um ouvinte aqui que colocou, né, que você tá precisando, tá doente, pedindo orações por você. Aí eu resolvi aqui pedir a ele alguma novidade, ele nos
1: retorna. É o Antônio, é o Emanuel, é a Sandra. Bom dia.
0: Sandra.
1: Então.
0: Nesse horário é sempre a Sandra. Sandra Maurício. Oi.
1: Os exames tá fluindo naturalmente. Fiz no início antes. Ontem e hoje quis fazer mais dois aqui, ontem uma ultrassom e hoje um ecocardiograma. O médico consegue aqui acompanhar, porque aqui é um hospital universitário, não é aquela questão de um hospital onde um só médico vê, né? São vários, todos os assuntos aqui eles têm uma junta para discutir, debruçar sobre o assunto. Aí eles me trouxeram que aqui o ambiente é grande, bem para mais próximo deles, para estarem me acompanhando proximamente, sabe? Está evoluindo.
0: Que sempre bom.
1: Estou ficando bem, está evoluindo, viu? Graças a Deus está tudo certo. E as novidades é essa, que eu estou ficando bem, graças a Deus.
0: Graças a Deus.
1: Obrigado pela atenção.
0: Está saindo da crise.
1: Um bom dia.
0: A gente fica muito feliz de saber que você está saindo dessa crise, está sendo tratado e está sendo curado, graças a Deus. Um abração, amigo. Fica com Deus. Obrigada também por nos responder, né? É uma questão delicada dele e mesmo assim ele se propõe a falar com a gente.
2: Bom dia. Um alô aqui pra galera aqui na casa da...
0: Bom dia, querida Vera.
2: Mais música, né?
0: Não dá mais tempo. Valeu, valeu. Olha,
3: bom
0: Maurilene.
3: Bom dia, minha querida Sandrinha. Eu gostaria de ouvir uma música de Asas Morena para oferecer a meu marido Marcelo, a minha sogra Magnólia, a minha cunhada Ceiça, a meu primo Beto e a você também, minha querida.
0: Valeu, moça Sandrinha. Bonita.
3: E todos os ouvintes. E para todos os ouvintes.
0: Obrigada, Marilene.
3: E fale também, Sandrinha, no Areal.
0: Oi, Areal.
3: Da cidade esquecido. Viu? Aqui só é lembrado no tempo das eleições.
0: Então vamos fazer eleição todo mês.
3: Viu, Sandrinha? Diga aí no ar. Viu?
0: É você que tá dizendo.
3: E o prefeito tá para fazer esse calçamento aqui até hoje. É hoje e amanhã, só acredito vendo.
0: Mas vai ver.
3: Viu?
0: Vai ver.
3: Um ótimo dia, minha querida. Que Deus te abençoe.

0: uma senhora caiu lá e os moradores, como eu passo ali todos os dias, né? Eles sempre me pedem. E aqui eu venho fazer esse apelo. Secretários, vereadores, prefeito. Prefeito disse que vai fazer ali. Falta bem pouquinho, Ivo Costa. Vai lá, dá uma olhadinha ali na rua. Ivo Costa, Amanda, não sei qual dos dois mas eu creio que é o Ivo Costa, responsável por essa parte. Vai lá, tira a medida. E assim também vai evitar que as pessoas coloquem entulho, porque eu vou te contar, elas fazem daqui do beco um verdadeiro lixeiro. Muitas pessoas, infelizmente, foi limpo esses dias, tá? Mas daqui a pouco, pronto, eles se inundam com bastante lixo. E se tiver calçado, não farão mais isso, né? Meio dia e três, boa tarde para todo mundo.
1: Bom
0: que
1: dia,
0: coisa
1: Sandrinha.
0: Linda.
1: Sandrinha, olha, essa cachorra foi encontrada aqui na rua Santa Fernanda, na Vila Matias, próximo da clínica
0: uma
1: dos
0: poodle.
1: Olhos. Quem souber quem é o dono, se puder divulgar.
0: É uma poodle, olha só, gente, que coisa linda. Faz um videozinho mostrando, dizendo onde está, viu? Onde a pessoa pode resgatar, o endereço, com quem falar, por favor. E você vai falando os detalhes sobre a cadela, porque quem ouve não consegue, né, assimilar se a gente não narrar. Faz isso pra mim, por favor. Tem mais alguém? Eu tô atrasadíssima, né?
2: Bom dia, bom dia, bom dia. Bom dia aos ouvintes da Grande Rio FM. Bom dia, minha amiga Sandra Maurício. Dizer da felicidade que ele tá ouvindo esse maravilhoso programa. Um alô.
0: Obrigada,
2: pra você,
0: querido.
2: Nosso amigo Emanuel Rodrigues, para o Antônio Silva.
0: Chegamos já.
2: Estou aqui ouvindo o programa, viu?
0: Você é maravilhoso.
2: Logo, logo por aí. Manda um abraço para a titia Diesel lá em Santana, para a Adinaldo, de Gol de Sapo, para o Pinovo. Uma saúde para a turma, nosso amigo Goizinho, a nossa amiga Maria do Gileno, a turma do Grupo Família Corrente Forte. Para todos vocês. Melhorando, tô chegando. Obrigado, Sandrinha. Tchau, tchau, bom dia. Tá com uma música linda aí, um louvor bem lindo aí. Ofereça pra mim, Sandrinha.
0: Eu vou ficar te devendo louvor por conta que já extravasei aqui o horário, porque eu tenho que colocar esse meu cliente, ó.
3: Bom dia, Sandra. Bom dia.
0: Antônio Dal, do
3: Proteção Veicular. Ô, Sandra, eu tô ouvindo aqui na rádio, mas realmente tá desde ontem à noite que tá faltando, à tarde, né? Desde ontem à tarde que tá faltando água lá na Mata Atlântica 1.
0: Pronto, então olha aí o pessoal da... Eu já mandei aqui e agora de novo vou enviar aqui para o pessoal lá da Águas do Sertão para darem uma olhadinha o que está acontecendo e poder nos manifestar. Obrigada, pronto, era assim, finalizo a minha estadia aqui agora e já já tem informações com Antônio Silva e Emanuel Rodrigues.
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0: Eu amo Eduardo Costa. Eu vou deixar vocês com ele. Um dos seus grandes sucessos, ele regravou e ficou mais bonito ainda. Porque se tem alguém que sabe regravar a música com categoria, se chama Eduardo Costa. Vamos lá? Ilusão é o nome da música. Meio dia e cinco.

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0: Ó, 12h22, muito boa tarde pra você, obrigado pela sua sintonia. A partir de agora, tem muita informação pra você que tá aí na 99.1, viu? Começou o programa A Voz da Cidade. É, hoje é quinta-feira, 13 de agosto. Obrigado, viu, pela sua sintonia aí. E fica com o radinho ligado aí até as 14 horas, tem muita informação pra todos. Você também pode participar, 3551-6600, é o WhatsApp da Grande Rio FM, tá liberado aí pra você já deixar a sua mensagem e já a gente entra em contato com você, tá bom? 12h23, na sequência, a oração do Pai Nosso, o Evangelho do dia e depois as manchetes de hoje para essa quinta-feira, dia 13 de agosto.
1: A oração do Pai Nosso está na Bíblia, no livro de Mateus, capítulo 6, versículos de 9 a 13. O Senhor ensinou a oração mais eficaz e poderosa. Esta é a oração do Pai Nosso, que convidamos você a orar agora junto conosco. Em nome do Pai, do Filho e do Espírito Santo. Amém. Pai nosso que estás no céu, santificado seja o vosso nome. Venha a nós o vosso reino. Seja feita a vossa vontade, assim na terra como no céu. O pão nosso de cada dia nos dai hoje. Perdoai-nos as nossas ofensas, assim como nós perdoamos a quem nos tem ofendido. E não nos deixeis cair em tentação, mas livrai-nos do mal.

Olá, queridos irmãos e irmãs, povo de Deus, você que está acompanhando a programação Líder Audiência, agora é o momento de parada de reflexão para o momento da palavra do Senhor com o Evangelho para hoje, quinta-feira, dia 13 de agosto. Estamos na 19ª semana do tempo comum e hoje, nesse dia 13 de agosto, celebramos uma santa brasileira nordestina, Santa Dulce dos Pobres. Peçamos a sua intercessão. O evangelho para a nossa reflexão é o de Mateus, capítulo 18, versículo 21, e também o capítulo 19, versículo 1. O Senhor esteja convosco, Ele está no meio de nós. Proclamação do Evangelho de Jesus Cristo segundo Mateus. Glória a vós, Senhor. O reino dos céus assemelha-se a um rei que resolveu acertar as contas com seus servos. Como não tinha com que pagar, o Senhor ordenou que ele e sua mulher, seus filhos e seus bens fossem vendidos. O servo lhe dizia: "Sei indulgente comigo." O Senhor então lhe perdoou a dívida. Tendo saído dali, esse servo encontrou um companheiro que lhe devia e começou a sufocá-lo. "Paga o que me deves." Então o Senhor lhe disse: "Servo malvado." E o entregou aos torturadores até que pagasse tudo. Da mesma forma, vos tratará meu Pai Celeste, se cada um não perdoar de coração ao seu irmão. Palavra da salvação, glória a vós, Senhor. Meus queridos irmãos e irmãs, olha, perdoar envolve tanto a ofensa cometida quanto a recebida, não é verdade? Para se libertar da ofensa é preciso colocá-la em seu devido lugar. A pessoa certa, no lugar certo, o veneno que a ofensa traz consigo não pode permanecer em nós. Por isso, o primeiro beneficiado com o perdão é você mesmo. Nunca esqueça disso. O perdão nos torna livre, nos conduz a um caminho sempre novo. As ofensas variam em intensidades. Pisar no pé ou ser empurrado é menos grave do que uma ferida profunda em nossos sentimentos. O arcebispo Desmond dizia que sem o perdão a África do Sul não teria futuro. O desejo de vingança nos torna prisioneiros da ofensa recebida. O ofendido não pode deixar-se dominar pela ofensa e viver em função dela. Se o ofensor não está presente, não permita que ele ocupe a sua mente. Desça agora sobre você, a sua casa, a sua família, a bênção do Deus Todo-Poderoso, em nome do Pai, do Filho e do Espírito Santo. Fica com Deus, a gente se encontra aqui meditando a palavra do Senhor. Até lá.

0: Muito bem, a partir de agora vamos com as principais manchetes de tudo que será notícia no programa de hoje. Advogado de General Heleno é alvo de medida protetiva após denúncias de agressão. A campanha nem começou e denúncias eleitorais já pressionam justiça em Alagoas. Carro adesivado para a campanha pode fazer motorista perder cobertura do seguro em Alagoas.
1: Ui, ui.
0: Eleitores com deficiência terão transporte gratuito para votar em Alagoas. Em meio à alta do feminicídio em Alagoas, o CCJ aprova projeto da doutora Eudócia contra a violência doméstica. Doação de sangue, espera para quem fez tatuagem e colocou piercing, será menor. Gordofobia pode virar crime no Brasil com pena de até 3 anos de prisão. INSS, quem pode receber benefício sem cumprir o período de carência. Jovem de 20 anos é baleada em emboscada nos fundos do Fórum de Penedo. E a Justiça de Alagoas revoga a prisão de Kel Ferretti após 7 meses e impõe uso de tornozeleira eletrônica. Lula assina decreto que permite escolha do fornecedor de energia a partir de 2027. Operação policial mira suspeitos da morte de jovem atleta de Alagoas. E a perícia confirmou inseticida em bebida que matou homem em Pariconha. PMs detidos após viatura aparecer em gravação do Rancho do Maia são liberados. Polícia Federal prende presidente da Conafé em Brasília. Procuradora do Ministério Público Federal em Sergipe aciona a PF após receber ameaças nas redes sociais. Professor é atacado a facadas por aluno de apenas 15 anos em escola do Rio de Janeiro. E um professor é investigado por pedir fotos de adolescente nua. Você não tem escolha ou você quer pagar para ver? 4 são presos após golpe de 200 mil contra a servidora de Alagoas. E a do ano, Chimbinha, declara não ter bens ao se candidatar a deputado federal. Tudo isso e muito mais a partir de agora aqui na 99, no seu programa A Voz da Cidade, que já está no ar.
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0: Olha, muito boa tarde para você, ouvinte da Rádio Grande Rio FM. Estamos chegando com a graça de Deus, prometendo ficar com os senhores até as 14, trazendo muita informação. E dizendo o seguinte: você é nosso convidado especial a ficar comigo até as 14, porque aqui, você sabe, você continua sendo o ouvinte mais bem informado de todo o Baixo São Francisco, viu? Muito bem, você pode participar ligando pelo 3551-6600. É o nosso telefone fixo e esse mesmo número é o nosso WhatsApp. 3551-6600 também é o WhatsApp aqui da Rádio Grande Rio FM. O Emanuel já trouxe aqui a abertura do programa, o Evangelho do Dia, mas eu vou cumprimentar também o nosso companheiro de trabalho. Boa tarde, filho.
1: Veja. Boa tarde, meu amigo.
2: Veja aí, viu?
1: Boa tarde, meu amigo Antônio Silva.
0: Eu tô sem retorno.
1: Não, tá tudo bem. Boa tarde, meu amigo Antônio Silva. Boa tarde a todos do programa A Voz da Cidade. Pessoal que tá aí na sintonia, né? Sim, iniciei o programa, né? Fiz aí a abertura, trouxe as bênçãos, né, a todos, como é de costume do programa diariamente. E estamos por aqui preparados para mais essa tarde de muita informação, viu, filho?
0: Muito bem.
1: Qualquer coisa é só falar.
0: Beleza, você abençoou os ouvintes aí?
1: Eu trouxe as bênçãos, o padre, ele e abençoa.
0: E o Pai Nosso.
1: Eu posso abençoar todo mundo, posso dizer Deus abençoe a todos, mas o padre, ele tem um poder maior do que eu.
0: Tem menos pecado.
1: Eu creio. Era pra ser, né?
0: Homem, pelo amor de Deus.
1: Você entrou num assunto complicado aí, viu?
0: Não precisa,
1: nada, meu irmão.
0: Não precisa.
1: Trouxe as bênçãos ao Pai Nosso, né? Que é a oração que o próprio Jesus nos ensinou.
0: É verdade.
1: Então tem bênção melhor
0: não
1: a gente orar, né, junto com Jesus, já que ele nos ensinou.
0: Claro.
1: E o padre, ele explica o evangelho daquele dia. Então, certo, nada melhor do que começar um programa assim, né, filho?
0: Muito bem. Com muita oração, né?
1: Com muita oração.
0: Beleza. Vamos de informação para você que está aqui comigo, ou vamos de informações, porque nós temos muitas, né? Olha, uma informação que chega para a gente é que um jovem de 20 anos, ele foi baleado em uma emboscada ali nos fundos do fórum, aqui de Penedo. Um jovem de 20 anos foi baleado na tarde de ontem, quarta-feira, dia 12, em uma via pública situada nos fundos do fórum, aqui da cidade de Penedo, no bairro Senhor do Bonfim. A polícia militar foi acionada por volta das 15h40, encontrou a vítima ainda consciente. Segundo o relato repassado aos policiais, ela teria sido atraída para o local por um conhecido. E pouco depois, um homem chegou em um carro branco e efetuou 3 disparos. 2 tiros atingiram o jovem, sendo um na mão direita e o outro na região do peito. O corpo de bombeiros foi chamado e levou a vítima para a UPA de Penedo. Em seguida, ela precisou ser transferida para a unidade de emergência em Arapiraca. Até o momento, não há informações atualizadas sobre seu estado de saúde. Durante as diligências, a polícia localizou um homem apontado pela vítima como possível envolvido na ação. Ele foi levado ao CISP para prestar esclarecimentos e negou participação no crime. As equipes também fizeram buscas ali pelo homem apontado como autor de disparos. Em uma residência relacionada a ele, os policiais encontraram um carro branco, um Fiat Siena, ainda com motor quente. O suspeito, no entanto, não estava no imóvel. A Polícia Civil acompanhou as diligências e deverá investigar as circunstâncias da tentativa de homicídio.

0: são as coisas do nosso companheiro Luiz Dantas, né, rapaz? Bichinho gosta, né, Manuel? Ele fica antenado aí só pra tá, né? Tirando uma resenhinha. 12 horas e 40 minutos em Penedo, 12h40. Gente, olha, gordofobia pode virar crime aqui no Brasil, com pena de até 3 anos de prisão. Um projeto de lei em tramitação na Câmara dos Deputados pretende transformar a gordofobia em crime aqui no Brasil. Um projeto de lei, 2519/2026, prevê pena de até 3 anos de prisão, além de multa para quem humilhar, excluir, segregar ou impedir pessoas obesas de terem acesso a empregos, estabelecimentos comerciais ou espaços públicos em razão do peso corporal. A proposta estabelece ainda um aumento da punição em algumas situações, como quando a discriminação for direcionada a crianças ou adolescentes, e essas situações ocorrer em instituições de ensino ou nas redes sociais, ou ainda se ela for praticada por agentes públicos. O texto, ele ressalta que orientações médicas e nutricionais, campanhas educativas e restrições justificadas por critério de segurança não seriam enquadradas como gordofobia. O projeto também prevê a realização de ações de conscientização para combater o preconceito relacionado ao corpo. A proposta ainda precisa avançar na Câmara dos Deputados e, caso seja aprovada, deve passar também pelo Senado antes de seguir para a sanção presidencial. É triste, eu vejo isso com muita tristeza aqui no Brasil, porque, infelizmente, muita gente ainda é vítima do preconceito por conta do seu porte físico. Por exemplo, muita gente olha para mim, vou começar por mim, e diz assim: rapaz, você tá com a barriguinha, viu? Você tá com a barriga danada, tá com a barriga grande, o que é que eu vou fazer? É a barriga que eu tenho, não posso virar ela para as costas, né? É a barriga que eu tenho, eu tenho que... Mas aí o cara tá... Ah, você tá gordo, né? Entendeu? Não, mas é, o cara tá focando só no seu bucho, é um volume a mais. Ah, você tá gordo, você tá com a barriga, tá com um bucho, e eu vou deixar a barriga em casa pra sair, é? Não tem um como. Se eu pudesse, eu deixaria, mas eu tenho que andar com ela pra onde eu for, né? Então, assim, quando eu digo que eu me entristeço com esse tipo de situação, é que, infelizmente, o Brasil tem que criar lei pra tudo, pra tentar coibir o preconceito das pessoas. Eu falo tentar porque não acaba. Não acaba porque muita gente hoje é vítima de racismo por conta da cor, preconceito por conta da gordura. Porque hoje, se você não seguir o padrão que o mundo estabelece, qual é o padrão que o mundo estabelece? Aquele padrão de corpo escultural. Mulher magrinha, bumbum arrebitadinho e tal. Homem, corpo peitoral trincado, barriga de tanquinho, aquele cara musculoso. É esse o padrão hoje que as pessoas querem que todo mundo tenha. Mas não vai acontecer, nem hoje, nem nunca. Tem muita gente que tem problemas com obesidade. Tem pessoas que a obesidade é algo hereditário, vem de família. E você pensa que é fácil você combater a obesidade, é? Falar é muito fácil, combater a obesidade não é. É uma luta muito grande. Eu tenho assistido alguns episódios americanizados. Você vê que lá nos países da América, dos Estados Unidos e tal, muita gente é obeso, né, Manuel? Sim. Já viu aqueles programas que passam na televisão? Então, é uma luta, gente. Se você assistir um episódio daquele, você vai ver quanto uma pessoa que é obesa sofre para perder peso. Então é triste que no Brasil as pessoas não aceitem os outros do jeito que elas são. não aceitem os outros do jeito que eles são. Cuidado, porque se isso aqui realmente virar lei, muita gente pode ir pra cadeia. Porque tem gente que faz as coisas na brincadeira, mas falta entender que quem está sendo o alvo da brincadeira fica constrangido. Né, Manuel? Você tira uma brincadeira. Por exemplo, já aconteceu comigo de estar no meio de muita gente, até da sociedade, e chega alguém e diz: rapaz, olha, tá barrigudinho, hein? Tá buchudinho, hein? Pô, comentário desnecessário. Comentário desnecessário. Eu não observo a aparência de ninguém pra estar comentando, nem com ela, nem no meio de roda de ninguém. Você tá bonito, você tá feio, você tá gordo, você tá magro. A gente não faz isso, pô. Cada um é do jeito que é. Eu tenho consciência que eu sou um cara hereditário. Perdão. Eu tenho consciência que eu sou um cara sedentário. Eu peco comigo mesmo por não praticar exercício, fazer uma caminhada. Não falo nem de questão academia. Eu não busco corpo bonito, corpo perfeito. Eu não busco isso. Mas por questão de saúde. Até porque vários médicos já me recomendaram uma caminhada tal. Eu sei que eu peco nisso. Na questão do sedentarismo, eu peco. Mas não precisa ninguém estar toda hora esfregando na minha cara. Porque eu mesmo sou consciente. Então, tem um projeto de lei que está tramitando na Câmara dos Deputados. E eu espero que passe. Porque, infelizmente, no Brasil, as coisas têm que ser assim imposta. As pessoas, muita gente não tem a consciência, tem que ser algo na imposição. Tem essa lei 2519/2026 que está tramitando. Se ela for aprovada na Câmara, ela segue para o Senado. Se passar nas duas casas, Câmara e Senado, ela segue para a sanção presidencial. E aí, se virar realmente lei, se você tirar uma gracinha com a pessoa que for assim, obesa, e se a pessoa passar por algum tipo de constrangimento, aí tu pode se ferrar e pode passar de repente 3 anos na cadeia e ainda pagar uma multa para ter vergonha na cara e não sair fazendo observações que não lhe interessam. Se eu fosse discutir com muita gente que fala, tu tá pançudo, viu? Tu tá com uma barriga, né? Eu ouço isso toda hora. Mas se virar lei, acho que eu vou tomar alguma providência. Eu só ganho indenização. Né, Manuel? E aí, filho, achasse o que da lei? Não ria não, viu? Se você é o primeiro a dizer, rapaz, você tá com... Eu vou logo entregar você.
1: Não, pode entregar. Rapaz, você tá... Eu não vou parar, bicho. Não. Você pode me botar na cadeia.
0: Mas se tiver a lei, eu vou lhe processar.
1: Eu acho que isso também é...
0: Eu já assumi minha culpa na questão do sedentarismo. Calma. Eu já assumi. Nem precisa você levantar essa questão.
1: Eu tô pedindo calma, calma, calma. Eu sei que você tá assumindo a sua culpa. Mas eu falo também, muitas vezes eu falo, não para diminuir a sua pessoa. Você sabe muito bem, eu nunca fiz isso na frente de todo mundo para deixar você
0: constrangido.
1: Já fiz alguma vez? Eu acho que não, né? Eu digo, filho, vamos baixar essa barriga, você tem que caminhar e tarará. Eu acho que essa é a intenção. A questão do bullying é quando você é usado como chacota. Entendeu? E eu acho que isso é errado. A gente tá vendo aí muitos outros motivos que antigamente, não é só hoje não. Você fala, hoje tudo... Antigamente as crianças tinham essa questão do bullying e era assim, na escola, pode ter certeza, chegou um menino gordinho, ia virar a chacota, né, na hora do recreio e tudo mais. Mas hoje em dia a gente tá vendo que o negócio tá apertando. E tem que ser assim, tem que ser assim. Porque a gente sabe que isso, né, não é toda criança que vai entender que é aquilo ali.
0: Quem é que quer ser chamado hoje de bola? Só o Bola, diretor da rádio. Aí você já tá com bolo e com o patrão, tá vendo? Aí, tá vendo? Não dá.
1: Espere o processo. Mas é isso, então isso tem que ser, tem que virar lei mesmo, porque quando você usa isso pra diminuir a outra pessoa, pra usar ela como chacota e tudo mais, aquilo pode acarretar problemas psicológicos para aquela pessoa. E aquela outra pessoa vai sair de boa, não vai acontecer nada com ela. Então, quando a gente cria a lei, realmente, ela tem que ser usada, né? E as pessoas têm que entender que aquilo não pode ser feito.
0: Verdade,
1: entendeu,
0: verdade.
1: Filho? Agora, você conversar com aquela outra pessoa, rapaz, o que é que você tá fazendo, hein? A sua barriga tá muito avantajada, entendeu? Você tá ficando, né, obeso. Vamos tentar aí fazer uma caminhada, você já foi ao médico. Tem que conversar, acho que não é problema nenhum. Pra outra pessoa entender a preocupação do colega, entendeu? Ou da outra pessoa ali mais próxima dela. Eu acho que essa sempre foi a minha intenção para com a vossa pessoa.
0: Muito bem, muito bem.
1: Você entendia assim? Você entende assim?
0: Entendo. Entendo. Ah, levanta o beijão um pouquinho, por favor.

0: Muito bem, gente, 12 horas e 53 minutos, então tá aí, viu? Tem uma, né, um projeto de lei tramitando na Câmara dos Deputados. Se for, se passar pela Câmara, segue para o Senado. Se passar pelo Senado, aí também vai para a sanção do presidente, viu? Deixa eu ver aqui. Quem... Ah, rapaz, o Eudes, olha. É, o Eudes. Olha ali a ideia do Eudes, viu? Veja a ideia dele aí. Muito boa essa ideia. Aí ele fez um comentário, disse assim: nosso companheiro de rádio do Ronda na Grande Rio disse o seguinte: realmente é constrangedor quando as pessoas ficam comentando sobre o corpo da outra, fazendo que a barriga, dizendo que a barriga está grande, chamando de obeso, falando do peso. Isso constrange muito a pessoa. Eu mesmo já passei muito por isso. Hoje, felizmente, dei uma emagrecidinha e não passo mais por essas situações. Mas sei o quanto é constrangedor ouvir esse tipo de comentário. É verdade, companheiro Eudes. Um abraço, irmão, para você. Obrigado, viu, por todos os dias estar aí acompanhando o nosso programa Voz da Cidade. Eu também, todas as noites, estou lá ligado no Ronda na Grande Rio.
1: Ele ligou para mim ver a mensagem.
0: Levanta o BG. Dizer...
1: Não, pode ler alguém.
0: Ah, foi? Eu não tô nem enxergando. Antônio Silva.
1: Vai acontecer.
0: É, fora o que come, fora o que o quê? Olha, Antônio Silva, é o que come é fora da órbita. Tá barrigudo. Foi o Valde, foi? Valde, Valde, cuidado com o processo, viu? Eu vou só esperar. Guarda, faça um print aí, mané, que eu vou esperar ali.
2: Antônio, ele disse: o Antônio come 3 pratos no almoço. Fora o que come, fora da órbita. Diz que você, né?
0: Sim, tá exagero.
2: Tá barrigudo, sim.
0: Olha,
2: seus amigos.
0: Valde, se a lei for aprovada, eu vou printar essa mensagem sua. E já...
2: Ah, eu vou fazer isso mal, não.
0: Eu vou printar essa sua mensagem e já vou usar, viu?
2: Não sei nem se ele mandou pra você.
0: Viu? Ele não é doido pra me printar, mandou... pra me printar a mensagem dele aqui. Eu vou guardar.
2: Assim que a lei entrar em vigor.
0: Quando disser assim, foi sancionado. Foi sancionado. Olha aí, botou aqui, fuda gota, olha. Apagou, olha. Apagou.
2: Não, viu, Valde?
0: Apagou.
2: A justiça vai atrás.
0: Valde, mensagem apagada se recupera, viu? Não sabia não, é? Ah, sabia não. Um abraço aí ao companheiro Valde Fernando. Logo, logo, Valde, vou receber os seus meninos aqui, viu? Pra falarmos do show do Mussão aqui na cidade de Penedo, viu? Estou conversando com o Valberto Lima e logo, logo, o Valberto... O Valder, e se você quiser vir também, apesar de você estar cometendo gordofobia comigo, tá, pode vir também, viu?
2: Ei, mas a gente tá brincando, mas é uma coisa séria. Se isso virar lei, você viu recentemente aqui que por menos o que aconteceu, né?
0: Entendeu?
2: Entendeu?
0: Verdade.
2: Né? Nem foi algo ligado diretamente com a empresa e tudo mais, então cuidado, pelo amor de Deus.
0: Mas é o que eu disse, Emanuel, quem tá fazendo a brincadeira, acha que quem tá sendo o alvo da brincadeira
2: vai relevar
0: e tá gostando, não tá ligando. Mas é aquilo, quem tá sendo o alvo da brincadeira tá ficando sem graça, fica constrangido, porque eu vou ser sincero, não gosto não quando eu tô num ambiente que o cara diz: rapaz, que barrigona, eita, barrigudo, viu?
2: Na frente dos outros, né?
0: Eu não gosto, pô, tá entendendo? Aí de repente as pessoas não estão nem focadas, mas quando você fala, você vira o alvo de todo mundo, tá ali observando. Eu tô tirando por mim, sabe? Sou obeso, não. Tô com um volumezinho a mais aqui na área do abdômen. Mas, vamos lá, vamos trabalhar,
2: vai,
0: né?
2: Vai conseguir, vai conseguir.
0: Então o Eudes disse que está fitness, viu? Disse que,
2: o Eudes,
0: disse que agora não passa mais por esse constrangimento.
2: Ele tá dando uma dica pra você, viu? Que você já assumiu que tem o...
0: Foi isso, foi?
2: É, eu creio que sim.
0: Eu nem entendi essa indireta. Foi isso, foi, Eudes? Eu nem entendi desse jeito. Rapaz, aí eu tava até, aí o Emanuel vem e me lembra que é uma indireta.
2: É outra,
0: tá vendo
2: parte,
0: como
2: né?
0: São as coisas?
2: O outro lado.
0: Não é brincadeira, viu? Boa tarde, pessoal da resenha. Quem quiser me chamar de gordo, tá. Eu digo, graças a Deus, eu estou comendo bem.
2: Ah,
0: é.
2: Muito bem.
0: O Paulo, mas nem todo mundo é assim não, Paulo. Tem essa descontração, né, Emanuel?
2: Isso.
0: Vamos lá.
2: Isso.
0: Áudio, por favor, filho. Fala, ouvinte.
3: Só um minuto. Boa tarde, Antônio Silva. Isso é que você estava falando, é verdade. As pessoas deixam de procurar o que fazer para falar da vida alheia. Eu mesmo tenho um filho, quando ele ia para a igreja, ele era magrinho. Aí ficavam falando que ele estava seco demais, ele passou um tempo sem ir para a igreja. As pessoas falam demais da vida alheia mesmo. É bom que tenha punição. Se a pessoa está bem vestida, fica olhando. Tem várias pessoas que vão para a igreja olhar a vida dos outros. Se está mal vestido, manga. A gente tem que viver a nossa vida, cada um vive como quer. O povo fala demais da vida alheia no Brasil, em vez de procurar trabalhar. Às vezes deixa o que fazer. É bom mesmo ter a punição. Cada um olha a sua vida.
4: Olha ali a ideia do meu Deus.
0: Muito bem. Tá chegando aqui ele. É. Faz favor. Tá chegando aqui ele, meu amigo Dr. Leandro. Boa tarde, rapidinho.
5: Eita peste.
0: Boa tarde, doutor, tudo bem?
6: Boa tarde.
0: Prazer revê-lo, viu?
6: Boa tarde, igualmente. Boa tarde, Manuel.
0: Deixa eu abordar um tema com o senhor. É, eu trouxe aqui uma matéria e o senhor tem, acho que tem também recebido algumas pessoas no seu consultório. Eu queria saber a sua opinião quanto uma pessoa que cuida da saúde das pessoas.
6: Sim.
0: Eu li uma matéria agora que está em tramitação na Câmara, um projeto de lei que, se for aprovado, vai punir as pessoas que cometerem a gordofobia.
6: Certo.
0: Se você constranger uma pessoa e tal, e aí você pode pegar de 3 anos de cadeia e pagar uma multa, né?
6: Sim.
0: E tá em discussão ainda na Câmara. Se for aprovado na Câmara, vai pro Senado. Se aprovado no Senado, vai pra sanção do presidente. E eu queria saber se no seu consultório chegam pessoas obesas, dizendo que passa por esse tipo de constrangimento, que não aguenta mais, querendo emagrecer. Chega esse tipo de situação?
6: Sempre.
0: Aproveitando
6: sempre,
0: sua vinda aqui.
6: Sempre aparece, Antônio. É muito comum. Inclusive, hoje atendi uma pessoa que falou assim: Léo, não me aguento mais me olhar. Ela mesma já estava ali estagnada com ela mesma, né, com o aumento de peso. E é uma realidade que a gente vê que a obesidade é uma doença. Ela tem que ser considerada uma doença, e não é fácil muitas das vezes de as pessoas conseguirem emagrecer.
0: Pronto,
6: com saúde. Não
0: aqui
6: é fácil. Ah, não,
0: é uma
6: fecha
0: luta, né,
6: a boca.
0: Né, para quem é gordo, para emagrecer,
6: é igual a fumar, cara. O
0: é
6: cara que
0: batalha.
6: Fuma ali, não, você para de fumar, certo, mas vem uma vontade, um desejo. Eu malho de manhã e tem um amigo meu que ele bebia e fumava. Ele conseguiu parar de beber, mas de fumar ele não consegue. Então, falar que ter preconceito, só parar de comer, praticar, não é. Se fosse fácil, não tinha gente gorda, não. Então, é algo que realmente tem que ser tratado com cautela. E às vezes você até já presenciei, né, um constrangimento muito grande de alguém falar: cara, você está muito gordo, você está feio.
0: Oh, né? Mané.
6: E
0: tá barrigudo, né?
6: Eu acho que assim. Eu vim ouvindo a rádio agora e tem pessoas que realmente levam na esportiva.
0: É.
6: Tá, tô de barriga cheia porque eu tô comendo bem.
0: Verdade.
6: Mas tem pessoas que
0: bota na mente,
6: se abala,
0: viu,
6: emocionalmente e entra
0: fica
6: num estado depressivo.
0: De sair, entendeu?
6: Fica trancado, né? Então é algo que deve ser tratado, né, com cautela também. E é uma questão de saúde pública.
0: Na sua área de naturopatia, já conseguiu auxiliar alguém que era obeso a perder peso?
6: Muita gente. Inclusive, é aquele pessoal da Inove.
0: Sim.
6: Inove Criativa, que eu trouxe aqui
0: com você.
6: Né? O rapaz já emagreceu 20 quilos e a moça 16 quilos.
0: Foi mesmo.
6: Processo natural, né? Devagarzinho, um dia após o outro.
0: Que bom.
6: E atividade física, é um processo. Não tem como ser rápido, não. Se for rápido, não é eficaz. Vai ter algum colateral. Então é devagarinho, persistência. É igual um vício, né? Você vai ali lutando um dia após o outro. Porque quem é obeso, ele está compensando algo ali na comida. É alguma ansiedade, a falta de alguma coisa. Então é necessário ter esse entendimento para que a gente consiga compreender e montar um protocolo para que o paciente também não fique frustrado. Eita, eu não consigo, já gastei dinheiro, já fui para mais um profissional. Né? Tem uma barriguinha assim meio saliente, é normal o homem, principalmente agora, homens que bebem, enfim. Mas tem casos de obesidade, né, que é uma síndrome metabólica, que desenvolve hipertensão, diabetes, aí tem riscos cardíacos. Então, por isso que eu falo, é um caso de saúde, é uma síndrome metabólica, que desenvolve hipertensão, diabetes, aí tem risco cardíaco.

Lilás e a Lei Maria da Penha, que agora há pouco, outro dia aí, completou 20 anos da sua criação. Eu vou em intervalo comercial, na volta, esse bate-papo com as doutoras advogadas aqui no programa A Voz da Cidade. Volte já.

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0: 13h18, estamos de volta com o nosso programa Voz da Cidade, pela 99.1 Rádio Grande Rio FM, primeiro lugar em todo lugar. Quero chamar a sua atenção, principalmente das minhas ouvintes mulheres, porque o assunto que vamos abordar agora é um assunto que está muito presente em todas as camadas da sociedade, viu? Estou recebendo aqui a doutora Carilane Sampaio, é presidente da Comissão Especial da Mulher, a doutora Eliana Fagundes, vice-presidente da Comissão da Mulher, e a doutora Erlane Vieira Dias, secretária-geral da OAB, subseção aqui de Penedo. O nosso tema hoje aqui, Agosto Lilás, Lei Maria da Penha. Eu trouxe uma matéria aqui falando da Lei Maria da Penha porque ela completou 20 anos, agora há pouco, e nós falamos dos avanços da lei e dos desafios que a lei ainda tem para combater a violência contra a mulher. Estamos justamente no Agosto Lilás, que tem também como foco a conscientização à questão da violência, principalmente a violência doméstica. Eu vou ouvir o boa tarde das doutoras aqui, depois eu começo a bater um papo com a presidente da comissão. Doutora Carilane, boa tarde, viu? Seja bem-vinda ao nosso programa. Dizer que é um prazer estar recebendo a senhora aqui na Voz da Cidade e hoje com esse tema que é tão importante, que é o combate à violência contra a mulher. Boa tarde.
1: Boa tarde, Antônio. Boa tarde, ouvintes da Grande FM. É uma satisfação aqui vir conversar aqui com você um pouco e seus ouvintes, Antônio, sobre o Agosto Lilás, né, e falar aí sobre os avanços que a lei teve aí ao longo desses 20 anos.
0: Muito bem. Deixa eu ouvir agora a vice-presidente, que é a doutora Eliana Fagundes, que é a vice-presidente também da Comissão Especial da Mulher aqui da OAB de Penedo. Doutora, boa tarde, seja bem-vinda ao nosso programa. Prazer estar recebendo também a senhora aqui, viu? Boa tarde.
2: Boa tarde a todos, boa tarde, Antônio, aos ouvintes da Grande Rio, da 99.1, não é isso? Isso. E é um privilégio estarmos aqui, né, para podermos falar um pouco, esclarecer um pouco a sociedade, o quão importante é sabermos sobre esse mês em alusão, né, Agosto Lilás, e com força e união, vamos para frente.
0: Muito bem. Deixa eu ouvir o boa tarde também de quem fez a ponte para tudo isso acontecer, foi a doutora Erlane Vieira Dias, que é a secretária-geral da OAB, subseção Penedo. Doutora, boa tarde, seja bem-vindo ao nosso programa.
3: Boa tarde a todos, ouvintes. Boa tarde, Emanuel. Boa tarde, Antônio Silva. Antes de tudo, a nossa comissão, ela quer agradecer a oportunidade de estar aqui e parabenizar vocês pela forma como vocês levam com seriedade e responsabilidade a informação. Sabemos que hoje, cada dia, está mais difícil trabalhar com compromisso e, assim, a população fala muito bem do que vocês transmitem, né? Estar aqui hoje para a nossa comissão é muito importante, não só porque é o Agosto Lilás, mas assim, esse tema, ele tem que ser falado todos os dias, não só no mês de agosto, porque mesmo tendo essa informação, tem muitas mulheres que não sabem ou desconhecem até o que fala a Lei Maria da Penha. E às vezes alguém da família está precisando até ela e ela não sabe aonde socorrer.
0: Verdade. Vamos à doutora Carilane, que é a presidente aí da comissão. Queria saber o seguinte, hoje nós temos várias instituições que criaram dentro delas a Sala Lilás. Sim. Delegacia de Penedo tem, a CISP tem, não sei se Batalhão tem, vocês têm também Sala Lilás? Não. Né? Mas muitas instituições criaram. E eu queria justamente saber desse significado de se criar a Sala Lilás. Segundo o pessoal da CISP, essa Sala Lilás, para eles lá, é uma sala diferenciada onde a mulher, quando ela chega de uma situação de vulnerabilidade por ter sido agredida pelo companheiro ou por alguém, ela é levada para essa sala, tem um atendimento especializado. E eu queria saber se as criações dessas salas que hoje se espalharam aí aqui no estado de Alagoas, se isso tem de alguma forma trazido algum tipo de consciência, principalmente para os agressores, com relação à não violência contra a mulher.
4: Então, Antônio, a criação dessas salas lilás é justamente para ter um ambiente mais acolhedor para toda mulher que chegue lá, que na verdade ela vem assim já...
0: muito fragilizada.
4: Fragilizada, né? Ela vem sendo ali vitimizada.
0: Uhum.
4: Então, tem esse símbolo aí, e aí normalmente tem uma brinquedoteca, né, que as mulheres... em sua maioria, tem um poder aquisitivo baixo, aí levam as crianças e aí elas têm esse certo acolhimento lá nessas salas lilás. E justamente aí para atendimento dessas mulheres, um atendimento mais especializado. Tanto a gente tem lá na CISP, como tem na UPA, né? Que é justamente para dar esse atendimento mais humanizado.
0: Esse suporte melhor, né?
4: Isso, um melhor suporte a essas mulheres.
0: Muito bem. O bate-papo fica aberto, quem quiser falar pode ficar à vontade, viu? Vamos fazer aqui um bate-papo entre nós quatro.
3: Quando você fala em violência doméstica, não é em todo lugar que você vai contar a sua história.
0: Sim.
3: Então, quando a mulher ela chega em um ambiente que não tem aquele acolhimento, aquele sigilo, ela evita que outras estejam passando e ir na delegacia ou ir até mesmo na UPA sofrer uma violência. Então, essa inovação que aqui em Penedo tem, não é toda cidade que tem, né, doutora?
4: Não. Inclusive, para manter assim, o sigilo. Né? Só a mulher que foi ofendida ali ou agredida, que tem acesso a essa sala, junto com as profissionais, que uma das inovações da lei foi que sejam atendidas preferencialmente por profissionais do sexo feminino, justamente para dar esse melhor acolhimento aí a essas vítimas.
0: Muito bem. Gente, a Lei Maria da Penha, ela completou 20 anos da sua existência. Eu não vou perguntar, porque vai ser muito clichê da minha parte, eu acho que vocês ouvem muito isso. Por que que as mulheres continuam apanhando? Todo mundo faz essa pergunta. Mas a minha pergunta vai ser diferente. O que é que falta dentro das punições, dentro da lei, para a gente conseguir ou conscientizar que mulher, ela não é propriedade? Infelizmente tem homens, alguns machistas, que eu trouxe aqui uma matéria essa semana de um camarada que matou dois filhos porque não aceitava o fim da separação. Ele matou uma criança de 5 e uma de 3. Ele matou, deixou as duas filhinhas trancadas num veículo, virou as costas e foi embora para penalizar a mãe como forma de punição, porque a mulher não queria mais continuar o relacionamento com ele. Então, Lei Maria da Penha existe a comissão que vocês fazem parte, as mulheres, graças a Deus, têm até uma rede de proteção boa, mas eu não sei, parece que me falta alguma coisa, porque assim, os homens continuam matando, batendo, esquartejando, tocando fogo, pintando e bordando. O que que está faltando, juridicamente falando?
4: Antônio, na verdade, juridicamente falando, não está faltando nada, por mais que você ache estranho, porque a gente tem punição até demais. Vindo da parte da Lei Maria da Penha e pelo Código Penal, o que falta são políticas públicas voltadas para a educação e cultura desses homens e dessas mulheres que também podem ser agressoras. Certo? Então, o que falta é trabalhar essa educação, essa cultura, esse modelo patriarcal que o homem, ele tem de ter esse domínio sobre a mulher. E até um fato interessante que você citou agora, isso aí foi uma inovação da lei, né, do vicaricídio, né, desse tipo de violência, que o homem ele faz algo para atingir a mulher, né? seja com um descendente, um ascendente, né? Um filho, um irmão, um parente da mulher, justamente para atacá-la. Quando ele não pode fazer, porque a violência doméstica em si é um ciclo de violências. Por exemplo, quando a gente chega no feminicídio, que é o ápice, né, do crime mais grave, quando ele vai matar a mulher por razões do sexo feminino, isso começou lá atrás. Isso começou lá atrás com uma ameaça, e aí evoluiu para uma calúnia, para uma injúria, para uma difamação, uma lesão corporal, até finalizar no feminicídio. Mas é um ciclo de violência que não foi controlado, que não teve uma certa pausa. Mas, na verdade, o que falta hoje seria essa questão da educação, da cultura, para esses homens, para esses agressores.
0: Doutora Eliana, a senhora é criminalista, né?
2: Sim, sou, né? Advogada criminalista.
0: Puxa um pouquinho o microfone para a senhora, por favor. Aí.
2: Isso mesmo, Antônio. Eu sou advogada criminalista desde 2017. Uhum. Inclusive, eu atuo afinco nessa área da Lei Maria da Penha, 11.340/2006, onde a gente dá muita ênfase nessa Augusto Lilás.
0: E eu queria saber o seguinte, doutora, hoje existe uma rede de proteção para a mulher que vai denunciar o agressor? Porque imagina uma mulher que tem, se encoraja, vai a uma delegacia e faz um boletim de ocorrência contra seu agressor. Imagine que ela tenha que voltar para casa para conviver com esse agressor. Existe hoje uma rede de proteção que essa mulher fez uma denúncia, ela tem um local onde ela possa ficar, se ela tiver filhos que ela possa levar. Existe essa rede hoje para que ela se sinta até encorajada a denunciar? Porque é muito fácil as pessoas dizerem assim, ela mora com ele até hoje porque ela gosta de apanhar. Tem gente que fala isso. Você já deve ter escutado. Sim. Ah, ela gosta de apanhar, se ela não gostasse, já tinha largado ele, já tinha deixado ele. Mas muitas vezes a mulher não deixa porque é ameaçada. O agressor diz, se você me deixar, eu lhe mato, eu mato seu pai, eu mato. E vai fazendo ameaças. Isso. Então, nós temos uma rede de acolhimento para a mulher que denuncia?
2: Pois bem, Antônio, a gente percebe que, vamos nos focar mais na cidade de Penedo.
0: Sim.
2: Né? A gente percebe que há uma, por exemplo, a prefeitura, por exemplo, tem muitos projetos, certo? A própria CISP, eu não sei se você já viu aquele carrinho roxo que anda pela...
0: Sim, rua, é a viatura da Penha.
2: Ele já coloca Maria da Penha. Muito voltado a essa questão da proteção da mulher. Quando você fala assim que a mulher não tem, vamos dizer, para o amparo, a própria prefeitura, ela também tem esse apoio para cadastro, para poder manter aquele aluguel, porque muitas vezes
0: a mulher... chamado não, aluguel social.
2: Isso, aluguel social não consegue. Eu não sei explicar bem como que é feito esse requisito, no entanto, eu posso dizer que é algo voltado também nessa questão de vulnerabilidade da mulher que sofre agressão, vamos dizer, especificamente violência doméstica. E nós sabemos também que a Lei Maria da Penha, como você colocou aí, você fez uma pergunta anterior à doutora, sobre a questão de que fazer, né? A lei, ela é muito ampla, ela tem, é tanto que ela hoje tem as suas atualizações, de, seja de 2021, de 2024 e especificamente de 2026, que fala justamente sobre o monitoramento eletrônico. Esse monitoramento eletrônico é aquele que coloca a tornozeleira eletrônica quando a pessoa infringe ou quando não respeita a medida protetiva, uhum, né? E aí a pessoa vai e descumpre essa medida protetiva, então a lei tornou-se mais severa nesse sentido, seja no aumento de pena de um terço à metade, seja também a classificação que antigamente o feminicídio, ele era o quê? Um homicídio aquele qualificado, né?
0: E o camarada, a punição dele era pagar uma cesta básica para uma instituição.
2: Justamente, e a pena dele não era tanto quanto hoje, que nós sabemos que é um crime autônomo, né? É um crime autônomo, é um crime que a pena agora está de 20 a 40 anos, ou seja, cada vez mais a Lei Maria da Penha, ela está severa, tá? Existem os apoios, certo? Existe monitoramento eletrônico para a questão do descumprimento, inclusive a prisão, porque a pena também aumentou nesse sentido, né? E a gente sabe também que, você falou também de ameaças e eu acho que lá na frente a doutora também vai dar uma fortalecida na questão dos tipos de violência, e nós sabemos que tem esse stalking que não digamos, que entra como violência doméstica, mas acontece. E que a gente pode colocar, mesmo sendo uma ação condicionada de representação, onde a vítima tem que ir lá e da queixa, dizer que está sendo... O stalking, você sabe muito bem, uma coisa, sim, bem, né? É aquela perseguição reiterada, isso, por qualquer meio, né? De ameaça psicológica, restringir a capacidade de locomoção da vítima, perturbar sua liberdade, enfim. Então, assim, é uma coisa nova, mas que a gente pode também atrelar a Lei Maria da Penha na questão de penalidade maior. Enfim, então, existe tudo isso aí, e essa questão do monitoramento, eu não sei se funciona ainda, se está funcionando na cidade de Penedo, mas acho que São Paulo já está a questão do aplicativo, né? Que quando a pessoa descumpre, já vai e aciona, a polícia militar já fica sabendo, a vítima também, quando ele ultrapassa, porque tem uma metragem lá, tudo certinho, aqui ainda não funciona, mas a lei já tem isso aí a mais. Uhum. Ou seja, é pedido na lei? Não. É a questão que a doutora Carilane mencionou aí, essa questão de formação, políticas públicas, se não tem ainda, a lei está lá, está previsto em lei, mas ainda o recurso não tem ainda para tanto, né? Inclusive, quando nós falamos de tornozeleira eletrônica também.
0: Inclusive, estão até querendo dar uma cor a tornozeleira, né, para identificar que o camarada é agressor de mulher, né?
2: Isso mesmo, isso mesmo.
0: Né, doutora? Estão querendo dar uma cor à tornozeleira, né? Estão querendo botar uma cor, acho que é lilás ou rosa, né? Para identificar que o camarada é agressor de mulher. Pois não, doutora?
3: Só acrescentando o que a doutora Eliana falou, quando você vai na CISP, você vai informar o que aconteceu, aí vai sair a medida protetiva. Quando a Patrulha Maria, ela vai na sua casa, eles ficam monitorando.
0: É verdade.
3: Entendeu?
0: Verdade.
3: Tem uma assistência.
0: Uhum.
3: Aí vão preencher um formulário para ver realmente qual é a sua situação.
0: Isso, é verdade.
3: Se você tem para onde ir, você preenchendo os requisitos, você vai ter direito também a um aluguel social. E eu tive também uma cliente que depois você participa também de algumas reuniões com assistente social. Psicólogo, uhum, também, assim, eu sei que tem muita coisa ainda que falta agregar para a mulher ter uma total confiança em ir, mas assim, aqui na cidade de Penedo a gente tem assim muitos profissionais que tá ali para apoiar, para ajudar. A outra pergunta que você falou, a Lei Maria da Penha, se você for realmente a ler, é uma lei belíssima, e como a doutora Carolina falou, ela é muito rigorosa, mas assim, a gente coloca a culpa sempre na lei ou no judiciário, mas eu vejo o que tem que mudar é a nossa cultura, porque às vezes o irmão da gente fala alto, o pai da gente fala alto, diz, ah, é o jeito dele, ele sempre foi assim, o pai dele foi, ou seja, a gente tem que começar a educar os meninos e até as próprias meninas, para quando acontecer uma violência, que seja uma violência, vamos dizer, que silenciosa, que a violência, elas são cinco, a violência, ela pode ser física, ela pode ser patrimonial, ela pode ser sexual, ela pode ser moral, você identifique, porque tem mulheres que acham que violência é quando leva um tapa, quando leva um empurrão.
0: Verdade, eu disse isso aqui essa semana.
3: Não quando um grita, né? Não quando um humilha. Então, assim, tem esses cinco tipos de violência que a gente tem que levar a informação para que quando começa a acontecer, o sinal vermelho, ele acende. E não chega um ponto de acontecer uma tragédia, um feminicídio.
0: Verdade. E, gente, o que é mais triste ainda é a gente ter que relatar que... Porque antigamente a gente ouvia muita questão da violência doméstica com as pessoas que tinham menos poder aquisitivo. Era o marido que chegava em casa alcoolizado, batia na mulher, batia nos filhos. É o camarada que usava uma droga e pintava e bordava. Mas o que eu tenho passado aqui de agressões e feminicídio contra mulheres também da alta sociedade tem crescido em todas as camadas. Eu trouxe aqui uma matéria de dois militares, um casal de militares, onde o camarada, a mulher, até capitã da polícia, e o camarada matou a mulher. Então, assim, como é que as senhoras, né? Tem gente que a gente está conversando que é uma autoridade, mas que em casa sofre violência doméstica. Não está estampado na cara de ninguém, disfarça muito bem, mas em casa pode sofrer violência. E eu queria a opinião das senhoras aqui. Como que as senhoras veem isso? Pessoas esclarecidas, policiais muitas vezes, militares, civis, tem advogados também. E como é que vocês veem essa situação que hoje está em todas as camadas da sociedade, a violência contra a mulher?
4: Antônio.
0: Porque não são pessoas, perdoe, doutora, a senhora falou que falta mais campanha e tal, mas aí são pessoas que são esclarecidas, pessoas que conhecem muitas vezes de lei e que cometem também a violência contra a mulher. Como é que vocês veem isso?
4: Só complementando, Antônio, na verdade, essa questão das pessoas mais esclarecidas é a dependência emocional.
0: Emocional?
4: Né? Porque, de fato, se a gente for olhar hoje, essa é uma doença psicológica em si. Ela atinge a todas as pessoas, né? A todas as pessoas, independente da sua classe social.
0: Sim.
4: Independente da sua classe social. Então, às vezes, a gente vê uma pessoa que está realizada profissionalmente, financeiramente, mas que, por exemplo, no seu relacionamento, está sendo ali naquele momento um fracasso e a pessoa não sabe discernir. Na verdade, eu digo, quando a gente pega assim, casos de que a mulher está sofrendo violência psicológica, que é o que é mais comum nessas mulheres esclarecidas, a gente percebe que ela fica desestabilizada. E é isso justamente que o companheiro, o agressor, ele tenta tocar ali. Ele tenta fazer qualquer tipo de coisa para desestabilizar a mulher ali emocionalmente. E está ali sempre atingindo ela nesse sentido.
2: Ô, doutora, desculpa.
0: Pois não, não, fica à vontade.
2: Quando a gente fala dessa violência psicológica, nós sabemos que é uma violência que ela surgiu junto com a lei, certo? Mas ela veio dar um avanço maior em 2021. Por quê? Porque é algo que a gente não vê, a gente não pega e é complexo o caso. A gente pode fazer julgamentos onde uma pessoa que está rindo, ela pode estar triste por dentro. Então, ela pode estar sofrendo. Nós falamos muito de dependência financeira, emocional, falta de conhecimento, então envolve um todo. A violência, principalmente a psicológica, ela abrange nesse sentido. Então tem que ter uma pessoa especialista para poder haver amenizar essa situação. Eu acho que nós, como sociedade, devemos nos unir. Essa conscientização é para todos. Uhum. Seja mulher, seja homem, é necessário se unir, buscar da informação e colocar em prática em seu cotidiano. Basta somente tratar bem uma mulher. E quando a gente fala em violência contra a mulher, violência doméstica, nós sabemos que não se dá somente entre um homem com a mulher. Nós sabemos que envolve, inclusive, a família. Basta ter aquele contexto familiar, uhum. O afeto, enfim. Então, muitos se equivocam, nas vezes, inclusive para identificar onde se enquadra Maria da Penha. Né? É tanto que tem muita gente assim, olha, fulano me bateu no ônibus, me xingou, e ia já dizer Maria da Penha, porque a Maria da Penha é severa, né? Mas não é assim que funciona. Então, o conhecimento em si, para que não haja arrogância nessa situação em meio à sociedade, eu acho que é um passo de suma importância. É o conhecimento, é a busca do conhecimento e saber bem discernir uma coisa da outra. E quando a gente fala que não é de homem e mulher, a gente sabe que envolve irmão com irmã, mãe com pai, nora com mãe com filha. Existe também julgados de STJ e STF que fala também desses direitos no que tange ao transexual, que é a mulher, e também do homoafetivo masculino. Ou seja, ela também tem isso, porque muitos às vezes brincavam, não é o José da Penha, e o meu direito. E nós sabemos que nesse sentido, que estou colocando aqui no que tange a decisão do STF e STJ, fala justamente sobre essa questão dos direitos em si, de como a gente deve buscar esses direitos da lei 11.340/2006.
0: Muito bem. Aqui é um...
3: Antônio.
0: Oi. Pois não.
3: Essa pergunta que você fez agora, eu já parei, já fiquei pensando muito. Por que isso acontece? Eu, assim, não digo que isso daí é uma resposta. Eu acho que cada família é um mundo. Por quê? Vai ter mulheres que são empoderadas, elas trabalham e tem a dependência emocional, como a doutora Carolina falou. Tem mulheres que não trabalham e elas são independentes, ainda bate no marido. Então, assim, isso vai depender muito de cada estilo de cada família. Por que é que ela se submete a isso? Às vezes pode ser a religião, às vezes pode ser o filho, porque quer criar seu filho, tem como objetivo. Eu tenho isso para mim também, que o maior plano de Deus é a família. E às vezes a mulher, ela quer manter, ela pensa que ele vai mudar e ele não vai mudar. Então, assim, não tem uma resposta. Por que isso acontece? Isso depende de cada família e de cada estilo. Agora, as mulheres que são hipossuficientes, a gente vê na maioria dos casos, são as mulheres que sofrem mais. Por quê? Ela vai denunciar, ela vai sair de casa, quem vai pagar as contas? Então, há ainda aquele medo. Uhum. Mas não quer dizer que a mulher que é empoderada, que tem um trabalho, ela não possa também sofrer.
0: Ok, ó, tem gente aqui falando com a gente. A Catarina mandou uma mensagem, disse assim: boa tarde, Antônio, e todas as doutoras que estão aí. Em especial a doutora Erlane Vieira Dias, uma profissional maravilhosa, dedicada e exemplo de profissionalismo. É minha admiração e gratidão. Chega de violência contra a mulher.
5: Ah, Catarina, um abraço. Catarina é uma pessoa muito especial, ela sabe disso. E obrigada pelo carinho, Catarina.
0: Nós tivemos um fato que chamou a atenção, né? As senhoras devem ter tomado conhecimento, que foi a prisão do ex-companheiro da Maria da Penha. Vocês souberam?
4: Sim.
0: Ele foi preso porque ele descumpriu uma medida da justiça, onde ele não podia conceder entrevistas, falar sobre o assunto, e ele concedeu uma entrevista, salvo engano, em um podcast, onde ele dizia ser inocente. Foi preso injustamente e por conta dessas declarações ele voltou para a cadeia. Ou seja, 20 anos da lei, aí o camarada ainda vai tocar na ferida, tocar no assunto, onde existia uma determinação que ele não podia se manifestar sobre o tema, e ele voltou para as grades, né, doutora?
2: É interessante, quando a gente fala desse cumprimento, e aí tanto tempo e tal, antigamente tinha uma limitação, né, para quando aplicava a medida protetiva, e aí eu não sei se aqui o julgado, por exemplo, é de 6 em 6 meses, depois já foi para 1 ano, enfim, então não há mais uma definição. Enquanto houver o risco, a pessoa, de alguma forma, vai haver essa medida e a pessoa vai sofrer dentro das dos rigorosos que vem na lei. Ou seja, a lei foi atualizada, ela ficou mais severa. Se você fez algo, mesmo que foi algo antigo, você vai responder de uma forma que a lei está prevista.
4: Esse exemplo, viu, Antônio?
0: Pois não.
4: Que você citou agora, é algo que eu toco naquele mesmo tema, da educação. O que é que está faltando? O que foi que faltou para esse ex-companheiro da Maria da Penha? Ele já foi punido, né, lá atrás?
0: Doutora, me permita, eu li a matéria sobre a prisão desse camarada, e na matéria dizia que ele só ficou 2 anos
4: dois
0: na prisão.
4: Anos, é dois isso anos, mesmo. 2 anos.
0: Isso na época. Para uma situação tão bárbara.
4: Isso foi na época.
0: Sim.
4: Foi na época que aconteceu.
0: Certo.
4: Na época que isso aconteceu. Porque foi antes, isso foi antes de 2006, antes da lei ser criada, uhum, em si. E aí, no caso, ele foi condenado por lesão corporal, porque a Maria da Penha não chegou até a morte, né? Uhum. Então foi lesão corporal gravíssima, no caso. Então, na época, a pena foi baixa por conta disso. E aí, voltando ao assunto do ex-marido da Maria da Penha, aí eu falo, o que é que falta para esse rapaz, para esse senhor, na verdade, né? Ele já foi punido lá atrás. E toda a Maria da Penha criou toda essa mobilização, inclusive para criar essa lei. E aí, ainda assim, ele não mudou a cultura patriarcal dele, a educação dele, e insistiu e descumpriu, e aconteceu esse fato. Né? A defesa alega que não foi isso, não tem o conhecimento de caso em si, de como realmente aconteceu, se já tinha decisão que ele não podia, só verificando os autos, né, tendo acesso aos autos, que a gente não teve acesso a esses autos, para ter a certeza, saber na verdade se ele estava proibido ou não de dar essas entrevistas. Né?
0: E mas
4: se
0: a matéria falava que desde 2000...
4: Já chegou ao ar ou não?
0: Já chegou.
4: Chegou ao ar,
0: porque eu assisti.
4: A entrevista.
0: Está no YouTube para quem quiser ver.
4: Uhum.
0: Inclusive a matéria falava que desde 2024 havia uma proibição para ele não
4: proibido.
0: Falar, uma determinação para ele não tocar
4: então,
0: no
4: realmente
0: assunto.
4: Realmente houve o descumprimento.
0: Pois
4: que,
0: é.
4: Inclusive, Antônio, quero destacar aqui que as pessoas acham que a Lei Maria da Penha, ela possui diversos crimes, quando na verdade foi uma lei criada para coibir e prevenir a violência contra a mulher, e existe um único crime nessa lei, que é o crime de descumprimento de medida protetiva, né? Que foi uma das inovações que aconteceu durante esse longo período desses 20 anos da existência da lei.
0: Tem uma matéria aqui, eu não sei se as senhoras já tomaram conhecimento, mas ela fala assim, eu vou ler a matéria para as senhoras entenderem o teor dela. Em meio à alta de feminicídios em Alagoas, o CCJ, que é a Comissão de Constituição e Justiça, lá ela aprovou um projeto da doutora Eudócia contra a violência doméstica. A Comissão de Constituição e Justiça do Senado aprovou ontem projeto de autoria da senadora doutora Eudócia, do PSDB de Alagoas, que cria um protocolo nacional para garantir atendimento humanizado e padronizado às mulheres vítimas de violência doméstica e familiar. A aprovação acontece diante de um cenário preocupante em Alagoas. Segundo o 20º Anuário Brasileiro de Segurança Pública, o Estado registrou 94 mulheres vítimas de homicídio no ano passado, 2025, o equivalente a aproximadamente uma mulher assassinada a cada 4 dias. Desse total, 30 casos foram classificados como feminicídio, contra 22 em 2024, um crescimento de 36,3% em apenas um ano. A taxa alagoana chegou a 1,8 feminicídio por 100 mil mulheres, acima da média nacional, que é de 1,4. Quando a mulher encontra coragem para pedir ajuda, ela precisa encontrar acolhimento, segurança e respeito. Não podemos permitir que, depois de tudo o que viveu, ela ainda enfrente constrangimentos, ou ela seja obrigada a reviver a sua dor. Precisamos de uma rede preparada para acolher, proteger, afirmou, portanto, a doutora Eudócia. A proposta, ela estabelece medidas como atendimento em ambiente seguro e reservado, já temos aqui, né? Sim. Falamos da sala Lilás, da CISP, já é uma parte que nós temos em Penedo, respeito ao tempo e às decisões da vítima e capacitação dos profissionais responsáveis pelo acolhimento. O objetivo também é evitar a revitimização da mulher durante a busca por proteção. A votação acontece durante o Agosto Lilás, mês de conscientização e enfrentamento à violência contra a mulher. Não são apenas números, são mulheres, famílias e histórias interrompidas pela violência. Cada pedido de ajuda precisa ser levado a sério e encontrar uma resposta rápida, humana e segura do Estado, declarou a senadora. Aí, com aprovação na CCJ, a proposta agora segue para tramitação no Senado. Acho que temos aqui mais um avançozinho aí para ajudar as mulheres contra a violência lá, agora também.
4: Só volta ali.
0: Onde? Aqui?
4: Sim, dessas que a senadora falou das inovações. Estabelece. Na verdade, a Lei Maria da Penha, ela já contempla esse atendimento em um ambiente seguro, inclusive a revitimização também, por exemplo, da mulher só prestar um único depoimento. E assim, porque às vezes acontecia da mulher chegar, por exemplo, numa delegacia. E aí ela ser revitimizada como? Chegar lá o profissional ficar questionando, por que isso? Por que está aguentando fazer isso?
0: Entendeu? E a senhora vive com ele até hoje, apanhando e tal, né?
4: Exatamente. É coisa desse tipo.
2: Ô, Antônio.
4: Que hoje não acontece mais, né?
2: É isso que a doutora colocou aí, é importante, porque assim, mudou tanto que esse tratamento, inclusive, aqui na própria CISP tem a pessoa, né, vamos dizer, do gênero, vamos dizer, mulher, para atender essas mulheres.
0: Que atende.
2: Bem como o requerimento, a forma de solicitação. Às vezes a vítima ela fica preocupada em levar muitas provas e tal. Basta somente ela discorrer os fatos da forma que é, de forma esclarecedora, bem como fazer o próprio requerimento de medida protetiva, sem você ter que buscar, sei lá, um advogado lá na própria polícia. Eles fazem a solicitação. Depois vai haver o trâmite judicial de uma forma rigorosa, muito mais urgente, entendeu? E vai colocar para que essa mulher se sinta protegida nesse sentido dos pedidos de direitos.
0: Me tirem uma dúvida. Uma vez prestado uma queixa, feito um boletim de ocorrência por agressão, por violência doméstica. Essa mulher, ela pode se arrepender, vamos dizer assim, e ir lá retirar essa queixa?
4: Não. É algo que precisa esclarecer, Antônio.
0: Que havia muitos esses apelos, isso, né? O camarada, vá lá, retira, eu vou ser enquadrado na lei, eu não vou fazer mais. E a mulher ia e retirava.
4: Bem, relativo aos crimes, isso não acontece mais, né? Porque são os crimes de ação pública incondicionada, né? Não depende, assim, da vontade da mulher. Uma vez a autoridade teve conhecimento, não se pode desistir mais. Diferente da medida protetiva.
0: A medida protetiva
4: pode ser uma ação autônoma, e ela pode pedir hoje a medida e simplesmente amanhã ou depois não querer mais a medida. E outro fato que é bom que se esclareça é que ela pode pedir, e isso pode ser feito independentemente que seja aberto um inquérito. Porque acontece, ela vai lá e se queixa do que está acontecendo. E ali ela solicita as medidas protetivas. E posteriormente pode ser aberto aí o inquérito para investigar esse crime aí que ela vem questionando, que ela vem se queixando.
0: A doutora já recebeu alguma mulher dizendo, doutora, vamos desistir desse processo, eu me arrependi, ele disse que vai mudar, não vai mais me bater. Recebeu alguém assim, doutora?
2: Isso aí, eu acho que acontece bastante ainda, certo? É como a doutora colocou aí, é uma ação incondicionada, mas a gente também teve uma atualização na lei sobre a questão de lesão corporal, né? Lesão corporal, a gente coloca, ela é... Quando ela entra na Maria da Penha, vamos dizer, na Lei Maria da Penha, ela vai tornar o quê? Uma ação incondicionada, certo? É lesão corporal, foi se enquadrou na Lei Maria da Penha, vai ser, não tem essa questão, vai ser lesão corporal, porque antigamente você ia lá, tinha que representar, né? Não, mas nesse caso, Maria da Penha também não tem a representação. Mas a gente vê muito, né, muitas mulheres até hoje querendo desistir, inclusive quando acha que desistiu da medida protetiva, que aqui em Penedo, ele tramita o seguinte, são dois processos, né, doutora?
4: Isso.
2: Que vem a da medida protetiva, certo? E aquela onde vai passar pela instrução, onde vai ter as audiências e tudo mais. E aí quando acontece da medida protetiva, que o cabo diz, olha, tira lá, desiste lá da medida. Aí eles acham que a vítima desistiu, né, do processo todo. Não. Por quê? Porque é uma ação incondicionada, não tem esse negócio mais de desistir. existe, né? Vai lá que o juiz analise, e aí tem lá no recebimento da denúncia de repente, mas assim, até então não há essa questão de falar que eu vou entrar e depois vou desistir. Lembrando que qualquer pessoa pode denunciar.
0: Se a mulher desiste da medida protetiva, o processo continua.
2: O processo continua. E essa medida protetiva, muitas vezes, a depender da situação, também é analisada pela questão da coação, né? Porque tem muitas mulheres que são coagidas nesse sentido. Então, o Ministério Público também vai verificar isso. Não vai ser um trâmite assim, do jeito que quer, né?
0: Olha, o Cristiano está aqui ouvindo a gente e disse: boa tarde, Antônio Silva. É de grande importância esses esclarecimentos por parte dessa grande comissão da mulher. Que Deus abençoe sempre o trabalho dessas competentes advogadas e seu trabalho também. O Cristiano, ele é bacharel em Direito. Ele disse que só falta fazer a prova da OAB para começar. Sim, ele é bacharel.
2: Na verdade,
0: ele é bacharel.
2: Uhum. Eu acho que ele não está inscrito.
0: Ele passou e foi...
2: Ele passou, né?
0: Se foi. Eu tô pensando. Cristiano, diga pra gente aí, meu irmão. Tu já fez a prova da ordem, né?
2: Deixa eu ver se ele...
0: Eu não sabia, não. Ele vai dizer aqui agora. Tá antenado lá, rapaz.
2: Ah, é o Cristiano.
0: É. Né? Já passou, aí. Graças a Deus. Passou. Parabéns, meu irmão, viu?
4: Ele tá como servidor público e não consegue exercer.
0: E é.
2: Ele por isso.
0: Ele passou, é. Que bom. Graças a Deus.
5: Parabéns. Ele já passou, só que ele tem um cargo público, né? Mas
2: não é poder
5: quando ele quiser exercer, a carteirinha dele já tá lá esperando.
0: Eita, rapaz, tá vendo?
4: Um abraço, Cristiano.
0: Raimundo Jardineiro, um abraço, viu? Trabalhando e ouvindo o nosso programa. Muito bem. Doutora, a OAB de Penedo, a comissão que as senhoras fazem parte, dão palestra, são convidadas para, não sei, de repente escola, de repente faculdade, ou, né, principalmente agora, no agosto, vocês são convidadas a palestrar para falar dos canais que a mulher tem, né, de ajuda que ela tem caso seja vítima da violência?
2: Antônio, isso daí é um mês que a gente diz assim, aquele mês corrido e de muito privilégio, de muita vontade de trabalhar, né? Nós realmente vai ter uma palestra agora dia 26, né, lá na IFAL, e sempre a gente tem nas cidades circunvizinhas também o convite, tem também na faculdade Raimundo Marinho quando tem os projetos, tem as escolas, então assim, abrange todo mundo, seja do pequenininho, da escola, né, àqueles que também, vamos dizer, no IFAL, faculdade, a própria sociedade. E nós já fomos também convidados até para fazer palestra em bairros, né? Então, assim, é de suma importância. Então, a gente está aí realizando esses trabalhos, principalmente nesse mês, em alusão ao Agosto Lilás.
0: Muito bem, vamos ouvir um homem aqui falando, pode ser? Abra o canal do Zap, por favor. Aumenta o retorno para as doutoras ouvirem. Fala, Vinícius. Boa tarde.
6: Boa tarde, Antônio Silva. Boa tarde, doutoras. Uma pauta muito importante que tem que ser falada cada vez mais. Mais e mais e mais. Porque tem que haver a conscientização desses, entre aspas, homens que se acham donos das mulheres e que podem fazer o que quiser. Não é bem assim, não. Certo? Taca ali pau nesses corno. Antônio, já consegui meu número, viu? De volta. Muito obrigado aí, boa tarde, vai Corinthians.
0: Pode não, pode dizer isso, taca ali pau não, que aí a gente pode ser também. Não podemos citar a violência aqui não, mas as doutoras podem tacar o pau de forma jurídica, sabe? Processo, né, doutora? Aí pode, né?
2: Lembrando que essa conscientização, a gente não é a tendência colocar o separatismo entre mulher e homem, né? Aqui a gente está para se unir.
0: Sim.
2: A gente vai conscientizar a sociedade, vai conhecer dos direitos e a gente fazer na medida do possível para que todos possam andar juntos nessa caminhada.
0: Estamos falando muito da violência que a mulher sofre, mas muita gente já me perguntou, a Lei Maria da Penha também pune a mulher? Se porventura ela vem agredir o companheiro? A Lei Maria da Penha também pune ela ou não?
2: Antônio,
0: já me perguntaram isso já.
4: Não,
0: não.
4: A Lei Maria da Penha não. Até porque a Lei Maria da Penha...
0: Tem que criar uma Lei Maria do Penho.
4: Ela só possui um crime, que é o crime de descumprimento de medida protetiva. E se por acaso a mulher cometer qualquer crime em desfavor aí do homem ou de outra mulher, aí é o Código Penal que vai punir essa mulher. Não vai ser a Lei Maria da Penha.
0: Ah, entendi.
4: Não vai ser a Lei Maria
2: da
4: Penha.
2: Só tem uma exceção na questão de homoafetivos, né? Como eu falei, existem julgados agora, que aí vai entrar a questão do gênero, né? Não que seja da mulher, voltado para a penalização da mulher, mas aí abriu para essa questão do gênero no sentido de trans, né, a mulher, que seja a mulher, e a questão de homoafetivo masculino das decisões do STF e STJ.
0: Aí poderão ser punidos pela lei.
2: Poderão pela lei. Isso.
0: Pela lei, muito isso. Bem. Deixa eu ver aqui se é para as senhoras. Boa tarde, passando para parabenizar essas excelentes profissionais, especialmente a doutora Erlane, exemplo de mulher e profissionalismo. E profissional, quem é? É a Carol. Carol é advogada também?
2: Não, Carol, tu
7: foi minha cliente.
0: E é? Carol.
2: Liga, não esquece.
0: Mandou Carol, aqui.
4: Obrigada, Carol.
0: Mandou aqui para a senhora. Gente, nós temos uma campanha assim anualmente, ou nós ficamos focados nesse tema mais no mês de agosto, ou durante todo o ano existe realmente essa campanha de conscientização, de combate? O que vocês acham? Existe isso ou nós focamos mais no agosto lilás?
3: Eu acho que a mídia, ela foca no mês de agosto.
0: Uhum.
3: Mas assim,
0: o trabalho que vocês fazem é contínuo.
3: Mas assim, a comissão na OAB, ela não só trabalha no mês de agosto. Durante todo o ano, algumas escolas chamam, a gente realiza a palestra, que na verdade, essa conscientização que eu venho falando desde o início, porque como temos o agosto, aí o que que acontece? A mídia, agosto lilás, violência doméstica, mas assim, a prefeitura aqui de Penedo mesmo, sempre vem trabalhando todos os meses. Por isso que eu falo que a conscientização, ela tem que partir da criança, para que quando ela se tornar um adulto, ela tenha uma mente mais aberta. Seria até interessante nas escolas, se realmente tivesse até, Carilane, você é professora, né? Uma parte até de como se fosse de cidadania em relação à violência doméstica.
2: Né?
3: Seria até assim interessante. Tem algumas escolas,
0: realmente tinha.
3: Que roda, elas sempre falam de violência doméstica, fazem até reunião com os pais. Criam, porque isso aí vai muito de cada setor, né? Mas assim, eu vejo que muitos órgãos fazem esses projetos, não só no mês de agosto, mas assim, o ano todo.
4: A comissão também apoia juridicamente mulheres, né, hipossuficientes que necessitam desse apoio jurídico aí, isso o ano inteiro, né? Também.
0: Elas vão até a sede da doutora da OAB em busca de ajuda, procurar vocês, como é que
4: Sim,
0: é?
4: Sim, às vezes vão até a sede ou procuram, falam com o presidente ou alguém que tenha acesso a gente e aí direciona.
0: Acho que foi a doutora Eliana, que tocou aí na questão, ou foi a senhora ou foi a doutora Erlane que falou que a violência, ela não é só quando a mulher realmente ela leva um tapa, quando ela é agredida. A violência doméstica, ela vai muito além. E as meninas, quando começam a namorar, muitas vezes já são vítimas dessa violência e não se dão conta. O namorado que é controlador, o namorado que muitas vezes já no namoro até agride mesmo.
2: Proíbe vestimenta, né?
0: Isso.
2: Proíbe
0: vestimenta.
2: Proíbe de se comportar.
0: Exato. A mulher, já no relacionamento conjugal, ela sofre violência de várias formas e muitas vezes não percebe. Tem a violência sexual dentro de casa. Ah, mas é meu marido, eu sou casada. Como é que eu fui estuprada? Como é que eu fui violentada? Foi. Quando o marido quer ter lá um momento íntimo, isso, que ela diz que não está com disposição, isso, que não quer, que ela é forçada a fazer.
4: Isso.
0: É uma violência contra a mulher.
4: Violência,
0: né, doutora?
4: Sexual.
0: Exato, violência sexual. Aí a mulher muitas vezes é impedida de ver a família, de ir para a casa de uma mãe, de um pai. A mulher muitas vezes tem documentos retidos para não sair de casa, não deixar esse camarada. Aí entra patrimonial, né, doutora? Então, vem a psicológica que

0: acha que porque assinou uma certidão de casamento, ele comprou uma propriedade.
1: Pensa que é posse. Não precisa nem da certidão, às vezes só o namorado ele não aceita.
0: É mesmo, até no namoro, né, doutora? O camarada já não aceita que termine. É verdade. Se você não ficar comigo, não fica com ninguém.
1: É justamente aquela cultura patriarcal que eu sempre falo, da educação que eu sempre falo.
0: Obrigado, filhinho. Rapaz, ninguém, eu tenho dito aqui... Alguém quer café, minha gente? O rapaz quer. Eu tenho dito aqui que ninguém é dono de ninguém. O relacionamento, ele deve existir enquanto as duas partes quiserem. No momento que uma não disser que não dá mais, porque assim, você vai conviver com alguém que você deixou de gostar? Não tem como dar certo, né? Então, assim, tem que se ficar atento. Eu falo aqui muito, eu bato muito nesse birô, eu combato muito a violência contra a mulher, porque eu acho uma covardia tremenda. Um camarada que bate na mulher, alguém que deita com ele, alguém que cuida dos filhos dele, alguém que zela da casa, alguém que cozinha pra ele, ainda apanhar, né? E ainda apanhar.
2: É verdade. Antônio,
0: pode ficar à vontade, doutor.
2: Eu acho importante nós falarmos aqui também, porque nós falamos assim da questão da cultura, né? A gente fala essa questão da cultura, essas violências que estão cada vez mais aumentando, mas a gente também tem que buscar uma linha positiva. Qual é? Hoje as mulheres estão com mais coragem de denunciar.
0: As mulheres também estão ficando mais independentes financeiramente.
2: Essa questão da gente ter acesso, né, a essa, seja por televisão, seja se houve mais registro, a gente tem que parabéns para as mulheres, porque elas estão tendo coragem de registrar, né, e ter força para ir lá enfrentar isso aí. Ou seja, não vamos dizer que antigamente era menos e hoje é mais. Não, a gente vai dizer que hoje é mais, porque hoje está havendo esses registros. E se hoje acontece, principalmente a questão do tipo de violência doméstica, a psicológica, e acontece a esse fim, que é o feminicídio, né, que é o fim, é a ponta, ceifou com a vida da vítima, a gente tem que entender o seguinte: o que a gente fez em questão, porque existe o julgamento, né? Quantas mulheres não são julgadas quando deixa o marido, quando deixa de ser aquilo que ela não era, porque ela era por causa dele, né? E muitos dizem assim, ela mudou de estar mais, sei lá, mais, ao invés de dizer feliz, vai dizer que é mais exibida. Então a sociedade como um todo precisa conscientizar-se também quando se fala nessa questão de benefício às mulheres, né? A gente está muito para o julgamento. Então eu acho que isso colabora para que a coisa não seja, não funcione de uma forma positiva, não é isso?
0: A independência, e aí vai uma pergunta para as três, a independência da mulher hoje, porque graças a Deus as mulheres hoje estão cada vez mais dependentes, financeiramente, profissionalmente, né? As mulheres estão em vários setores do comércio. Isso tem incomodado alguns homens, será? Para essa questão do machismo talvez aumentar? O que vocês acham?
2: Então, aí eu posso inverter também.
0: Fica à vontade, doutora.
2: Porque a mulher, às vezes, é aquela coisa. O homem, quando tinha, vamos dizer, a mulher ainda não desconhecia aqueles direitos como ela hoje tem, ela não está sabendo usar, da mesma forma que o homem lá atrás não sabia. Então, vamos dizer que colocando os dois, é necessário ter essa consciência também. As mulheres, elas podem estar exagerando nesse sentido, mas também eu não vou julgar, né? Então, basta somente reconhecer que se você tem esse poder, né, você tem que ser maleável, você tem que ser, eu acho que é justamente essa questão de formação, cultura, que ainda não está tendo, vamos dizer, no todo, mas também eu não vou chegar aqui e dizer assim que a lei não está funcionando. A gente vai dizer sim que está na lei e vamos fazer com que ela seja concretizada.
0: Qual a opinião da doutora Carilane nesse assunto aí? A independência da mulher, será que incomoda alguns machistas, doutora?
1: Antônio, com certeza. Eu acredito que sim.
0: Aqui, mulheres empoderadas, advogadas, ali na área criminal. A senhora é criminalista também?
1: Criminalista.
0: A senhora também?
1: Criminalista.
0: Ah, tá vendo aí? Então, aí, incomoda?
2: Família entra também, né?
0: Entra
2: no reconhecimento dos seus benefícios.
1: Com certeza, acredito que incomoda, porque o fato, quando a mulher, passa a ser dependente financeiramente do homem, aí ele já sente ela como objeto, parte dele, né? E quando ela tem essa certa independência, de qualquer maneira, ele se sente afetado. Não vou dizer isso, senão a gente não vai generalizar, obviamente, né? Mas a gente vai falar assim... isso é especificamente.
0: E quando ela tem essa dependência financeira do marido, ele acha que ela nunca vai deixá-lo, porque depende dele.
1: É verdade.
0: Né?
1: É verdade.
0: Na mente dele, ela nunca vai deixá-lo. E quando ela se encoraja e toma posição, aí o cara fica doido, né? Ó, o nosso companheiro de rádio.

0: Ah, de Luiz Dantas, a senhora conhece? Luiz Dantas? Conhece?
1: Eu conheço.
0: Boa tarde, Antônio e doutoras. Conheço pessoalmente a doutora Eliane, que colaborou no debate dos candidatos a prefeito de Penedo, quando estive à frente do Cidspen, e a doutora Carilane, que à época era servidora e filiada ao sindicato. Em nome delas, estendo o meu apreço à doutora Erlane e a todos da OAB. A pergunta é: a violência contra a mulher pode ser denunciada a qualquer tempo ou inspira a partir de um dado momento?
2: Deixa eu só fazer uma correção, Luiz, viu? Luiz, ainda sou servidora, viu?
0: Eu não deixei, não. Uhum. Mas a pergunta está aqui, doutora. A violência contra a mulher pode ser denunciada a qualquer tempo ou ela inspira a partir de um dado momento?
1: A qualquer tempo. Isso foi uma pergunta interessante, viu, Luiz? Porque quando o que a gente percebe na prática é que quando a mulher ela vai denunciar, ela já está numa situação que ela não suporta mais. Viu, Luiz?
0: Já chegou no extremo.
1: Ela já tentou de diversas maneiras, de diversas formas, tentar remediar essa violência, mas aí quando ela parte, porque existe a questão da revitimização, né? A mulher fica envergonhada de ter que ver as pessoas tomarem conhecimento daquela situação que ela está passando, mas quando ela vem tomar uma providência é quando a mulher já está, não suporta mais aquela situação,
0: né?
1: Já está no limite. E a qualquer tempo, sim, ela pode denunciar.
3: Se houvesse a restrição, tu imaginas, né? Porque nós sabemos que as mulheres que sofrem violência doméstica começa uma coisa pequena, que muitas vezes a gente nem consegue identificar, e vai até chegar a um feminicídio. Então, a sociedade tem que estar também ligada nisso. E aí a gente acha que se for prescrever, né, como é que seria, né? A prescrição se daria com a morte? Então, é algo que a lei também pensou.
0: Muito bem, tem mais gente aqui falando com a gente, ó. Queria parabenizar o trabalho da OAB Penedo, em especial o trabalho da doutora Erlane Vieira. A senhora é candidata a alguma coisa? Não, né?
2: Não, esse é especial.
0: Ah, é? Marido? Doutor Hugo, rapaz, teve aqui no meu programa, viu? Ele teve aqui. Convença ele a colocar aqui o curso que ele, viu? Ministra aqui no programa.
4: Hugo Dias, não esqueça, chegar em casa e conversar pra gente colocar a propaganda aqui.
0: Olha,
4: no programa,
0: tá vendo aí, meu amigo?
4: Silva. Mas assim, eu agradeço, Hugo, até a mensagem que você falou, que isso
0: eu
4: também...
0: Eu nem completei, doutora, me perdoe. Quero parabenizar o trabalho da OAB Penedo, em especial o trabalho da doutora Erlane Vieira, pelo seu trabalho, como também ao radialista, que é ícone em Penedo, que é isso, meu amigo. Professor Hugo Dias. Pois não.
4: É interessante esse comentário aí do Hugo, não só como meu esposo, mas assim, a gente foca muito, né, na violência, mas assim, temos homens ainda que valorizam as mulheres, a gente não pode deixar de falar. E eu vejo também o seguinte, que hoje a sociedade da gente, estamos ficando individualista. Talvez mulheres que tenham poder aquisitivo maior, ou até uma informação um pouco a mais, quando a gente tenha acesso a alguém que realmente esteja precisando, que a gente não faça vista grossa. Que às vezes a gente tem uma amiga, só que a gente não ajuda. E a gente não sabe o dia de amanhã.
0: Verdade.
4: Porque assim, é fácil estar aqui conversando, dizendo você tem que fazer isso, você não pode se calar, mas na prática é muito difícil.
0: Verdade.
4: Às vezes você vem de uma família simples, você vai sair da sua casa, você vai para onde? Outra coisa que a Eliane falou, quando você se separa, até hoje, fulana é divorciada, ela agora está colocando batom vermelho, ela está com uma roupa um pouco mais decotada, mas talvez ela nunca viveu o que ela queria viver.
0: Era impedida.
4: Então, assim, por mais que a gente tenha uma lei com medidas excelentes, profissionais que realmente aplicam, eu vejo muito que a nossa cultura, porque as mulheres elas foram criadas para casar, constituir a sua família e não ia haver o divórcio.
0: Cuidar de casa, né?
4: Cuidar de casa.
0: É verdade.
4: Só que o tempo foi passando, o tempo foi evoluindo. O homem que impulsiona a sua mulher, eu vejo que os dois crescem.
0: Isso.
4: E não você vê que a sua mulher está trabalhando e você fica com ciúme.
0: E quando o cara diz, mulher minha não trabalha, olha, mas eu quero que a minha trabalhe, a minha trabalha e me ajuda a pagar as contas.
4: Aí nesse
0: lado, a minha trabalha. A
1: mulher tem que somar.
0: Não é?
4: Então, assim, vem muito assim da cultura do homem, que o homem valoriza a sua mulher. Eu agradeço muito a Deus o meu esposo, porque ele vem dessa cultura de me impulsionar a crescer.
0: Isso é importante, o companheiro,
4: é
0: né?
4: É importante.
0: Que é realmente que impulsiona.
4: E assim,
0: ao
4: a
0: crescimento.
4: Gente aqui, como mães, quem tem meninos, Carilane tem uma menina, eu tenho um menino, Eliane tem um menino, que a gente ensina os nossos filhos a valorizar as futuras esposas.
0: É mais
4: para os
0: pais é sempre menino, né?
4: Porque se a gente for esperar só pelo poder judiciário e pela lei, vai ficar sempre assim, com leis bonitas e na prática, mas o que tem que mudar é a nossa cultura.
0: É, porque vem aquela velha máxima dos meus avós que diziam que, e eu acredito muito nisso, sabe, doutoras? Que a educação realmente vem de berço. Eu acredito muito nesse ditado, porque muitas vezes quando você não impõe limites, já há um bebezinho ali, ele vai crescendo achando que tudo é permitido. Tem gente que não impõe limites nas crianças. Eu fico pé da vida quando eu vejo um menino se estribuchar no chão, rolar, lá vai, que os pais dizem que não sabem o que fazer, porque faltou você dizer não, não pode.
1: É,
0: não estou falando em bater não, que até bater não educa ninguém. Eu fui criado apanhando no tempo da roça, era outro tempo, hoje não. Mas eu criei minha filha sem nunca tocar a mão na minha filha como forma de punição, mas sempre conversando. Mas quando eu sentava com a minha filha, ó, senta aqui pra gente conversar. Não começava a falar com a neguinha, as lágrimas dela começavam a descer, porque eu falava firme. Então, assim, falta muito isso às vezes. E a educação realmente vem de berço. Quando a criança passa da criança para uma adolescência, adolescência para adulto, que começa a pensar por ele mesmo, é difícil você embutir alguma coisa mais ali. Mas se você já vai ensinando de pequenininho a respeitar o coleguinha, a coleguinha, isso não pode, isso aqui não é permitido. Você já vai educando dentro disso que a senhora acabou de falar. Infelizmente, a gente muitas vezes vai deixando, e quando você percebe, está lá um adolescente que é revoltado da vida, porque tem muito adolescente que é revoltado sem causa, sabe? Uhum. É revoltado da vida, e mãe não presta, pai não presta, bons são os amigos de fora, né? E aí começa a aprender tudo de forma errada. E muitas vezes começa, se transforma num adulto, lá na frente, um agressor de mulher também. Então, eu acredito muito nisso, que a educação realmente vem de berço. Jailton Garcia, boa tarde, Antônio. A conversa da gente tá rendendo, o pessoal tá gostando,
3: que
0: viu?
3: Bom, que bom.
0: É todo dia que eu tenho a honra de ter três advogadas no programa. Não posso bancar uma estrutura dessa, né? É, boa tarde, Antônio. É, esse ano iremos realizar um encontro diocesano do Terço dos Homens em Penedo. E uma das palestras é sobre o feminicídio. Vai acontecer dia 20/9 no SESI. Um tema muito importante a ser tratado em um encontro de homens. Muito bom, gostei, viu?
3: Isso é muito bom.
0: Mesmo que seja um encontro religioso, mas é importante falar. Parabéns pelo trabalho da OAB. A senhora
1: perfeito,
0: não está lá?
1: Tá aí um isso exemplo aí é de muito educação, bom, né?
0: É, no texto, olha. O pessoal do texto dos homens, viu?
1: Perfeito.
0: Vai promover esse debate aqui, essa palestra aqui.
3: Só fala a data aí que ele...
0: Ele falou 20/9.
3: 20 de setembro.
0: É, 20/9. Manuel, por favor, áudio. Fala, Jane, boa tarde.
5: Boa tarde, Antônio. Boa tarde, Manuel. Parabéns, Antônio, pela entrevista com as doutoras, viu? Muito bem. Quase todos os dias, ou melhor, todos os dias
0: quem tá
5: tem...
0: dando show são elas.
5: Isso. A falta de respeito contra a mulher, que é um absurdo. É complicado, sabe, Antônio? É muito complicado. Ainda bem que a doutora está aí explicando direitinho para que nossa cidade tome consciência e que as mulheres tomem uma atitude. Parabéns mesmo. Que Deus abençoe todos vocês aí.
3: Gratidão.
0: Valeu, parabéns para as doutoras que são especialistas no assunto. Eu apenas estou sendo aqui um mediador do bate-papo, mas quem está falando do que entende são elas. Muito bem. Doutora, quem quiser, uma instituição, uma escola, não sei, até uma rádio tal, que queira convidá-las para um bate-papo falando de direitos, alertando a mulher sobre a violência, como é que faz para contactar as senhoras?
3: A gente pode deixar o contato da própria subseção para informar, né, a data e a gente poder ver as possibilidades, porque nós também nós temos a agenda, né?
6: É,
3: e aí
6: verdade.
3: A gente pode. Mas aí a gente sempre dá, a gente faz uma focinha, certo? Sempre tem os convites aí, de um dia para outro, e a gente sempre dá um jeitinho, então a gente está aberto aí para as palestras.
1: A gente vê a disponibilidade das integrantes da Comissão da Mulher, e caso não tenha disponível alguma, a gente vê alguma colega, né, especialista em criminal, para então dar essa palestra.
0: São quantas as integrantes dessa comissão?
1: São seis.
0: São seis?
1: Isso.
0: Seis. Tem um áudio aqui, será que é para a senhora? Vamos ouvir.
7: Boa tarde, Antônio Silvia. Parabéns para as três doutoras. Eu estou amando, adorando o programa.
3: Obrigada.
7: Que programa maravilhoso nessa
0: pena que
7: tarde.
0: Acaba
7: maravilhosa,
0: já.
7: Viu? Na quinta-feira. Abençoada por Deus.
0: Está ouvindo a gente, sabe onde? Sergipe, Ilha das Flores. Está nos acompanhando. Nós temos ouvintes aí espalhados nesse mundo de meu Deus, graças a Deus. Muito bem, gente, ó. Às 14 horas e 19 minutos, 14 e 19. Então, você mulher que porventura venha passando aí momentos de violência, né, doméstica, se você quiser buscar ajuda, hoje, graças a Deus, eu considero Penedo uma cidade onde a preocupação com a causa da mulher, a gente percebe que é grande. Nós temos a CISP, Dr. Rômulo, sempre que vem aqui, fala muito do combate à violência contra a mulher.
3: Isso.
0: É um delegado muito preocupado também com essa causa da violência contra a mulher. Nós temos aqui o acho que é CRAS. É CRAS, ou é?
3: CRAS.
0: É CRAS, né?
3: Isso.
0: O CRAS aqui também, acho que tem uma sala lilás também no CRAS de Penedo.
3: Tem na UPA, né? Também.
0: Na UPA também.
3: Isso.
0: Nós temos as senhoras da comissão da OAB. Tem toda uma rede. Nós temos alguma vara especial do fórum para combate também a essas violências? Temos
3: tem o juizado especial da mulher, isso.
0: Então, acho que temos uma rede de proteção, né, aqui em Penedo, a se comparar com alguma cidade, acho que aqui estamos bem providos, né, doutora?
3: Isso mesmo, viu? Então, a gente não tem o que reclamar e nem dizer que agora é colocar em prática, né? Porque sempre quando vem para nós, sempre eles ficam nessa cogitação, doutora, é tanto direito e não funciona. Não, a gente está vendo aí as divulgações, a gente está vendo que a coisa está indo para frente, porque se não existisse, seria pior. Né? Mas existe aí os apoios, existe as redes de proteção e a gente está aí nessa finalidade. E com fé em Deus a gente
0: existe
3: vai
0: a rede, ainda acontece tanta desgraça, né?
3: Isso mesmo.
0: Um feminicídio aqui no nosso povoado, foi Campo Redondo, Emanuel? Uma professora. Manibu, uma professora. Feminicídio da enfermeira. Então, assim, ainda acontece tanta tragédia, né?
3: Muito.
0: Mesmo acontecendo toda essa rede de proteção.
3: E a nossa Penedo ficou mobilizada também nas situações, né? Então,
0: uhum.
3: Não deixou passar. Até hoje, a gente pede por justiça. E aí, vamos continuar pedindo.
0: Vamos saber se esse áudio é para as senhoras também.
8: Antônio, boa tarde. Eu sou ouvinte dessa rádio, né? E não tenho muito tempo livre, mas hoje, como está chovendo, eu estou ouvindo aqui. Estou acompanhando desde o início. Gostei muito desse debate das doutoras. As doutoras estão de parabéns. Queria eu que, no ano de 79, quando eu casei, que eu sofri bastante, que existisse, que eu soubesse de certas leis que existem hoje. Certo? Eu sofri abuso, enjoos de todo tipo, sabe? Desde o início do casamento. Mas hoje eu sou uma pessoa divorciada, vim me divorciar depois que eu criei os filhos, que eles casaram, porque eu criei coragem e me divorciei. Eu fui podada desde o início da roupa. Primeiro não pude estudar, porque eu fui embora daqui da minha cidade para Aracaju, com o conceito que iria estudar. Mas a primeira coisa eu não estudei, porque eu tinha 17, ele tinha 22, ele não aceitou me matricular. Eu sozinha não podia me matricular, né? E começou daí. Não pude terminar meus estudos, estou terminando hoje, depois de que já estou com a idade avançada, estou terminando meu ensino médio, viu? Mas sofri bastante, sofri de todo tipo de abuso, eu sofri, sabe? Hoje, graças a Deus, eu estou vivendo, aos trancos e barrancos eu vivo sozinha, sabe? Estou livre, estou em paz, até minha feição, meu rosto mudou. Quem me conhecia de antigamente via que eu era uma pessoa sofrida. Hoje todo mundo me parabeniza e diz que eu estou mais nova, certo? Estou vivendo, aos trancos e barrancos, eu estou levando a minha vida, graças a Deus. Viu? Um abraço. E as doutoras e você também, por intermediar essa reportagem, está de parabéns.
0: Dona Maria, obrigado por seu desabafo, por sua coragem de contar um pouco da sua vida íntima em um canal de rádio onde tem muita gente agora acompanhando. Que desabafo, né, gente?
1: É verdade.
0: Isso pelo jeito é. Sofreu bastante, né?
3: Isso é uma história que...
1: E que bom que ela venceu, né?
0: É. Pois não, doutora?
3: É uma história comovente, né? Que a gente percebe como exemplo hoje. E a gente fortalece até na questão das denúncias e da coragem que ela teve de tomar decisões. Porque a mulher, ela tem que tomar decisões, ela tem que denunciar. Se está acontecendo, vamos denunciar. Então, começando por aí, pode ter certeza que tende a ser melhor.
0: Agora, eu vou pegar o gancho da Dona Maria e vou voltar à pergunta do Luiz. Ele perguntou se a violência contra a mulher se inspira em uma determinada data. Ela disse que sofreu a vida inteira. Se ela resolvesse denunciar esse ex-marido, esse agressor, ela ainda poderia?
3: Então, essa aí é a parte onde a gente diz assim, se é contínuo aquela agressão, aí sim, pode haver a denúncia. Mas tu imaginas, ela já, acho que até já morreu, cara, ou coisa do tipo.
0: Não sabe. Vou
3: dar um exemplo, né?
0: Uhum.
3: E a coisa assim, tem tanto tempo, né? Porque assim, na própria lei não diz uma prescrição. Mas a gente sabe que enquanto perdurar aquela violência, você tem o direito de denunciar. Então, se você está sofrendo, se está contínuo, então tem que denunciar. No caso dela, eu creio que não há mais essa possibilidade.
0: Muito bem. Boa tarde, meu amigo. Deus abençoe sua família. Jaminho, ouvindo a gente lá em Brejo Grande, viu? Nos acompanhando. Tem mais gente aqui. Boa tarde. Que show de debate no rádio. Passando para parabenizar as advogadas que participaram desse momento tão importante. Falar sobre o combate à violência com tanta propriedade e sensibilidade faz toda a diferença para a nossa comunidade. Meus parabéns especial à querida doutora Erlane Vieira por sua excelente contribuição. Trabalho impecável. Janine Gomes, não tem foto aqui, mas tem um nome aqui no zap. Janine Gomes, conhece? De repente alguma cliente que a senhora não está nem lembrando, pode ser, né? Vamos lá, Emanuel, tem áudio.
6: Boa tarde, Antônio Silva. Tudo bem, meu amiguinho? Boa tarde, doutoras. Parabéns pela entrevista. Jesus abençoe cada um de vocês. Que ele te dê força, coragem, saúde, disposições para que vocês possam lutar para as mulheres que sofrem calada, né? Queria eu que há 27 anos atrás tivesse essa lei. Talvez eu não tivesse sofrido tanto. E também não carregasse tanta mágoa do passado. Que hoje não deixa eu viver. Hoje eu não tenho uma vida porque eu sofri muito. Mas vocês estão de parabéns. Deus abençoe. O meu grito de socorro seria em vão, porque eu não tenho família aqui. Tantas vezes eu pedi socorro. Mas eu sempre tive Deus comigo. Na minha vida foi Deus, eu sou a prova viva do que eu já passei. Vocês não têm ideia do que eu carrego nas costas. Cicatrizes que vocês nunca vão aguentar levar. Mas de uma coisa eu tenho certeza. Passei toda essa prova, mas passei com o Senhor. Hoje eu sou viúva. E vou levando a minha vida. Mas a cicatriz fica. E as lembranças. Essa eu não consigo apagar. Parabéns pela entrevista.
0: Muito bem, nossa amiga Josenilda também fazendo aqui um desabafo, falando que pena, né, que quando ela casou, né, a lei ainda não existia, e também fazendo aqui um desabafo em nosso programa, viu? 14 horas e 27 minutos, deixa eu agradecer aqui muito a participação das advogadas, a doutora Carilane Sampaio, presidente da Comissão Especial da Mulher, a doutora Eliana Fagundes, que é a vice-presidente dessa mesma comissão, e a doutora Erlane Vieira Dias, que é secretária-geral da OAB Subseção Penedo. As senhoras, a minha gratidão pela escolha desse programa para a gente discutir um tema que é tão importante. E eu quero deixar esse programa e esse canal à disposição das senhoras para, quando quiser retornar, abordarmos aí qualquer tema, não só esse, mas qualquer outro que as senhoras desejem, eu vou estar aqui e receberei de braços abertos. Doutora Carilane, muito obrigado pela presença das senhoras. Se a senhora puder deixar aqui algum contato da OAB para que as mulheres que se sintam coagidas, que sofram violência, que queiram buscar um amparo na Comissão da Mulher, divulgue para a gente, por favor.
1: Perfeito, Antônio. Obrigada pelo espaço. Dizer que a gente sempre estará aqui à disposição de vocês aqui da Rádio Grande Rio e da população de Penedo. Dizer, dar um recado aí a essas mulheres que estejam passando aí por qualquer tipo de violência, que não se intimidem, que denunciem, que utilize aí 190 ou 180, que é o número específico aí de denúncias contra a mulher. E também, se quiserem entrar em contato aí com a OAB Penedo, a gente tem o WhatsApp, né, 829-9302-5585. Repetindo, 829-9302-5585. Se porventura tiverem alguma necessidade, quiserem tirar alguma dúvida, que a sociedade geral fique aí à vontade.
0: Muito
1: obrigada,
0: bem.
1: Antônio.
0: Ok, levanta uma gestão um pouquinho. A doutora Eliana Fagundes vai deixar uma frasezinha aqui pra gente no final do programa. Fica à vontade, doutora.
9: Então, eu quero dizer a todas as mulheres de Penedo, né, na cidade de Penedo e todo o Brasil, que denuncie, reforçando aí o que a doutora Carilane colocou, e dizer assim: quando uma mulher procura ajuda, precisamos substituir o julgamento pelo acolhimento e transformar a denúncia em proteção efetiva, porque combater o feminicídio significa, sobretudo, conseguir chegar antes dele.
0: Muito bem, frase bem oportuna para o momento. Muito bem, gente, 14h30, eu conversei com Carilane Sampaio, presidente da Comissão Especial da Mulher, com a doutora Eliana Fagundes, vice-presidente da Comissão Especial da Mulher, e a doutora Erlane Vieira Dias, secretária-geral da OAB, subseção Penedo. Bota um bloco de intervalo comercial só para mim me despedir aqui das doutoras. Coloca um pouquinho de comercial pra gente se despedir aqui das doutoras e eu volto já já pra fechar o programa. 14h30.

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0: 14 horas e 36 minutos em Penedo. Voltamos só pra dizer adeus. Olha, adeus não. Adeus é demais, né, Manoel? Aí também já é demais. 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

14h49. Comprei ontem os ovão lá do mercadinho do Nenzinho. Do Nenzinho comprou os ovos que vende no mercadinho do Nenzinho, viu? Ó, oh, muito obrigado a todos pelo carinho da audiência. Papai do céu, nos abençoe. E dizendo que volto amanhã, se assim ele permitir, ao meio-dia, com mais uma edição do nosso programa Voz da Cidade. Na sequência vem aí Programa Derrubado com Emanuel Rodrigues e Sandra Maurício. Hoje tem mico, né? Hoje é quinta, hoje tem o mico musical. Tchau.

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Deus Pai de bondade, Criador de todas as coisas e santificador de todas as criaturas, suplicamos, Senhor, a tua bênção e proteção sobre este local de trabalho. Que a tua graça, Senhor, a salvação de Jesus Cristo e a consolação de teu Espírito Santo habitem dentro destas paredes, para que sejamos abençoados e prósperos, e que não haja contenda nem desunião. Afasta, Senhor, deste local de trabalho todo o mal. Que teus anjos de luz acampem dentro e ao redor deste estabelecimento. E somente a paz, a união e a prosperidade habitem este local. Concede, Senhor, aos que aqui trabalham um coração justo e generoso, para que o dom da partilha aconteça e as tuas bênçãos sejam abundantes. Dá, Senhor, saúde, paz e prosperidade aos que retiram deste lugar o sustento da família, para que saibam que só o Senhor é Deus, que só Jesus Cristo é o Salvador, que só o teu Espírito Santo é o Consolador, para que possam sempre cantar em louvores a ti, Senhor, a Jesus Cristo e a teu Espírito Santo. Em nome de Jesus Cristo,

0: Ó, são 2:53, 2:53, Sandra Maurício já está por aqui, nós estamos preparadíssimos para mais essa tarde de muita música, a partir de agora com o programa Derrubado, junto com você no nosso WhatsApp 3551-6600, e tá liberado aqui, você pode já fazendo o seu pedido musical, interagindo conosco, não é isso, Sandra Maurício?
1: Isso, aos 7 minutinhos, às 6 horas da tarde do dia de hoje, que tem mico musical.
0: Hoje tem micozinho, viu? A partir das 16 horas, quero todo mundo cantando. Só
1: eu
0: mandar a sua mensagem.
1: Meu medo da chuva. Hoje tá chovendo.
0: Hoje tá aí um dia chuvoso, podemos cantar essa, Raul Seixas, né? E a gente vai aceitar aí as suas sugestões também. A partir das 16 horas, a gente começa aqui o quadro do Mico Musical. Mas agora tem o que, Sandra Maurício?
1: Dinheiro, Emanuel! É o giro da sorte, a Cavalcante!
0: Dinheiro pro povo, Sandra Maurício!
1: 4.000 para hoje!
0: 4.000 reais, porque ontem tivemos ganhadora.
1: Isso, ganhador.
0: Foi o Roberto.
1: Isso, o Roberto faturou 4.000 reais.
0: Ele mora aqui no bairro Santa Luzia, tá certo? Aqui na parte alta da cidade. Ganhou 4.000 reais. O sobrinho da Sandra Maurício tá rico. E quando ele der a benção a Sandra, ele que vai dar dinheiro a ela, né? Porque é bom. É um sobrinho bom. Ele ganhou ontem 4.000 reais também com o número 3256.
1: E hoje, Emanuel, hoje tem 4.000 reais.
0: Tem mais 4.000, só que a numeração mudou, né? O sorteio aconteceu às 2 horas e vamos trazer agora, Sandra Maurício.
1: Bora, Emanuel!
0: Atenção para os números. Número 0.
1: 0.
0: Número 8.
1: 8.
0: Número 0.
1: 0.
0: Número 7.
1: 7.
0: 0807.
1: Valendo 4.000 reais.
0: Eita, coisa boa.
1: Bonitinho esse número.
0: 0807. Esse número, ele dá o direito a você de carregar 4.000 reais do giro da sorte. Claro, se você tiver com ele aí no seu bilhetinho, tá bom? O casalzinho de fino ficou assim. 0806 de uma banda valendo 100 reais e o 0808 da outra banda valendo também 100 reais. Que é pra você que passou um fino do número principal não ficar a ver navios. Ganha 100 reais, viu? Tá bom? Número principal 0807 valendo 4.000 reais hoje, quinta-feira, dia 13 de agosto. Na sequência tem um bloco comercial rapidinho e a gente volta já já, viu? Sai daí não. Deixa o seu pedido musical, o número é o 3551-6600 para quem tá fora do nosso estado.

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0: Oh, eita! É sim, o fim. Não adianta não, não adianta correr não. 3:01, tamo de volta. Programa Derrubado na melhor do Baixo São Francisco. 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Hoje, quinta-feira, 13 de agosto, seguindo até as 18 horas, trazendo aí a sua música, o seu pedido musical, fazendo a sua alegria nessa sintonia maravilhosa, viu? Você que tá aqui em Alagoas, você que tá em Sergipe, você que tá pela internet em qualquer lugar do Brasil e do mundo, manda a sua mensagem. Ó, o programa de hoje tem que ser especial, viu? Hoje tá um dia chuvoso aqui. Vamos esquentar através das ondas do rádio? Então vamos lá, faz seu pedido musical. Ó, por aqui eu vou trazer logo o que comemoramos no dia de hoje, pra gente não esquecer. Comecinho aí do programa, aí você já fica sabendo. Se tiver alguém completando o ano, você já manda a mensagem pra gente, já faz aquela mensagem maravilhosa, já deixa um áudio, não deixa um áudio muito grande não, 30 segundos, 40 segundos aí já tá bom demais, manda 5 minutos de áudio não, pelo amor de Deus, que aí complica pra nós aqui, viu? Ai, meu Deus, hoje, dia 13 de agosto, dia do economista, dia mundial dos canhotos e dia dos encarcerados. É, meu, você sabia disso? Que o encarcerado também tem dia? Ó, dia dos encarcerados, dia dos canhotos. Quem é canhoto aí? Avisa aí, é dia mundial dos canhotos, viu? E dia do economista. Então, parabéns aos nossos economistas! Será que o nosso amigo Aníbal se enquadra aí na economia, no economista? Que trabalha, né, com rendimentos, né, fazendo você economizar, gerar dinheiro através da economia e por aí vai, tá bom? Ó, aniversariante dos famosos, Sandra Maurício. Sabe quem é que tá completando agora, o ano? Manuel, Alfred Hitchcock. O que é que você lembra de Alfred Hitchcock?
1: Eu lembro dele.
0: Você lembra?
1: Sim, você, esse nome é...
0: Você é cinéfila.
1: Você é cinéfila.
0: É cinéfila, né? Quem gosta muito de filme. Alfred Hitchcock.
1: Aqueles filmes de suspense.
0: Filmes de terror, suspense. É suspense. É o aclamado cineasta britânico. Ele faleceu em 1980, mas deixou o legado dele. É suspense. É o aclamado cineasta britânico. Ele faleceu em 1980.

0: fazer um biquinho, né? Que é francês, é Delacruz. E o político brasileiro Eduardo Campos. Lembra da tragédia lá, a tragédia aérea, no avião que caiu com o Eduardo Campos?
1: Político,
0: né? Próximo à eleição.
1: Candidato, lembra que ele ia ser candidato?
0: Ele era pré-candidato, se eu não me engano, né? Em 2014 isso aconteceu. A Alemanha Oriental fecha as fronteiras e inicia o levantamento do Muro de Berlim. Vimos aí a queda, a derrubada do Muro de Berlim, mas
1: estava
0: ele,
1: escrito na
0: em
1: Bíblia,
0: 1961,
1: né?
0: Foi fechada aí as fronteiras e foi iniciado aí o levantamento do Muro de Berlim, tá bom? No dia 13.
1: Aliás, né, uma das aparições falava sobre essa queda, sobre, né, do muro.
0: Isso, né? Ó, na espiritualidade, religião, festa litúrgica de Santa Dulce dos Pobres.
1: É hoje, nossa, ó, queridíssima, aquela lá da Bahia, eu tenho a imagem de Santa Dulce
0: do Pobre. O anjo azul da Bahia.
1: Eu tenho
0: uma. Eu não tenho, eu preciso arrumar.
1: Sabe
0: uma
1: quem me deu?
0: Santa Dulce.
1: E agora, Aragão, é? É lá do. Que você lava carro, do Lava Jato.
0: Sim.
1: Foi ele que me deu. Sim, ele foi na Bahia e disse que ia trazer. Inclusive, ele conheceu, né?
0: Sim.
1: Conheceu a irmã Dulce do Pobre, dos Pobres. E a Damiana do Projeto Renascer, ela tem aquela sensibilidade com o próximo, principalmente com as crianças, porque ela também participou da vida da irmã Dulce dos Pobres.
0: Acompanhava, né?
1: Isso.
0: Acompanhou, chegou,
1: sim,
0: a acompanhar a Santa Dulce.
1: Exatamente.
0: Então, ela é conhecida na Bahia como o Anjo Azul da Bahia. Então hoje é uma festa litúrgica de Santa Dulce dos Pobres.
1: Maravilhoso, me arrepiei.
0: Dia de São Ponciano, Santo Hipólito e São João Berkmans. Berkmans, deve ser alemão, a pronúncia deve ser essa. Mas tá aí o que comemoramos no dia de hoje, os aniversariantes famosos. Se tiver algum aniversariante aqui dos nossos ouvintes, aí que alguém conheça ou alguém estiver completando o ano, avisa pra nós, né, Sandra Marisa?
1: Que a gente vai
0: faz
1: divulgar.
0: A festa aqui.
1: Ô, Emanuel.
0: Oi.
1: Mais cedo eu passava a informação de um cão, de um cachorrinho,
0: animal,
1: vocês anunciaram?
0: Certo. Não, eu vi a foto aqui, mas a gente tava na entrevista, não deu tempo não, mas vamos
1: fazer. Mas eu quero agradecer, mas o pessoal,
0: já apareceu
1: a dona.
0: Ah, a dona.
1: Graças a Deus. Certamente
0: bem.
1: Ele era um pitbull, um filhotinho.
0: Ele fugiu.
1: E tava amedrontadinho, com fome, tadinho.
0: A gente tá num período.
2: Era aqui debaixo do comércio, que ela tinha saído de casa e não sabia voltar.
0: Rapaz.
2: Aí a dona já tava procurando.
0: Isso foi atrás de uma cachorra.
1: Não, ele é novinho, menino. Ele é filhote.
0: É
1: aqui, é, ó, o tamanho dele.
0: Porque
1: tá, ó,
0: já
1: o rosto.
0: É grandinho,
1: não,
0: que é pitbull.
1: É não, pequenininho, filhotinho.
0: Verdade.
1: Tadinho.
0: Porque eu tenho uma cachorra em casa.
1: Chega
0: que ela tá
1: tristeza,
0: no cio,
1: ó,
0: e na porta
1: dele.
0: Fica lá os cachorros chorando. Se deixar ela sair, pelo amor de Deus,
1: deixar,
0: é complicadíssimo demais. Então as cachorras estão no cio, os cachorros fogem atrás das cachorras pelo cheiro.
1: Mas nesse caso ele se perdeu mesmo de cara.
0: É, esse daí é pequenininho demais, né? Ainda não tá nesse período não. Ó, 3:06, 3 horas da tarde, 6 minutos. Vamos iniciar, né? Vamos trazer música, Sandra Maurício.
1: Bora.
0: Vamos ver aqui quem é que já mandou mensagem, quem pediu música.
1: Vamos mandar
0: aqui
1: uma alôzão.
0: O Genilton.
1: Mas antes desse aí, fala aí da Lúcia, Ana Lúcia, irmã do Motorzinho. A mamãe do Motorzinho, Dona Nena, lá na rua,
0: sim,
1: Campo do Vaz.
0: Aê, Motorzinho, gente boa.
1: A Dona Frinha e a neta dela, Vivi, estão todos, sim, de rádio ligado com a gente.
0: Muito bem. Então, Motorzinho, um abraço aí a todos da sua família, viu? Papai do ano, né? Tá com um menininho pequenininho,
1: é lindo,
0: também,
1: lindo,
0: né?
1: Mandar um abração pra o Ivanildo Paulista, que o rádio dele fica ligado o tempo
0: Ivanildo
1: todo.
0: Ivanildo Paulista.
1: Ivanildo Paulista.
0: É verdade.
1: O Leuto, popular...
0: Ixi, Maria. Alô, Léo Natural também, que acabou que veio aqui, os coveiros. É, quem mais, Sandra Maurício? Vai lembrando do povo aí, porque pediram já.
1: Uma alôzão pra Dona Ileide. Eu encontrei com a Cirleide, a filha dela. E ela me disse que assim que ela acorda, ela liga o rádio, fica ouvindo a gente o dia todinho e nunca mais a gente mandou um alô pra ela. Ela mora ali,
0: Dona Ileide,
1: na Rua do Bosque, vizinha ao Carlito.
0: Pronto, então, Dona Ileide, um abraço
1: a
0: aí pra
1: senhora.
0: A mãe
1: do Marquinhos Curitiba.
0: Uma pessoa que desapareceu, pelo menos nesse horário, é a Dona Marli Lobo, né?
1: Mas
0: você tem falado com ela?
1: Eu falei com ela,
0: como é que ela
1: ontem.
0: Tá?
1: Ela não...
0: Dona Marli,
1: graças
0: Dona
1: a Deus,
0: Marli
1: tá melhor, né? Tá fazendo um tratamento, tá com problema
0: Dona
1: realmente
0: Marli,
1: no pulmão, que foi
0: Dona
1: identificado.
0: É.
1: Tá com problema naquela glândula do sono, na apneia, né?
0: Tá com a apneia do sono.
1: Isso.
0: Ela, né?
1: E tá fazendo um tratamento pra dormir. E agora deve entrar também num tratamento mais forte para o pulmão, né? Que ela tava tossindo muito.
0: É.
1: E mas ela está melhor.
0: Ela teve pneumonia, chegou a ter, não foi? Teve um período meio complicado.

0: complicado. Mas dona Marli,
1: mas vai ficar
0: manda
1: boa.
0: Mensagem, não pode falar, tá tossindo demais. Manda um textinho pra nós, eu tô por aqui.
1: Mas ela disse que a qualquer momento ela chega aqui com um cozido.
0: Não, eu quero fricassê. Eu quero fricassê.
1: Não, não traga fricassê, não. O cozido dela é bom, viu, Emanuel?
0: Fricassê, dona Marli. Pra mim comer. Ai, meu Deus, seu abacaxi, já. Você
1: olha,
0: vai,
1: gente, o Emanuel Rodrigues.
0: Você vai aprender.
1: Olha, a pessoa
0: é vergonhoso,
1: vai ali.
0: Não é vergonhoso?
1: Vergonhoso nada. A pessoa vai ali, presta atenção nessa vida.
0: Eu não quero, não.
1: Eu nunca fui de gostar disso.
0: Não mandei.
1: De abacaxi, eu vim comer agora, depois
0: abacaxi
1: que me casei,
0: é bom,
1: certas coisas.
0: Sempre foi bom abacaxi.
1: Nos últimos anos, aí, esse de animal de estimação chamado Emanuel. Animal de estimação chamado Emanuel.
0: Tá gravado, viu? Tá gravado. Assim, me chamou de animal.
1: Proibiu qualquer pessoa da rádio de comer o abacaxi se eu não descascar.
0: Se eu chegar e tiver descascado lá, eu jogo fora. A bacia não.
1: Se alguém descascar o abacaxi.
0: Vai.
1: Não é brincadeira,
0: não. Eu vou, pode filmar.
1: Você não vai nada.
0: Pode botar na justiça, mas eu vou
1: jogar.
0: É vergonhoso uma pessoa com mais de 60 anos que
1: nem
0: você.
1: Quero aprender.
0: Deixa eu explicar o porquê. Você tem 60 anos,
1: quase.
0: É uma vergonha, porque ela disse que não sabe descascar, minha gente, um abacaxi.
1: Eu vou saber.
0: Já descascou tanto abacaxi
1: desde que nasceu,
0: vem descascando abacaxi. Aí aqui, não sabe descascar o abacaxi.
1: Eu nunca
0: verdade.
1: Tive vergonha de dizer quem eu sou.
0: Pega uma faca, tira a coroa.
1: Aí o frango.
0: Tira a coroa.
1: O
0: tira
1: frango,
0: coroa.
1: O pessoal tudinho come.
0: Corta a bunda.
1: Prepara pra mim.
0: Corta a bunda.
1: O peixe, o pessoal tudinho prepara
0: raspando.
1: Pra mim. Eu só faço botar no fogo.
0: Vergonha. Ninguém vai comer esse abacaxi se a Sandra
1: eu
0: não
1: descascar.
0: Eu
1: vou levar de volta pra casa.
0: Leve pra sua casa. Leva a porcaria do seu abacaxi pra casa.
1: Se você continuar xingando a comida, eu vou bater em você, Emanuel.
0: Ó, pediram a Samarica, eu vou colocar a Samarica. Logo
1: mentira,
0: no começo. São 3 e 10. Ó, é mentira.
1: Genilton,
0: é mentira.
1: Pediu,
0: é mentira.
1: Diga se não foi o Genilton.
0: Manda aí pro.
1: Foi.
0: Aí. Jackson, Dudu, Genildo, Genilton.
1: É
0: e a Thaís, que é a mulher dele.
1: Sabe onde é que eles ficam?
0: Não, onde?
1: Aqui na esquina, ó, trabalhando na construção civil, aqui, aquele prédio bem grandão.
0: Ah, que estão fazendo ali na esquina.
1: São eles.
0: Pronto,
1: então,
0: Genilton, um abraço, meu amigo.
1: Mas também tem outra turma construindo.
0: Você
1: aqui
0: vai jogar
1: na
0: isso em mim?
1: Não.
0: Eu vou jogar isso em você. Joga isso em mim. Hoje. Rapaz, isso aqui dói.
1: Vá. Aqui na esquina da rádio tem outra equipe que é a equipe do Gordo.
0: Pronto.
1: O Gordo é o Bruno.
0: Pedreiros também?
1: Isso, estão construindo a casa aqui da esquina.
0: Pronto,
1: reformando.
0: Beleza.
1: E eles à noite se reúnem pra tomar café.
0: Pronto. E o rádio ligado, né?
1: Só café.
0: Graças a Deus. Não tem comida, não.
1: É só o café. Um bando de marmanjo.
0: Que regime
1: ainda
0: é
1: deixa
0: esse?
1: A sujeira todinha pro cara limpar.
0: Que regime
1: rapaz.
0: É esse, hein?
1: Liga quem?
0: Quem?
1: Lá na casa do cara, lá, riqueza.
0: Meu Deus.
1: Aí, vai servir comida, pô.
0: 3 e 11. Chama seu marica aí que o menino tá nascendo.

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É Cruvina.

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0: mas a oração sorri muito para esse cristão viu o mundo nesse tanto. Boa noite, comadre Tota.
1: Boa noite, comadre.
0: Boa noite, comadre Gerolina.
1: Boa noite.

Castiga o fumo, dona Juvita. Capitão Barbinho, tem cibola do Cabrobó? Ai, Samarica, cibola não, que é espirro. Pois é, pra espirrar mesmo, minha filha, ajuda. Ui, aproveite a dor, minha filha. Aguenta nas orações, mulher. Mas segue o fundo, né?

Partiga o fumo, dona Juvita. Aguenta nas orações, mulheres. Ai, Samarica, se eu soubesse que era assim, eu não tinha casado com um diabo desse velho macho. Pois é assim mesmo, minha filha. Vai me ser casou com o velhinho pensando que ele não era de nada? Agora cumpra seu dever.

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0: é Bastião.
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0: Muito bem, 3h29, 3h29, vamos às mensagens dos nossos ouvintes. Já atendi um pedido musical no bloco anterior, que foi a Samarica, porque o menino tava parindo, né, meu amigo Genilton? Agora tem a dona Rita Andrade, que vai fazer o pedido dela, ou só mandar mensagem aqui pra nós, bora lá.
1: Boa tarde, Sandrinha, boa tarde, Emanuel, estou passando esse áudio para lhe desejar uma boa quinta-feira abençoada por Deus. E eu gostaria de ouvir a música de Amado Batista, Se Não For Por Amor, para oferecer ao meu esposo, a minha irmã Ceissa Melo, Dona Petrúcia da Fernando Peixoto, Janúzia da Fernando Peixoto, Daniele da Fernando Peixoto e Valquíria da Rua Tupinambás, e para você, Sandrinha, e para você, Manuel.
0: Obrigado, obrigado.
1: Viu? Já estou na escuta. Uma boa tarde e um bom programa.
2: Ah, então quer dizer que hoje é meu dia, que eu sou canhota.
0: Pronto, tá vendo? Hoje é o dia dos canhotos, dia mundial dos canhotos. Eliane Roberto falando, foi pra nós? Foi essa daqui, eu acho que...
3: Boa tarde, primeira. Sandrinha e Emanuel Rodrigues. Eu gostaria que vocês parabenizassem a dona Petrúcia, que hoje é o aniversário dela.
0: Foi ontem, mulher.
3: Um beijo pra vocês.
0: Foi ontem, nós
3: boa
0: parabenizamos.
3: Tarde, Sandrinha.
0: Pronto, ela repetiu aqui. Foi ontem, mas tá de parabéns, dona Petrúcia, sempre. Boa tarde, Sandra Maurício e Emanuel. Manda um alô pro Manezinho do Picolé, pro Alves Correia e o Raimundo Pela Pau Jardineiro. Toque Amado Batista, não quero falar com ela, com Léo Magalhães. Não quero falar com ela. Essa, é? Não. Deixa eu ver aqui. Não quero. É o Amado Batista e o Léo Magalhões. Deixa eu ver se eu encontro aqui. A gente tem aqui, né? Aqui, ó. Pronto. Vou deixar aqui salvo já pra gente tocar. Tem duas músicas de Amado Batista. Uma toca agora e a outra a gente espera mais um pouquinho pra não tocar as duas de uma vez, né? Goizinho, meu amigo.
4: Minha amiga Antônio Silva. Estou aqui na escuta, aqui de frente ao colégio, vendendo minhas balazinhas aqui.
0: Pronto,
4: Goizinho. Cheguei de trabalho e já estou aqui sentado.
0: Valeu, Goizinho. Um abração aí pra você, viu? Faça seu pedido musical, meu amigo.
5: Sandra, Maurício, Emanuel Rodrigo. Cada bota. Olha, porque tá em casa. E o temporal tá em formato
0: pra chuva. Tá chovendo.
5: Vamos curtir aquela música. Trevoada. De 0 a 100, pra frente e pra trás. Chama na bota. Tamo junto. Ei, tchau. Chama na bota. Rapaz, essa música é essa Dama Marli Lobo. Topada dos topados. Conheci ela lá no bingo. Ofereceu a música a ela, Dama Marli Lobo. Chama na bota. Tamo junto. Ei, tchau. Chama na bota. Calceiro topado.
0: Valeu, Hélio Carroceiro.
5: Chama na bota, Dama Lobo.
0: Marcos Antônio mandou aqui, boa tarde, minha amiga. Mandou mensagem aqui pra Sandra Maurício. Deixa me ver quem é que tá mais aqui no WhatsApp. Neide lá. Não, filha da Carmo, né? Do Carmo.
6: Você tem 60 anos.
7: Oi, boa tarde, Sandra.
0: É a Neide, é a Neide.
6: Ela disse que não sabe descascar.
7: Hoje vai cantar. É qual música? É cantar uma música. Que fácil.
0: Música fácil.
7: Que cantar.
6: Não sabe descascar.
0: Então diga, sugira uma música que você sabe cantar. Daqui a pouquinho no Mico Musical e iremos cantar. Tá bom, Neide?
8: Boa tarde, Sandra Maurício.
0: Fala, Rodrigo.
8: Manuel Rodrigues. Bota aí, clone do Rocha.
0: Olha os clones. Ó, primeiro Amado Batista, né? Amadão, se não for por amor. 3h32.

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0: Muito boa tarde, boa tarde, boa tarde, meu amigo André Fontes, grande locutor lá de Arapiraca, tá em audiência com a gente, né, nosso querido amigo, colega de trabalho, às 3 horas e 53 minutinhos, gente linda, cuidando aqui, né, da nossa programação para deixar o nosso som muito mais bonito. É, então, você que tá com a gente, meu, muito obrigada pelo carinho de sempre. Fique à vontade para curtir as melhores músicas. Por aqui tá chegando Léo Magalhães e Amado Batista, Não Quero Falar Com Ela. Tá chegando também o sucesso Não Se Vá com o grande Alves Correia, que eu ofereço também pro Reinaldo lá da Itapuranga. Tá chegando por aqui também, atendendo a pedidos, o sucesso de Vavá Machado. É, a música, cadê? Cadê? Daqui tu não, que perdi tudo. Perdi não, eu vou conseguir. Vou te achar. Não Se Vá, cadê? E deixa eu só voltar aqui. Pronto, agora tá tudo ok. Então tem Vavá Machado e Marcolino. Tem também o Alves Correia e tem muita gente curtindo a gente. Vamos lá descobrir quem.
1: Boa tarde, Sandra Maurício. Boa tarde, Manuel Rodrigues.
0: Boa tarde, menino.
1: Bota aí, clone do Rocha.
0: Linda, linda. Ok.
2: Você tem 60 anos.
3: Oi, boa tarde, Sandinha.
2: Porque ela disse que não sabe descascar.
3: Hoje vai cantar. É qual música? É canta uma música que fácil. Que eu sei cantar.
0: Pronto, a gente vai ver. Vamos ver, vamos ver, tá bom? Oi,
4: boa
0: oi.
4: Boa tarde, Sandrinha.
0: Boa
4: tudo
0: tarde.
4: Bom? Jesus deu uma boa tarde.
0: A nós todos.
4: Firma da rádio. Fátima Belo do Raimundinho. Bota aí aquela música que você já sabe, Sandrinha.
0: Valeu, minha querida.
4: Um abraço.
0: É ela, grande, grande Fátima Belo. Vamos lá de música, porque já já depois do intervalo comercial a gente tem o quadro Mico Musical.
5: Meu amigo Léo Magalhães.
0: 3h54.
5: Cadê você, menino?

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0: São 4:06.
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0: já por aqui de volta, às 4 horas e 12 minutinhos, 4:12. Muito obrigada a todo mundo pelo carinho da audiência. Eu sou Sandra Maurício e acompanho você até às 18 horas, junto com Emanuel Rodrigues, que a partir de agora está chegando nos estúdios da Grande Rio FM para a gente fazer, né, aquele mico musical bem legal, né, Emanuel? Estou aqui só aumentando um pouco o volume dessa música aqui, Medo da Chuva, para ficar com um volume legal e todo mundo ouvi-la melhor, né? Então, tá aqui, tudo ok. Emanuel, tá ligado seu microfone?
1: Tá, fui.
0: Fica à vontade aí. Ah, você
1: então
0: vai
1: vamos lá, né? Vamos cantar o quê? Você quer cantar primeiro
0: a
1: Medo da Chuva?
0: A gente já adiantou aqui. Já adiantei, já achei a letra ali, já peguei tudinho
1: já
0: agora.
1: Já colocou a abertura.
0: Não, mas vai.
1: Então vamos trazer a aberturinha aí. Pega a letra, coloca aí no grupo pra gente chamar esse povo. Convocar, né?
0: Aí tem dois
1: atenção,
0: blocos atrasados, viu?
1: Hã?
0: Você tem dois blocos de comerciais atrasados. Bora? Pronto, que horas? Vai.
1: Vamos lá, são 4:13.
0: Agora no programa Derrubado, Mico Musical! Mico Musical!
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0: Olha, como é que eu vou gravar?
4: Não tem canção, não!

0: Muito bem, 4 horas e 15 minutos, 4 e 15. Você ouviu aí a abertura, né? Isso quer dizer que estamos com o Mico Musical, o quadro mais animado, o quadro que faz você cantar da melhor forma, que faz você se alegrar da melhor forma. E que faz a dona Marli aparecer.
1: Boa tarde, Sandrinha. Boa tarde, Emanuel Rodrigues. Gente, olha, eu não tenho mais condições de cantar, mas eu estou acompanhando.
2: 4 horas e 15.
1: Estou interagindo.
0: Aê.
1: E eu sempre estou aí com vocês.
3: Quer dizer que estamos com
1: o e um beijo a todos.
0: Valeu, dona Marli. Eu tava com saudade da voz da senhora, viu, dona Marli? É, vai dar tudo certo, tenha paciência aí. Eu tenho certeza que a senhora vai melhorar e daqui a pouco vai voltar a cantar juntinho conosco aqui no Mico Musical e interagir durante toda a programação. Tá bom, dona Marli? A gente tá com saudade da senhora, dona Marli.
4: Boa tarde, Sandra Maurício. Boa tarde, Manuel. Eu queria ouvir, se fosse possível, Indiferença de Jerry Adriano. Oferecer a vocês aí do rádio, aos ouvintes e ao meu companheiro José da BTR. Uma boa tarde, bom trabalho para vocês. Cheiro no coração de cada um. Lembro, Sandinha, que essa música não tem nada a ver comigo e meu companheiro, né? Mas eu gosto, acho ela linda. Quero ouvir se for possível.
0: Muito bem, Gina. É, rapaz. O companheiro dele é o Zé, né? Alô, Zé, na Coab, um abração. Obrigado, viu? O famoso Zé da Dedé, né? Desenrolar, tive lá, viu? Tive lá, segunda-feira. Tomei uma cervejinha com ele. E o meu amigo Antônio Silva. Seu Valdeci também tá chegando por aqui. Fala, seu Valdeci.
5: Boa tarde, Sandrinha. Deus te abençoe. De novo, sua mãezinha Santa tá lá abençoando também. E Deus te abençoe também, o Mané Rodrigues. Sandrinha, por favor, passe essa música aí com Luiz Gonzaga. Seu Luiz, comi seu milho. E como? Oferecer essa música para vocês todos, irmão. Para a Santa aí, também a Núbia da Santa, o Ronaldo, Gael e Claudio aí, Lu de Igreja Nova, Galinho da Lagoa da Canoa, a Eliane e o Ailton, esposo, aí em Arapiraca, Sargento Santo Peça Bussô, meu primo Bahia, para Walter Pedreiro na Vila Matias, e também pro Rodrigo, esse rapaz aí que já gosta de fazer uma pipoquinha aí, para a mãe dele também aí de Penedo, para Marizão, nosso amigo, para a Mandela inteira, Magnola, Maria Alexandre e Nazaré, e Chiquinho do Banjo, para Zé Milton, como é que tá o senhor aí de Nazaré, meu compadre? Ô Ronaldo, ô Mazé, ô Rivan e sua esposa Ana, seu Silvio, dona Gildete, Luiz Lagoa Grandes, dona Margarida e todos que estão escutando. Deixa eu falar de um por um, muita gente, Sandrinha. Até! Tchau!
0: Valeu, seu Valdeci. Um abração pro senhor e obrigado pela participação. Aqui no grupo tá a dona Marli falando novamente.
1: Boa tarde, Sandrinha. Boa tarde, Emanuel Rodrigues. Gente, olha, eu não tenho mais condições de cantar, mas eu estou acompanhando.
0: Ah, esse áudio.
1: Estou interagindo. E eu sempre estou aí com vocês.
0: Eu sei, dona Marli, eu sei.
1: Cadê você, Emanuel, que não veio pegar o negócio? Eu já falei com Sandrinha.
6: Já falou comigo?
1: Qualquer hora dessa eu dou uma parecida aí pra levar um negócio aí pra vocês à tarde.
0: É o presente do Gabriel.
6: Eita, vai buscar, Emanuel.
7: Boa tarde, povo lindo.
6: Boa tarde, Rita Luna.
7: Uma sugestão, viu?
0: Diga.
7: Milionário José Rico. Essa noite eu dormi um pouquinho,
6: sonhei com você.
7: Coloque pra gente escutar.
6: Essa música é linda.
7: Por favor.
6: Bota a música pra escutar, vai, Emanuel. Sonhei com você.
0: Sonhei com você, é?
6: Não, tem isso na música. Você botar e vai achar.
0: É.
6: Ok. que eu não lembro.
0: Não, mas é César Menotti sonhei não, com você.
6: Então, porque
0: é
6: ele também
0: é
6: canta.
0: É o nome da música, é o nome da música.
6: É o Milionário Zé Rico, é o original.
0: Milionário Zé Rico, é essa daí. Mas você quer cantar ou
6: não, bota
0: tocar
6: aí no cantinho ali,
0: tá,
6: né?
0: Tá lá. Pronto, Dona Marli apareceu, manda um alô pra ela aí.
6: Deus abençoe, Dona Marli, isso melhoras, é um presente de, né, Deus pra nós.
0: Isso. Então, já sugeriram aqui o Milionário Zé Rico, o Medo da Chuva, você já pegou, não foi a letra?
6: Sim, tá aí a letra.
0: Já colocou
6: tá
0: no grupo?
6: Isso.
0: O celular tá por aí? Você
6: vai não,
0: celular,
6: senhor.
0: Pra gente cantar, então vamos ver se a gente
6: não,
0: consegue
6: senhor, não,
0: acompanhar
6: senhor.
0: O...
6: E também é...
0: O Sérgio Reis, não, o Raul
6: Tem
0: Seixas.
6: Uma música do Zezé de Camargo que diz assim, ele nunca mais vai te bater.
0: Eita.
6: Até pra você essa música, Manuel Rússia.
0: 4h20. Olha, Silvânia, boa tarde, qual a música vai ser do Mico Musical, pra ver se eu sei cantar. É a Silvânia Santos aí, viu?
6: Manda aí pra ela aí.
0: É, vou mandar, né? Você já botou a letra no grupo.
6: Sim, mas é bom. Pronto. Jogar de novo, né?
0: Eu vou jogar aqui, copiar, vou colar aqui. Vou mandar pro Luiz aqui, ó.
6: Que
0: ele
6: Luiz?
0: Tá pedindo a música do Zovão, do Nenzinho, pra gente cantar.
6: Manda ele cantar.
0: Só você é,
6: ele
0: só
6: é
0: você
6: músico,
0: cantar aí,
6: ele
0: Luiz.
6: Canta e manda
0: você
6: pra
0: sabe,
6: gente.
0: Você tá sempre isso tocando,
6: é músico,
0: cantando.
6: É músico, é profissional.
0: É percussionista.
6: Se ele não cantar, broquei.
0: Hoje ele tá empolgado.
6: Ele nunca canta, pô. Como é que você pode dizer que hoje ele tá empolgado? Empolgado se ele cantar. Eu perdi o meu medo, meu medo da chuva.
0: É fácil, viu, Silvânia? Dá pra você cantar.
6: Tá boa, vamos lá.
0: Ele tem um gozalvão bem grandão. É assim, Luiz. Manda um áudio aí, vá.
6: Não sei não.
0: O Nenzinho tem um gozalvão. Você já viu a música do Nenzinho?
6: Já, que você não para de tocar 10 vezes na... Em 2 minutos você passa a música 10 vezes?
0: Quem disse? Eu toquei hoje.
6: Eu vi, anteontem, no dia que você lançou.
0: Sim, só naquele dia.
6: Eu bloqueei
0: dia.
6: O Luiz, ah, que o Luiz
0: não
6: é...
0: quer a música.
6: Ô, Luiz, a tela do computador fica bem de frente aqui à janela,
0: puta
6: o aquário. Se alguma
0: Luiz,
6: pessoa estiver visitando, enxerga essas coisas lindas aí que
0: gente
6: você manda.
0: A gente já falou, Luiz, ajuda a gente.
6: Não, bloqueia ele.
0: Cadê onde é que apaga aqui? Cadê eu apagar aqui?
6: Vai, Manuel, botei a música. Pera que ele
0: aí,
6: quer cantar.
0: Tô tentando apagar aqui.
6: Ele apaga
0: cante
6: para
0: primeiro,
6: todos.
0: Cante primeiro. Vamos lá? Ó, Raul Seixas, Medo da Chuva.
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0: Puxa demais!
1: No garçom depois!
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2: Prau!
1: Bora, Sandra Maurilso! Bora cantar! Botar o povo pra cantar!
2: Bora!
1: Quem cantou aqui? Ninguém ganhou! Ninguém cantou! Ah, essa é a Silvânia! Silvânia cantou!
2: Essa música é linda demais! Eu digo que o brasileiro só quer bagaceira. Bora aí, Silvana. Dá palmas pra Silvana.
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1: Ela disse que queria uma música que ela soubesse.
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1: Olha,
4: 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Dos amores que a vida me trouxe, eu não pude viver.
2: Oi, canta bem a Silvânia, hein?
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1: Coisa boa.
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2: E sabe, oi.
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2: Canta super bem, viu? Gostei de ver.
1: Rapaz!
2: Valeu!
1: Coisa boa.
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2: Fia do canto. Bora? Bora, Manoel.
1: Você tá mandando de novo.
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1: a letra
2: tá
1: caindo.
2: Tem gente que chega atrasado, tem gente ouvindo e não recebeu a letra.
4: Porque quando eu jurei a meu amor,
1: vamos pra próxima, né?
4: A mim mesmo.
1: Valeu, minha amiga! Gostei, gostei.
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1: Aê! Muito bem.
5: Boa tarde, Manoel. Manda aí o sorteio do giro.
2: Bora!
1: Quem é que quer o sorteio
2: alguém,
1: do giro?
2: Alguém. Ai, não sei não quem é não.
1: Eu perdi. Qual a próxima,
2: meu
1: hein, Sandras?
2: Medo.
1: Sandras Maurício.
2: Diga um aí.
1: Essa do milionário de, José Rico.
2: Bora, o povo só gosta de sofrer.
1: Sonhei com você. Deixa eu ver aqui como é essa.
2: Bora. É bem conhecida. Aqui no cantar no cantor. É. Bora. Cadê a letra, Manoel? Tempo, é o melhor do fantasma.
1: Vou pegar a letra aqui. Deixa eu
2: pegar a

0: Ó, tô colocando agora no grupo. Mandei pra você também, Sandra Maurício. Cadê o Fabinho Delay? Acho que tá viajando, aí tá sem internet. Titi Edilza, bora cantar, Titi Edilza. A próxima é essa, viu, Titi Edilza? Ana Maria do Chileno também.
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0: Vamos lá, a letra tá aí já, viu?
1: Cadê a letra?
2: Fico. Música. Olha, como é que eu vou gravar?
3: Não tem essa não. Correu ele.

0: Eita, será que o povo cantou Sandra Maurilson?
1: Dona Luzinete cantou.
0: Dona Luzinete cantou. R$10. É R$10.
1: R$10.
0: Tem aí no Pix?

0: verdade.
1: Amor, como é triste acordar e não te ver.
2: Muito alto essa música.
3: Para futuca bunda, papai, lá que eu tô bem.
4: Você se transforma num vulto.
2: Léo natural.
4: Quem sabe canta?
3: Quem não sabe canta
4: também.
2: Estourou, homem.
3: Quem sabe canta, pô, foi
1: meu topada. Bem, como é maravilhoso sonhar com tô você. Bem,
2: aí tá cantando bem também, aí, ó.
3: É a Silvana, canta bem pra
1: caramba. Amor, como é triste acordar e não te ver.
3: Silvana,
5: eita, Maria!
3: Aí ninguém barra essa voz.
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2: e, o quê?
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1: Esse povo tá tudo sem internet, hein?
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1: Peraí, senão Maurício. Deu tilt aqui, não, porque deu tilt.

0: 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É Manuel Rodrigues.
1: Fala aí!
0: Que tá muito horrorosa.
1: Eu também tô com saudade.
2: Tá no padrão.
1: Como seria ela cantando essa música, Manoel?

0: Mulheres no Ar.
1: Não, foi pra você cantar com ela. Que meu não, Deus, não vale. Como é maravilhoso sonhar com você. E ela, como é que era?
0: Nunca mais eu fiz.
1: Amor, amor, você sabe se você...
0: acordar. Eu tô não tentando, é não, mas assim, não vou conseguir. Não, não. Assim, não. Depois eu... esqueci como é que eu imito a senhora, dona Marli. Esqueci.
2: Vamos cantar o furunfafá.
0: Ah, meu Deus.
2: Furunfafá.
1: Tá vendo? E agora que você desafiou ela pra cantar? Sou seu fã.
0: Sou seu fã.
1: Aí.
0: É, agora tá.
1: E a outra, então, como seria?
0: Não.
1: Você vai treinar.
0: Vai no furunfé.
1: Bora.
0: Pra fechar,
1: vai esquentar.
0: Ixi, mas antes que... Olha, sei não.
1: Você vai cantar
0: é um
1: agora,
0: furunfa,
1: viu? Manda a letra.
0: Furunfa.
1: Manda logo. Bota a música enquanto a gente busca a letra, que ela sabe de qual que a entrada é grande. Bota logo a música no ar.
0: Enquanto baixa a música. Deixa eu salvar aqui.
1: Bota furunfa só.
0: É, porque tem o um poporri, né? Deixa eu pegar a letra, deixa eu pegar aqui.
1: Bota logo a música aí que já vai entrando aí.
0: Furunfa, furunfa, furunfa,
3: Pico. Música. Olha, como é que eu vou gravar?
1: Não tem
0: que
1: não.
0: Olha, furunfa agora, viu? Pedido da dona Marlene.
1: Bora aí, mano.
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0: Bora, Léo Natural, bora. Tá ouvindo
1: ele
0: ainda?
1: Ele consegue cantar a parte do macho agora.
0: Bora, dona Luzinete, Rosiane, Eliane Roberto, Maria Núbia, Luizinho, Cleissabelo,
1: Rita, não sabe, canta
0: Rita

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0: Oi, boa tarde. É bom, bom, bom, bom, bom.
1: Oh, ela cantou, ela cantou, ela cantou.
0: Urupa, urupa, urupa, pa. Urupa, urupa, urupa, pa. Isso é bom, isso é bom. Urupa, urupa, urupa, pa. Isso é bom.
2: Isso aí no mínimo é a Silvia.
3: Tá ouvindo ainda?
4: Consegue cantar a parte do Márcio agora?
3: Bora, dona Luzinete.
0: Rebola que eu vou te ensinar. Dança, rebola que...
2: Atrás, ó. Peraí.
0: Dança, rebola que eu vou te ensinar. É bom, bom, bom. É bom, bom, bom. Bailar.
2: Muita folha.
0: É bom, bom.

0: furunfa, furunfa, furunfa, fa. Furunfa, furunfa. Vai!
1: Oi?
0: Faz amor! Furunfa, papai! Vai! Agora rebola!
1: Agora!
2: Ai!
3: A parte que eu queria era essa!
1: Rapaz!
0: Furunfa, furunfa, furunfa, fa.
1: Rapaz, se empolgou aí, viu, Sandra?
0: Vai, faz amor, furunfa, papai. Ai, agora rebola.
4: Eita, moinha!
3: Eu gosto muito!
4: Que abundância, meu irmão!
5: Isso é uma bomba. Isso é bom,
1: oi?
5: Isso é bom. Fá, furum, fá, furum, fá, fá. Furum, fá, furum, fá, furum, fá, fá. É bom, isso é bom. Isso é bom, isso é bom. Um fá, furum, fá, furum, fá, fá. Furum, fá, furum, fá, furum, fá, fá. É bom. Isso é bom, isso é bom, isso é bom. Um fa furu, um fa furu, um fa fa. Um fa furu, um fa furu, um fa fa.
3: Tá bom,
5: isso é bom.
3: Então você já sabe isso, é.
1: Tá bom, tá bom.
3: Aí, cai fora. Da Silvana, meu
6: furunca, furunfa, furunfa, futuca, burra, papá. Furunfa, furunfa, furunfa, futuca, burra, papá.
3: Futuca, burra, papá. Agora, com isso tudo, quero ouvir a Ana Marlene.
1: Meu Deus do céu.
7: Como é essa cantoria aí, hein? Porque a música do Milionário José Rico, não escutei o Léo cantando, não escutei as outras pessoas cantando. É o que? A internet, é?
1: Não.
3: Mas agora aí é um problema aí que não tem como a gente saber de você. Porque
1: os outros
3: cantaram, nós colocamos, né? Todos os áudios, meu bem, é. Viu? Nós colocamos todos os áudios.
8: Sou seu pai. Cheguei pra cantar, sou seu fã, cheguei pra dançar. Vem dançar comigo que eu vou te ensinar. Vem dançar comigo que eu vou te ensinar.
3: É bom, bom, bom,
1: bom, bom, balhar.
8: É bom, bom, bom, bom, bom, bom, bom, balhar.
3: Furunfa, furunfa,
8: furunfa. Dança comigo que eu vou rebolar.
3: Olha,
8: quem dança comigo que eu vou rebolar. É bom, bom, bom, bom, bom, bom, bom, balhar.
6: Tá vendo aí, Emanuel? Minha voz como é que tá?
3: Isso é bom. É bom demais. Isso é bom. Nem fez a isso parte é do bom. Ai, quero mais.
1: Isso é bom.
3: Né, Edil, porque você não gravou, né? O natural.
1: Agora quem foi que tava cantando daquele jeito ali, hein?
3: Sabe? Quem? A Silvânia.
1: A Silvânia falou, rapaz.
3: Foi ela que fez aquele
1: ali,
3: áudio
1: ela
3: do maloqueiro.
1: Sim, empolgou.
3: Futuca burra naquela época. Futuca burra, papai. Não,
2: ai, que delícia.
3: Safadeza. Safadinha, sei que ela
1: fez. Sim.
3: Boa noite pra todos.
6: Só presta assim, safadinho.
1: Ó, vamos embora que já são 4 horas e 50 minutos. Agradecer a todos.
3: Vem pra perdoar todo
1: mundo. A gente pecou muito agora e daqui a pouco a gente paga os pecados. Padre Zezinho, ó, boa viagem aí. Tá já chegando por aqui, faltam só 10 minutinhos, ele chega já, tá bom? Depois do bloco comercial a gente traz o Momento Gospel aqui no programa. Perdoa, perdoa aí, viu?
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lugar, em todo lugar. Estamos de volta. São 4 horas e 54 minutos. Antes da gente trazer o Padre Zezinho, dá tempo da gente tocar uma música aqui. E sim, tô devendo o clone, né? Pediram um clone. Então vou trazer o clone para os nossos queridos ouvintes. Depois a gente traz o Padre Zezinho.

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Muito bem, são agora sim, ó, 5 horas e 3 minutos, 5 e 3. Vamos de Padre Zezinho, que ele já tá por aqui, ó. Como é que a gente sabe que o Padre Zezinho chegou? Quando a gente escuta esse som, ó, ao longe, ó, ó. Aí vai se aproximando, vai se aproximando, vai se aproximando. E o Padre Zezinho chegou. Padre Zezinho, sua bênção. Vamos à oração pela família em forma de canção. Vamos lá? Essa linda canção na voz do Senhor. Pra abrir esse momento gospel maravilhoso aqui no programa Derrubado, vamos cantar, porque o programa Derrubado tá no ar e o momento gospel.

0: Coisa linda, Padre Zezinho, muito obrigado. Agora o senhor vai tomar aquele cafezinho gostoso que ainda tem lá na Copa, enquanto a gente vai fazer as perguntinhas, vai continuar aqui, dá continuidade com o Momento Gospel junto com os nossos queridos ouvintes. Então, alô, Lu, a Lu não apareceu agora à tarde, né? Lu, você tá na onda, hein? Alô, Hélio Carroceiro, Rosiene, Futuca Burra, todos os familiares dela aí, deixa eu ver quem mais, Maria Núbia, Dona Rita, Dona Maria do Gileno, vamos convocando todo mundo aqui, viu, pra participar. Vou fazer a perguntinha. Eu pergunto aqui, vocês respondem aí. Beto Friedman também, viu? Engasguei agora. Jesus o quê?
1: Jesus te ama!
0: Aê! Bora cantar, Momento Gospel, tá no ar! Ó,
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0: Vai, Dona Marlene.
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0: agora eu vou perguntar mais uma vez. Jesus o quê?
1: Jesus te ama.
0: Essa é a Neide, essa é a Neide. Agora, Rosinha, será que ela respondeu? Ela sempre responde.
2: Jesus te ama, Emanuel, e ama todos nós. Eu estou aqui, sim.
0: Valeu, Neide.
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0: também.
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0: Muito bem, deixa eu colocar essa galera animada aqui pra responder também. Jesus te ama! E continuar cantando, bendito seja o nome do

0: todo sempre. Vou perguntar mais uma vez, Jesus o quê? Eita, coisa linda! Jesus nos ama a todo momento, não é, dona Gina?
1: É, Sandrinha, por favor. Mas...
0: Ah, ela não participou aqui, não. Deixa eu ver aqui, a Rosiane amém, participou. Amém. Ela disse amém, fico confirmou. Feliz, tá cantando.
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3: Jesus te ama e ama todos nós. Deus o abençoe.
0: A amém.
4: Todos.
0: Ó, o Carlinho.
4: O bebezinho tá bem, né?
0: Tá tudo bem, Carlinho, graças a Deus, tá tudo bem. Já passa a sua mensagem aqui. Então é isso, ó, Dona Luzinete também cantou no Momento Gospel? Com
5: que
0: certeza,
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0: Né?
5: Ó. Pensando em Jesus o tempo todo, pensando nele
0: toda hora. Jesus o quê? Cadê Dona Luzinete? Aí eu tava
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0: Muito bem, dona Luzinete, obrigado pela participação. Ah, também a Rosiene, a Neide lá em Ilha das Flores, todo mundo participando também junto conosco aqui no Momento Gospel, tá bom? 5 horas e 14 minutos, na sequência tem bloco comercial, a gente volta já, Padre Zezinho. Volta amanhã às 5 horas pra gente fazer esse momento novamente aqui no programa Derrubado na Melhor do Baixo São Francisco. Eita, coisa linda! Em todo lugar. 5:15.
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0: É bom, o programa derrubado no ar. Eita, Jesus Cristo, Jesus amado. São 5 horas e 20 minutos, 5 horas e 20 minutinhos. Muito obrigada a todo mundo que tá por aqui curtindo a nossa programação. Eita, quem tá chegando por aqui? Vamos lá?
1: E o que é isso, pelo amor de Deus?
0: Não sei do que você tá falando.
1: E o que é isso? Eu pedi.
0: Eu também, meu amor, não mandei não o giro da sorte não pra você. Pensei que eu tinha mandado, mandei pra pessoa errada, me perdoe. Ai, e agora? Mandei pra pessoa errada o giro da sorte, vamos ver. Onde foi que eu coloquei? Jesus, vou mandar já, viu, garota? Resultado, cadê o resultado? Faz horas que o resultado chegou. Aqui o giro da sorte, é por quê, moça? Eu realmente mandei para a pessoa errada. Pronto, não é isso que a senhora quer, o giro da sorte tá aí, o resultado. Vai me perdoando, é porque na hora de mandar para a senhora, acabei mandando para outra pessoa. E eu respondi em áudio para que o seu número não ficasse perdido. Um abraço. É porque aqui a gente tem que, né, criar uma dinâmica para tentar não perder o ouvinte. Ouça a música, um abraço, quem é?
2: É, toque a música de Aguinaldo Timóteo, Galeria do Amor. Oferecer seu Valdeci e a Dona Selma lá no Castro. E pra mim e pra todos os ouvintes. Tchau, bom trabalho.
0: Valeu, a Galeria do Amor, tá musicão, viu? É uma música massa, uma música muito linda essa, viu? Quem mais tá chegando por aqui? Tchuturu, tchutchu, Carlinhos, Neide, Gina.
3: Explica uma coisa. A gente só pode cantar se for essa música aqui que vocês enviam.
0: Isso, o quadro é esse. O Mico Musical é um quadro onde a gente coloca duas ou três músicas no máximo para serem cantadas. Ao vivo, né? A gente executa a música, manda a letra, quem souber. Ou às vezes a gente não manda a letra, mas quem quer participar é só acompanhar, aí manda o áudio cantando e a gente coloca o áudio no ar, tá bom? Quem mais? Ó, o Zé Veinho.
4: Boa tarde, Sandrinha. Sandra Marilson. Estou aqui na escuta do seu programa. Estou aqui na...
0: Grande Leopoldo, muito bem.
4: De noite eu estou no programa de Diego, jornal. Eu gosto muito de escutar, aquele é um jornal sério, um jornal... Ali que é um jornal bom, viu? Eu tô no programa dele toda noite. E Diego é um homem que sabe informar direitinho. Não perca o programa dele à noite.
0: Tá joia.
4: É, ditado é o seu e a noite é de Diego. Deus que deu uma boa tarde e uma boa noite, meu anjo.
0: Muito obrigada, querido Zé Veinho. Muito, muito, muito obrigada. Beijo, beijo no coração. A Galeria do Amor. Eu vi também aqui um áudio do meu papaizinho Valdeci do Castro, mais cedo, eu não tô achando ele. Porque com o Mico Musical a gente não conseguiu colocar, né, todo mundo. Vamos por aqui.
5: Boa tarde, Sandrinha. Deus te abençoe. De novo, sua mãezinha Selma tá abençoando também. E Deus te abençoe também o Mané Rodrigues. Sandrinha, por favor, passe essa música aí com Luiz Gonzaga. Seu Luiz, come seu milho. E como? Ele disse essa música pra vocês todos, irmão. Passando aí também a Núbia da Santa. O Ronaldo, Gael e Claudio aí, Lu de Igreja Nova. Galinho da Lagoa da Canoa. A Eliane e o Vail, o esposo, a Inera Piraca, Sargento Santos Peça Bussu, meu primo Bahia, para Walter Pedreiro na Vila Matias, e também para o Rodrigo, esse rapaz aí que já gosta de fazer uma pipoquinha aí para a mãe dele também, aí de Penedo, para Marizão, nosso amigo, para a Mandela inteira, Magnola, Maria Alexandre e Nazaré, e Chiquinho do Banjo, compadre Zé Milton, como é que tá o senhor aí de Nazaré, meu compadre? Ô Ronaldo, ô Mazé, ô Givan e sua esposa Ana, seu Silson, dona Gildete, Luiz Lagoa Grandes, dona Margarida e todos que estão escutando. Vou falar de um por um, é muita gente, Sandrinha. Até, tchau.
0: Tchau, meu papaizinho, e vamos lá de sucesso. 5h25.

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6: Opa! 5 horas e 44 minutos, Sandra Maurício, finalzinho de programa já, né? É uma pena, é uma pena, é uma pena. Mas assim, ainda dá tempo da gente tocar algumas músicas. A gente segue até as 18 horas, não é isso, Sandra? E agora são 5h43. Agradecer a todos aí que participaram no Momento Gospel, viu? A galera tá gostando de participar, de responder as perguntinhas, graças a Deus, não é isso? Hein? É? E você?
7: Tudo bem, boa noite.
6: Tudo bem, é?
7: Em Deus.
6: Carregou o celular aí, conseguiu?
7: Meu dia.
5: das 9 ao meio-dia, no programa Rio FM Show. E à tarde, se Deus quiser, das 14 às 18 horas, se assim o Antônio Silva e o Manuel permitir, no programa.
7: Puxa! Eu?
5: Eu disse das 14 às 18, se assim vocês permitirem.
7: Das 14 horas. Então tá certo. Boa noite, Sandra Maurilson.
5: Parte não, viu, Antônio? É só brincadeira, tirando lombra, viu?
7: Boa noite, Sandra Maurilson.
5: Deus abençoe. Boa noite,
7: vem
5: aí, programa de esporte.
7: Daqui a pouquinho.
5: Com Valder Lima aí. Companhia Limitada.
7: Toda a equipe do esporte da Grande Rio, né?
5: Amanhã, se assim também Deus permitir, haverá o café da manhã. Quem quiser compartilhar, trazer qualquer coisinha pra gente comer, fica pronto.
7: Um charquezinho acebolado.
5: Eita, charque, né? Aqui tudo é mesmo.
7: É bom demais, piaba frita, pra comer com macaxeira. É bom demais.
5: Eita, é mesmo, por isso que eu gosto do 15, porque eu já compro macaxeira descascada, ó.
7: É que é difícil demais
5: tudo
7: descascar
5: meu é
7: abacaxi,
5: assim,
7: né?
5: Tá vendo?
7: É
5: hoje ele me obrigou hoje
7: é
5: a descascar.
7: É tão difícil descascar um abacaxi, que, gente, meu Deus do céu. Macaxeira também é muito difícil.
5: Da parte da vida do Emanuel.
7: É muito difícil.
5: Ridículo.
7: Eu vou colocar esse vídeo no ar, eu vou editar ele, eu vou colocar.
5: Olha, se vocês dizer que
7: é
5: baixaria.
7: Impressionante a pessoa não saber descascar um abacaxi.
5: Uma baixaria também.
7: Na realidade, não é fictício não, porque descascar abacaxi a gente faz isso quase todos os dias, né, Sandra?
5: Na vida real,
7: na vida,
5: né? Igual matar leão.
7: É, na vida real. Mas pegar o abacaxi e descascar
5: a fruta, literalmente.
7: A fruta,
5: né?
7: Literal é. É todo mundo. Eu descobri agora que não é todo
5: hoje.
7: Mundo que sabe, né?
5: Não, que isso aí não é todo mundo que vai saber tudo, Emanuel. Ninguém vai saber tudo sobre a vida.
7: É, concordo plenamente, Sandra.
5: Eu não vou saber de tudo. Eu já sou chata querendo saber de alguma coisa a mais, imagina se eu soubesse tudo.
7: Tá bom, então, professora Lurdinha, um abraço. Manda um alô aí pra professora Lurdinha.
5: Professora Lurdinha sabe quase tudo, né? Um abraço.
7: Ela tá concordando com você. Não sei o que foi que você falou.
5: Deve ser isso, que ninguém pode saber tudo.
7: É, deve ser, né?
5: Senão fica
7: aquele que te guarda, ele não dorme, Sandra. Sabia?
5: Amém. Amém. Boa noite pra vocês. Até amanhã com fé em Deus. Feliz sexta-feira pra todos.
7: É.
5: Boa noite.
7: Ó, então, música, vamos trazer aqui, ó. Eu gosto sempre de finalizar o programa. Tem aqui uma música bonita, Fogão de Lenha, Chitãozinho Chororó. É lindo, é clássico. Combina com finalzinho de tarde. O café passado, né? Fervido no fogão de lenha. Um gostinho de defumado. É lindo. São 5h47.

5 horas 58 minutos, finalzinho de programa. Agora sim, né? Vamos finalizar por aqui, vamos fechar esse programa maravilhoso desta quinta-feira. Lembrando que amanhã, a partir das 14 horas, tem mais um momento. Momento não, né? Tem um programa derrubado que tem o momento gospel também às 17 horas. Mas o programa derrubado começa ali das duas, depois das 2 horas da tarde, tá bom? Faltam só 2 minutinhos para as 18 horas. Na sequência, a gente traz a Ave Maria Sertaneja, vem todo o bloco comercial. O programa de esporte do Grande Rio Esporte aqui com o nosso amigo Valdo Fernando e toda a sua equipe. Às 19 horas tem o Honda na Grande Rio FM trazendo notícia para sua noite, para você também ficar atualizado aí na parte da noite aqui na Grande Rio FM 99.1, primeiro lugar em todo lugar. Tá bom? Beleza? Amanhã eu volto ao meio-dia junto com meu amigo Antônio Silva e o programa A Voz da Cidade trazendo informação, e sigo até as 18 horas com o programa derrubado, tá bom? Boa noite a todos e até amanhã, se Deus quiser.

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Ok, galera, um abraço, boa noite, gente amiga de Penedo, de toda a capital do Velho Chico, a minha querida Ouro Preto do Nordeste. São 18 horas e mais 14 minutinhos. Estou chegando com a voz e a razão para mais edição do nosso Grande Rio Esporte. Edição desta quinta-feira, hoje é 13 de agosto de 2026. A partir de agora, o esporte tem outra dimensão com a equipe líder campeã do esporte em toda a região do Baixo São Francisco, com Valde Fernando, Valberto Lima, Valde Lima, meu comentarista eclético, vai falar de esporte pra você, com as principais notícias que tá girando o futebol pelo Brasil e pelo mundo, também aqui na parceria da Frigideira Penedense, Academia Vila Fitness, em Neó Poli, 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

0: 18 horas, 16 minutinhos. A hora e a vez de chegar pra dar uma boa noite a ele, meu ídolo, o comentarista eclético do super time do rádio.
1: Valde, boa noite, amigos ouvintes da Grande Rio FM. Chegando na noite desta quinta-feira para deixar o torcedor muito bem informado de muito futebol.
0: Ok, garotinho. E daqui a pouco no programa nós vamos ter a presença do responsável mentor desta competição que pelo segundo ano acontece aqui em Penedo no estádio, doutor Alfredo Lee. Que é uma competição de garotada, sub-10, sub-11 e sub-13, não é isso, Valder?
1: Por aí.
0: Hein?
1: É por aí.
0: É por aí, são três categorias de garoto.
1: É, isso mesmo.
0: Que é a Penedo Cup 7, não é isso?
1: É.
0: Penedo Cup 7, que vai acontecer aqui em Penedo nesse final de semana e daqui a pouco no programa ao vivo e a cores, a presença do Alexandre Malto, aniversariante do dia, e do seu pupilo que está sempre ali na cola dele, o professor de educação física, o Mário, não é isso? O Máriozinho, como chamam. Então, Máriozinho pra ele, pra mim é Mário, entendeu? Nada de Máriozinho, né não, Valder?
1: É por causa do tamanho, né?
0: Exatamente, nunca cresceu daquele tamanho, que nem eu. Tá bom? Então, já, eles aqui no programa pra falar desse grande evento da garotada de Alagoas e que vem muitos olheiros aí de fora para cá, do Nordeste e lá do Sul do país. Então, Valder, vamos começar o programa e dizendo para o torcedor que na Libertadores da América tivemos o Palmeiras tropeçando em casa, não passou do Cerro Porteño, o Flamengo foi a Belo Horizonte, que teve um público de mais de 60 mil torcedores, e jogou uma boa partida, um jogo disputadíssimo e terminou empatando com o Cruzeiro em um tento a um e de outros demais resultados pela Sul-Americana, pela Copa Libertadores da América, que tem ainda jogo na noite desta quinta-feira. Nada melhor do que ninguém para trazer aqui, dar boa noite no programa com todo o retrospecto do futebol em geral, é ele, o meu ídolo, garotão da galera.
2: Muito boa noite, Valdo Fernando.
0: Boa noite, rapaz.
2: Valder Lima e todos os amigos ouvintes do programa Grande Rio Esporte na Rádio Grande Rio FM 99.1, que é primeiro lugar em todo lugar. Pois é, estamos chegando com nossa participação nesta quinta-feira, né, rapaz? Quinta-feira, 13 de agosto de 2026, para trazer muitas informações esportivas aí para os nossos ouvintes fiéis do programa Grande Rio Esporte. Vamos aqui destacar que ontem tivemos rodada, viu, de Copa Libertadores da América e também de Copa Sul-Americana. Vamos aqui primeiramente falar da Copa Sul-Americana, que vemos ontem duas partidas. O Atlético Mineiro venceu fora de casa a equipe do Bragantino pelo placar de 1-0, aí duelo brasileiro na Copa Sul-Americana, e deu Galo, né? 1-0 Atlético diante do Bragantino. E na outra partida tivemos Tigre da Argentina 0 e Montevideo City do Uruguai 1. Então esses dois jogos foram ontem pela Copa Sul-Americana. Vamos aqui destacar que tivemos também Copa Libertadores da América com três partidas ontem. Tivemos aqui o Palmeiras empatando em casa com o Cerro Porteño do Paraguai em 1-1. É um jogo muito polêmico, né? O Abel Ferreira mais uma vez criticando a arbitragem. Não tem um jogo que o Abel não critique a arbitragem. Que coisa feia, né, rapaz? Ele, pelo amor de Deus, criticar que eu nunca vi. Critica o adversário, critica a arbitragem, critica o jornalista. Eu não sei onde é que vai parar não esse menino, hein, Valdo Fernando? Não sei não, viu? Pelo amor de Deus. Tivemos também ontem Platense da Argentina 1, Coquimbo Unido do Chile também 1. Então, Platense 1, Coquimbo Unido do Chile também 1, Valdo Fernando. Dá pra você, Valdo Fernando, esse nome de time aqui, viu? Coquimbo Unido do Chile. E aí, topa, Valdo Fernando? E finalizando aqui os jogos da Libertadores da América, tivemos outro empate em 1-1. Então foram três jogos empate em 1-1 ontem, viu, rapaz? É, no Mineirão, Cruzeiro e Flamengo ficaram no empate em 1-1. Então, Palmeiras 1, Cerro Porteño do Paraguai também 1, Platense 1, Coquimbo Unido também 1, e Cruzeiro 1, Flamengo também 1. Esses três jogos pela Taça Libertadores da América. É, vamos aqui destacar que hoje vamos ter duas partidas pela Copa Libertadores da América. É, às 7 horas, daqui a pouquinho, vamos ter o Mirassol, representante brasileiro da competição, enfrentando em casa a equipe do LDU de Quito, do Equador. E às 9:30, vamos ter o Corinthians jogando fora de casa lá na Argentina contra o Rosário Central. Então, Mirassol e LDU às 7 horas, e Rosário Central e Corinthians jogando hoje pela Copa Libertadores da América. O jogo do Corinthians vai acontecer às 9:30 da noite. E, finalizando aqui, vamos ter três jogos pela Copa Sul-Americana, né? Vamos ter o Santos recebendo o Macara do Equador às 7 horas. Também às 7 horas vamos ter o Vasco da Gama recebendo a equipe do Olímpia do Paraguai. E finalizando os jogos da Copa Sul-Americana, hoje outro representante brasileiro em ação às 9:30, o Botafogo vai até o Peru enfrentar o Cienciano. Então, Santos e Macará do Equador, Vasco e Olímpia do Paraguai, Cienciano e Botafogo. Esses são os três jogos da Copa Sul-Americana desta quinta-feira. Então, encerro aqui minha participação e até amanhã, se Deus quiser, aí no programa Grande Rio Esporte, estarei presente com você, Valdo Fernando, também com o Valder Lima, levando muita informação esportiva aí, o que vai acontecer neste final de semana no futebol brasileiro e também futebol internacional. Tenham todos uma ótima noite e até amanhã, se Deus quiser. Tchau.
0: Tchau, tá aí, portanto, meu ídolo, garotão da galera, Valberto Lima, passou uma geral do que aconteceu ontem, que vai acontecer hoje, o futebol pelo Brasil e o futebol internacional. Agora eu queria que ele repetisse de novo pra gente ensinar ele a inglês, o nome do time. É Coque, não sei o quê.
1: Tá ruim, viu, esse time aí.
0: É Coqueluche.
1: É Coqueluche, né?
0: É, nem dizer Coqueluche ou Coquinho. É um Coquinho. Coquinho do Chile. Atlético Clube Coquinho do Chile, viu? Gostei, viu? Vou levar você pra ECA pra aprender a soletrar esse nome aí, né, Valder? Vou levar ele. Vamos então aí, meu
1: comentário. E Coquimbo Unido.
0: Coquimbo Unido, é.
1: Coquimbo Unido.
0: É um nome que tem uma tradição lá no Chile, com certeza. É a sua história.
1: É um time tradicional lá
0: do Chile. Vamos lá então. Vamos falar. Justamente, o sul-americano, o Atlético Mineiro foi a Bragança Paulista, o goleiro falhou mais uma vez e deu o gol para o Atlético, né? E não fez valer o seu ex-clube, que ele era goleiro do Atlético, imagina você, tá certo? E sem dúvida alguma, a gente vai para os dois jogos que chamam a atenção para Libertadores da América, jogo de ida, oitava de final, Palmeiras tropeçou lá no seu campo do Palestra Itália, no Bank do Palmeiras, e 1-1 com o Cerro Porteño, tá certo? Tomou um gol já no último segundo, vai bater o gongo, tomou um gol, complica. Pra falar do que o Abel fala, eu não falo não, porque ele é assim mesmo, ele já nasceu falando, ele nem nasceu chorando, nasceu falando e reclamando de tudo na vida, é o que dá a entender dele quando ele chegou no Brasil. Infelizmente, se você olhar os técnicos que vieram pro Brasil, todos eles são simpáticos, a exceção do Palmeiras, é antipático, né não? É antipático, agora os outros são boa praça com todo mundo, tem um bom relacionamento com a imprensa, com todo mundo, mas esse do Palmeiras, pelo amor de Deus, é igual a presidente do Palmeiras. Todos dois arrogantes. Todos dois arrogantes. E vida que segue. Não interessa a mim não, ele ir pra lá e eu paguei eu aqui. E o Flamengo, que foi a Belo Horizonte, colheu um bom resultado num jogo disputadíssimo, pau a pau, que eu não entendi a escalação do Flamengo no começo, e depois quando botou o Paquetá e Pedro, na primeira bola que o Paquetá pega, faz o gol de empate. 1-1, e a decisão tá pra quarta no Maracanã.
1: Olha, Valdir, começando a falar desse jogo do Palmeiras com o Cerro Porteño, que a gente assistiu, a gente viu que o Palmeiras teve dificuldade de colocar o seu jogo, criou algumas oportunidades, poucas, mas criou, teve todo o volume de jogo, é normal por jogar em casa, mas não soube acertar, finalizar no gol. Enfim, o Cerro Porteño é um time chato, enjoado, aquele time tradicional mesmo do futebol sul-americano, que de certa forma deixou o Palmeiras em maus lençóis. O Palmeiras abriu o placar, 1-0, normal. Eu até acreditava que o jogo ia ser 1-0, mas o Cerro Porteño foi lá no final do jogo e conseguiu seu gol. Um gol contra do goleiro, né? Do Palmeiras, que não tá numa boa fase.
0: Tá, não.
1: Não só o goleiro, como também o time do Palmeiras.
0: É verdade.
1: Né? O Carlos Miguel teve um jogo desse aí que ele entregou dois lances.
0: Foi.
1: Então, assim.
0: Contra o Fortaleza.
1: É um jogo difícil para o Palmeiras lá. Era pro Palmeiras ter colocado aqui já o Cerro Porteño no bolso, para não criar asas. O Cerro Porteño, tudo bem que é o décimo colocado do campeonato paraguaio, mas é a Libertadores. Todo mundo quer ganhar a Libertadores. Não se importam, não, com o campeonato regional, não. Eu quero é a minha Libertadores. Então, todo mundo está focado nisso. Como os clubes brasileiros, também clube de fora. Tá difícil pro Palmeiras. Não vai ser fácil o Palmeiras pegar essa classificação lá do Paraguai, não. E o Palmeiras agora entrou com uma ação da Conmebol. Ele tá reclamando da expulsão do Andreas. Pelo amor de Deus. Todo mundo viu o lance. O Andreas, ele deu um murro no jogador do Cerro Porteño. Aí o Palmeiras fica dando lobby aqui. Pra que isso? Não vai voltar atrás.
0: E você vê, o juiz tava na cola dele.
1: Do lado.
0: No ar, do lado dele.
1: Do lado.
0: Entendeu?
1: Não é? Não tem isso de dizer, ah, foi sem querer. Ah, tava só afastando o adversário.
0: Nada.
1: Não. Foi um murro. Todo mundo, o VAR viu. Foi um murro. Então, assim, o Palmeiras não veio jogar isso não aqui na imprensa para justificar o injustificável.
0: É.
1: Que o Palmeiras não tá jogando bem e vai ter trabalho para passar para as quartas de finais diante do Cerro Porteño.
0: Passa não, vai ser eliminado. Vai ser eliminado lá.
1: Já o jogo,
0: entendeu?
1: Na minha opinião, o jogo principal de ontem, Cruzeiro e Flamengo, um jogaço.
0: Foi um bom jogo.
1: Como você, Valdir, eu também achei estranho a escalação do...
0: Não foi, rapaz? A gente falou
1: do
0: aqui,
1: Flamengo.
0: A gente falou aqui dizendo a escalação. Já
1: ele entrou,
0: essa mesmo.
1: Ele entrou com Plata, ele entrou com Bruno Henrique.
0: E entrou com o Royal.
1: O Royal, na direita. Ele mudou tudo. Ele disse, mudou. Vou botar o louco aqui e ver o que dá.
0: É.
1: E não deu certo. O time controlou o Cruzeiro em certas formas, mas em outras formas o Cruzeiro era dominante. Mas o lance capital do jogo foi o lance daquela entrada no Bruno Henrique. Que o jogador do Cruzeiro deu.
0: Foi, deu. Deu, era pra tomar o vermelho.
1: Era pra tomar o vermelho.
0: E o VAR nem chamou, pô.
1: O VAR
0: nem chamou.
1: Não chamou. Sabe por que ele não chamou?
0: Não, porque o Palmeiras disse não chame.
1: Não, porque não? Esse mesmo VAR foi do jogo Palmeiras e Flamengo na Libertadores.
0: Meu pai, do argentino.
1: Quando o Pulgar deu aquela meia-sola. E ninguém foi chamado. Então, aquele VAR é o critério dele. Pra o VAR ali, aquele lance é normal.
0: É normal, é.
1: Não
0: é
1: lance pra expulsão. Então o VAR de ontem foi o mesmo VAR do jogo
0: da decisão e Palmeiras. A decisão.
1: Isso. Então já tem um histórico de dizer, olha, não venha com solo aqui não, que eu não vou chamar o juiz pra poder lhe credenciar pra levar o vermelho. Mas na minha opinião foi vermelho. Também. Tanto o lance do Pulgar...
0: Certo,
1: como o lance de ontem.
0: Com certeza.
1: Era pra ser expulso.
0: Uma coisa não justifica a outra, de maneira alguma.
1: Isso quer dizer que o Flamengo ia ganhar o jogo? Não. Porque olha aqui, o Andreas foi expulso no jogo do Palmeiras. Depois que o Andreas saiu, o Palmeiras começou a jogar melhor. Até então tava 0-0. Isso não quer dizer que o Cruzeiro ia ser derrotado, que o Flamengo ia dar uma goleada, não.
0: Não ia, é verdade.
1: Aí o Cruzeiro fez um golaço.
0: Foi, um belo gol do lateral direito.
1: Um golaço, deixou o Samuel Lino lá.
0: Rapaz, tá catando capim até coquinho. Agora. Tá no arroio. Coquinho, tá no coquinho, né?
1: Foi o Arroio.
0: Aí
1: que
0: o,
1: jogada do Cruzeiro,
0: espetacular. E o Samuel Lino tá catando o cotinho aí do time do Valbert.
1: E o Pedro, viu? E o Paquetá, assim que entraram, fizeram o lance para o gol do Flamengo. Porque o Pedro sofreu a falta... que até hoje o técnico do Cruzeiro questiona, e houve um cruzamento na área, o zagueiro do Flamengo cabeceou,
0: o Ortiz bateu na trave,
1: que fuzilou a meta do goleiro do Cruzeiro, nada pôde fazer, 1-1, foi assim até o final do jogo. Pra placar, na minha opinião, justo, pelo que as duas equipes mostraram, e o que a gente comentou aqui ontem. Jogo muito difícil, é um jogo apertado, você não tem como cravar nada, porque você tem realmente dois times muito bons. Não é dois times que vai brincar, nada. Não.
0: A decisão está aberta.
1: A decisão está mais aberta do que nunca. É. Mas para o Cruzeiro era importantíssimo sair com a vitória. Porque a gente sabe que o Flamengo no Maracanã é diferente.
0: Agora, o Valdemir, esse técnico do Flamengo tem dado essa marmelada toda que termina perdendo a credibilidade sem acertar o time, não é verdade? Isso,
1: ele fica
0: aí mudando o time. Eu tô me aborrecendo com isso aí.
1: Ele fica mudando o time sem...
0: Tem noção.
1: Saber o que fazer. É. Ele parece um amador e ele não é. Ele foi bastante xingado ontem. A torcida do Cruzeiro até hoje não engoliu essa saída dele para o
0: Flamengo. Porque disse que não ia
1: vir. Mas ele disse hoje, ou foi ontem, que não se nega um convite ao Flamengo, não. Bem porque é o melhor time da América.
0: Uma boa saída.
1: Então, assim, ele não tá mentindo.
0: Tá, não.
1: Aí o torcedor cruzeirense fica com raiva porque ele disse que ia sair do Cruzeiro e não queria treinar nenhum time no Brasil. Dias depois, ele acertou com o Flamengo. Então a gente vê que a decisão está mais aberta do que nunca. Próxima quarta o bicho vai pegar e vamos ver quem vai ser o melhor. Mas o Cruzeiro perdeu uma grande oportunidade de sair com a vitória no Mineirão. Se deixar o Flamengo crescer, já sabe, já era.
0: Agora só dizendo para o nosso torcedor que participou do bolão, que foi jogo do Cruzeiro 1, Flamengo 1, tivemos aqui 4 apostadores que acertaram o bolão. A Maria Lúcia, esposa do Adelmo de Neópolis, 1-1. O cunhado também colocou 1-1. A Geisiane, que a gente viu falar depois de 50 anos, ela falou lá do povoado Murici, disse 1-1. E o Marcos de Neópolis deu um empate de 1-1. Então, 4 apostas deram 1-1. E o nosso colega aqui da rádio, Febril, chegou Febril, né? Ainda com.
1: E acertou,
0: colocou 1-1. Então ele vai.
1: É corintiano.
0: Ele
1: hoje vai dormir de.
0: De quê?
1: De costela quente, viu?
0: Costela quente, né?
1: Porque o Corinthians não ganha, não, do Rosário, não.
0: Não ganha, não, né? Não. Então ele vai ter que usar um terço. Nenhum. Ele vai ter que usar o terço todo, que não vai conseguir usar.
1: Lá na Argentina.
0: O Rosário.
1: O Corinthians vai ficar aí pelo caminho, viu?
0: Rapaz.
1: O Rosário Central é mais time que o Corinthians.
0: Tá aí, tá vendo pra você? É isso aí, né? Então ele vai acertar, ele vai ganhar uma cartelazinha aqui do nosso programa. Diga de quê?
1: Gripe.
0: Não, é paracetamol.
1: Acho que ele tá precisado.
0: Tá precisado, meu amigo Wilder. Um abraço pra você, garotinho, que daqui a pouco tem um Honda na Grande Rio com Eudes Alves. Deixa eu mandar um abraço pro meu amigo, o Antônio Silva, rapaz.
1: O filho?
0: O filho, no seu programa aqui, A Voz da Cidade. Hoje ele começou o programa com uma enquete. Eu tava escutando o programa sobre uma lei que vai sair aí. Tem aquela lei de homofobia, sei lá, uma monte de coisa, e pra quem falar do gordinho. Não é isso?
1: Sim.
0: E ele tava questionando, dizendo doido que você sai de, porque tem gente que chama ele de gordinho, que ele tá papudinho e não sei o que mais lá. Eu disse, deixa sair a lei pra você me dizer isso. Aí eu digo, então é bom que saia a lei, porque eu vou dizer que ele é gordinho e papudinho. O meu amigo Antônio Silva, aí ele vai pegar o ar, entendeu? Agora o cara que. Ele chega no programa, o que é que ele faz? Ele convida toda a festa, ele quer ter lá a boquinha, não é não? Como é que ele não quer engordar? Não? Traga pra mim! É que nem o Valdo Fernando.
1: Deixa aqui um pedaço.
0: Deixa aqui um pedaço, tudinho. Aí vai almoçar, a mulher disse, a mulher trabalha na IFA, no IFAL, a mulher dele disse, Valdo, eu não aguento, toda hora do almoço dele é 3 pratos. Como é que ele não vai ser gordinho, papudinho?
1: Por isso que o programa começa tarde.
0: Né? Começa tarde, que ele, pra fazer digestão. Um abraço, meu amigo Antônio Silva, grande competência comprovada no maior programa líder de audiência do jornalismo à tarde aqui em Penedo, em toda a região do Baco São Francisco, é a voz da cidade. A gente fatura e volta já com a presença do Alexandre, aniversariante do dia, e também do seu pupilo, o Mário, o homem que vai comprar uma Ferrari já.
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0: Ok, tô de volta aqui nas ondas da imaginação, da minha, da sua, da nossa Grande Rio FM, às 18 horas e mais 37 minutos, falando de esporte pra você. E agora a gente vai abrir o espaço para batermos um papo com Alexandre, com Mário, são os idealizadores do grande evento no seu ano 2, que vai acontecer o Penedo Cup 7 nesse final de semana, aqui no estádio Doutor Alfredo Lee. Mas antes de trazer a palavra deles e falar como é que tá tudo já para a abertura desse evento, Mário disse que já tem tabela e tudo mais, a gente vai aproveitar o programa e parabenizar o nosso amigo Alexandre, rapaz. O Alexandre Malta hoje tá fazendo ano e quem traz o presente é ele, né, Valder?
1: Toda vez ele traz o presente,
0: presente aqui, ó, trouxe pra gente Lolita, quero mais Lolita, é biscoito, viu, pelo amor de Deus. Quero um beijo de cabocla, não vou dizer o que é masculino, quero a batata doce, cadê o outro aqui? O alho e tem o acebolado, tá aí, portanto, são justamente as referências do biscoito Delícia dela, da dona Ângela, que tem agora o seu filho administrando tudo, o Alexandre Malta, que hoje está completando 56 anos, né, Mário?
2: 49.
0: Eu entendi mal. Quanto, Mário? 56. 56. 57. Minha aluna, você, o homem aí, seu. É, rapaz, minha aluna é a esposa dele, rapaz. Olha, a Cristiane, né?
2: Fabiane.
0: Fabiane, Cristiane é irmã dela, né? É. Fabiane, aí o velhinho aqui tá. Ai, tá danado, viu?
1: Vamos cantar os parabéns logo.
0: Vamos cantar os parabéns para o Alexandre Malta. Cadê? O que foi isso aí? Cadê? Cadê? Tem os parabéns?
3: Parabéns, parabéns, parabéns pra você.
0: Parabéns, meu amigo, um abraço, boa noite, obrigado. Prazer estar aqui no nosso programa com o Mário para falar de mais um evento da garotada aí que já está tudo no ponto para dar o pontapé inicial nesse final de semana, não é isso?
4: Boa noite, ouvintes da Grande Rio FM.
0: Chegue mais aqui um
4: programa. Ó, para Nilson, a galera aqui, Valde Fernando, meu amigo, Valber. Meu irmão, tudo pronto, tudo organizado, tudo engatilhado, é só dizer, sábado chegou e a bola rolar no estádio Alfredo Lee. Campo lindo, tá tudo perfeito lá.
0: Eu vi você falando, vi você na Gazeta. A moça da Gazeta disse a você que era 2 minutos, você falou 10. Pra depois o Juquinha, que é secretário de esporte, falar. Juquinha é outro que você dissesse 5 minutos, ele fala meia hora. Entendeu? Aí terminou o tempo todinho da televisão.
4: 2 horas de viagem pra falar 1 minuto. Mais 2 horas pra voltar.
0: É um problema, é um problema.
4: Mas é bom.
0: Porque a logística ela é forte e é importante com a TV Gazeta. Mas me diz, como é que tá tudo pra começar? É sábado, não é isso?
4: Sábado, sim.
0: Sábado aqui no estádio Doutor Alfredo Lee, toda a logística, tudo preparado pra receber essa garotada que vem de fora e os olheiros também.
4: Tudo preparado, 32 equipes já prontas, já todo mundo inscrito, todo mundo já no bid da Copa, todo mundo já devidamente inscrito. Vamos ter as categorias sub-10, sub-11, sub-12, sub-13. 4 campos, já estão pintados lá os campos no estádio Alfredo Lee. O estádio Alfredo Lee está uma lindeza o gramado. Jogaram adubo lá, a grama ficou linda. E o Erivaldo, com todo o zelo que tem pelo gramado, deu um corte. O gramado está em perfeito estado, tá uma maravilha. A Silvinha também ajuda bastante.
0: Uhum.
4: E é isso, amanhã é só retoques finais, finalizar a questão de tenda, de cadeiras dos bancos de reserva, coisa simples assim, mas está tudo muito, tudo adiantado, pronto.
0: Agora,
4: é só chegar sexta-feira.
0: Certo, agora vem cá, são 32
4: equipes, cada equipe com 14 meninos jogando bola, mais 3 comissão técnica, aí você bota mais aí dos pais, né, tios, tava uma expectativa de 2.000 pessoas na Alfredo Lee, circulando, né, 2.000 no sábado e mais umas 1.000 pessoas no domingo. Domingo vai menos gente, porque domingo é semifinal e final, algumas equipes vão sendo eliminadas, não voltam, né?
0: Certo, aí começa sábado a partir já da 8?
4: Sábado, 8 horas da manhã, tem 4 jogos simultâneos, são 4 campos, aí a cada hora tem um jogo. Os jogos são de 20 e 20, mais 5 minutos de
5: intervalo.
4: E tem um 15 minutos de tolerância entre sair um time, entrar outro.
5: Então,
4: os jogos geralmente estão agendados para começar 8 horas, 9 horas, 10 horas, 11 horas.
5: Vai abranger a noite para, também no sábado?
4: Meio-dia para, começa de 1, 2, 3 e vamos até o último jogo do sábado às 19 horas.
5: Até, então vai ter o refletores aceso. Não é isso?
4: A prefeitura disponibilizou o gerador para ligar os refletores. Amanhã a gente já testa. E sábado a gente vai utilizar os refletores lá. Né?
5: Agora me diga uma coisa, essa sua parte com esse pessoal que vem todo, como é que está a acomodação na cidade de Penedo? Acomodou todo mundo?
4: 3 hotéis lotados já, inclusive eu fui atrás de uma diária para um amigo que vem de Maceió, já não tem mais hotel nesses 3.
5: Pode dizer o hotel, não tem problema não.
4: O hotel Rochedo está totalmente lotado, o hotel Toca do Vale está com uma equipe só.
5: É lá no Vale São Francisco.
4: Lá no Vale São Francisco, certo. Que é do Tuca.
5: Do,
4: né?
5: Tuca,
4: do Tuca.
5: É.
4: Uma equipe já lotou o hotel todo, que vem com 2 categorias, e o hotel Encantos tinha uma vaga para confirmar lá, mas assim, tá totalmente lotado. O hotel São Francisco é que eu não tive informações se tá, porque assim a turma procura geralmente os hotéis mais baratos, mas
5: pousadas também,
4: pousadas,
5: né?
4: Pousadas, então tive informação desses 3 aí que estavam já realmente praticamente lotados, expectativa de, e assim, Valdir, é uma coisa que movimenta muito, sabe, a cidade. Por exemplo, eu tenho amizade com o pessoal lá do MCZ City. Aí eles ligaram pra mim: Alexandre, arruma aí um restaurante, que a turma vai toda pra um restaurante.
5: Sim.
4: Sábado, 5 horas da tarde, que a gente quer assistir o jogo do CSA, que vai ser o jogo do acesso. O jogo deles vai terminar 4 da tarde. E arruma um restaurante pra mim. Eu tô aqui matutando qual restaurante que eu vou mandar essa turma aí, que tem uma televisão, um telão. E pra. Então, é isso que acontece nesse final de semana, né? Muita gente circulando, muita gente consumindo, muita gente de fora, trazendo dinheiro de fora para dentro da cidade, movimentando a economia.
5: Os olheiros que vêm de fora, confirmados?
4: Confirmados, Passarinho do Palmeiras.
5: Passarinho do Palmeiras.
4: É.
5: Chega já amanhã?
4: Chega
5: aqui?
4: Amanhã já. Todos chegam amanhã. Já para dormirem aqui, 8 horas eles já estão no campo já. Temos o Cleverson Neno, que é do Bahia. Temos o Leandro, que é do Vitória. E temos o observador do BSP Sergipe. Não sei se você está sabendo, mas em Sergipe, o Sergipe terceirizou a base para um clube empresa que é o BSP, Botelho Esporte Program. E aí vem o pessoal também para captar para o Sergipe também.
5: Certo.
4: O Marcílio e o Eduardo Botelho.
5: Certo.
4: Inclusive, um presidente do BSP vem para a competição.
5: E aqui de Penedo é o Erivaldo e Juquinha.
4: Aqui em Penedo é o Erivaldo, Juquinha, e que captam lá para a liga, né, para o Penedense. Vi falar também, mas não procurou a gente, que vem este oficial, um pessoal de Paulo Afonso, que veio para esse jogo agora no meio da semana aí para o Amistoso aí.
5: No Amistoso, na Bahia, e, né, Paulo Afonso, Bahia.
4: Vem um pessoal de Paulo Afonso também para dar uma olhada na meninada aí, mas não. Não está oficial com a gente, não está mais.
5: Arbitragem.
4: Arbitragem, 14 árbitros, todos de Penedo. Os árbitros aqui, sob o comando do professor Firmino, que foi quem organizou a escala da turma. E vamos com a turma boa danada aqui, pessoal que a gente confia, pessoal que tocou a Penedo Cup ano passado e a gente não teve reclamação praticamente nenhuma. Arbitragem toda pronta, toda formada. Isso é um mega evento, mega evento. No dia
5: custo,
4: lá,
5: não é isso?
4: No dia lá, a gente estava fazendo até as contas das quentinhas, da alimentação, vai ter 50 pessoas trabalhando no Alfredo Lee.
5: No Alfredo
4: entre
5: Lee.
4: Limpeza de banheiro, entre pessoal de arbitragem, gandula.
5: Tudo contratado
4: tudo
5: por
4: contratado
5: vocês?
4: Contratado pela gente. Pra, como eu gosto de falar nesse negócio, dinheiro de fora para dentro. É o dinheiro da inscrição do menino lá de Maceió que está
5: brincando
4: isso, e a gente gasta esse dinheiro aqui.
5: Não, você está certo. Você está certo, não tem nada.
4: Dinheiro de fora.
5: Você é empresário da cidade, sabe perfeitamente. Já deu palestra até com esse intuito, imagine você não captar os recursos de fora para chegar na cidade, não é verdade? E tem que ser dessa forma mesmo. É por aí que tem que ser positivamente. Deixa eu falar com o Mário aqui para ele dar o seu boa noite. E para falar para nós, que ele fica mais na parte técnica,
4: isso.
5: Não é isso? Na parte técnica, e como é que está todo toda a logística dessa parte técnica, de tabela, como é que a gente vai ter esse jogo, que diga para os nossos ouvintes quem é que vai começar a jogar no 10, no 11, no 12 e no 13. Mário, boa noite.
6: Boa noite, Walder. Boa noite, ouvindo da Grande Rio. Rapaz, a expectativa é muito grande, Walder, né? E é um pouco de tensão também, de ansiedade. Às vezes a gente vai dormir e às vezes nem consegue. Já pedindo que já chegue o sábado já para ver a bola rolar e ver a meninada já correndo no gramado, né? Mas, como o Alexandre falou, né, a movimentação muito boa. A gente aqui já agradece ao comércio de Penedo, que abraçou o nosso evento de braços abertos, né, onde a gente foi conversar, onde a gente foi mostrar o projeto, a importância que é de um evento desse. Né? O comércio abraçou a gente agradece demais. E a gente está aí numa expectativa muito grande, né? Ansioso já para que chegue já o sábado e a gente comece a ver a meninada jogando.
5: Vamos lá então, o que é que você tem aí, digamos assim, de coisa oficial para a abertura desse evento? Como é que vai ser a abertura para as categorias, que a gente sabe, são quatro categorias, 10, 11, 12 e 13. Vai ter, digamos assim, uma abertura oficial com todo mundo participando? É o Alexandre que está vendo aí. É uma abertura que a gente vai ter, digamos assim, oficialmente dito, escrito no papel, como a gente vê nas competições nacionais? Alexandre.
4: Então, Valdir, a gente participou de algumas competições e viu isso acontecer e atrasou muito o andamento dos jogos.
5: Certo.
4: Entendeu? E assim, a gente vê muita equipe, por exemplo, CSA vem de Maceió, Inter Maceió, primeira camisa, então a turma já faz um deslocamento muito grande para a gente fazer abertura pomposa, termina que atrasa um pouco. Então nos eventos que a gente foi, a gente terminou vendo que isso não era uma coisa que agregava tanto.
5: Certo.
4: Aí não tem abertura, não. Abertura é 8 horas da manhã, o apito rola.
5: E a bola
4: 15 minutos de tolerância, quem não chegar com 15 minutos
5: é W.O.
4: 8 e 15 já dá W.O. Então a gente já começa com 4 jogos. O jogo no sub-10 do Asa com Meninos de Penedo. No campo 2, o sub-11 joga Atlético Junqueirense e Asa. No campo 3 joga CSA e Meninos de Penedo. E no campo 4 joga Bola na Rede de Garcia e Mangueirão. Aí já começa. Aí começa o jogo de 8, depois um jogo de 9, depois um jogo de 10, depois um jogo de os jogos de 11. E aí a gente vai tocando o campeonato, porque a gente evita essa cerimônia, né?
5: Para
4: não ter.
5: Para ganhar tempo e não desperdiçar o tempo.
4: A gente foi para outro campeonato onde fizeram essa cerimônia numa sexta. Numa sexta à noite. Só que aí um monte de equipe reclamou também. Rapaz, a gente vai viajar um dia antes, vai pagar um hotel
5: demorou
4: por causa
5: muito,
4: de uma cerimônia e tal. Enfim, a turma quer jogar bola.
5: E é criança, né?
4: É criança, a turma quer jogar bola. Não é como jogos, por exemplo, da primavera, que tem aquele desfile bacana, mas é todo mundo dependendo, todo mundo local, bem, né?
5: É o departamento, não é isso?
4: Mas aí a gente faz dessa forma aí, o campeonato é formato de campeonato. Campeonato profissional mesmo, né? Que não tem muita cerimônia.
5: Mário, vamos lá, você fala aí mais desse evento aí, como é que vai ser toda essa parte técnica que eu quero que você fale para o nosso amigo ouvinte. Sem ansiedade, por favor.
6: Valder, como o Alexandre falou aí, né, na questão de tabela, né? A gente teve todo um cuidado, principalmente com as equipes de fora, né? A gente sabe o sacrifício que é o pessoal ter um deslocamento de Maceió, de Coripe, né, lá de Junqueiro. Então a gente teve o maior cuidado, o maior carinho para a gente atender esse pessoal da melhor forma possível, entendeu? Então tem como a equipe do CSA, que parece que está jogando no mesmo dia, no sábado de manhã, aí pediu que a gente colocasse os jogos dele para tarde. A gente teve que fazer esse cuidado para que o evento, né, tivesse esse sucesso todo que está tendo e essa repercussão toda que está tendo, não só aqui em Penedo, mas em todo lugar que a gente vai. Tem uns colegas meus ligando que estão querendo vir para cá, de Aracaju, outros de Maceió, né? Então a gente teve todo esse cuidado e toda essa logística para não desagradar ninguém.
0: Tem parada para o almoço, Mário?
6: Vamos parar assim que ninguém aguenta, principalmente por conta da questão da arbitragem, né? A arbitragem, o cara ficar de 8 horas até 8 horas da noite, ninguém aguenta. Então a gente vai ter que ter uma parada por volta das 13 horas. A gente dá uma parada para o pessoal almoçar e retornamos às 14 horas.
0: Dessas equipes, são 32 equipes que vão participar. Tem favorito?
6: A gente vê com um CSA, um Asa, um Bola na Rede de Coripe, o próprio até aqui, as equipes, o Menino de Penedo, o Mangueirão, mas quando a bola rola, né, aí a gente é bem complicado, né, fica. Eu acho que esse ano, tanto nas categorias no 10, no 11, no 12, no 13, o nível está bem ótimo, bom mesmo nível, então vai ter bons jogos, né? Então vai dizer, não, essa equipe é a favorita, não. Tem um peso da camisa, né? Como um CSA, um Asa, tem um peso da camisa, mas quando a bola rola, aí ninguém sabe.
0: A premiação, como é que ficou estipulada, Mário?
6: Premiação a gente não tem questão de valor, né? Sim. A premiação é troféu e medalhas. E durante
0: campeão e vice.
6: E durante a partida, né? A cada partida a gente escolhe o melhor jogador e a gente premia também esse atleta. Sim. De todas
0: de toda a partida,
6: nos quatro, em todas as categorias. Cada jogo que tiver acontecendo, vai acontecendo o melhor da partida, nós vamos premiando.
0: Certo. Mas para aí vai ter algumas pessoas que vão ficar determinadas para escolher o melhor em campo, como é?
6: A gente sempre coloca o pessoal da arbitragem, ou às vezes até a gente pergunta também a um dos observadores, tudo. Sim. Entendeu? Mas aí, como eu tô na correria, o Alexandre também, né? A gente fica um pouco difícil pra gente. Mas aí a gente conversa com o pessoal da arbitragem para que eles façam, eles tenham esse olhar para observar realmente quem é o menino que é o destaque naquela partida. E aí a gente vai, faz a premiação para esse menino. Se por um acaso a gente tiver lá algum dos nossos patrocinadores, a gente até pode convidar para que ele faça essa premiação para os meninos, que nós vamos estar lá com os banners, tanto o banner grande para que os meninos façam sua assinatura, que isso é uma coisa gostosa que eles gostam de ir lá, né? Deixar marcado o nome deles. E nós vamos ter os banners lá dentro do campo, que são os banners que estão lá com os patrocinadores, a gente premiar esses meninos.
0: O filho do Alexandre vai jogar?
6: Ah, lembra daquele menino que só racha se eu jogar, é o dono da bola, dono do campo, dono do uniforme, dono de tudo, aí não pode ficar de fora não.
0: Complicado, né, Mário?
6: Cedo, e pra mim que sou treinador, pior ainda, que ele fica colado em mim. Aí, bater falta, bater escanteio, lateral, bater tudo. Aí se não vou, eu perco o biscoito.
0: Aê, gostei dessa. O Mário se saiu, rapaz. Você viu, Valder? Rapaz, se saiu ele, viu? Perde o biscoito.
2: Pra falar mal dos outros, ela é boa.
0: Rapaz! Me surpreendeu, né?
2: Ela é
0: boa. Aí, Valder. Tá aí. Aí, rapaz, foi fogo. Eu pensei que ele andava devagar só na bicicleta, mas ele foi rápido, viu? Mas me diga aí, ô Alexandre, como é que tá a praça de alimentação? Que é importante também.
4: A gente teve um apoio muito bom da prefeitura. A prefeitura conseguiu pra gente uma tenda que vai ser uma espécie de um galpão. E vai ter uma área muito boa ali naquela entrada, depois que tem um portão ali. Vai ter um galpão, de uma tenda galpão, onde agradecimento especial aí ao prefeito Ronaldo, a Maria Tereza, que conseguiu isso pra gente. A Tereza Machado, perdão. E lá a gente vai montar quatro serviços. Vai ter o Anderson Guilherme com os salgados. O Anderson Guilherme que trabalha lá na arena.
0: Sei quem é.
4: Salgados e tal. Vai ter o República do Sushi, nosso amigo Ítalo vai estar lá com sushi,
5: sei,
4: com pastel.
5: E da Thaís.
4: Da Thaís.
5: Sei quem é.
4: Vai ter o cachorro quente tradicional, delicioso, da minha amiga Valdereza e José Mário. Não pode faltar, é tradição.
5: Muito bom,
4: não,
5: muito bom, tradição.
4: Tradição,
5: é,
4: não pode deixar de ter aquilo ali no Penedense.
5: Exato, exato.
4: E vamos ter a Quitéria com espetinho. É, a Quitéria da praça, né?
5: Uhum.
4: Com espetinho de churrasquinho, do espetinho. Aí vai formar, ainda vai ter também, a Quitéria vai levar também uma batatinha também. Batatinha.
5: Ah, muito bom. Então tá.
4: Aí vai ter um serviço completo que quem não quiser sair do estádio nem precisa sair do estádio. Vai ter tudo lá. E para as equipes de fora, para a gente que vai estar dependendo também, que não vai precisar sair do estádio. E também, claro, que vai ter equipe que vai querer ir para um restaurante, que vai querer ir para um local, né, no, na beira do rio, assistir, ver um, pegar um peixe no oratório,
5: quer pegar o ar, conhecer o rio, ir para lá para 12 de abril, é muito bom para a orla, é bom. É claro, claro.
4: Vai ter essas oportunidades.
5: É salutar, não tenha dúvida disso. Então, eu acho que ficou alguma coisa para falar, Alexandre?
4: Eu queria falar, vocês falaram de favoritismo. Nessa idade aí, aparecem muitas surpresas. Mas assim, a gente vê que Asa e CSA são dois times que abrilhantam muito o campeonato por um motivo, porque eles captam muito, né? A equipe grande tem essa questão. Então quando eles vão para um campeonato e vê o menino se destacando de outro time, eles já dizem, ei, vamos ali pro CSA, ei, vamos ali pro Asa. Um menino do nosso time, o Andrezinho, ele joga no Asa também. E aí foi até com a briga, vai pro Asa, vai pro menino de Penedo, vai pro Asa. Entendeu? Terminou que ele ficando com a gente. É, porque era o campeonato local. Mas o menino roda o estado todo jogando pelo Asa. Então, nessa questão.
5: Ele vai estar jogando por vocês?
4: Eles vão jogar pela gente.
5: É o seu equipe é o menino?
4: Menino de Penedo.
5: De Penedo.
4: Uhum. Entendeu? Mas assim, tem as surpresas. Ano passado o Mangueirão ganhou o Sub-13, foi o campeão do Sub-13, o Mangueirão aqui do Arivaldo Domício. A gente teve, ano passado teve a categoria Sub-15 que não vai ter esse ano. É, que quem ganhou foi a Liga. Então a gente teve vencedores. O Bola na Rede Cururipe ganhou ano passado o Sub-9, vem pro Sub-10, né? Vem para defender o título. Então,
5: claro, todo mundo já tá com 10 anos.
4: É, aí já é o mesmo time, a mesma base, os meninos que treinam junto desde 7 anos de idade. É coisa linda os meninos jogando lá de Cururipe.
5: Que bom. Então,
4: e aí tem essas questões, entendeu? A gente vai ter surpresas também, a gente não sabe, mas com certeza vai. Se a gente soubesse, não era surpresa, né?
5: Não, de jeito nenhum. Olha, ô Mário, tem alguma coisa mais que você queira falar, fora a sua ansiedade, que eu vou dizer a Terezinha que deu calmante a você, entendeu? Quando você chegar em casa,
4: não adoeceu, rapaz, passou uma semana doente.
5: Foi nada?
4: Foi uma semana de cama.
5: De cama?
4: De cama.
5: Por isso que a Terezinha disse, ó, Ivaldo, tá lá, riado, me dando trabalho.
4: Você não foi nem dar um chazinho, você não foi nem dar um chazinho pro seu vizinho, rapaz, né? Você não foi nem dar um chazinho pro seu vizinho.
5: Quem dá é a Terezinha. Já de camomila. Ah, tem mais alguma coisa que queira acrescentar, mano? Fique à vontade.
6: Não, a gente só agradecer mesmo e pedir, né? Pedir a comunidade de Penedo que se faça presente lá no estádio Alfredo Lee, né? Entrada gratuita, ninguém Isso. paga nada, né? Tudo de graça. E aproveitar, né? Esse momento maravilhoso que é a segunda Penedo Camp.
4: Lembrar também que não vai ter acesso a carros, por conta da obra que está sendo feita lá no novo, como é o nome? Aquele alojamento, né?
6: Alojamento
4: que está sendo feito lá, o Aeto, nosso presidente está fazendo lá o alojamento, não vai ter acesso a carros. Então o acesso exclusivo vai ser para ambulâncias e para os quatro fornecedores da praça de alimentação. São os únicos que vão poder entrar. A polícia, o bombeiro e a ambulância. São só esses quatro carros que vão poder entrar, esses quatro mais o serviço, mas para as pessoas não ficarem, coitado do vado, fica, não pode entrar, que por dando carteirada lá no vado. E para finalizar, né, eu queria agradecer muito a Prefeitura de Penedo, aos patrocinadores. A gente teve aqui mais de 30, não posso falar nem o nome, não, mas vai estar lá no banner. Porque
5: Você só fala no dia que você disser que vai arrumar pro meu programa, aí você fala. Entendeu? Mas fique à vontade.
4: Não, brincadeira. Mas é porque são muito mesmo, não vou terminar esquecendo. Muito obrigado, que o Mestre Penedo abraçou o nosso evento. E vai ser um grande evento. O negócio, se ano passado foi bom, Esse ano vocês vão ter a certeza que vai ser melhor ainda e vai ter mais, muita disputa, muita alegria, muita emoção, que é muito emocionante pro jogo de criança. Certeza que vai ser melhor ainda e vai ter mais, muita disputa, muita alegria, muita emoção,

0: incentivar, apoiar ao esporte de uma forma geral e sem dúvida alguma, só tem que agradecer ao filho dele, que é um craque, para o pai chegar e tá aí do jeito que tá, e é bom que continue assim, e é bom porque quem ganha é o esporte em Penedo. Então você agradece, mas não deixe de dar os parabéns ao seu patrão, por favor.
1: Nem logo cedo eu já tava dando os parabéns para ele. Valdir, eu e Alexandre, que a gente já foi a algumas competições dessa, e nenhuma das competições dessa a gente retornando, e a gente vinha conversando, né? E a gente falando, poxa, velho, cidade como Igaci, como outras cidades bem menores de que Penedo, com mínimo potencial, e conseguindo fazer um evento desse, por que não a gente lá em Penedo fazer? E aí, vamos fazer um projeto. Isso acho que a gente chegou no domingo, foi, Alexandre? Na segunda-feira a gente já estava, ele já ligou para mim, disse, já estou com o computador aqui, vamos, eu digo, vamos sim, bora tocar, digo, vamos a abraçar essa causa aí. E aí ele disse, vamos chamar a Juca para conversar, chamamos Juca também abraçou, e Juca é um dos caras que tá sempre nos incentivando para que a gente não pare, para a gente dê sequência, que ele sabe também a importância que é um evento desse para a cidade de Penedo e para essa garotada toda que daqui de Penedo que joga bola e Penedo e cidade circunvizinha, né? Então a gente só tem a agradecer, tá? Um abraço e sucesso a vocês também.
0: Tá bom então. Obrigado, Mariozinho, aí pelo evento que vem aí mais um ano, segundo do Penedo Cup 7. Aniversariante, parabéns, sucesso em mais um evento, e vamos marcar a presença assim lá, não tenha dúvida, a gente chega discretamente. Quando eu não estou trabalhando, muita gente não sabe, meu filho sabe, meu filho. Quando eu não estou trabalhando, eu gosto de ficar na onde? Quando vou pena dentro, tinha um jogo. Onde eu gosto de ficar?
2: Atrás do gol.
0: Só gosto de ficar ali. Aí, pra quem não sabe, é uma visão muito boa, né, Mário?
3: É bom.
0: Eu não fico do lateral, eu fico atrás do gol. Sempre foi assim. Tenho esse hábito desde garoto, eu gosto de ficar ali.
3: Eu também.
0: Entendeu?
3: Eu também era o local que eu mais.
0: Gosto.
3: Com a venda das cadeiras, o negócio, o meu pai trocinador.
0: É nada. Mas até isso, Alexandre. Pô, mano, adote. Adote, pelo amor de Deus, adote. Rapaz.
1: Eu gosto também, eu gosto muito, que ali a gente encontra os amigos, a gente fica conversando, um picolézinho, um amendoinzinho e tal. Mas aí surgiu essa parceria, aí eu fico lá na arquibancada, mas aí eu não acho muito bom não. Eu tinha pra ficar ali mais olhando lá pra turma, uma vontade da caramba de ir pra lá. Ali é bom demais, atrás de gol.
0: É isso aí. Alexandre, parabéns mais uma vez pelos seus 40.6, né? 4.9, que papai do céu abençoe a você, ele dê muita paz, muita saúde e sucesso nos seus negócios e também com a tua família, a tua mãe, dona Ângela, que é uma grande empresária aqui na cidade de Penedo, não, no Nordeste do nosso Brasil, tá bom?
4: Gratidão, obrigado, Valdo, obrigado pelas palavras, obrigado pelo espaço, sempre aberto aqui para sempre incentivando o esporte amador, o esporte todo em geral aqui de Penedo, da toda a região. Obrigado mesmo, continua sendo assim, esse cara humilde, esse cara bacana, e vamos pro Moção dia 29.
0: Olha aqui, deixa eu ver aqui.
5: 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Que vai ser risada até umas horas.
4: Rapaz, vai acabar aqui o microfone.
0: Mas você não sente.
4: O Mário vai pedir a
0: convenção.
4: Hein? O Mário vai pedir a convenção.
0: Não, ele tá olhando a sua. Você que vai comprar o dele. Você, ele já olhou pra você. Eu nem tava olhando pra você, ele olhando e rindo.
4: Eu dava uma cortesia pro Mário e contava um podre dele pro Moção.
0: Onda lá. E é?
4: Né? Olha a ideia aí.
0: Então você. Então você passa.
4: Quer quantos podres do Mário?
0: Passe pra mim que eu passo Moção. Moção, quando chegou a primeira vez, aí ele ficou no São Francisco. Esse ano a gente não conseguiu porque já tava tudo lotado para o grande evento de

0: Gastronomia. Aí quando a gente chegou lá, o Roberto José disse, olha, Valdir, vamos lá conversar, vá, deixei reservado, e depois disse, olha, já está todo cedido aqui, que foi já reservado antecipadamente para o evento de final do mês que tem aqui, um evento da municipalidade. Mas a gente conseguiu, graças a Deus, com o Erinho, o Rocher, eles vão ficar aqui na parte alta, que também é bom. É um parceiro nosso, fiquei feliz com isso também, do Erinho, nessa parceria do seu Hotel Rochedo. E o Mussão, quando chegou, um ano passado, a gente foi lá, eu e o Valbert, né? E disse, olha, a emoção tá aí. Ele disse, me liga aí, me que Penedo como é? Me conta a resenha, tem alguém assim?
1: aí
0: é assim que ele...
1: Vou passar
0: aí,
1: o relatório nos
0: aí ele disse, vá contando aqui, me bota aí, me diga aí que dê pra ver, botar aqui raciocinar e lá eu falo. Agora eu acho legal porque vai ter a pegadinha é que ele liga, né, Valdo?
2: É,
0: isso vai ser bom que no primeiro, não teve, aí agora nesse...
2: Teve no primeiro.
0: Teve só um.
2: Teve.
0: Agora ele vai fazer também uma pegadinha, é legal, ele ligando, viu? Meu amigo...
1: Rapaz, eu me empolgo de riel naquele
0: show. Vamos lá, comemora o aniversário e quando for no sábado, sucesso para um evento lindo da garotada, que sem dúvida alguma o esporte ganha, mas acima de tudo quem ganha é a cidade, com todo esse arrojado e tempo que vocês vão fazer esse segundo ano do Penedo Cup 7, tá bom? E aproveita a noite, é longa, com a família, e vá curtir o seu aniversário. Um bom vinho, vale. Que eu sei que chegou aqui de um bom vinho, e depois a noite é longa, só você é quem sabe. Parabéns.
1: Valeu, obrigado. Meu irmão. Obrigado mesmo, obrigado por tudo.
0: Vamos lá, obrigado, Máriozinho. Valdo, é tudo no
2: tudo
0: ponto?
2: No ponto e até amanhã, se Deus quiser.
0: Um sorteio. Vamos sortear?
2: Amanhã a gente sorteia.
0: Então a gente sorteia amanhã.
2: Tá, o Eu já tá ali, já viu três vezes ali, olha.
0: Tá com febre?
2: Ele disse, rapaz, é hora.
0: Não, que nada, dá uma cibalena pra ele aí. Pra
2: agradecer
0: ele tomar.
2: O Eudes, agradecer.
0: Agradecemos ao Eudes. Tá doente o Eudes. É. Entendeu? A gente, ele ganha, acertou o placar, vai ganhar uma caixa de paracetamol. Entendeu? Pra ficar bom. Daqui a pouco tá chegando ele, Eudes e o seu Honda na Grande Rio. Voltaremos amanhã, se Deus quiser, neste mesmo horário, canal de credibilidade, porque aqui quando você liga e escuta só da ela, a Grande Rio FM. Papai do céu, abençoe a nós todos. Temos uma boa noite, paz e bem pra todos nós. Tchau, galera.

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0: Boa noite, Penedo. Boa noite, Alagoas. Boa noite, Brasil.
1: Brasil.
0: Está no ar a partir de agora o Ronda na Grande Rio, pela Grande Rio FM 99.1, primeiro lugar em todo lugar.
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0: Agora são 19 horas e 28 minutos na cidade mais linda do Baixo São Francisco. A partir desse momento você segue comigo até as 21 com muita informação de Penedo, Alagoas, do Brasil e do mundo.
1: Brasil.
0: Trabalhando comigo em home office, meu amigo Emanuel Rodrigues, o coração valente da Grande Rio FM.
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0: Fazendo a segurança de todo o perímetro, armado até os dentes, meu amigo Gervásio.
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0: Na coordenação, puxando a orelha da gente, elas, Paula e Milene.
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0: E na direção geral tem ele, Moacir Andrade Filho, Bola.
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0: E para começar o programa de hoje, vamos às manchetes do dia.
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0: Após desentendimento, homem invade casa, leva TV no Vale São Francisco, em Penedo. Jovem de 20 anos é baleado em emboscada nos fundos do fórum em Penedo. Tá demais, não respeita nenhuma justiça? Mulher fica ferida após ser agredida pelo ex-marido em Penedo. Mais uma vez, né? Adolescente é apreendido com arma e droga em residência em Maceió. Operação Mira envolvidos na morte de jogador de 15 anos baleado no Pontal da Barra. Operação conjunta entre PM de Alagoas e PM de Sergipe prende 3 suspeitos e apreende armas e drogas em Sergipe. Homem é preso em Alagoas, suspeito de dirigir carro roubado em Recife, diz Polícia Rodoviária Federal. Reeducando é alvo de operação que investiga furtos em agências da Caixa em Maceió. Homem é morto em plena luz do dia em Taquarana, no Agreste.

0: após bebida com inseticida causar morte e intoxicar 6 pessoas. Corpo é encontrado próximo à UPA de Delmiro Gouveia e pode ser de jovem desaparecido. Essas e outras informações você vai acompanhar comigo a partir desse momento, aqui no meu, no seu, no nosso.
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0: Sete horas, né? 19:31, na cidade mais linda do Baixo São Francisco. Estamos iniciando mais um programa, mais uma vez aqui atrasado, né? Por conta da entrevista do Valdir Fernando com o Alexandre, né? Falando sobre um evento que acontece aqui na cidade de Pendê. Mas a partir desse momento você segue comigo até as 21 com muita informação, né? Da nossa cidade, do nosso estado, do Brasil e do mundo. Hoje, quinta-feira, 13 de agosto de 2026, está no ar mais uma edição do Ronda na Grande Rio. Quer mandar sua mensagem, sua reivindicação? É só mandar através do 3551-6600. Esse é o WhatsApp da Grande Rio FM e também o telefone fixo. 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

Polícia Militar após uma ocorrência de invasão de residência registrada nesta quarta-feira no conjunto Vale do São Francisco, em Penedo. De acordo com informações policiais, a moradora procurou o CISP e relatou que um homem havia entrado no imóvel, danificado o portão e outros objetos e levado uma televisão da marca LG. Imagens de uma câmera de segurança também foram apresentadas aos policiais. Durante as diligências, o suspeito foi localizado e acabou admitindo ter entrado na residência e retirado o aparelho. Ele alegou que havia se desentendido anteriormente com familiares da moradora por causa de um prejuízo que, segundo seu relato, não teria sido ressarcido. Ainda conforme a versão apresentada à polícia, após não receber o pagamento combinado, ele foi até a residência para cobrar o valor. Diante de um novo desentendimento, decidiu entrar no imóvel e levou a televisão. O aparelho foi entregue O aparelho foi entregue espontaneamente à guarnição e recuperado. Após a ocorrência ser apresentada no CISP, a Polícia Civil orientou o registro de um termo circunstanciado de ocorrência por possível exercício arbitrário das próprias razões previsto no artigo 345 do Código Penal.

0: só, e um jovem de 20 anos foi baleado na tarde desta quarta-feira em uma via pública situada nos fundos do Fórum de Penedo, lá no bairro Senhor do Bonfim. A polícia militar ela foi acionada por volta das 15h40 e encontrou a vítima ainda consciente. Segundo o relato repassado aos policiais, ela teria sido atraída para um local por um conhecido. E pouco depois, um homem chegou em um carro branco e efetuou 3 disparos. 2 tiros atingiram o jovem, sendo um na mão direita e outro na região do peito. O corpo de bombeiro foi chamado e levou a vítima para a UPA de Penedo. Em seguida, ele precisou ser transferido para a unidade de saúde de Arapiraca. Até o momento, não há informações atualizadas sobre seu estado de saúde. Durante as diligências, a polícia localizou um homem apontado pela vítima como possível envolvido na ação. Ele foi levado ao CISP para prestar esclarecimento e negou participação no crime. As equipes também fizeram buscas pelo homem apontado como autor do disparo, em uma residência relacionada a ele. Os policiais encontraram um carro branco, Fiat Siena, ainda com motor quente. O suspeito, no entanto, não estava no imóvel. A Polícia Civil acompanhou as diligências e deverá investigar a circunstância da tentativa de homicídio. Essa matéria aí, ela não diz muita coisa, mas eu vou resumir um pouco que eu sei, né? Nós que fazemos a página Ronda na Grande Rio procurou saber, né? E a gente também tem aquele trabalho um pouco investigativo. O que acontece? Esse homem, que é o suspeito de ter atirado nesse outro rapaz, ele é empresário aqui de Penedo. É empresário. E segundo relatos, né? Segundo informações que tivemos, através da própria polícia, esse rapaz que foi baleado é suspeito de invadir o estabelecimento comercial do acusado de dar os disparos de tiro, né? Tava demorando isso acontecer aqui em Penedo. Vários casos de furto e roubo. Não é que eu seja contra ninguém atirar em ninguém não, viu? Ou a favor não, não sou não, a favor não. Não sou a favor de violência, sou a favor da justiça, né? Da justiça e da polícia. É isso que eu sou a favor. Mas uma coisa certa, quem procura acha. Ele procurou e achou. Procurou e achou. Só que o suspeito cometeu um crime, né? E deverá responder por ele perante a justiça. E é um crime grave, tentativa de homicídio. Tentativa de homicídio. A Polícia Civil acompanha o caso através do delegado Douglas Rocha, no qual tivemos contato com ele nas primeiras horas da manhã de hoje. O jovem de 20 anos foi baleado. Essa é a mesma matéria, né? Já ia repetir a matéria. Não pode, Eudes. Preste atenção, Eudes. Uma mulher procurou o 11º Batalhão de Polícia Militar em Penedo na tarde desta quarta-feira e denunciou ter sido vítima de violência doméstica. O caso aconteceu no conjunto Monte Rei, no bairro do Constantino. Segundo o relato feito pela Polícia Militar, a mulher teria sido empurrada pelo ex-marido durante uma discussão. Ela apresentava um corte na palma da mão direita e arranhões na parte de trás do braço. A vítima foi encaminhada pela Patrulha Maria da Penha para a UPA de Penedo, onde recebeu atendimento médico na Sala Lilás. Após os cuidados, ela foi levada ao CISP para registrar o boletim de ocorrência. Equipe se realizou buscas em locais onde o suspeito poderia estar, conforme as informações repassadas pela vítima, mas ele não foi localizado. E hoje, né, tivemos a informação, estava acompanhando a sessão da Câmara de Vereadores de Penedo, né, e foi aprovado hoje uma moção de aplausos para o delegado Douglas Rocha, né, pelo trabalho que ele vem fazendo nos últimos cinco meses que ele já está aqui à frente da delegacia de homicídio. Mais que merecida essa homenagem ao delegado. É, provavelmente na próxima semana ele irá lá receber essa moção de aplausos. Então fica aqui nossos parabéns, né? Essa moção que foi indicação do vereador Jorge Alves, né? Então fica aqui nossos parabéns ao delegado Douglas Rocha e também ao vereador Jorge Alves por essa iniciativa. Horas e 41 minutos na cidade mais linda do Baixo São Francisco. Tem gente com a gente já aqui no WhatsApp, meu amigo Carlinho do Campo Redondo, boa noite.
1: Boa noite, Eudes. Que é o Carlinho do Campo Redondo. E você, tá bom mesmo? Ficou bom mesmo? Manda uma boa noite aí para nossos amigos, Rick, para todos. Tô vendo aqui no comecinho o programa. E seu pai tá bem? Seu pai
0: tá bem, bem, graças a Deus,
1: cara. Tem nessa outra família do seu pai?
0: Tá sim, Carlinhos, tá tudo sim. Bem, todo mundo bem, família. Graças a Deus.
1: Eu aqui, tô aqui, meu irmão, sofrendo, cheio de dor, complicado viver com dor, mas não sei o que é que faça mais. Agora, todo dia, tô tomando, quer ver, dois, três, quatro, nove comprimidos por dia, e mais um remédio líquido e nada de melhorar. Tchau, tchau, boa noite, bom trabalho. Seu programa é de primeira, viu?
0: Valeu, meu amigo Carlinho do Campo Redondo, né? Graças a Deus, Carlinho, todo mundo bem, meu pai, minha família, graças a Deus, na paz do Senhor, viu? Muito obrigado, cara. Meu amigo Lila do Peixe chegando por aqui também, boa noite, seu Lila.
2: Boa noite, meu amigo Eudes, boa noite, essa turma boa aí de... da Grande Rio, meu amigo. Quero mandar um abraço para os ouvintes seu aqui no Céu do São João, meu amigo Gildo, meu amigo Pinto, minha amiga das Dores, enfim, aí no Céu do São João. E nos Curiais eu quero mandar um abraço forte para o meu amigo Pedro, meu amigo Caceta, meu amigo Antônio de Góes e meu amigo Lucas, aí nos Curiais, são tudo ouvintes seus, viu, meu amigo? E aí em Penedo, meu, aí em Igreja Nova, minha amiga Lu, Manuel, seu João da Colônia, Toninho da Parabólico, Marizan aí, que deu dia à saúde dele, aí no povo de saúde, Bigode de Aço, Cid Jabotã, meu amigo Pato Broco, Reinaldo, Beto dos Peixoto, meu amigo Zé Padeiro, Agnaldo Pão, Sargento Batista, Dona Marlene, São Isaías, Jorge Pedreiro, enfim, Zé Dedé, Liane Tonho, Bigo da Balsa. Então essa turma boa aí, meu amigo, viu? Quero parabenizar a todos aí, bom trabalho, bom fim de semana para você e sua família, Sérgio Melo.
0: Valeu, seu Lila, valeu, um abraço pra você, né, pra todo mundo aí, de Sete São João também, cidade de Propiá e todo o estado de Sergipe, vizinho aí, o Baixo São Francisco Sergipano, aquele abraço pra todos vocês aí de Sergipe, né, temos uma audiência massacrante também aí, por aí de Sergipe, então a gente agradece muito, viu, a audiência de vocês. E sempre que precisar, pode ligar para o nosso programa, que é o 3551-6600. Mande sua mensagem, faça sua reivindicação também aqui pela Grande Rio. Aqui o pessoal de Sergipe, as autoridades de Sergipe também escutam o nosso programa, viu? Meu amigo Jerônimo mandando aqui um boa noite, um abraço para você, meu amigo Jerônimo, aí do Ouro Verde. Agora tem o Carlito aqui do bairro Santa Luzia. Boa noite, Carlito.
3: Boa noite, meu amigo Edson. Na escuta, meu amigo, aqui, direto daqui da Rua da Esperança, é o Carlito. Manda um abraço aí para a Rua do Bosque. Um abraço para a Vila Matita, seus ouvintes aqui da Rua da Esperança, beleza? Forte abraço e bom trabalho. Chama eles.
0: Valeu, valeu, meu amigo Carlito. Valeu, muito obrigado aí pela audiência, né? pessoal aí do bairro Santa Luzia. Por fazer, falar aí em bairro Santa Luzia, quero fazer um apelo às autoridades, né? Autoridade policial, né? É, a prefeitura também, através de assistência social, porque realmente tá horrível ali a situação da Praça Santa Luzia. Tá horrível. Os pais não podem levar as crianças para passear ali na praça mais. A situação daqueles pessoal que fica ali tomando cachaça, usando droga. Praça não é lugar para isso, não. Procura o rumo de vocês. Procura o rumo de vocês. O poder público tem que fazer alguma coisa pela Praça de Santa Luzia. Há muito tempo que está sofrendo por isso. Hoje mesmo chegou reclamação para a gente. Aí da praça. Pelo amor de Deus. Isso não vai acabar não, hein? Isso não vai acabar não. Tem que acabar. Atenção, autoridades. Autoridades. Municipal e policial. Vamos dar uma atenção maior ali à Praça Santa Luzia. De vez em quando a PM tá por ali, né? Pegando a droguinha de um, a droguinha de outro. Mas felizmente é para consumo, esse cidadão não pode ficar preso. Realmente é o viciado, é o famoso viciado. Assistência social também, né? Vamos dar um pouquinho de atenção ali, ver o que pode fazer. Sabemos que ninguém é obrigado a nada, né? Ninguém é obrigado a nada. Às vezes a assistência social chega lá querendo ajudar e o pessoal se recusa, né, a ajuda deles. Se recusa. Mas de alguma forma tem que expulsar aquele povo dali. A gente sabemos que a praça é pública, mas é pública, né, para ser bem usada, bem utilizada. Não para usar, para tomar cachaça, usar droga, desrespeitarem as mulheres, né, urinando ali na praça, mexendo com as mulheres que passam, passam crianças, né? Já chegou no limite, isso aí tem que acabar.

0: Minha amiga Iris, boa noite, né? Ela manda aqui o seu boa noite, né? Já estou te ouvindo, né? Trabalho o dia todo na escola e à noite fazendo as coisas ligadas no seu programa. Sou Iris, aqui do Beco do Hospital. Um abraço para você, Iris. Um abraço para o seu esposo, Jax, para toda a sua família. Tem mais mensagem pra gente aqui, depois de um intervalo comercial, a gente volta e volta com as mensagens. Não sai daí, rapidinho o intervalo.
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0: 19 horas e 56 minutos. 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Olha só, e uma confusão envolvendo estudantes chamou a atenção durante os jogos internos da escola Djalma, em Coruripe, no litoral sul de Alagoas. Vídeo registrado no local e compartilhado na rede social mostra o momento em que a disputa durante a competição termina em empurrões, né, e grande movimentação entre os participantes. Segundo relatos divulgados nas redes sociais, a situação teria começado durante a partida e em determinado momento saído do âmbito esportivo, resultando em uma confusão generalizada dentro do espaço onde aconteciam os jogos. As imagens mostram estudantes e outras pessoas próximas à quadra acompanhando a situação enquanto a confusão se espalhava pelo local. Até o momento não há informações oficiais sobre o que teria provocado o início da briga, nem sobre possíveis estudantes que tenham ficado feridos. A direção das escolas ou responsáveis pela organização dos jogos internos ainda não divulgaram, né, até o momento, um posicionamento oficial sobre o episódio. O professor de lá da escola entrou em contato com a gente, né, dizendo que a escola teria emitido uma nota, né, de esclarecimento, porém não foi divulgada nas suas redes sociais por conta do período eleitoral, onde todas as redes sociais de serviços públicos são desativadas, mas irá pedir permissão à direção da escola e nos enviar amanhã, se for autorizado, né? Meu amigo Zé Veinho chegando por aqui, boa noite, Zé Veinho.
2: Valeu, seu Lila. Valeu. Boa noite, Wilson. Eu tô aqui, não escutando o programa, viu? Esse programa é maravilhoso. Nós estamos precisando de notícia que se passa aí na nossa cidade de Penedo, aqui nessa Neópolis, na minha cidade querida. Você quer saber o que se passa? Me peço a pessoa que tem família lá. E sempre que precisar, pode ligar para o nosso programa, que é o meu Deus, você é o sucesso aí. Diz que abençoe você. Deus te abençoe. Deus te dê uma boa noite.
0: Tchau. Boa noite, meu amigo Zé Veinho. Muito obrigado pela audiência. E chegando também o Cláudio lá de São Sebastião. Boa noite, Cláudio.
1: Boa noite, eu Cláudio de São Sebastião, gostaria de... Seu programa está nota mil, viu? Um abraço para a Lu e o Manuel aí, Igreja Nova. E para você que o seu programa está nota mil, viu? Tem essa topada aqui em São Sebastião, líder de audiência do seu programa. Você é um ótimo locutor.
0: Valeu, muito obrigado pelos elogios, meu amigo Cláudio. Um abraço para você, para toda a sua família e todo mundo aí na cidade de São Sebastião. Chegando ela, Luziette Loz. Minha amiga Lu, de Igreja Nova, boa noite.
3: André Maurilson!
0: Oxe, ela mandou esse áudio essa hora, Lu. Eu acho que ela mandou antes esse áudio e só chegou agora. Tava sem internet, né, Lu? Mas tem outro áudio dela aqui.
4: Boa noite a todos os ouvintes da Grande Réio. Como é que tá você, Eudes? Já tô na escuta, já, viu? Já tô na escuta, tô por cá. E aí, meu querido, como você está? Está bem melhor, graças a Deus, né? Graças a Deus. Estou aqui deitado, aqui dando um pequeno cochilo. E já tomei um cafezinho. Já tomei um cafezinho. E agora eu vou comer de novo. Só que é outra coisa. Valeu, meu querido. Eu tô por cá, viu? Tô por cá, tô aqui, graças a Deus. É, tô vendo aqui você, viu? Tá chovendo aí. Aí em Penedo tá chovendo. E aqui mesmo tava dando só uma pequena garoazinha e pronto. Somente. Tchauzinho, viu, Eudes? Uma boa noite pra você. Fiquem todos com Deus. E um abração pra todos os ouvintes da Grande Réio.
0: Valeu, Lu, valeu, muito obrigado. Por aqui, eu acho que não tá chovendo não, aqui não dá pra saber não, mas à tarde caiu uma garoazinha também por aqui. Mas quando eu entrei aqui no estúdio, não tava chovendo, não sei agora nesse momento que não tem como saber. Um abraço, Lu.

olha só, dois homens foram presos na tarde desta quinta-feira, suspeito de envolvimento em diversos crimes na cidade de Santa Luzia do Norte, aqui em Alagoas. Duas motocicletas foram apreendidas, né? Imagens gravadas por populares registraram o momento em que dois criminosos foram capturados pelo grupamento especial da Polícia Civil de Alagoas, o CORE, né? Em uma área de mata. Informações da ocorrência dão conta de que as equipes policiais chegaram ao local e foram recebidas por disparos de arma de fogo. Após a prisão, os homens foram encaminhados para a central de flagrantes, onde os procedimentos cabíveis foram realizados. Daqui a pouco estaremos postando essa notícia também na Ronda Alagoas, né? Tem vídeo aqui, tem tudo. E um homem foi preso na tarde desta quinta-feira após ser flagrado dirigindo um carro com sinais identificadores com indícios de adulteração em Marimbondo, no Agreste de Alagoas. Segundo a Polícia Rodoviária Federal, os agentes deram ordem, né, de parada por volta das 12h30. Os policiais constataram que o veículo possuía registro de roubo em 30 de junho na cidade de Recife, em Pernambuco. Questionado, o condutor afirmou que havia negociado o veículo com outra pessoa. Segundo ele, entregou um carro e R$ 1.000 como entrada, além de ter acordado o pagamento de R$ 17.000 restante em parcelas. A Polícia Rodoviária Federal também apontou que o homem já possuía registros relacionados aos crimes de adulteração de sinal identificador de veículo automotor estelionato. Ele e o veículo foram encaminhados à Central Integrada de Segurança Pública, CISP de Viçosa. Conversa para boi dormir, né? Olha só, e o corpo foi encontrado na tarde desta quinta-feira em uma área de terreno próximo à UPA, no bairro Novo, em Delmiro Gouveia, no sertão de Alagoas. A localização ocorreu durante um patrulhamento realizado por uma equipe da Guarda Municipal. O local foi preservado e os órgãos responsáveis foram acionados para os procedimentos necessários. Segundo informações preliminares, o corpo pode ser do jovem Jalisson Rodrigues da Silva, que estava desaparecido desde a manhã da última terça-feira. A identidade, no entanto, ainda deverá ser confirmada oficialmente pelos órgãos competentes. Jalisson saiu de casa por volta das 7h31 para cuidar de um cavalo e não retornou. Segundo familiares, o animal voltou sozinho, algum tempo depois, sem o jovem. Imagens de câmeras de segurança registraram o momento em que Jalisson teria sido visto pela última vez antes do desaparecimento. Desde então, familiares e amigos realizavam buscas, né, e divulgavam informações do desaparecimento. Desde então, familiares e amigos realizavam buscas, né?

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17: De volta aqui com o Ronda na Grande Rio, com muita notícia, né? Boa noite para você que tá chegando agora, 20 horas e 19 minutos. Manda um abraço pro meu amigo Erildo da Boneca Raquel, gente da melhor qualidade, gente boa demais o Erildo, viu? Ele que tá ligadinho aqui no nosso programa, mandou a mensagem dele. Boa noite pra você, Erildo, e que nosso Senhor possa abençoar você e toda a sua família. Olha só, pessoal, com o tema Antônio, o santo de todo mundo, tem início no próximo domingo, 16, as celebrações em homenagem a Santo Antônio, conhecido como padroeiro dos casamentos. A tradicional festa religiosa será realizada na capela dedicada ao santo, localizada no bairro Vermelho, aqui em Penedo. A programação contará com uma série de atividades religiosas, incluindo missa, bênção, batizados e recitações de textos, né, reunindo fiéis e devotos ao longo de suas semanas. O encerramento das festividades ocorre no dia 20 de agosto, desculpa, no dia 30 de agosto, com a realização da procissão em honra ao santo, considerada o ponto alto da programação.

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Adolescente, ele foi apreendido após ser flagrado manuseando uma arma de fogo dentro de uma residência no residencial Parque da Lagoa, no conjunto Virgem dos Pobres, no bairro Trapiche da Barra, em Maceió. O caso aconteceu no início da noite desta quinta-feira. Durante um patrulhamento pela região, militares do 1º Batalhão perceberam o jovem com armamento, né? A equipe realizou a abordagem e conseguiu impedir a tentativa de fuga. Dentro do imóvel, os policiais encontraram um revólver calibre 38, acompanhado de duas munições intactas, né? Uma faca também foi apreendida, além das armas. A equipe localizou, né, uma quantidade de entorpecentes já fracionada, além de uma balança de precisão. O material foi recolhido pelos policiais. 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

0: Olha só, a operação da Polícia Civil realizada nesta quinta-feira, né, lá em Coqueiro Seco, tentou localizar dois suspeitos já identificados pela morte do jogador Mikael Leandro da Silva, de 15 anos. Durante a entrevista à imprensa, a delegada Taciane Ribeiro, da Delegacia de Homicídios e Proteção à Pessoa, afirmou que o adolescente não era o alvo do ataque e que a pessoa que seria atingida sequer estava no local do crime. Abre aspas, o Mikael não era o alvo. Ele foi atingido de forma acidental, fecha aspas, afirmou a delegada. Segundo Taciane, o alvo supostamente seria outra pessoa que sequer participava da partida de futebol. Mikael foi baleado no dia 1 de agosto durante uma partida de futebol em um campo localizado na entrada do Pontal da Barra, em Maceió. Ele foi socorrido e encaminhado ao Hospital Geral do Estado, mas não resistiu aos ferimentos. O suspeito, identificado pela Polícia Civil, são um adolescente e um homem maior de idade. Segundo Taciane, os dois são da região de Coqueiro Seco. A delegada informou que o adolescente já havia sido apreendido por um ato infracional análogo ao crime de furto e dano, né? E foi liberado em uma unidade, foi liberado de uma unidade de internação em dezembro do ano passado. O suspeito maior de idade, conforme a polícia, não possui passagem pela polícia até o momento. Durante a operação desta quinta-feira, equipes da DHPP, da Uplint e do Tigre realizaram buscas em Coqueiro Seco, mas os dois suspeitos não foram localizados. Chegando por aqui, meu amigo Hélio Carroceiro, boa noite, Hélio, demorou, mas chegou o homem.
1: Boa noite, boa noite. Deus que me proteja, meu irmão. Chama na bola, tamo junto. Boa noite.
2: Que Deus me proteja, irmão.
1: Chama na bola, tamo junto.
0: Boa noite, meu amigo Hélio. Deus nos proteja de todo mal. Amém, né? Olha só, um homem foi detido após ser flagrado conduzindo uma moto elétrica sobre os corais da praia de Ponta Verde, na orla de Maceió. A ocorrência foi registrada na tarde desta quarta-feira durante o período da maré baixa. A ocorrência foi atendida por agentes do programa Ronda no Bairro, que foram até a área, né, e orientaram o homem a retirar o veículo. A prática é considerada crime ambiental. E agora vamos falar sobre Libertadores da América, sobre futebol.
3: Pela Copa Sul-Americana, o Atlético Mineiro venceu o Red Bull Bragantino por 1-0 no interior paulista. E agora, no jogo da volta, semana que vem em Belo Horizonte, joga por um simples empate para passar de fase. Na Copa Libertadores da América, o Palmeiras tropeçou em casa, teve um jogador expulso, Andreas Pereira, venceu o jogo por 1-0 com o gol do Flaco e acabou sofrendo um empate no final da partida. Cruzeiro e Flamengo ficaram no 1-1 no jogo de volta quarta-feira que vem no Rio de Janeiro, empate, pênaltis, quem vencer vai levar a vaga. 3 brasileiros hoje na Copa Sul-Americana, daqui a pouco 19h, 2 jogos, o Santos vai receber na Vila Belmiro o Maracá do Equador e em São Januário o Vasco da Gama vai encarar o Olímpia do Paraguai. Às 21h30 no Peru, o Botafogo vai enfrentar a equipe do Cienciano. Pela Copa Libertadores da América, daqui a pouco 19h no interior paulista, o Mirassol vai receber a LDU de Quito do Equador. E às 21h30, lá em Buenos Aires, o Corinthians vai encarar o Rosário Central. Como última informação, o técnico Luiz Ubeldia não aguentou e foi demitido do comando técnico do Fluminense. Da equipe de esportes da Rádio Nacional, André Luiz Mendes.
0: Pois é, né? Os times brasileiros na Libertadores e na Copa Sul-Americana. Vamos ao intervalo comercial, mas a gente volta já já com a última parte do Ronda na Grande Rio. Não sai daí, é Vapt Vupt.
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3: Sabia que o moca é um dos mais saborosos tipos de café? É feito a partir de um tipo raro de grão. Ocorre quando apenas uma semente forma-se dentro do fruto do café. E o único grão concentra todo o nutriente da polpa do fruto, por não ter de reparti-lo com outro grão. Assim, fica com sabor mais concentrado e seu formato regular permite uma torrefação mais uniforme. Os mocas são conhecidos ainda como frutos machos ou caracóis.
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0: Eudes Alves.
1: De volta, né? De volta com a última parte do Ronda na Grande Rio. 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Aproveitar e mandar um abraço, né? Que eu mandei hoje pro meu amigo Tony, né? O Tony da Aldo Motos, sua esposa Bruna. Um abraço para você, Bruna. Viu? Que Deus abençoe vocês e sua família. Manda um abraço também pro meu amigo Edson, não sei se ele tá escutando mais a essa hora, lá do bairro Vitória. Um abraço também pro meu amigo seu Gilvan, também do bairro Vitória, e seu pai Geraldo, né? Também escuta o nosso programa. Dona Petrúcia, que foi aniversariante de ontem, um abraço pra senhora, Dona Petrúcia. Manda um abraço também pro meu amigo Cavalo Velho, né, que mandou uma mensagem aqui. Boa noite, meu amigo Eudes, bom trabalho, muito obrigado.

0: pro amigo Wagner lá da V&E, né, lanchonete também, um abraço, meu amigo. Um abraço para todos, né, para todos os nossos ouvintes. Olha só, e pequenos e médios consumidores poderão escolher quem fornece energia. Acompanhe.
1: Pequenos e médios consumidores de energia elétrica, como indústrias de menor porte, hospitais e escolas, poderão escolher de quem compram energia, de forma semelhante ao que ocorre no serviço de telefonia. O decreto foi assinado nesta quarta-feira pelo presidente Lula. Com a medida, os clientes terão maior possibilidade de decisão sobre preços e tipos de serviços mais adequados às suas necessidades individuais. Para indústrias e comércio, a regra começa a valer a partir de novembro de 2027 e para os demais consumidores, incluindo os residenciais, a partir de novembro de 2028. O decreto estabelece também as regras para migração ao ambiente de contratação livre e prevê o supridor de última instância, que será responsável por garantir o abastecimento de energia caso o fornecedor escolhido pelo consumidor deixe de prestar o serviço. Essa função ficará com as distribuidoras de energia até o final de 2030, quando poderá ser exercida por outros agentes, abrindo ainda mais o mercado. Caberá à ANEEL, Agência Nacional de Energia Elétrica, organizar a transição entre os ambientes regulado atual e o livre, e também estabelecer as regras sobre a informação e proteção ao consumidor. Outros três decretos foram assinados pelo presidente Lula nesta quarta-feira, regulamentando políticas voltadas à aviação, à captura e armazenamento de carbono e ao hidrogênio de baixa emissão. Foi criado o Programa Nacional de Combustível Sustentável de Aviação, voltado para a redução de emissões pelo setor aéreo. A medida estabelece um prazo de 10 anos, entre 2027 e 2037, para que o setor reduza suas emissões em 10%. Quanto à regulamentação da captura e armazenamento de carbono, foi estabelecido um marco regulatório para o desenvolvimento da atividade, com foco na segurança ambiental e operacional. Foram criados também o Programa Nacional do Hidrogênio e o Programa de Desenvolvimento do Hidrogênio de Baixa Emissão de Carbono, além do Sistema Brasileiro de Certificação de Hidrogênio. Com informações da Agência Brasil, da Rádio Nacional no Rio de Janeiro, Carolina Pessoa.
0: Carolina Pessoa, né? Carolina Pessoa tem um tom de voz meio diferente, né? Manda um abraço também pro meu amigo aqui, Maurício Barbosa. Tô sim, melhor da gripe, meu amigo. Muito obrigado, viu, por perguntar. Dona Maria do Gileno, saudade da senhora, chegou por aqui, boa noite.
2: É, manda pra todo mundo, menos pra Maria,
0: Maria do Gileno. Desculpa, tá Maria, desculpa.
2: Tá certo.
0: Amanhã eu não esqueço, viu? Amanhã eu não esqueço. Um abraço pra Dona Maria do Gileno aí do bairro Santo Antônio, na rua Alto da Póvora, né? Chegando por aqui também o Giro de Notícias, acompanhe.
3: Olá, este é o Giro de Notícias, eu sou Alan Barbosa e você acompanha os destaques do momento. Por determinação do Tribunal Superior Eleitoral, a Polícia Federal vai investigar a filiação fraudulenta do senador Flávio Bolsonaro ao partido Missão. De acordo com o partido, uma pessoa não identificada utilizou o e-mail de Flávio no Senado para realizar o cadastro de filiação. Pelo mesmo e-mail, o TSE confirmou a adesão do candidato à presidência ao Missão. O fraudador utilizou CPF falso e o endereço inventado, Rua dos Bandidos e Bairro Miliciano. O ministro Nunes Marques determinou a filiação de Flávio Bolsonaro ao PL e liberou o registro de candidatura do senador à presidência. 800 mil pessoas foram excluídas das BETs após aderirem ao Desenrola 2.0. A informação é do ministro da Fazenda, Dário Durigan. Um dos requisitos para a participação no programa é que devedores e adimplentes não realizem apostas por no mínimo 6 meses. 5 milhões de pessoas já foram excluídas das apostas online. Além dos 800 mil por conta do Desenrola, 3 milhões foram excluídos por estarem em programas sociais como o BPC e Bolsa Família. 1 milhão e 200 mil pessoas se auto-excluíram, bloqueando CPFs nos sites de apostas. O Ministério da Fazenda suspendeu em medida cautelar a licença da PixBet. O motivo é a falta de mecanismos de monitoramento de jogadores compulsivos e pela não entrega de documentos obrigatórios. Nesta quinta-feira, a Receita e a Polícia Federal realizaram a operação conjunta contra a PixBet, por suspeita de lavagem de dinheiro. O processo de suspensão não tem relação com a operação. 40 invasões de terras onde vivem 45 comunidades indígenas isoladas foram invadidas em 2025. A informação é do Conselho Indigenista Missionário, CIMI. Organismo ligado à Igreja Católica registrou 119 povos isolados no Brasil, mas a FUNAI só reconhece 55. Com isso, as comunidades restantes ficam sem política de proteção. Atenção, professores e professoras! Inscrições gratuitas até 15 de setembro para a Olimpíada Nacional de Eficiência Energética. Podem participar estudantes do 8º e 9º anos do ensino fundamental e do 1º e 2º anos do ensino médio. Acesse onee.org.br, inscreva sua escola e participe. Uma iniciativa da ANEEL, coordenada pelo Instituto Abrade e realizada por 48 distribuidoras de energia elétrica. O Giro de Notícias é uma produção da Agência Rádio Web, texto e apresentação Alan Barbosa, edição Thiago Pedruzzi.
0: Fim do Ronda na Grande Rio. Por hoje é só, mas amanhã estaremos de volta a partir das 19 horas, né? Né, Valder? Às 19, a gente começa amanhã, né? A gente começou às 19h30, né? Valder. Rapaz, manda um abraço pro meu amigo Antônio Silva, né? Antônio Silva também escuta o programa da gente. Também não perco, né? Tem um programa Voz da Cidade. Sempre estou escutando. Hoje ele entrou num assunto aí meio polêmico, né? Meio polêmico. Meu amigo Antônio, já sofri muito bullying, viu? Sofro mais não. 19h45. Até amanhã. Fiquem agora com a Voz do Brasil. Em seguida tem a sequência musical. Tchau, tchau.
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5: Olá, boa noite.
6: Boa noite para você que nos acompanha em todo o país.
5: Quinta-feira, 13 de agosto de 2026.
6: Vamos aos destaques do dia.
5: Brasil registra mais de 62 milhões de empregos formais no mês de junho.
6: Dados são da RAIS, a Relação Anual de Informações Sociais, que é divulgada mensalmente. Graziele Bezerra.
7: Do total de empregos registrados em junho, a maior parte ficou com os trabalhadores seletistas e temporários, responsáveis por 48 milhões de vínculos.
5: Operação Arena. Investigação apura sonegação fiscal e lavagem de dinheiro na exploração de apostas de cota fixa e jogos de azar.
6: São apreendidos bens e valores de até R$1 bilhão. Luana Karen.
8: A investigação identificou indícios de utilização de uma complexa estrutura societária com o objetivo de conferir aparência de legalidade a operações relacionadas à exploração de apostas de cota fixa e de jogos de azar.
5: Já está em funcionamento modalidade de crédito para adimplentes.
6: Estratégia oferece condições mais favoráveis a trabalhadores informais que estão com dívidas em dia. Luciana Vasconcelos.
9: A medida permite contratar uma nova operação de crédito para quitar integralmente a dívida anterior.
5: Hoje na apresentação da Voz do Brasil, Mariana Juba e Luciano Seixas.
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5: Mais de 62 milhões de vínculos de emprego ativos.
6: E o quadro do mercado formal do país em junho, segundo dados divulgados hoje.
5: Os números fazem parte da RAIS, levantamento que era realizado uma vez por ano e agora está sendo divulgado mensalmente.
7: Segundo os dados divulgados nesta quinta-feira, no mês de junho foram registrados 62.891.209 vínculos de trabalho ativos no país, cerca de 164 mil a mais do que o registrado no mês anterior, maio. No acumulado do primeiro semestre, o aumento no emprego formal foi de 3,6% em relação a dezembro de 2025, com 2.200.000 novos vínculos. Do total de empregos registrados em junho, a maior parte ficou com os trabalhadores seletistas e temporários, responsáveis por 48 milhões de vínculos. Em seguida, vem os agentes públicos, ocupando 14 milhões e 300 mil postos, e as demais categorias categorias com cerca de 430 mil vínculos ativos. O setor de serviços foi responsável pelo maior número de oportunidades, como explica Paula Montanher, subsecretária de Estatísticas e Estudos do Trabalho do Ministério do Trabalho e Emprego.
10: Todos os setores cresceram. O grupo que mais cresce é o grupo que a gente chama de serviços. Uma parte grande desses empregos são na administração pública, defesa, seguridade, educação e saúde.
7: Até junho, os dados da RAIS, a Relação Anual de Informações Sociais, eram divulgados uma vez por ano. Agora, o relatório é publicado mensalmente e traz também recortes como sexo, raça, cor e escolaridade. As mulheres, por exemplo, ocuparam mais de 29 milhões dos empregos em junho, cerca de 46% do total, um crescimento de 5,7% em relação à quantidade de postos que elas ocupavam em dezembro do ano passado. A RAIS também mostra um mercado de trabalho cada vez mais jovem e diverso, com maior presença de pessoas pardas e pretas em empregos formais e o crescimento nos vínculos de trabalhadores com até 24 anos de idade. Para o ministro do Trabalho e Emprego, Luiz Marinho, muitos jovens buscam a segurança da consolidação das leis trabalhistas.
11: Muita gente quer a segurança da CLT, que é o direito às férias, 13º, fundo de garantia, participação dos resultados. O que não quer, eventualmente, é salário baixo. Não quer um ambiente estressante, não quer um ambiente assediador.
7: Em junho, a região sudeste liderou o emprego formal, sendo responsável por 47% dos postos de trabalho do país, com 29 milhões de empregos. Reportagem Graziele Bezerra.
6: Quem tem uma dívida e está em dia com os pagamentos também pode renegociar os valores.
5: Está disponível uma modalidade de crédito para essas pessoas, com juros de até 1,99% ao mês.
6: Saiba quem pode participar e um alerta: cuidado com os golpes que usam o nome do programa.
9: Já está funcionando modalidade de crédito voltada a trabalhadores que estão adimplentes ou com pequenos atrasos em suas dívidas junto a instituições financeiras. O crédito é voltado a trabalhadores informais, sem vínculo pela CLT. Não atende servidores públicos ou quem receba aposentadoria ou pensão do INSS. A medida permite contratar uma nova operação de crédito para quitar integralmente a dívida anterior. Quem explica é o secretário de Reformas Econômicas do Ministério da Fazenda, Regis Dudena.
12: Para pessoas que não têm acesso a essas linhas de consignado, a essas linhas baratas, que tomaram crédito, aí um crédito pessoal, sem garantias, normalmente créditos caros, e que estão pagando. Então são pessoas que, como o nome diz, né, desenrola adimplentes, são pessoas que estão adimplentes, que estão pagando essa sua conta, que estão atrasados em até no máximo 90 dias, mas já pagaram aí pelo menos 4 parcelas desse crédito e estão tendo aqui uma possibilidade de ter acesso a uma linha de crédito com taxas baixas, até no máximo R$ 1,99 por mês, e vão poder diminuir a parcela que ela vem pagando mês a mês dessa dívida.
9: Também há possibilidade de contratação de crédito adicional de até 50% do saldo devedor da operação original, desde que a nova prestação não ultrapasse 90% do valor da parcela anterior. Ao contratar a operação, o beneficiário concorda com o bloqueio do CPF para apostas em plataformas de bets por 6 meses. O secretário Regis Dudena, do Ministério da Fazenda, alerta que a contratação deve ser feita diretamente pelos canais oficiais das instituições financeiras e orienta a desconfiar de anúncios que prometem aprovação imediata, mensagens com links, cobranças de taxas antecipadas ou pessoas que se ofereçam para intermediar a negociação.
12: Primeiro passo recomendado: vá você até a sua instituição financeira. Se for uma instituição financeira física que tenha lá a sua agência, vá conversar. Se for uma digital, use sempre o aplicativo daquela instituição que você já conhece, que você já tem cadastro. Cuidado para não aceitar muito ajuda de terceiros.
9: O Banco do Brasil e a Caixa Econômica já estão aptos a operacionalizar a modalidade de crédito. Outras instituições financeiras poderão aderir ao programa nos próximos dias. Os interessados devem procurar as suas instituições financeiras para se informar se estão participando do programa. Com locução de Luciana Vasconcelos, reportagem de Pablo Mundim.
5: A Polícia Federal investiga um grupo acusado de crimes financeiros em exploração de jogos de azar e apostas esportivas, as chamadas bets.
6: Foram cumpridos mandados de busca e apreensão em 5 estados e o bloqueio de até R$1 bilhão dos envolvidos no esquema.
8: A Operação Arena apura a atuação de grupo empresarial em supostos crimes de sonegação fiscal, evasão de divisas e lavagem de dinheiro. A investigação identificou indícios de utilização de uma complexa estrutura societária e financeira, mantida no Brasil e no exterior, com o objetivo de conferir aparência de legalidade a operações relacionadas à exploração de apostas de cota fixa e de jogos de azar. De acordo com o secretário especial da Receita Federal, Robson Barreirinhas, o grupo iniciou a atividade na Paraíba em 2012.
13: Foi ampliando essa atividade, utilizando-se de um sofisticado esquema para ocultação de recurso, para lavagem de dinheiro, para evasão de recursos.
8: A investigação também identificou possíveis indícios de omissão de rendimentos e de sonegação de impostos. O secretário da Receita Federal, Robson Barreirinhas, destaca os prejuízos para o país.
13: As bets, elas se tornaram uma doença social no Brasil. E quando se fala de bets ilegais, esse problema é exponencialmente aumentado, porque a bet legal não tem nem mesmo a regulação que hoje existe no Brasil. Não existe, por exemplo, impedimento para crianças joguem em bets ilegais. Não há as ferramentas de autoexclusão, de autolimitação que foram impostas para as bets legais, prejudicando ainda mais a população brasileira.
8: O ministro da Fazenda, Dário Duriga, disse que as atividades da empresa no país já foram suspensas.
14: A gente já tem uma medida cautelar que suspende a atuação dessa empresa dentro de um processo de fiscalização que já vinha acontecendo, com troca de informação entre as demais autoridades. A gente tem conseguido viabilizar esse combate criminal que envolve lavagem de dinheiro, envolve ocultação de patrimônio dessas empresas.
8: Ao todo, foram cumpridos 17 mandados de busca e apreensão em 14 localidades, nos estados da Paraíba, Sergipe, São Paulo, Rio de Janeiro e Paraná. A decisão também prevê a apreensão de bens e valores até o limite aproximado de R$1 bilhão. Reportagem Luana Karen.
5: Estão públicas mais de 2.000 páginas que autorizam 85 empresas de apostas a funcionarem no país.
6: A iniciativa faz parte da política de transparência ativa da Secretaria de Prêmios e Apostas, de acordo com o ministro da Fazenda, Dario Durigan.
14: Os principais documentos de todos esses processos já estão disponíveis, tanto documentos que embasam origem de recursos, quanto documentos da avaliação jurídica e até o documento que é o relatório final da nossa avaliação, que tem ali o contexto geral, quem são os sócios, qual é o ramo de atuação da empresa, qual é o negócio da empresa. Isso fica agora para todas as empresas que pediram autorização, isso fica público, cumprindo com esse compromisso de transparência ativa.
5: A publicação dos documentos está sendo realizada de forma gradual e sem comprometer a proteção das informações que possuem acesso restrito.
6: Ainda de acordo com o ministro Dario Durigan, cerca de 5 milhões de contas estão impedidas de fazer apostas no país.
5: Os bloqueios incluem 3 milhões de beneficiários de programas sociais.
6: Os dados podem ser encontrados na página do Ministério da Fazenda em gov.br/fazenda.
5: As vendas do comércio varejista cresceram 0,5% em junho, na comparação com maio.
6: Os dados são da pesquisa mensal de comércio divulgada nesta quinta-feira pelo IBGE.
15: O volume de vendas do comércio varejista teve um aumento de 0,5% no mês de junho em relação ao mês anterior. Mas a média para o trimestre encerrado em junho foi negativa em 0,3%. Entre as atividades com alta estão outros artigos de uso pessoal e doméstico, hipermercados, supermercados, produtos alimentícios, bebidas e fumo, móveis e eletrodomésticos e artigos farmacêuticos, médicos, ortopédicos e de perfumaria. Entre as atividades em queda estão livros, jornais, revistas e papelaria, tecidos, vestuário e calçados, combustíveis e lubrificantes. O gerente da Pesquisa Mensal de Comércio, Cristiano Santos, explica os resultados.
16: Então, das 8 atividades pesquisadas, 4 ficaram no campo positivo. O principal setor que teve crescimento foi de outros artigos de uso pessoal e doméstico. Ali tem resultados de vários nichos, dentre eles de lojas de departamentos, lojas de brinquedos. E teve, então, um crescimento, foi o topo ali, o que mais cresceu. O que mais caiu, né, dessas 8 atividades foi a atividade de tecidos, vestuário e calçados.
15: Na comparação com junho do ano passado, o volume de vendas no varejo aumentou 2,9%. No acumulado do ano, a alta é de 1,9%. Reportagem Luciana Colares de Holanda.
5: A estimativa para a produção de grãos na safra 2025-2026 deve ultrapassar 360 milhões de toneladas.
6: Segundo o levantamento divulgado hoje pela Conab, a Companhia Nacional de Abastecimento, se confirmado, o volume representa 8 milhões e 500 mil toneladas a mais do que no ciclo passado.
5: O milho e a soja juntos devem compor 90% do total da safra, como explica Silvio Porto, presidente da Conab.
17: Nós temos aqui 180,5 milhões de toneladas de soja, 143 milhões de toneladas de milho. A primeira safra de milho, que foi a grande recuperação, fez com que nós tivéssemos um aumento bastante expressivo. Nós saímos de 24,9 milhões de toneladas na safra anterior para quase 30 milhões.
6: Dentre os produtos de inverno, o trigo deve registrar 5 milhões e 800 mil toneladas.
5: A estimativa representa redução de 26,2%, principalmente por conta das chuvas no sul do país, como detalha o presidente da Conab, Silvio Porto.
17: O que nos preocupa é a questão do trigo. Nós tivemos uma queda muito acentuada de produção, de área no caso, além dessa queda muito significativa da área, serão as condições de chuva, né, em função do El Niño. Isso principalmente no Rio Grande do Sul poderá comprometer a qualidade desse trigo que será colhido nesse período.
6: Recebe ou utiliza Vale Alimentação e Vale Refeição deve ficar atento às regras para o uso desses benefícios.
5: A regulamentação, feita no final de julho, amplia a aceitação dos cartões, reduz custos para os estabelecimentos e reforça que os valores devem ser usados apenas na compra de alimentos e refeições.
6: Confira na reportagem como essas regras se aplicam a trabalhadores e estabelecimentos.
18: Localizado em um shopping de Brasília, o restaurante do empresário Pedro Mendonça faz parte de uma rede especializada em frutos do mar com mais de 30 anos de história. O comércio foi fundado pelo seu pai nos anos 90 e de lá para cá passou por adaptações. Entre elas, a variedade nas formas de pagamento. Segundo Pedro, oferecer o Vale Refeição como uma das alternativas ajuda a atrair novos clientes e facilita o acesso do público ao negócio da família.
19: A pessoa que usufrui desse Vale Refeição, ela ganha crédito, ela tem que usar ele, então ela dá preferência para usar, de fato, em restaurantes que ela possa aproveitar esse crédito. Então, eu vejo mais como o principal benefício é essa possibilidade de ter novos clientes.
18: Instituídos há mais de 50 anos por meio de lei, o Vale Refeição e o Vale Alimentação fazem parte do Programa de Alimentação do Trabalhador, o PAT. Os benefícios oferecidos pelas empresas aos colaboradores funcionam como um crédito